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1: Vamos escalar os times, a começar com a Sociedade Esportiva Palmeiras. Felipe Oliveira, boa noite na corridinha, o Palmeiras em campo, Felipe.
2: Alviverde imponente, maior campeão do Brasil, definido e escalado pelo técnico Abel Ferreira, com um Carlos Miguel no gol. Na lateral direita, 4 para Jai. Dupla de zaga com 15, Gustavo Gomes, o capitão, e 26, Murilo. O lateral esquerda, 56, Arthur. Dupla de volância, 17, Marlon Freitas, 8, Andreas Pereira, e o cérebro da equipe é 7, Felipe Anderson. Aberto de um lado, 19 para Sousa, 11 para Dionárias, e o homem-gol palmeirense é o 42, Flaco Lopes.
1: O time do Palmeiras tem falta pelo lado direito, cobrança foi feita, bola dentro da grande área, o corte de cabeça tira dali Jonathan Jesus. O Palmeiras segue no campo de ataque, põe todos os jogadores de linha no comando ofensivo, trabalha lado direito, cruzamento, bola dentro da grande área, subiu de cabeça Jonathan de novo para fazer o corte, briga pela bola Matheus, no meio do caminho a falta em cima do Matheus Pereira, arbitragem para o jogo, é falta pro Cruzeiro no setor de defesa. 4 minutos passados, é primeiro tempo aqui na Arena Barueri, vamos escalar o adversário do Palmeiras, vem aí o Cruzeiro, Felipe Oliveira.
2: Cruzeiro cabuloso do técnico Arthur Jorge, definido e escalado com 81, Otávio no gol. Na lateral direita, 23 para Fagner. Dupla de zaga, 15 Fabrício Bruno, 34 para Jonathan Jesus. O meia dúzia lateral esquerda, Kaique Bruno. Dupla de volantes, 29 para Lucas Romero, capitão do cabuloso, 11 para Gerson. O cérebro da equipe é 10, Matheus Pereira. Aberto pela direita, 88, Christian. Pela esquerda, 99, Kenny Arroio. E o homem gol cruzeirense é 19, Caio Jorge. O Felipe.
1: E agora há pouco o Flaco Lopes tentou dar uma caneta no Gerson, não deu certo, mas o torcedor do Palmeiras gostou do que viu. O time do Cruzeiro tem que a posse de bola no setor de defesa, lado esquerdo, dá um bico na bola, Jonathan Jesus, tem Kaique ali à sua frente, a bola é muito forte, ela vai embora pela linha lateral, tem arremesso o time do Palmeiras, setor de defesa. 5 minutos passados. Deixa eu trazer o boa noite de Luiz Ademar, que prazer ter você ao meu lado nos comentários, o que esperar desse Palmeiras e Cruzeiro, Ademar? Boa noite.
3: Boa noite, Felipe. Grande abraço pra você, pra todos que nos acompanham aqui na Nova Brasil FM. Olha, Palmeiras líder, Palmeiras pressionado depois de 2 empates, mas com um grande time e vai brigar pelo título, óbvio, óbvio. E o Cruzeiro, apesar de não ter começado bem, apesar de estar um pouco lá embaixo na tabela, eu ainda acredito que é um time que vai brigar pelo G5. Vai estar nas 5 primeiras posições, certamente. Então, por tudo isso e por ter um campo neutro, acredito que é um jogo equilibrado, viu, Felipe?
1: Luiz Ademar ao meu lado para trazer a você a análise deste Palmeiras e Cruzeiro. Cruzeiro tenta partir pro campo de ataque, no meio do caminho, a interceptação. O Palmeiras vem de novo do corredor central, agora briga pela bola ali no meio. Flaco Lopes, ele abre jogada aqui pelo lado esquerdo. Felipe Anderson próximo ao bico da grande área. Tem Flaco Lopes passando com opção, trouxe por dentro, pé direito. Essa bola vai embora pela linha de fundo, tiro de meta. Investida do Palmeiras, Felipe Oliveira.
2: A primeira chegada do Verdão agora com Felipe Anderson pela ponta esquerda. E o torcedor do Palmeiras, que tem muita expectativa no jogador Eslásio, fez a jogada pela ponta esquerda, puxou para o pé direito, tentou a batida cruzada, mas bateu para fora. Apenas tiro de meta para o Cruzeiro.
1: É muito Felipe numa mesma transmissão, né? O narrador Felipe Camargo, o repórter é o Felipe Oliveira, o finalizador é o Felipe Anderson. Tudo isso lembrado por Cuca Labareda, que dá todo o suporte técnico pra gente aqui na Arena Barueri. Sai da curta do Cruzeiro, o time do Palmeiras tenta bater carteira e a falta. Falta pro time do Palmeiras. Palmeiras, chegou por baixo o Romero, chegou atrasado o capitão do time cruzeirense. É uma falta para a equipe Alviverde, bem esquerda, Felipe Oliveira.
2: Falta perigosa para a equipe do Palmeiras. O Palmeiras saía da pressão, o Cruzeiro saía da pressão, o Lucas Romero ia perdendo a bola e pegou o tornozelo do 19, Ramon Sosa. Falta pela ponta esquerda, vem Andrés Pereira retornando de lesão. Na bola é o homem das bolas paradas do Palmeiras e pensando já em segunda-feira. Tá na pré-lista do Carlo Ancelotti, Felipe.
1: O jogo segue paralisado, o Sosa tá caído no gramado ali, dá tapas no gramado, reclamando de dor no tornozelo. O Palmeiras tem uma falta pelo lado esquerdo e você que tá aqui com a gente, ouve o jogo, tem a Rádio Nova Brasil FM com os seus olhos aqui na Arena Barueri e você participa, tá? Pelo 11 943 805 100, é o WhatsApp. Arquibancada virtual Weber Lima estará com a gente para trazer a sua opinião, sua participação. Mande áudio curto, participe com a gente. Queremos ouvir você aqui na nossa transmissão. Você ouve a gente pelo 89,7 em toda a cidade de São Paulo, pelo YouTube no Brasil e no mundo, pela Nova Brasil em Campo e pelo jornalismo Nova Brasil. O jogo segue paralisado aqui, o atendimento ao Sosa. É isso, Felipe Oliveira?
2: Exatamente. Camisa 19 levanta agora, mancando bastante, com dores no tornozelo direito. Olha pra cima, se lamentando de dores. Tá saindo do gramado. Ainda nenhuma movimentação no banco de Abel Ferreira, que hoje retorna após 7 jogos de suspensão pela STJD. Não sei se vai dar pro Ramon Sosa. Tá conversando com os médicos fora do gramado. Vem falta, falta perigosa pro Palmeiras. Andrés Pereira e Arthur na bola, Felipe.
1: Um com o pé direito, outro com o pé esquerdo. Apenas Matheus Pereira a um passo da entrada da grande área, próximo ao bico direito como barreira. Autoriza o árbitro, vem o Palmeiras, cruzamento, bola no segundo pau, tá aqui de cabeça, bola vem por dentro. Defesaça do Otávio!
2: Explode a torcida Alviverde na Arena Barueri. Depois do levantamento do Andrés Pereira no segundo pau, o Gustavo Gomes tocava para trás com desvio da própria defesa do Cruzeiro. O Otávio foi obrigado a fazer uma grande defesa, mas o xerife Alviverde já estava em posição irregular. Nada marcado, apenas o impedimento. Segue 0-0 na Arena Barueri.
1: Um pão de alhozinho da jogo.
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1: O time do Cruzeiro tenta partir pro campo de ataque, mas o Palmeiras faz a interceptação. O jogo fica pegado por dentro, o Gerson tenta fazer a ultrapassagem ali. Calçaram camisa 11 do Cruzeiro, em cima da linha que divide o campo. Tem falta, Raposa, posse de bola no setor de defesa. Já passamos a marca dos 9 minutos deste primeiro tempo aqui na Arena Barueri. Weber Lima, o torcedor tava ouvindo o São Paulo, a derrota do São Paulo, e agora é na expectativa o torcedor Alviverde de ver o Palmeiras se manter na liderança do Campeonato Brasileiro. Nossa arquibancada virtual movimentando, aí o pessoal tá movimentando a nossa arquibancada virtual. Weber, boa noite.
5: Boa noite, Felipe Camargo, boa noite ao ouvinte da Nova Brasil. 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
1: Desce o time do Cruzeiro, bola pela meia esquerda, Matheus Pereira tocou por dentro, corredor central, a marcação do Palmeiras fecha, boa jogada aqui pelo lado direito, finalização cruzada, essa bola bate pro gol, pro gol, pro gol. Teve tapa na bandeira do Palmeiras. gerar confusão. O detalhe do gol é seu, Felipe Oliveira.
2: Uma jogada rápida e rasteira como o ataque do Cruzeiro. Depois da batida de carteira do capitão Lucas Romero, ele achou o Kenny Arroio, retornando de suspensão na ponta direita, que puxou pro pé canhoto. O pé bom finalizou rasteiro, sem chance pro Carlos Miguel. A bola foi morrer na bochecha da rede. Como manda o manual de um ponta invertido que joga com o pé bom pra dentro. Finalizou na entrada da grande área, na bochecha da rede, sem chances pra Carlos Miguel. Na comemoração, botou as mãos aos ouvidos para a torcida do Verdão e deu a voadora na bandeirinha. O árbitro Sálvio Pereira Sampaio não perdoou. Cartão amarelo para o camisa 99, Kenny Arroio, que chega ao seu quarto gol na temporada de 2026, o seu terceiro no seu segundo neste campeonato brasileiro, e abre o placar para o Cruzeiro. Agora o Cruzeiro tem um, o Palmeiras tem zero na Arena Barueri, Felipe.
1: Atenção, torcedor, aqui na Rádio Nova Brasil FM, você confere o tempo e o placar do jogo. Vem o time do Palmeiras, bola pelo lado direito, o cruzamento é feito, o goleiro rebateu, a finalização pelo alto é tiro de meta. Felipe Anderson de fora da área, tiro de meta, eu confirmo. 13 minutos passados, primeiro tempo aqui na Arena Barueri. Arroio foi pra rede, Cruzeiro 1, Palmeiras 0. Weber Lima.
5: Felipe Camargo, hoje na Arena do Galo, o Atlético Mineiro derrotou o Mirassol por 3-1, e no Beira-Rio, o Internacional atropelou o Vasco 4-1.
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1: O time do Palmeiras vem aqui com Flaco Lopes, cruzamento pelo lado esquerdo, corte no meio do caminho, insiste Flaco Lopes na sequência. Reclamação de que o Flaco teria sido empurrado dentro da grande área. Arbitragem só disse que foi proteção. E aí deu tiro de meta. É isso, Felipe Oliveira?
2: Exatamente. Na minha frente, o lance. O Fagner, depois do Flaco Lopes cair no chão, ficou olhando com olhar de deboche pro camisa de número 42 do Palmeiras. Apenas tiro de meta marcado. Segue 1-0 pro Cruzeiro.
1: Ô, Luiz Ademar, jogo movimentado. Começa movimentada a partida aqui na Arena Barueri. Cruzeiro 1-0. Sua análise desse jogo até aqui.
3: Olha, o Palmeiras teve aquela oportunidade que o Gustavo Gomes estava muito impedido, é verdade, tentando ali no embalo da sua torcida, mas aí, rapaz, esse é um injustiçado, Matheus Pereira, que não vai pra Copa pra mim, viu? Joga muito, começou a jogada, tocou no Christian, o Christian tocou no Arroio, e o Arroio, ele é atrevido, é bom de bola, chutou no chão, bola ali rasteira, forte no gramado sintético, 1-0, esse Cruzeiro é bom de bola, hein?
1: E o Palmeiras que desce agora pelo lado direito, o cruzamento vem por baixo, sai ali para fazer a defesa o goleiro Otávio. E tem jogador do Palmeiras caído fora do gramado, na linha de fundo, Felipe Oliveira.
2: Exatamente, tem jogador do Palmeiras caído e muita reclamação pedindo para parar o jogo por parte da comissão Alviverde no momento em que os médicos vêm ao gramado aqui ao lado do gol do goleiro Otávio, batendo bastante no gramado, sentindo bastante dor na região da linha de fundo. O Ramon Sosa, ele que sentiu há pouco, né, o tornozelo direito. Vamos ver se algo mais grave vem aí. Abel Ferreira já manda Maurício pro aquecimento, pode pintar mudança no Verdão.
1: E parece que não vai dar pro Sosa, hein? Já fizeram um movimento ali com as mãos, os médicos do Palmeiras avisaram no banco de reservas que não vai dar pro
2: Sosa. Vem Maurício.
1: Maurício vem aí. Tem falta o Cruzeiro, uma falta pela meia esquerda. Matheus Pereira é quem vai pra cobrança. Vai ter chance o time do Cruzeiro de chover essa bola dentro da área do Carlos Miguel. Mas antes, vamos, acho que já ter a mudança para ser processado, porque o Palmeiras tem um jogador a menos no gramado. É isso, Felipe Oliveira?
2: Exatamente. Sosa sendo atendido ao lado do goleiro Otávio na linha de fundo, fora do gramado. E já vem mudança, exatamente. Saindo com a camisa de número 19, Ramon Sosa, entrando com a 18, Maurício. Com 16 minutos de jogo, Abel Ferreira sendo obrigado a fazer sua primeira substituição e atrás no placar aqui na Arena Barueri. Ô, xará.
1: Tem falta o time do Cruzeiro pela meia esquerda, vai vencendo por 1-0, já passamos a marca dos 16. Fila indiana ali de jogadores de Palmeiras e Cruzeiro na entrada da grande área, Carlos Miguel parado dentro da pequena área, orienta, um homem apenas na barreira, vem Matheus, cruzamento, é feito, bola na entrada da pequena área, o toque de cabeça. Chegou por ali o Jonathan Jesus, a bola foi embora à esquerda do goleiro Carlos Miguel, é tiro de meta. Atenção, torcedor, aqui na Nova Brasil FM, você confere o tempo e o placar do jogo. Campeonato Brasileiro, 16ª rodada, chegamos a 17 minutos deste primeiro tempo aqui em Barueri. Arroio foi pra rede, Palmeiras 0, Cruzeiro 1. Weber Lima.
5: Felipe Camargo, hoje no Maracanã, com transmissão da Nova Brasil, Fluminense derrotou o São Paulo por 2-1. E amanhã, às 11 horas da manhã, em Itaquera, tem Santos e Curitiba.
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1: Tem falta o Cruzeiro. Cruzeiro segue no campo de ataque. Mais uma bola parada lá pelo lado esquerdo. Gerson ameaçou ir perto ali para fazer a cobrança. Faz a cobrança curta lá pelo lado esquerdo. Kaique solta aqui pelo lado direito com o Fagner. O time do Cruzeiro segue no campo de ataque. Lançamento é feito buscando o Matheus Pereira. Faz a interceptação Marlon Freitas. E lançamento é feito da defesa para ataque. Bola muito forte. Chega primeiro o goleiro Otávio. Mas era lançamento para o Flaco Lopes. Felipe Oliveira para botar correria.
2: Lançamento para o artilheiro do Palmeiras nessa temporada com 13 gols marcados, mas muito forte o lançamento de Marlon Freitas. Ficou com tranquilidade o goleiro Otávio. Segue 1-0 na Arena Barueri, Oxerá.
1: E eu tô vendo a maca levando o Sousa, né? O Sousa não tem condições nem de se deslocar ali da linha de fundo pro banco de reservas. Bate carteiro, Palmeiras, bico direito da grande área. Boa jogada. Sai pra cima da marcação do Kaique dentro da grande área. Foi pro solo. É pênalti! É pênalti! Os jogadores do Cruzeiro vão para cima da arbitragem. Romero, capitão do time, chega a colocar as duas mãos na cabeça. A jogada do lado direito da grande área. Flaco Lopes foi pego. Pegaram o Flaco Lopes dentro da grande área. Obviamente, o VAR, o senhor Pablo Gamon Gonçalves Pinheiro, do Rio Grande do Norte, vai avaliar.
3: Felipe?
1: E aí, Felipe Oliveira?
2: Anulou o lance por posição irregular não, quem corrigiu aparentemente foi a arbitragem, foi o Bandeirinha, o auxiliar de número 1, Rafael da Silva Alves, disse que não foi pênalti, deu apenas escanteio, corrigindo o Sávio Pereira Sampaio, que tinha dado pênalti em cima do Flaco Lopes. Quem fez a jogada pela ponta direita era o Flaco Lopes, depois do desarme de Jonathan Jesus, apenas escanteio pela ponta direita, vem o Verdão para a revolta da torcida alviverde na Arena Barueri.
1: A volta dos que não foram, a arbitragem dá o pênalti, depois volta atrás porque o assistente 1 diz que não foi nada, escanteio, lado direito, vem o Palmeiras, cruzamento, bola dentro da pequena área, subiu de cabeça Fabrício Bruno para fazer o corte, Felipe Anderson de fora da área.

0: tamanho da expectativa que a torcida do Palmeiras tem em cima de Felipe Anderson, jogador com passagens pela Europa, com muita expectativa por parte da torcida palestrina em cima de sua contratação. Depois da espirrada da defesa do Cruzeiro, depois do escanteio, a bola sobrou viva na entrada da grande área para Felipe Anderson chegar batendo na cara dela, pegou na veia, mandou na gaveta sem chances pro Otávio, fazendo seu terceiro gol nessa temporada, o seu primeiro no Campeonato Brasileiro, e deixando tudo igual pro Palmeiras aqui na Arena Barueri. Felipe,
1: atenção torcedor, aqui na Arena Barueri você confere o tempo e o placar do jogo. Rádio Nova Brasil FM traz para você Campeonato Brasileiro, 16ª rodada. Passamos dos 21 minutos. É primeiro tempo aqui em Barueri. Felipe Anderson de um lado, Arroio do outro, Palmeiras 1, Cruzeiro também 1, Weber Lima.
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0: mal feito. Errou o Arthur por ali, a bola foi embora pela linha lateral, tem novo arremesso, o time do Cruzeiro que tem pressa. Matheus Pereira domina essa bola lá do direito, Arthur vem no combate, ele consegue prender, fazer a bola chegar até Romero, que carrega pro Cruzeiro, soltou por dentro, vem por baixo, Gustavo Gomes na bola, a arbitragem diz que não. A arbitragem deu a falta no lance anterior, tem falta o Cruzeiro pela meia direita, Felipe Oliveira.
1: Exatamente, o Flaco Lopes, depois da saída de pressão da equipe cruzeirense, acaba dando um empurrão nas costas do camisa de número 23, o Fagner. Falta marcada por Sávio Pereira Sampaio, falta pela ponta direita, vem o camisa 10, Matheus Pereira, o cérebro da equipe mineira, o cérebro da raposa, vem bola para a área do Palmeiras, Felipe.
0: Apenas um homem na barreira, apenas o Maurício por ali, Carlos Miguel orienta, jogadores do Palmeiras perfilados ali entre a grande área e a marca do pênalti, Matheus Pereira autorizado, cobrou de pé esquerdo, essa bola vai nas mãos do Carlos Miguel, com pão de alhozinho da jogo.
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0: Vem o time do Palmeiras, bola por dentro, corredor central, Flaco Lopes achou o lado esquerdo, veio o Palmeiras, a tentativa na passagem do Maurício, desarme feito, Fagner deu o bote, ó Luiz Ademar, 1-1, Palmeiras acha o empate, que belo gol do Felipe Anderson e Ademar.
3: É, no lance do pênalti já ia cravar antes mesmo do auxiliar ajudar o árbitro, que esse árbitro aí é fraco, hein? O Sávio Pereira é fraco, hein? Que não foi nada, né? Aí na cobrança de escanteio, o Felipe Anderson, é verdade que acertou um paulada, mas olha que o goleirão foi com um bracinho de jacaré, hein? A bola foi na mão dele, foi um belo gol, mas olha, um bom goleiro ali faria defesa, hein?
0: O time, quem tá bravo do meu lado é Cuca Labareda, como assim, Luiz Ademar? Que tirambaço! Tá, o Cuca tá bravo aqui, Luiz Ademar, dizendo que você não tá valorizando a finalização do Felipe Anderson, Ademar.
3: Eu falei que o chute foi bonito, o cara pegou bem na bola, mas na hora que vocês olharem, a bola foi na mão dele, aquela mãozinha de, sabe aquela mãozinha de dinossauro? Aquela mãozinha pequenininha.
0: Já vi alguns goleiros com esse bracinho de jacaré.
1: Ô,
0: por aí.
1: Felipe.
0: Diga.
1: E o Cruzeiro que teve problemas sérios com essa posição. O Otávio é a terceira opção nessa temporada de 2026, depois de uma lesão multiligamentar do Cássio. Matheus Cunha, ex-Flamengo, não conseguiu se firmar na posição. Quem tomou a vaga, pelo menos momentaneamente, é o camisa de número 81, formado nas categorias de base do Cruzeiro. O Otávio, Felipe.
0: Atenção, torcedor, aqui na Nova Brasil FM, você confere o tempo e o placar do jogo. Arena Barueri, 25 minutos passados, primeiro tempo, Palmeiras 1, Cruzeiro também 1, Weber Lima.
4: Felipe Camargo, amanhã às 18h30 em Bragança, tem Bragantino e Vitória no mesmo horário, Chapecoense e Remo na Arena Condá.
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0: O time do Cruzeiro recua essa bola pro goleiro Otávio, que vai sair com os pés. Weber Lima e o torcedor, aquele que ajuda a gente a fazer a transmissão na arquibancada virtual, o palmeirense está feliz, pelo menos buscou um empate, né, Weber Lima?
4: É verdade. José Luiz Portela, um abraço para você, o Leonardo, a Bibian Sócio Rei tá aqui curtindo o nosso futebol no youtube.com/Nova Brasil em Campo, também no youtube.com/Jornalismo Nova Brasil. O Marco Silva Júnior falando com a narração de Felipe Camargo. O jogo fica melhor. E o pessoal no WhatsApp no 11 943 80 50. Vamos lá.
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7: Oi, Weber Lima, boa noite aí a todos da Rádio Nova Brasil. Aqui quem fala é Moisés do Rádio João Pessoa Paraíba. E hoje esse jogo vai dar 2-0 Palmeiras, tá certo? Um grande abraço aí, João Pessoa Paraíba.
4: Lá em João Pessoa, Felipe, o pessoal ouvindo pelo 102,5, Felipe Camargo.
0: 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Time do Palmeiras bate carteira no corredor central. Tentou o passe Andrés Pereira para Felipe Anderson, que não fez o domínio. Recupera o Cruzeiro, Gerson. Faz a finta na marcação. Rompe a linha, equilibra o campo. Trabalha no corredor central agora com Matheus Pereira. Arma jogada com Arroio aqui pelo lado direito. Tem Caio Jorge no comando de ataque. Pedalou Arroio, bico direito da grande área. Saem dois palmeirenses da marcação. Arroio fica no solo. Reclama de falta. Arbitragem diz que não foi nada. O torcedor do Palmeiras vem junto porque Arthur puxa o Palmeiras para ataque. Carrega. A bola, arrasta lado esquerdo, solta de lado com o Felipe Anderson, ele tem por dentro o Marlon Freitas, tem a opção do Flaco Lopes ali à sua frente, do outro lado, pede por ali o Giai, passa essa bola agora.

0: pelo pé do Arias. Bola do Palmeiras, sai de um lado, vem pro outro com o Arias. Tentou a jogada dentro da grande área, aparece pra fazer o corte. Kaique, Christian Juda ali no setor de defesa. E o time do Cruzeiro vai tentar sair pro jogo com quase 28 minutos deste primeiro tempo. Tem falta marcada. Cruzeiro tem posse de bola no setor de defesa, os jogadores do Palmeiras não gostaram, é uma falta de ataque, é isso, Felipe Oliveira?
1: Exatamente, o Cruzeiro tentava sair da pressão, o Christian foi derrubado pelo Flaco Lopes, que ficou na bronca com o Sávio Pereira Sampaio, que não subiu a tarjeta amarilla, mas ficou na bronca com o jogador argentino, que vive expectativa de disputar o Mundial, a Copa do Mundo nesse meio de ano com a seleção argentina, e é um dos jogadores mais cobiçados do futebol europeu do elenco palmeirense, Felipe.
0: Trabalha o time do Cruzeiro no campo de ataque. Que tenta o passe, Murilo faz antecipação, recupera pro time alviverde. Maurício domina essa bola de costas pra marcação, girou, levou lado direito, vai passar Giai na velocidade, pediu, recebeu, linha de fundo, vem cruzamento, ela desvia no meio do caminho, Otávio saiu pra fazer a defesa. Palmeiras tentou uma transição rápida e agora tem jogador pedindo um toque de mão na hora do cruzamento, que ela teria batido no braço do Jonathan Jesus, meu caro Felipe Oliveira.
1: Exatamente, essa reclamação por parte da torcida e dos jogadores palmeirenses, depois da jogada pela ponta direita, o Giai fez o cruzamento com desvio de Jonathan Jesus e os jogadores palmeirenses reclamaram de um possível toque no braço do camisa de número 34, o zagueirão da equipe do Cruzeiro, nada marcado pela arbitragem, Felipe.
0: É, um jogo de sábado à noite com bom público aqui na Arena Barueri, o time do Cruzeiro desce, trabalha a bola, sai da esquerda, vem pra direita com o Matheus Pereira, dominou a entrada da grande área, vai trazer pra canhota pra finalizar pro gol, sai o goleiro Carlos Miguel pra fazer a defesa. Trouxe capa de chuva, Felipe Oliveira?
1: Não trouxe, começou a pingar aqui na Arena Barueri. Acho que é importante a gente falar, o gramado foi regado antes de iniciar a partida, tá muito escorregadio, tanto o sintético do lado de fora quanto dentro do gramado. Os chutes rasteiros podem matar os dois goleiros na partida de hoje, viu, Felipe Camargo?
0: É, o gramado aqui sintético, né, foi bastante irrigado, a gente acompanhou aqui, mas começa a chover aqui na Arena Barueri, e o nosso reporteiro não trouxe a capa de chuva. Se apertar, tá em maus lençóis. Desce o Palmeiras pelo lado direito, trabalha essa bola, Giai com John Arias. Arias empurra de lado com Andrés Pereira, se fecha o time do Cruzeiro. Trabalha o Palmeiras, tenta um dois por ali, faz o corte agora, Jonathan Jesus põe essa bola pela linha lateral, tem arremesso o Palmeiras no campo de ataque. O Palmeiras saiu atrás do marcador, Arroio abriu o placar, depois Felipe Jonathan conseguiu achar um tirambaço da entrada da grande área, empatou o jogo. Por enquanto, 1-1 Palmeiras e também Cruzeiro. O time do Palmeiras tem a posse de bola no campo de defesa, Murilo, corredor central, empurra pra John Arias, John Arias vem buscar jogo, gira pra cima da marcação, carregou, levou na velocidade, Giai pediu, recebeu, lateral da grande área, cruzamento, vem por baixo, Gerson aparece pra fazer o corte, dá um bico na bola, Kaique, Bruno tira dali, o time do Palmeiras insiste de novo, o corte feito, Gustavo Gomes, vem Andrés Pereira pela meia direita, tem Giai aberto pelo lado direito, John Arias aparece por dentro, sai Kaique, Bruno na marcação, o Palmeiras troca passes, campo ofensivo, troca a bola ali, troca passes na intermediária ofensiva, sai da direita, chega na esquerda com Arthur, trabalha agora, Murilo aparece, Arthur pede, Felipe Anderson dominou, entrada da grande área, John Arias de pé esquerda, ela passa à esquerda e vai embora. Só acompanha o Otávio, é tiro de meta que o Cruzeiro vai cobrar. Atenção, torcedor, aqui na Nova Brasil FM, você confere o tempo e o placar do jogo. Campeonato Brasileiro, 16ª rodada, já chegamos a 31 minutos deste primeiro tempo na Arena Barueri. Felipe Anderson de um lado, Arroio do outro, Palmeiras 1, Cruzeiro também 1, Weber Lima.
2: Felipe Camargo, na abertura da 16ª rodada, tivemos a vitória do Galo, 3-1 para cima do Mirassol na Arena do Atlético Mineiro. E fechando amanhã a 16ª, às 19h30 da noite, na Arena da Baixada, tem Atlético Paranaense e Flamengo.
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0: Escanteio para o Palmeiras. O Bandeirinha ficou 5 anos com a bandeira levantada, o senhor Rafael da Silva Alves. Eu não sei se ele tinha marcado impedimento, se ele tinha marcado escanteio, se ele tinha marcado alguma irregularidade, mas agora tá claro que foi escanteio para o Palmeiras, com 32 minutos passados deste primeiro tempo. Apertou a chuva, hein?
1: Apertou.
0: E não tem área de escape pro nosso repórter se proteger. Tem escanteio, Palmeiras, lado direito, sobem os zagueiros do Palmeiras. É a tentativa da virada, cruzamento, vem bola no segundo pau, subiu de cabeça para fazer o corte. Aparece por ali o Romero, joga essa bola pela linha de fundo, tem escanteio, time do Palmeiras, lá na canhota, vai Felipe Anderson pra cobrança, é o Palmeiras em busca da virada, vai ter cobrança curta pelo lado esquerdo, o Palmeiras já que botou a em jogo. Felipe Anderson de pé direito, cruzamento, bola dentro da grande área. Fabrício Bruno faz o corte de cabeça, Giai pega o rebote, entrada na grande área, insiste o Palmeiras de novo, tenta a jogada, Gustavo Gomes enfiou essa bola para tentar chegar ali o Arthur. A bola foi espetada, próxima linha de fundo, evitou até a saída pela linha de fundo, mas cedeu um lateral pro Cruzeiro, é isso, Felipe?
1: Exatamente, bola muito forte pro Andreas Pereira, que impediu a saída pela linha de fundo e ganha o e dá o lateral aqui muito próximo da linha de fundo pro Fagner cobrar. Vê o Palmeiras marcar pressão aqui em cima da defesa do Cruzeiro.
0: Jogo rolando, pão de alhozinho da jogo.
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0: 33 passados, o Palmeiras tem a posse de bola no campo de defesa com Gustavo Gomes. E aí, Luiz Ademar, o Palmeiras merece estar na frente do placar ou o jogo, esse 1-1, faz jus ao que apresentam os dois times aqui na chuvosa Barueri?
5: Olha, reflete que é o jogo, né? O Cruzeiro começou com um belo chute, com um belo gol do Arroio, aí o Palmeiras, apesar de ter qualidade na troca de passes, envolvendo pelos lados do campo, tem dificuldade para entrar na área do Cruzeiro, tanto que o gol foi de fora da área também, né? Palmeiras agora fica um pouco mais com a bola e o Cruzeiro cadencia o jogo. O Cruzeiro depende muito do Gerson para sair a bola da sua defesa pro ataque. O Palmeiras já tem mais jogadores para fazer a bola chegar com mais qualidade, por isso que ele fica com mais tempo com a posse de bola.
0: O time do Cruzeiro tem arremesso lateral no campo defensivo e aperta a chuva aqui em Barueri, hein? Chove forte agora, nesse momento do primeiro tempo, aqui em Barueri. Tem show, né? Agora é no Bank Park. Tem show hoje. É a casa do Palmeiras. É isso. É a casa do Palmeiras, a arena do Palmeiras. Por causa desse show que tá acontecendo nesse final de semana, o Palmeiras vem aqui pra arena em Barueri.
1: Xará.
0: Diga.
1: Inclusive, esse jogo, a diretoria do Palmeiras diminuiu bastante os ingressos. Cuca Labareda conversou com alguns torcedores do lado de fora, me trouxe a informação que muitos torcedores estão em um jogo do Palmeiras pela primeira vez, justamente pelo valor mais acessível dos ingressos na casa, a casa 2 do Verdão Arena Barueri, nessa noite chuvosa aqui de Palmeiras 1, Cruzeiro 0 por enquanto.
0: É legal, né? Dá essa oportunidade ao torcedor, né? Hoje alguns acham que gourmetizaram o futebol, né? E aí o torcedor raiz, aquele torcedor, né, que conseguia às vezes ter acesso ao estádio em áreas mais populares, essas áreas hoje às vezes não existem mais. E aí complica bastante. Desce o Cruzeiro, bola pelo lado esquerdo, Matheus Pereira vem por baixo, Gustavo Gomes faz o corte. A bola vai sobrar na linha, equilíbrio o campo, tem falta o time do Palmeiras. Tentava Flaco Lopes puxar um contragolpe, veio o Jonathan Jesus e fez a falta, Felipe.
1: Exatamente, ficou na bronca a torcida do Palmeiras pedindo um cartão pro camisa 34 do Cruzeiro. Na próxima da linha aqui de vídeo gramado, Flaco Lopes tentava sair no contra-ataque, acabou sendo desarmado com falta de Jonathan Jesus, falta pro Verdão e a torcida do Palmeiras, mesmo com chuva, eleva o tom aqui na Arena Barueri.
0: 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Campeonato Brasileiro, 16ª rodada, já passamos dos 36 minutos, primeiro tempo aqui na Arena Barueri. Palmeiras 1, Cruzeiro também 1, Weber Lima.
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0: E nesse jogo, na Arena do Corinthians, ingressos esgotados, casa lotada, expectativa para os torcedores do Santos de verem o Neymar antes da convocação pela última vez. O time do Palmeiras parte para o campo de ataque, Maurício vem buscar jogo, circula essa bola, vem pelo lado direito com o Giaio. O time do Cruzeiro baixa o seu bloco de marcação, tá todo mundo no campo de defesa. Vem na contramão agora para jogar com Gustavo Gomes, empurra para Murilo. Murilo sai da marcação do Matheus Pereira, sem a bola, fica com duas linhas de quatro, dois jogadores ali à frente, Caio Jorge e Matheus Pereira dando combate. Bola é recuada agora para o goleiro Carlos Miguel, que sai jogando com os pés. O time do Cruzeiro sobe seu bloco de marcação, consegue dar blitz do Palmeiras e ali erra ali na saída de bola o Palmeiras, e agora na sequência o banco de reservas do Cruzeiro fica irritado porque o Andreas Pereira, me parece o Andreas Pereira, deu um bico na bola na direção do banco. O Giai. O Giai deu um bico na bola, Felipe Oliveira, na direção do banco. Os jogadores do Cruzeiro estão irritados com a atitude do lateral palmeirense.
1: Exatamente, subiu o cartão. Inclusive, já confirmo de quem é o cartão amarelo. O Giai foi fazer a daquela afastada e deu uma bicuda no banco de reservas. Não sei se acertou alguém da comissão técnica, dos jogadores do Cruzeiro, mas começou o empurra-empurra, o quebra-pau. Ali, xingamento pra tudo que é lá do cartão amarelo pra alguém nessa confusão toda. Começou um bololô, mas a comissão técnica, o banco do Cruzeiro, não gostou nada da bicuda do Giai pra cima dos seus companheiros, viu, Felipe?
0: É, me pareceu que o Arthur Jorge recebeu o cartão amarelo. O Arthur Jorge, na hora da situação, ficou revoltado, falou um monte pro quarto árbitro, falou um monte pro árbitro também, foi no ouvido do árbitro. E aí o árbitro não gostou, o Sávio Pereira Sampaio, e aplicou o cartão amarelo pro técnico do Cruzeiro. Jogo segue paralisado. Confusão aqui na Arena Barueri, com pão de alhozinho da jogo.
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1: Amarelo para Arthur Jorge, confirmando a sua informação, Felipe Camargo, cravada do nosso narrador. Amarelo pro técnico do Cruzeiro, cartão amarelo nessa confusão com o Giai, no momento em que a torcida do Palmeiras sobe o tom e grita timinho para a reação dos jogadores do Cruzeiro.
0: O Cruzeiro vai ter arremesso lateral aqui pelo lado esquerdo e todo o clima pesado se criou porque o Giai, na hora de afastar essa bola no ataque do Cruzeiro, né? O Palmeiras saía pro jogo, errou o passe, o Giai deu um bico na bola pra cima do banco de reservas, o que gerou toda essa confusão. Agora é a vez do Cruzeiro errar na troca de passes, e a bola vai embora pela linha lateral, tem arremesso o Palmeiras pelo lado direito no campo de defesa. Aqui na Arena Barueri, já passamos dos 39, já vem o intervalo. Nova Brasil, Weber Lima comanda nosso intervalo de jogo aqui em Barueri. Por enquanto vai dando Palmeiras 1, Cruzeiro também 1, e o Palmeiras tem uma falta no campo de defesa, Felipe Oliveira.
1: Exatamente, agora tudo vira motivo de discussão. É em frente ao banco do Arthur Jorge, o Giai foi deslocado no ar, falta marcada, falta na defesa do Verdão, Andreas Pereira na bola.
0: Vai saindo ali para a chegada agora do Gustavo Gomes, que faz a movimentação, trabalha o time do Palmeiras no setor de defesa. Lançamento é feito da defesa para o ataque, aparece no meio do caminho o Romero para fazer o corte. O time do Cruzeiro tenta tirar essa bola de perto da grande área. O Palmeiras insiste de novo, apareceu por ali o John Arias de calcanhar, tentou o passe para Andreas Pereira, perdeu a bola. Vem o time do Cruzeiro, arranca a bola, vai no lado esquerdo, tentou na velocidade, agora chegar por ali o Kaique, tem Christian por dentro. Pé, pisa na bola, joga essa bola por elevação, Romero mata no peito, sai do lado esquerdo, vem pro lado direito com Fagner. O time do Cruzeiro segue no campo de ataque, Matheus Pereira pediu, recebeu, trabalha pela meia direita, de pé esquerdo, tocou por dentro para Caio Jorge de primeira, para Christian, passa essa bola, chega do lado esquerdo com Gerson, cruzamento, bola dentro da grande área, faz bem a proteção Murilo para ganhar um tiro de meta, e na sequência o Matheus Pereira acabou empurrando o jogador do Palmeiras e de novo vamos ter confusão, é isso, Felipe Oliveira?
1: Isso, e cartão amarelo pro camisa 10 do Cruzeiro, Matheus Pereira, depois do cruzamento. A posição irregular já estava marcada pela assistente número 2 da partida e o Matheus Pereira chegou atropelando o camisa 56 do Palmeiras. Torcida do Palmeiras chiou bastante, princípio de confusão, mas logo apartada por Sávio Pereira Sampaio, cartão amarelo pro camisa 10 da equipe do Cruzeiro.
0: 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Campeonato Brasileiro, 16ª rodada, já passamos dos 41 minutos, primeiro tempo aqui na Arena Barueri. Felipe Anderson de um lado, Arroio do outro, Palmeiras 1, Cruzeiro também 1, Weber Lima.
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0: O time do Cruzeiro vem na contramão ali, bola recuada pro goleiro Otávio. Ô Luiz Ademar, qual técnico vai ter talvez mais trabalho nesse intervalo para fazer ajustes nas suas respectivas equipes, hein, Ademar?
5: Ó, mais ou menos uns 10 minutos o jogo caiu muito tecnicamente, né? Você vê que os times nem arriscam mais os chutes de fora da área. O jogo fica de uma intermediária, outro toque, toque, toque, ninguém cria, ninguém finaliza, reclamação, pancada, toque, toque, toque. Tô achando que os dois treinadores terão o mesmo trabalho, viu? Até porque se não fossem os chutes da área, estaria 0-0. Fora da área, né?
0: É,
4: sentiu, o Palmeiras tentou um contragolpe rápido com o Marlon Freitas, e aí caiu o Felipe Anderson, é isso, Felipe Oliveira?
1: Exatamente, e é malandro o Felipe Anderson, né? Puxava o contra-ataque camisa 7 do Verdão, sentiu dores na posterior da coxa esquerda. Felipe Anderson que teve chance como titular hoje, já que o Alan tá suspenso. Ele caiu na parte externa do gramado, mas pra ganhar um tempinho, foi se rastejando pra dentro do gramado da Arena Barueri, sentindo dores na parte posterior da coxa esquerda, vem atendimento médico pra dentro de campo. Agora sim, o Sávio Pereira Sampaio tira ele de campo pra ele ser atendido e o jogo ser reiniciado nesses 43 minutos de primeira etapa.
4: Luiz Ademar, Felipe Anderson sente a coxa, vai receber um atendimento, não dá pra saber ainda se pode pelo menos terminar o primeiro tempo. É uma baixa importante pra esse Palmeiras?
5: Olha, eu vou falar uma coisa, o que ele é azarado também, o Felipe Anderson, hein? Que coisa, rapaz, como o cara se machuca, como ele fica longe.
1: Evangelista.
5: Longos períodos fora, né? E o detalhe, hein? Se o Palmeiras mexer agora antes do intervalo, ele vai fazer a segunda substituição, ele só vai ter mais um ato. Ou ele faz o que ele pretende no intervalo, ou senão ele tem três substituições para um ato só, se ele não mexer no intervalo.
4: Trabalha o Palmeiras, Flaco Lopes sai da direita, cruzamento, a bola vai passar por todo mundo, essa bola vai embora pela linha de fundo, é tiro de meta. Vai mudar o Palmeiras, é isso, meu caro Felipe Oliveira?
1: Exatamente, não seguiu a recomendação de Luiz Ademar, vai mudar pela segunda vez, fazendo a segunda pausa. Na segunda etapa, Mel Ferreira só terá uma paralisação no cronômetro. Sai com a número 7, o autor do gol, Felipe Anderson, para a entrada do 30, Lucas Evangelista. Mudança tática na equipe do Verdão, ô Felipe.
4: Ô Ademar, a entrada do Evangelista faz esse Palmeiras se comportar de maneira muito diferente do que vinha se comportando com o Felipe Anderson, é isso?
5: Eu quero crer que sim, eu quero crer que ele vai abrir agora dois jogadores, né? Um cada lado pra, e o Flaco um pouco mais dentro da área. Aí ele abre ali o Maurício e o próprio Arias, né? Então acho que ele vai ter três jogadores no meio campo e aí você pode fazer ora o Evangelista, ora o próprio Andréas chegar como um meia pra você com a bola nos pés atacar com quatro jogadores, né?
4: Desce o time do Palmeiras, bola no corredor central, tentou o passe de primeira, Marlon Freitas, bola muito forte, a bola foi embora pela linha de fundo, é tiro de meta que o goleiro Otávio vai cobrar, jogo rolando, pão de alhozinho da jogo.
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4: Vai subir a placa de acréscimo, Felipe 4. Oliveira. Vamos a 49. 49, já já vem o intervalo Nova Brasil sob o comando de Weber Lima. E toda a análise do que foi esse primeiro tempo, mais da metade talvez, mas pelo menos metade desse primeiro tempo, debaixo de chuva. Já passamos os 45. Vem Otávio pro tiro de meta, o goleiro do Cruzeiro despacha essa bola pro campo de ataque, vai subir, caiu o Jorge de cabeça, melhor pra chegada ali do Murilo. A bola fica viva ainda no campo de ataque do Cruzeiro, que desce com Wagner, ele domina essa bola dentro do círculo central, empurra para Arroio, que vem de costas para marcação, deixou de lado para a chegada do Romero, corredor central, trabalha o time do Cruzeiro, campo de ataque, lado direito, pisou na bola, olhou a movimentação, o Matheus Pereira deixou com o Gerson, próximo ao bico da grande área, empurrou para Wagner, linha de fundo, vai fazer cruzamento, essa bola vem rasante, que defesa do goleiro Carlos Miguel dentro da pequena área, deu um soco na bola, ela fica fora da área, agora vem o Cruzeiro de novo, lado esquerdo, tentativa de jogada, é falta. Gustavo Gomes, me pareceu Gustavo Gomes, mas a falta feita pelo Lucas Evangelista, é isso, Felipe Oliveira?
1: Exatamente, jogada pela ponta esquerda do Christian, camisa de número 88, puxou pro pé bom o pé direito, no bico da grande área, acabou sendo derrubado pelo recém dentro de campo, Lucas Evangelista, falta marcada no momento em que Felipe Anderson sai com o carrinho da maca, não conseguiu nem chegar no banco de reservas, preocupação pro restante da temporada, pelo menos para essa semana, que é semana muito decisiva na equipe do Palmeiras, meio de semana tem decisão contra o Cerro Porteño na Libertadores e no próximo final de semana, Flamengo e Palmeiras no Maracanã, o líder e vice-líder se enfrentando e o Palmeiras com algumas baixas físicas, ô Felipe.
4: Tem falta o time do Cruzeiro, final de semana será bacana, o próximo, né? Com o duelo do líder e o vice-líder da competição nacional, Matheus Pereira levanta o braço direito, pode chover a perigo, ele vem pra cobrança de pé esquerdo, autoriza o árbitro, vem cobrança, essa bola vem dentro da pequena área, um desvio de cabeça do setor defensivo do Palmeiras, tem escanteio, time da Raposa. Diga lá, Felipe Oliveira.
1: Escanteio pela ponta direita, Matheus Pereira deu um chutamento na direção do gol, desvio da defesa do Palmeiras, escanteio, vem o camisa 10 novamente, escanteio pela ponta direita, quem sabe na bola parada, segue Palmeiras 1, Cruzeiro também 1 na Arena Barueri.
4: Vem escanteio lado direito, Matheus Pereira é quem vai pra cobrança, sobem os zagueiros do Cruzeiro dentro da área também, cruzamento, vem bola no primeiro pau, subiu de cabeça de novo, Flaco Lopes, ele ajudou no lance que cedeu o escanteio e agora voltando pra ajudar de novo, tem novo lateral o time do Cruzeiro, campo de ataque 47-40, vamos até 49, foram 4 minutos de acréscimos dados pela arbitragem de Sávio Pereira Sampaio, árbitro do Distrito Federal. Tem movimentação o time do Cruzeiro, que não tem pressa aqui na Arena Barueri. Fagner é quem vai pra cobrança. Tem Arthur ali à sua frente. Andreas Pereira também tá por ali. Gerson no agarra-agarra com Arthur. Lateral já cobrado, bola para Matheus Pereira, que tenta passar pela marcação do Lucas Evangelista, sobra para Romero, Romero não conseguiu outra passagem, melhor pro time do Palmeiras, John Arias consegue o passe feito ali do campo de defesa para tentar puxar o contragolpe, o corte feito, apareceu Fabrício Bruno, joga essa bola pela linha, lateral tem arremesso, Palmeiras na linha, equilíbrio do campo, vem Maurício na movimentação, tem pressa o Palmeiras, trabalha aqui pelo lado esquerdo, John Arias, na canhota, ele tem três homens em cima dele, três homens na marcação, vai ganhar de novo, arremesso lateral, 48 minutos e meio, faltando aí 30 segundos para terminar o tempo de acréscimo dado pela arbitragem aqui na Arena Barueri. O Palmeiras tenta chegar por baixo. John Arias dominou pelo lado esquerdo, soltou por dentro para Lucas Evangelista e empurrou o bico direito da grande área para Giai e voltou na contramão para trabalhar agora por dentro para Marlon Freitas. O Palmeiras não consegue furar o bloqueio do Cruzeiro. Que baixo bloco de marcação, vem na contramão com Gustavo Gomes. Vamos chegar a 49. Apita o árbitro. É fim do primeiro tempo aqui em Barueri. Palmeiras, um para o Cruzeiro. O time do Cruzeiro saiu na frente com Arroio. Depois o Felipe Anderson buscou o empate. 1-1, vem aí o nosso intervalo Nova Brasil com o Weber Lima.
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2: 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Felipe Oliveira, o seu destaque final, o seu destaque neste final de primeiro tempo, com gols de Felipe Anderson e Arroio, 1-1 Palmeiras e Cruzeiro. Felipe, boa noite.
1: Na chuvosa Arena Barueri, um primeiro tempo muito movimentado das duas equipes. Primeiro gol do Cruzeiro, que logo foi respondido com um golaço de Felipe Anderson. Na segunda etapa, a comissão técnica do Abel Ferreira tem uma dor de cabeça. Ramon Sosa saiu lesionado, Felipe Anderson saiu lesionado também e já fez duas paralisações no cronômetro. Tendo três substituições, só pode parar o relógio mais uma vez o técnico português para mexer na equipe do Verdão, que vai precisar de mudanças ao longo dessa partida. Um bom primeiro tempo que promete ainda mais na segunda etapa, Weber.
2: Tá certo, Felipe. Felipe Oliveira trazendo o seu destaque neste primeiro tempo. Luiz Ademar, jogo equilibrado, hein? 1-1, mas as lesões aí, prato cheio para Abel Ferreira chorar e chorar na coletiva após jogo e ainda mais perder, Ademar.
5: Se alguém perguntar do calendário, então ele vai falar, não vou ter o Sousa contra o Flamengo, eu não vou ter contra o Flamengo, Felipe Anderson. Aí, rapaz, se alguém perguntar de calendário, ferrou. O detalhe é o seguinte, que me chamou a atenção.
2: E é capaz de alguém perguntar.
5: Ah, você pode ter certeza, né? O que me chamou a atenção, tanto o Cruzeiro quanto o Palmeiras não conseguiram entrar na área um do outro. Os gols foram de fora da área, verdade. E apesar deles terem controle, posse de bola, saída em velocidade, um ou outro contra-ataque, mas um não conseguiu furar o bloqueio. Você pode ver que jogadas trabalhadas, os dois times não conseguiram invadir uma área do outro.
2: Ô Ademar, até pra gente quebrar o protocolo aqui, você falava fora do ar, né? A gente falava aqui do Gerson. Você falou um ponto interessante, né? O Veloso defende aqui
6: que o Felipe Luiz arrebentou com o Pedro para ir à Copa do Mundo. Ele colocou o Pedro no banco no ano passado, não deixou o Pedro jogar, etc, tal, porque tinha uma ideia de jogo e tal.
5: E eu tô com um sentimento que o Pedro vai ser a grande novidade da lista.
6: Então,
5: tô com um sentimento, ainda que vai dar tempo, ele vai conseguir dar essa volta por cima.
6: Putz, eu não lembro o nome do jornalista, rapaz, do Rio de Janeiro, falou que tem essa informação que o Ancelotti está em dúvida entre o Pedro e o João Pedro. Existe essa dúvida entre um e dois.
5: Eu acho que os dois são características totalmente diferentes, né? E, assim, eu levaria os dois, tá? E, enfim, mas o Pedro é um cara que a gente não tem nenhum. Você é um centroavante do jeito dele,
6: não
5: do
6: Chiricabão,
5: nós não temos nenhum,
6: não.
5: Nenhum. Né? E concordo com o Veloso no sentido que eu acho que ele, pro fato de que aqui ele ficou meio jogado, mas acredito que ele vai passar isso. E o Gerson...
6: Era sobre o Gerson.
5: O Gerson é pai de Miss, sabe? Pai de Miss, o pai dele é que nem Miss. Quando você tem a Miss, você fala, pô, minha filha é boazuda e tal, tem que ficar lindo, em cima, é linda, eu não vou deixar ninguém pôr a mão, eu vou ser. Aí o pai dele fez isso e forçou, foi pro Flamengo, forçou pra ir pro Zenit, forçou pra ir pro Cruzeiro, tudo pra ganhar um dinheiro, porque ele ganhou dinheiro, ele é empresário também e tal.
6: Isso.
5: Tá com o bolso cheio, mas tirou o filho da Copa.
6: É, mas é verdade isso daí. O Gerson poderia ter ficado quietinho no Flamengo, provavelmente estaria na seleção brasileira. Porque ele estaria jogando, né?
5: Se Danilo vai pra Copa, né?
6: Exato.
5: Você imagina no Flamengo ainda o cara, né?
6: Esse é o ponto. Você vê que o Paquetá tem chance de aparecer na lista machucado, se recuperando de uma lesão, né? Então, o Danilo, o Alexandre, já é bom, viu? Porque tem muito perseguidor aí de Neymar, falando, né? Neymar lá, olha lá, ó, joga o Campeonato Brasileiro, não consegue fazer nada. É que vocês não assistiram Vitória e Flamengo, pra vocês verem as atuações de Léo Pereira, Danilo, Alexandre. O Paquetá nem entrou e é capaz de aparecer na lista de segunda-feira. Vamos ver a coerência aí do italiano Carlo Ancelotti. 9:53. Depois do break, a sua participação através do WhatsApp 11 943 805 100. A análise de Luiz Ademar no nosso intervalo da Nova Brasil. Rápido break, voltamos já já com Pão de Alhozinho. Resenha boa, tem Pão de Alhozinho. Tá jogo!
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5: Minha agenda aqui, eu fiz uma lista.
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0: 8h58, você está na Nova Brasil curtindo o intervalo Nova Brasil com pão de alhozinho, com pão de alhozinho da jogo. Vamos com os números da partida para o nosso Luiz Ademar comentar o primeiro tempo: 47% de posse de bola pro Palmeiras, 5 finalizações do Verdão, 3 do time mineiro, 9 faltas do Palmeiras, 8 do clube de Arthur, do Arthur Jorge, impedimentos 2 do Verdão, 1 da Raposa, 3 escanteios para o time do Abel e 2 para o adversário. Os números refletem um pouco mesmo, né, Ademar?
1: Refletem.
0: Poucas finalizações.
1: E assim,
0: né?
1: Se você for pegar de finalização perigosa, foram os 2 gols. Você não teve ali mais nada. Teve um chute do Matheus Pereira, que o gol na mão do e teve um chute do Felipe Anderson antes do gol de fora da área também, que foi por cima. Então, como os times não conseguiram trocar passes e invadir a área um do outro, os goleiros não trabalharam. Os 2 gols, belos chutes. Acho que tá até bolas defensáveis dos 2 goleiros. Acho que a do Carlos Miguel é um pouco mais difícil.
0: Carlos Miguel tem dificuldade com a bola embaixo.
1: Mas um pouco mais difícil, eu acho, a bola dele. Agora, não tira o mérito do finalizador, do chute, de tanto o Arroio quanto o Felipe Anderson, né? Mas de qualquer maneira, foi um jogo bem travado. Vamos ver se melhora no segundo tempo.
0: Legal, Ademar. E esse Palmeiras, ele mudou a cara, né? Do que o Abel pensava pro início do jogo, com Sousa e Felipe Anderson, o time dá uma recuada, né? Porque aí você tira um atacante, coloca o Maurício, tira o Felipe Anderson, o Lucas Evangelista, que faz uma função diferente, né? O jeito de jogar é até diferente. Quer dizer, o Palmeiras fica sem tanta força pro ataque, Ademar, na sua opinião.
1: Ele tem muita marcação agora no meio campo, é verdade que seus 3, até o Lucas Evangelista, seus 3 volantes sabem sair pro jogo, sabe se comportar como um meia, o Maurício sabe se comportar como atacante, mas de qualquer maneira você tá com 4 caras no meio campo, povoando. O Flaco, eu não gosto quando ele fica jogando muito aberto pelo lado do campo, ele é muito bom jogador, mas ele tem faro de gol, você põe ele pelo lado direito, quando ele chega na área ele tá cansado, e o Arias tá escondidão no primeiro tempo, ficou escondidão na marcação.
0: Realmente, teremos um segundo tempo interessante. Chove lá na Arena Barueri, o campo fica muito rápido, realmente, o campo sintético fica mais rápido ainda, e assim você vai curtir tudo na emoção de Felipe Camargo, que traz agora os 2 gols, primeiro do Cruzeiro, segundo do Verdão. Você curte agora no Futebol da Nova Brasil, com a narração de Felipe Camargo.

0: escanteio, lado direito, vem o Palmeiras, cruzamento, bola dentro da pequena área, subiu de cabeça Fabrício Bruno para fazer o corte, Felipe Anderson de fora da área.
1: Você curtiu na voz o gol do Verdão, na voz do nosso Felipe Camargo. Vamos ver aqui o pessoal que participa no 11 943 805 100. O Rodrigão do Elétrico, um abraço para você. Tá curtindo o futebol da Nova Brasil, tem áudio, lembrando que quem participa pelo WhatsApp tá concorrendo ao kit de churrasco do Quintal do Espeto. Vamos lá, o áudio no ar, vamos ouvir.
2: Boa noite a todos da Nova Brasil, aqui é o Madruga, motorista de aplicativo da madrugada de São Paulo, meus passageiros aqui só escuta Nova Brasil, eita rádio boa, viu? E aí, De Lima, vai dar arroio hoje, arroio no Palmeiras, empatou, mas o arroio vai virar esse jogo aí, vai dar arroio hoje no Palmeiras.
1: Valeu, obrigado pela audiência, pelo carinho, levando a Nova Brasil por toda a cidade. 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Começando, ó, o Palmeiras voltou, mas desse jeito aí a drenagem tem de ser muito boa, hein?
3: É, a vantagem do piso sintético é essa, né? A vantagem do piso sintético é essa. Você, se tem uma drenagem pelo menos regular, você não tem problema. Agora, como foi aquela uma reforma espetacular que a tia Leila fez, porque a Arena Crefisa aí é dela, né? Vamos para quem não sabe, as empresas da presidente do Palmeiras que arrendaram o estádio por 30 anos e ela fez uma reforma para adequar o estádio para ficar muito próximo do Allianz Parque. Para quando ela sabe que ela vai jogar pouco lá por causa dos shows. Então eu quero crer que a drenagem deve ser muito bem feita, né? Olha lá, a gente tá vendo a imagem, aparentemente, apesar da chuva muito forte, você não vê poças, né?
1: Com certeza, com certeza. As equipes estão retornando, Palmeiras retornou, né? O time do Cruzeiro ainda não, o time do Palmeiras. Retornando agora o Cruzeiro e retornando também no futebol da Nova Brasil, Felipe Oliveira, se não levou capa, tá morto. Felipe Oliveira, tá morto. Luiz Ademar e a narração na emoção de Felipe Camargo.
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0: Vamos nessa, segundo tempo vai começar aqui na Arena Barueri, debaixo de uma forte chuva, o Palmeiras é quem vai dar a saída, autoriza o árbitro, a bola tá rolando aqui em Barueri.
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0: Se acompanha, Palmeiras e Cruzeiro 1-1, começo do segundo tempo, chove bastante e o Lucas Evangelista agora foi dominar uma bola próxima ali do campo, já deu para perceber que tem ali um gramado um pouco mais pesado, uma poça formada. Vamos ver o quanto que o gramado da Arena Barueri neste segundo tempo vai sentir, né, por causa da forte chuva que assola Barueri desde o final do primeiro tempo. O time do Palmeiras sem a posse de bola no campo de defesa, bola recuada para Carlos Miguel, sai jogando com os pés. O time do Cruzeiro sobe o seu bloco de marcação, aparece por aqui do lado esquerdo para tentar fazer a pressão por ali. O Kaique Bruno dá um bico para frente, tira Giai, volta aqui na contramão, vai recomeçar tudo de novo o Romero. Romero é o capitão do time, ele domina essa bola aqui pelo lado esquerdo no campo de defesa. É o primeiro minuto que você acompanha do segundo tempo. Vem buscar jogo o Gerson, tem ali a marcação do Marlon Freitas, volta na contramão com o Romero. Romero toca de lado para sair jogando com o Fabrício Bruno. O time do Cruzeiro troca passes no campo de defesa, rompe ali equilíbrio no campo pelo lado direito, lançamento da direita para a esquerda, Kaique Bruno, bico esquerdo da grande área, dominou, caminhou, bateu de pé direito, ela desvia na marcação do Arias, a bola vai embora pela linha de fundo, tem escanteio Cruzeiro nesse início de segundo tempo, e tem jogadores do Cruzeiro querendo o toque de mão do Arias, Felipe Oliveira.
5: Exatamente, o capitão do Cruzeiro, principalmente Lucas Romero, quem mais critica a decisão de Sávio Pereira Sampaio, escanteio assinalado, escanteio pela ponta esquerda, vem jogada da equipe do Cruzeiro. Aos que perguntaram durante a transmissão, não trouxe capa de chuva. Agradecer ao clima tempo, que errou. Estou completamente encharcado, Felipe Camargo.
0: Eu imagino. Todo molhado. Tem agora o escanteio lado esquerdo. Time do Cruzeiro vai chover a perigo na área do goleiro Carlos Miguel. Sobem os zagueiros do Cruzeiro, Fabrício Bruno e Jonathan Jesus dentro da grande área. Vem cobrança curta, bola alçada dentro da grande área, por baixo, corte feito, vem de novo o cruzamento, bola vem pelo alto. Em dois tempos fez a defesa o goleiro Carlos Miguel. São dois minutos passados deste segundo tempo e você acompanha aqui na Rádio Nova Brasil FM as emoções do Campeonato Brasileiro, 16ª rodada. O time do Palmeiras tenta sair pro jogo, o Cruzeiro dá combate por dentro com o Romero, mas desce o time do Palmeiras, bola pra Flaco Lopes, entrada da grande área pro jogador lado esquerdo, vai chegar por baixo Fabrício Bruno pra fazer o corte, mas o impedimento tá marcado, é isso, Felipe Oliveira?
5: Exatamente, impedimento marcado, era uma boa descida da equipe do Palmeiras que iria conseguir o escanteio, mas o Flaco Lopes tava em posição irregular, segue Palmeiras 1, Cruzeiro 1 na segunda etapa.
0: Muito obrigado pela sua audiência em Ribeirão Preto no 91,3, em Campinas no 103,7, em São José dos Campos no 91,5. 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Desce o time do Cruzeiro aqui pelo lado esquerdo, com o Kaique Bruno, tentou passar pela marcação, melhor agora para Giai que faz o corte. Vem o time do Palmeiras, vai tentar romper ali, incrível campo pelo lado direito com o John Arias, ele tocou para Flaco Lopes, chegam dois da marcação, pisa na bola, sai ali, vem na contramão, agora o argentino pisando na bola, tem a pressão na marcação do Christian, volta com o Giai, que vai recuar essa bola pro goleiro Carlos Miguel, que vai sair pro jogo. 3 minutos e meio deste segundo tempo, a posse de bola do Palmeiras no setor de defesa com pão de alhozinho da jogo.
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0: Você tá com a gente também, pode participar, tá? Pelo WhatsApp, o 11 943 805 100, é o nosso WhatsApp. Você participa da arquibancada virtual. Torcedor do Palmeiras, acredito eu que tá ansioso vendo esse time empatar debaixo de chuva, é isso, Weber Lima?
1: É isso mesmo, Felipe, o pessoal participando, mandando mensagem, concorrendo ao kit churrasco do Quintal do Espeto. Mandando um abraço para quem está participando conosco, também no YouTube, como já fez a Marinete Costa, falando, grande Felipe, José Luiz Portela, Cristiane Camargo, mandando o seu bom trabalho, o Fernando Del Mondes, um abraço para você também, curtindo o futebol na Nova Brasil, Felipe.
0: 4 minutos e meio deste segundo tempo, Palmeiras tem posse de bola no campo de defesa, quase o Lucas Evangelista tem a carteira batida ali pelo Matheus Pereira, mas dá tudo certo pro Palmeiras que desce, boa enfiada de bola pra Flaco Lopes, entrada da grande área, lado direito, foi desarmado, John Arias bate pro gol, a bola fica em cima da marcação do Kaique Bruno, num rápido contragolpe, quase o Palmeiras chega, Felipe Oliveira.
5: Exatamente, depois da jogada do Flaco Lopes pela ponta direita, Jonathan Jesus fez belo desarme, mas a bola sobrou nos pés de John Arias, que tentou a finalização de primeira de pé direito, acabou batendo em cima da marcação. Segue Palmeiras 1, Cruzeiro também 1.
0: Desce o time do Cruzeiro, trabalha essa bola pela meia esquerda, Romero domina, Matheus Pereira pede bola mais à frente, mas está marcado. Quem se apresenta por aqui é Christian, ele sai do lado esquerdo, vem pro corredor central, abre jogada lado direito, desce com Gerson, passa Fagner na passagem ali pedindo bola, trabalha com Matheus Pereira perto da grande área, vem o Cruzeiro na entrada da grande área, trabalhou Arroio, voltou mais atrás, Matheus Pereira achou espaço para Gerson, no meia lua da grande área, foi pro solo, pediu falta, a arbitragem disse que não foi nada, o Palmeiras tenta partir pro contra-ataque, erra o time do Palmeiras, mas o Cruzeiro vem de novo, trabalhando com Fabrício Bruno, tem a bola dominada, Fagner vem por dentro agora com Matheus Pereira, foge da marcação, o time do Palmeiras baixa o seu bloco de marcação e o Cruzeiro luta pela bola, por baixo, Caio Jorge para Matheus Pereira, corredor central, Gerson dominou, mais atrás com Caio Jorge, tem a opção lá do lado direito com Fagner, tem Matheus Pereira caído na área, vem cruzamento lado direito, a bola vem no segundo pau, o corte feito, mal feito, vem o Cruzeiro de novo, finalização em cima da marcação, na sequência a bola bate na arbitragem. Bateu a bola no Sávio Pereira, na entrada da grande área, o jogo está paralisado, Felipe Oliveira.
5: E o Sávio Pereira recebe alguns xingamentos dos jogadores do Cruzeiro, porque era um momento de blitz da equipe cruzeirense nesse início de segundo tempo. Matheus Pereira, Caio Jorge, Fagner, todos tentando bombardear o gol de Carlos Miguel, que segue 1-1 no gramado da Arena Barueri.
0: É, e agora tem jogadores do Cruzeiro que vão ali para cima do árbitro, reclamando que houve uma falta no lance anterior em cima do Gerson, na sequência pedindo ali também que tenha havido um lance irregular dentro da grande área, a arbitragem disse que não foi nada, é posse de bola pro Palmeiras sair pro jogo do campo de defesa. 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Campeonato Brasileiro, 16ª rodada, chegamos a 7 minutos deste segundo tempo aqui na Arena Barueri. Felipe Anderson e Arroio, Palmeiras 1, Cruzeiro também 1. Weber Lima.
1: Felipe Camargo, hoje no Maracanã, Nova Brasil transmitiu o Fluminense.
0: Desce o Cruzeiro, bola pelo lado esquerdo, vem jogada dentro da grande área, sai na marcação Gustavo Gomes, voltou na contramão, Kaique bateu pro gol, a defesa do Carlos Miguel. A bola tava na defesa, eu acionei o Weber Lima e aí o Cruzeiro veio numa rápida transição ofensiva, quase faz o segundo, Felipe Oliveira.
5: Rápido e rasteiro, igual o ataque do Cruzeiro. Caio Jorge pela ponta esquerda fez jogada individual, deixou atrás pro meia dúzia Kaique Bruno. Na pré-lista de Carlo Ancelotti, tentou a finalização, bateu em cima de Carlos Miguel. É escanteio pra equipe do Cruzeiro, escanteio pela ponta direita. Fagner na bola, recebendo algumas palavras de incentivo, ex-lateral do Corinthians.
0: É, tem escanteio, o time do Cruzeiro aqui pelo lado esquerdo. Já o Weber Lima completa o giro. Trabalha o time do Cruzeiro, bola alçada no primeiro pau, subiu de cabeça Flaco Lopes para ajudar a marcação, insiste ainda o Cruzeiro, pelo lado esquerdo, vem buscar essa bola aqui no corredor central, agora vai trabalhar o time da Raposa com o Romero, dentro do círculo central, o time tá com todos os jogadores de linha no ataque, o time mineiro segue no ataque com o Kaique Bruno, trabalhou essa bola tentando o Matheus Pereira, o corte feito lá atrás, tirou o Gustavo Gomes, a bola volta pro setor defensivo da Raposa, complete o Weber Lima.
1: Hoje no Maracanã, Felipe Camargo, o Fluminense bateu o São Paulo por 2-1.
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0: Ô Luiz Ademar, quase 9. O jogo tá na mesma intensidade do primeiro tempo, melhorou, piorou. E aí, Luiz Ademar?
3: Ah, tô gostando mais, hein? Tô gostando mais da velocidade, o Cruzeiro tá louco pra surpreender o Palmeiras, tá jogando em velocidade, teve agora essa boa defesa do Carlos Miguel, agora o Palmeiras que precisa se acertar, né? O Palmeiras tá tentando fazer marcação pressão agora e tal, mas ele tá com dificuldade pra criar, não tá nem finalizando.
0: Agora o Palmeiras tenta chegar ali pelo lado esquerdo, a bola escapou na passagem do Andrés Pereira, a bola foi embora pela linha de fundo, é tiro de meta que vai cobrar o goleiro Otávio. Resenha boa, tem pão de alhozinho e dá jogo.
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0: Tem pressa nenhuma ali pra cobrar o Otávio, né? E o que tá acontecendo em campo, hein? Parece que o árbitro foi chamado pelo VAR, é isso? O Sávio tá indo lá do outro lado no VAR, ou meu caro Felipe Oliveira?
5: Ô, Felipe, eu tô na dúvida se algum problema de equipamento ou se ele tá na cabine do VAR mesmo. Porque ele já tava reclamando de algum problema na orelha, no braço, ali o Sávio Pereira Sampaio. Não sei se é um problema de equipamento ou se de fato tá indo na cabine do VAR. Claro que esfria a partida, os jogadores dos dois times reclamam dessa demora. E uma informação apurada no intervalo de jogo, infelizmente precisamos falar disso. A torcida do Cruzeiro, que recentemente se envolveu em um conflito muito trágico com a torcida do Palmeiras, tá no estádio, tá aqui na Arena Barueri. Nesse intervalo de jogo começaram a arremessar algumas coisas na torcida alviverde, nem era a torcida uniformizada do Verdão que acabou sofrendo, mas começaram a arremessar algumas coisas. Isso foi apartado pela Polícia Militar no intervalo de jogo, Felipe.
0: O jogo segue paralisado por aqui, me parece um problema técnico realmente com o equipamento do Sávio Pereira Sampaio. Não tem nada a ver com o VAR, ele não está ali perto da TV do VAR para ver algum lance, estão arrumando equipamento no braço esquerdo do árbitro. 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Campeonato Brasileiro, 16ª rodada, já passamos dos 11 minutos deste segundo tempo na Arena Barueri. Felipe Anderson de um lado, Arroio do outro, Palmeiras 1, Cruzeiro também 1, o Weber Lima.
1: Felipe Camargo hoje no Beira-Rio, atropelo do Internacional para cima do Vasco, 4-1.
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0: Parece que tudo já está ok com a arbitragem, é isso, Felipe Oliveira?
5: Exatamente, jogo reiniciado, tudo ok com o Sávio Pereira Sampaio.
0: Time do Palmeiras bate carteira na saída do Cruzeiro, bola dentro da grande área, a bola escapou ali na tentativa do Andrés Pereira. O time do Cruzeiro conseguiu dar um abafa, os jogadores da zaga do Cruzeiro deram um abafa no Andrés Pereira e ficou com a posse de bola o goleiro Otávio, mas quase o Palmeiras chega, meu caro Felipe Oliveira.
5: Exatamente, dificuldade de sair jogando a equipe do Cruzeiro, Palmeiras conseguiu o desarme, quase amplia o marcador aqui na Arena Barueri, Felipe.
0: Desce o Cruzeiro, bola pelo lado direito, faz o cruzamento, Gerson no meio do caminho, estica a perna por ali, o Gustavo Gomes recupera o time do Palmeiras, que parte pro campo de ataque, sai da esquerda, vem pra direita com o Giai, passa pelo Marlon Freitas, agora tabela com o John Arias, volta com o Marlon Freitas, dentro do círculo central, já passamos a marca dos 12 minutos, é segundo tempo aqui na Arena Barueri, 1-1 Palmeiras e Cruzeiro, muito obrigado pela sua audiência, obrigado a você que tá com a gente aqui no Daio 89,7, pra você que tá com a gente pelo YouTube da Nova Brasil em Campo, pelo YouTube do jornalismo Nova Brasil, muito obrigado a você pela companhia que nos ouve aqui na Grande São Paulo, em todo o Brasil e pelo mundo. Desce o time do Palmeiras, tenta a jogada na entrada da grande área, o corte foi feito, voltou de novo lado esquerdo, bola por elevação, chega o Palmeiras, finalização, cruza, agora passa a esquerda e vai embora, quase o Palmeiras vira aqui na Arena Barueri, Felipe Oliveira.
5: Numa jogada de futebol, passe de elevação do Andrés Pereira, o Maurício ajeitou de cabeça pro Arthur, que invadiu a área como elemento surpresa, pegou de primeira com a perna canhota, a perna boa bateu à esquerda do gol do goleiro Otávio, ela passa tirando tinta da trave e explode a torcida alviverde na Arena Barueri, segue Palmeiras 1, Cruzeiro também 1 aqui em Barueri.
0: O Cruzeiro tenta sair jogando ali com bola curta, o Palmeiras põe seus jogadores na entrada da grande área, obriga o Fabrício Bruno a dar um bico pra frente, dificuldades pro time cruzeirense em sair tocando, fica com o arremesso lateral, a equipe alviverde na linha equilíbrio campo, pelo lado esquerdo vem Arthur na movimentação, trabalha o time do Palmeiras tentando buscar o caminho da virada aqui na Arena Barueri.
5: Amenizou.
0: A chuva diminuiu, né, meu caro Felipe Oliveira?
5: Exatamente, transmissão de pensamento, hein, Felipe Camargo, no momento em que dá uma trégua a chuva, apesar de parecer que eu caí dentro de uma piscina aqui na Arena Barueri.
0: É, pelo que choveu, você, na verdade, a piscina caiu em você, né? Não você dentro da piscina. Mas eu tava preocupado com o meu reporteiro, né? Mas a hora que eu olhei que diminuiu a chuva, foi a primeira coisa que eu quis falar. Vem o Palmeiras, Giai carregou pelo lado direito, soltou o corredor central, Andrés Pereira bateu pro gol, ela desvia! Na linha de fundo, essa bola agora é escanteio pra equipe do Palmeiras, jogadores do Cruzeiro reclamam na origem da jogada numa falta que teria feito o Giai Felipe Oliveira.
5: Exatamente, Lucas Romero, no mesmo momento da batida, foi alugar Sávio Pereira Sampaio. É escanteio depois de finalização de Andrés Pereira, ela bateu no Gerson. Escanteio pela ponta esquerda, vem Andrés Pereira pra bola, Maurício junto com ele, vem bola na área do Verdão, o Felipe Camargo.
0: 14 passados, quase 15, escanteio lado esquerdo, quem sabe o Palmeiras consegue a virada pra fazer a tampa da panela subir, cruzamento, vem essa bola no segundo pau, Murilo de cabeça, a bola fica viva, o corte mal feito, furou o jogador do Palmeiras, vem a virada, defesaça do Otávio! Um voleio lindo na pequena área! E o Otávio opera milagre aqui na Arena Barueri! Era o Gustavo Gomes! Diga lá, Felipe Oliveira!
5: Sim, pro Luiz Ademar, o Otávio falhou no primeiro gol, agora ele se redimiu. O Gustavo Gomes dentro da pequena área de bicicleta fez a finalização, Otávio no pro reflexo fez a defesa e escanteio pro Verdão.
0: E vem bola pelo alto, Murilo chegou de cabeça na dividida, não conseguiu ficar com a bola, o Palmeiras vem no rebote, finalização na trave pro gol! Impedimento tá marcado, é isso?
5: Falta na origem da jogada. O Lucas Evangelista que fez a finalização acabou derrubando o Matheus Pereira na entrada da grande área. Tava tudo parado. Falta pra equipe do Cruzeiro, falta de ataque da equipe do Verdão.
0: 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Campeonato Brasileiro, 16ª rodada. Já passamos os 15, vamos chegar a 16 minutos deste segundo tempo aqui na Arena Barueri. Um para o Palmeiras, um para o Cruzeiro, Weber Lima.

0: uma vez alugou o árbitro pedindo cartão amarelo e os jogadores do Palmeiras pediram uma não marcada de falta depois do desarme feito pelo Murilo. O que fica falta pela ponta esquerda, vem Matheus Pereira na bola, sempre ele, o camisa 10, o homem das bolas paradas da equipe da Raposa.
1: Pelo lado esquerdo, Matheus Pereira quem vem levantando os braços ali para cobrança, um homem apenas na barreira, vem falta cobrada, bola dentro da grande área no segundo pau, subiu de cabeça por ali o Jonathan Jesus, a bola foi embora pela linha de fundo. Tiro de meta, é isso, Felipe Oliveira?
0: Tiro de meta para a equipe palestrina, depois do cruzamento no segundo pau, o Jonathan Jesus, camisa 34 da equipe cruzeirense, subiu no terceiro andar, mas cabeceou mal, é apenas tiro de meta para Carlos Miguel cobrar.
1: O time do Palmeiras tenta partir para o campo de ataque com Andreas Pereira, chega Gerson para fazer o corte. Ô Luiz Ademar, já passamos dos 17 deste segundo tempo, um jogo intenso de lá e cá, tem alguém merecendo nesse momento à frente do placar, ô Luiz Ademar?
2: A pressão do Palmeiras agora foi boa, o Arthur perdeu um gol incrível, ele não conseguiu pegar bem na bola, dentro da área, depois desse bate e rebate, o Marlon Freitas cruzou a bola, o Gustavo Gomes meteu uma bike meio pra puxeta ali e tal, e o goleirão Otávio fez uma grande defesa, o Palmeiras agora pressiona mais, mas o jogo melhorou muito no segundo tempo, hein?
1: Trabalha o time do Cruzeiro que parte pro campo de ataque, rompe a linha aqui, divide o campo, Jonathan Jesus empurra para Kaique Bruno, chega agora com Christian pelo lado esquerdo, aparece John Arias para fazer o corte, a arbitragem diz que é lateral, lateral para a equipe do Cruzeiro, lado esquerdo é próximo à bandeirinha de escanteio, a chuva parou, né, Felipe Oliveira, graças a Deus, né?
0: Agora sim, é oficialmente encerrada a chuva, uma chuva muito forte na Arena Barueri, mas agora sem cair nenhuma gota do céu.
1: Qualquer coisa pede uma toalha aí pro banco de reserva do Palmeiras ou do Cruzeiro para dar uma força para você, né?
0: É, vou precisar, viu?
1: Trabalha o time do Cruzeiro no campo de ataque, põe todos os seus jogadores de linha no campo do Palmeiras, vem o Cruzeiro, sai da esquerda, passa pela direita, Arroio, boa jogada do Cruzeirense, carrega essa bola, bico da grande área, cruzamento vem por baixo, passou por todo mundo, corte do Giai, tira Andreas Pereira de dentro da grande área, insiste o Cruzeiro de novo, desce aqui pelo lado esquerdo, vai tentar carregar o Jonathan Jesus, tentou levar, se desequilibrou, pediu falta, a arbitragem diz que não foi nada, o Palmeiras vem no contragolpe, Lucas Evangelista domina essa bola, corredor central na frente da marcação, quase escapou dele, ele empurra de lado para Flaco Lopes dentro do círculo central, Flaco Lopes foi empurrado, mas tem falta o time do Palmeiras, com 19 minutos passados, tem falta o time alviverde na linha que divide o campo, é campo de defesa, mas é um palmo da linha que divide o campo, jogo rolando, pão de alhozinho da jogo.
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1: Vem o time do Palmeiras jogando aqui pelo lado direito. Passe de John Arias para a chegada do Gustavo Gomes. É a vez do Palmeiras botar todo mundo no campo de ataque. Tentando agora criar uma jogada, tentando a virada. Trabalha com o Andreas Pereira. Troca passes com o Gustavo Gomes. Faz ali a volta agora na contramão com o Murilo. O time do Cruzeiro baixa o seu bloco de marcação. Vamos chegar à marca dos 20. 20 minutos deste segundo tempo aqui na Arena Barueri, que agora está sem chuva. É, as nuvens carregadas foram embora. Trabalha o Palmeiras. Bola do lado direito com o Giai. Sai caindo. Que Bruno na marcação, ele volta na contramão para a chegada do Andreas Pereira, trabalha com Marlon Freitas, a bola na entrada da grande área com Maurício, tabelou com Flaco Lopes dentro da grande área, protegeu, tentou a finalização do bate-rebate, corta dali Jonathan Jesus, o time do Cruzeiro vai tentar partir pro campo de ataque, vai tentar sair do sufoco, tem a posse de bola ali pelo lado direito, vem buscar jogo agora o Romero, para tentar fazer a construção da jogada, o corte feito no meio do caminho com o Arthur, o time do Cruzeiro tem a posse de bola no setor de defesa, atenção 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Campeonato Brasileiro, já passamos dos 20 minutos, segundo tempo aqui na Arena Barueri. Felipe Anderson de um lado, Arroio do outro, Palmeiras 1, Cruzeiro também 1. Weber Lima.
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1: E desce o Cruzeiro, campo de ataque, Romero domina essa bola, empurra lado esquerdo com o Kaique, aparece aqui pelo lado esquerdo o Christian, Christian trabalha, foge da marcação, empurrou para Gerson, tentou fugir, agora Gerson reclama que foi puxado, a arbitragem em cima do lance diz que não foi nada, melhor pro Palmeiras que tenta de novo puxar o contragolpe, Flaco Lopes foi pego, pegaram o Flaco Lopes, fica sentindo, abre os braços, Giai reclama que o árbitro tá ignorando um lance que poderia ser de cartão, é isso, Felipe Oliveira?
0: Exatamente, essa é a reclamação do

0: jogadores e da torcida palestrina na Arena Barueri. O Flaco Lopes puxava o contra-ataque, foi pegado pelo camisa 88 Christian, mas nada marcado, apenas falta e bronca de Sálvio Pereira Sampaio, Felipe.
1: O Abel Ferreira me parece bem agitado no banco de reservas, aliás, né? O Abel que estava fora todo esse tempo da beira do gramado, cumprindo punição aplicada pelo STJD, tá voltando hoje, tá agitado o técnico português à beira do gramado, do lado do Palmeiras, meu caro Felipe Oliveira.
0: Não para de conversar com o quarto árbitro, foi legal com o nosso queridíssimo Abel Ferreira, não para de reclamar com a arbitragem, ele que pegou 7 jogos de gancho pelo STJD, retorna hoje. O técnico palmeirense estava treinando o time apenas nas competições continentais, já que a punição foi aplicada nas competições da Confederação Brasileira de Futebol, Felipe.
1: O Palmeiras troca passe no campo de defesa, acha espaço, bom passe de Andrés Pereira para Giai, lado direito ele caminha, vem com ela perto da grande área, tomou o tranco. Fiquei com a impressão de falta no Giai, meu caro Felipe Oliveira.
0: E tá sentindo muitas dores na coluna, batendo no gramado, camisa 4 Giai, sentindo dores na lombar. E palavras de afeto agora pra arbitragem da partida.
1: Vem o Cruzeiro, da esquerda pra direita, bola dentro da grande área, finalização pra fora! Arroio recebeu o lançamento da esquerda pra direita, dentro da grande área, fintou a marcação e bateu quase, o Cruzeiro faz o segundo. Ia dar uma confusão aqui na Arena Barueri, Felipe Oliveira, porque os jogadores do Palmeiras queriam uma falta no Giai, que ainda tá caído no gramado.
0: Exatamente, e sentindo muitas dores na lombar. Ele tomou um encontrão, uma pegada do Christian nas costas, e tá sentindo muitas dores. Agora, o árbitro ouvindo palavras do árbitro de vídeo, no momento em que a chuva retorna, Felipe Camargo mandou o jogo seguir e mandou os médicos entrarem no gramado. Ele que foi muito tava convencido de que não foi absolutamente nada no lance, mas o Giai tá se contorcendo de dor próxima à área do Cruzeiro, Felipe.
1: Olha, eu posso estar muito enganado, eu tenho um monitor aqui perto de mim, além do que quando eu narrei vi, pelo monitor eu também vi. Ô Luiz Ademar, você viu falta também no Giai ou será que eu tô equivocado aqui?
2: Foi falta escandalosa, é que o árbitro é muito ruim, gente, com todo respeito, esse daí, o irmão dele, né, a família Sampaio, é muito ruim, ele é muito ruim. Se sai o gol do Cruzeiro, certamente o VAR ia anular, porque não é a origem da jogada, né? Mas ele é muito ruim não ter dado essa falta.
1: O jogo tá paralisado aqui na Arena Barueri e a chuva voltou. Alguém te emprestou uma capa de chuva no intervalo, Felipe Oliveira?
0: Não, apenas coloquei um moletom pra me dar uma leve...
1: Ficar mais pesado, né?
0: Nesse momento de chuva na
2: Juvenil!
0: Na mas tá complicado. Voltou, retornou a chuva nesse momento com força aqui na Arena Barueri. Vem pneu de chuva, Felipe Camargo.
1: Felipe. Diga.
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1: Weber, já vi você mais animado numa transmissão assim. O jogo anterior te deixou um pouco para baixo?
3: Não espero mais nada do São Paulo. Time morto. Com aquela zaga lá, pelo amor de Deus, é calafrio e é o medo e o calafrio que joga ali na zaga do São Paulo.
1: E você participa pelo WhatsApp no 11 943 805 100. O time do Cruzeiro tem a posse de bola dentro da grande área, o goleiro Otávio sai jogando, dá um bico pra frente, tenta o desvio de cabeça e consegue Christian, a bola fica no campo de defesa do Palmeiras, aparece agora o Gustavo Gomes, dá um tapa na bola de novo, tenta armar ataque do Palmeiras, briga por ela, Flaco Lopes sobrou no corredor central para Andreas Pereira, Maurício tenta bater pro gol em cima do Fabrício Bruno, ela vem aqui pelo lado esquerdo, o Palmeiras tenta, insiste de novo, briga pela bola, trabalha lá do outro lado, sobrou um picolé de osso pro jogador do Cruzeiro. A arbitragem disse que não foi nada, mas voltou atrás. Flaco Lopes, na hora de se desvencilhar da marcação, soltou agora, parece um picolé de osso no arroio, fica caído na frente do banco de reservas, na frente do Arthur Jorge, reclamação do banco do Cruzeiro, meu caro Felipe Oliveira.
0: Exatamente, reclamação do banco do Cruzeiro, acabou soltando o braço, o Flaco Lopes, atacante da equipe palmeirense, falta marcada, muita reclamação por parte da comissão técnica do Abel Ferreira e do Arthur Jorge também, mas acabou soltando o braço no Kenny Arroio, autor do primeiro gol da equipe cruzeirense, falta marcada e
4: cartão amarelo pro camisa 42, atacante do Verdão, o Felipe Camargo.
1: 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Campeonato Brasileiro, 16ª rodada. Já vamos chegar à marca dos 27 minutos deste segundo tempo aqui na Arena Barueri. Felipe Anderson de um lado, Arroio do outro, Palmeiras 1, Cruzeiro também 1. Weber Lima.
3: Felipe Camargo, amanhã às 18h30, o Bragantino recebe o Vitória em Bragança Paulista. E no mesmo horário, na Arena Condá, Chapecoense e Remo.
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1: O time do Cruzeiro tem ali a saída de bola com o Romero, ele foge da marcação do Flaco Lopes, abre jogada aqui pelo lado esquerdo, em cima da linha, equilíbrio do campo, tem a opção do Kaique Bruno. Kaique Bruno volta na contramão para agora a chegada do Jonathan Jesus. Gerson aparece para trabalhar pro time do Cruzeiro, tenta sair pro jogo, Romero aqui pelo lado esquerdo, de pé direito, ele faz o passe na velocidade para buscar o Kaique Bruno, a bola é torta e vai embora pela linha. Felipe, lateral, tem arremesso o time do Palmeiras no campo de defesa. Diga!
3: Não, só para falar que o Cuca tá cheio de sorriso aí na cabine. Cheio de sorriso aí com o São Paulo. Se o time dele continuar empatado assim, no Maracanã já pode ser ultrapassado, viu?
1: É. O próximo final de semana é decisivo. Cada um. E tem que vencer hoje aqui também, né, Weber Lima? Senão o Palmeiras está em maus lençóis, né?
3: Exato. Se pensar.
1: É, vem o Palmeiras. Corredor central, André.
4: Mais uma saída errada da equipe do Cruzeiro, mérito pro time do Abel Ferreira, que mais uma vez pressionou certo. Depois da mordida do Lucas Evangelista, o Andrés Pereira recebeu ela na meia-lua, entrada da grande área, livre de marcação, dominou com o pé direito, bateu com o pé canhoto, mas bateu por cima da meta do goleiro Otávio. Segue Palmeiras 1, Cruzeiro também 1.
1: Ô Luiz Ademar, vamos chegar a 29 deste segundo tempo. Palmeiras não pode perder uma oportunidade dessa, o futebol pode punir, hein?
6: Jogou o Arthur dentro da área, depois foi tudo bem, foi uma grande defesa do Otávio na bike ali do Gustavo Gomes, agora essa ele tava suíco, então ele podia até carregar a bola se ele quisesse. Não pode perder esse gol não, hein? Olha, como disse aqui o Weber, o Cuca Labareda vai infartar, hein?
4: Amarelo.
1: Tá passando mal aqui do meu lado. Diga, Felipe Oliveira.
4: Por retardar na saída de tiro de meta, o goleiro Otávio é amarelado, sofre o cartão amarelo. O goleirão da equipe do Cruzeiro, no momento em que Arthur Jorge chama Kaique Kenji pra entrar na equipe cruzeirense, já confirmo quem vai sair. É o Kenny Arroio. O autor do gol da primeira etapa, Kenny Arroio, deixa o gramado com a camisa de número 99 pra entrada do 70, Kaique Kenji, na equipe do Cruzeiro.
1: Vamos de Kenji.
4: Perfeito, Kenji.
1: Tem arremesso lateral, o time do Cruzeiro no campo de defesa, o torcedor do Palmeiras tenta apoiar o time, tenta empurrar esse Palmeiras, a virada aqui na Arena Barueri, o Palmeiras vai empatando com o Cruzeiro por 1-1, tem falta o time do Cruzeiro no setor de defesa, vem Gerson com ela dominada, tenta o passe mais à frente, o desvio foi feito, tem arremesso lateral do time do Cruzeiro, já o Palmeiras muda também. 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Campeonato Brasileiro, 16ª rodada, já passamos dos 30 minutos deste segundo tempo aqui na Arena Barueri. Já fala o Weber Lima, porque desce o Cruzeiro, bola pelo lado esquerdo com o Matheus Pereira, marcação do Palmeiras ali, aperta o camisa 10, a bola vem pelo lado esquerdo, mas foi embora com bola e tudo. O Christian fica com arremesso lateral no time do Palmeiras, eu confirmo, aqui na Arena Barueri, Palmeiras 1, Cruzeiro também 1, Weber Lima.
3: Felipe Camargo, amanhã, fechando a rodada na Arena da Baixada, 7:30 da noite, tem Atlético Paranaense e Flamengo.
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4: Mudança tripla, Felipe.
1: Bora!
4: Sai com a número 8, o Andrés Pereira, para a entrada do 10, o Paulinho, o jogador que ficou quase um ano parado no departamento médico da equipe do Palmeiras. Sai com a 4 também, o Giai, para a entrada do 12, o Kelvin, e saiu também com a 56, pelo que vi aqui, o Arthur, lateral esquerdo da equipe palestrina, para a entrada, tá confirmando ainda quem é o último substituto da equipe do Verdão. Saiu com a 56 o Arthur, para a entrada do 16 palmeirense, na entrada do
1: meia dúzia.
4: Meia
7: meia dúzia, perfeito, perfeito. Tava com dificuldades aqui de enxergar, você entrou com a meia dúzia, o Jeff Té, jogador do Palmeiras. Para confirmar, saiu o 8, Andreas Pereira, para entrada do 10, Paulinho, saiu o 56, Arthur, para o 6, Jeff Té, e saiu com a 4, o Giai, para entrada do 12, Kelvin. As últimas alterações de Abel Ferreira.
1: Já eu vou ouvir o Luiz Ademar, né? O time do Palmeiras tenta a jogada aqui no corredor central, o corte feito lá atrás pelo Jonathan Jesus. O Palmeiras insiste de novo, vai tentar pressionar o time do Cruzeiro. Três mudanças de uma só vez. E aí, Luiz Ademar, as mudanças para buscar a vitória?
6: Olha, o Kenji que entrou é filho do lateral esquerdo Kleber, que foi do Corinthians. Lateral esquerdo Kleber, não sei se é o Kleber com um K. Esse Kenji aí é bom jogador do Cruzeiro, que é da base. E o Palmeiras agora muda os dois lados do campo, né? Ele vai querer, acho que, dar velocidade, principalmente com os laterais chegando para fazer a ultrapassagem. E aí o Paulinho. Todo mundo espera do Paulinho alguma coisa num sábado à noite, hein? Será que é hoje ou não?
1: Vamos ver, Felipe. Luiz Ademar, diga.
7: A Arena Barueri inteira espera do Paulinho, porque foi o nome mais aplaudido e ovacionado no momento da substituição. O jogador que é o camisa 10 do Verdão, fez até o gol da classificação na Copa do Mundo de Clubes contra a equipe do Botafogo, lesionado. Entra nessa partida, faz o gol e é substituído. Muita expectativa da torcida do Verdão no seu camisa 10.
1: 33 minutos passados, é segundo tempo, desce o time do Palmeiras, trabalha essa bola no corredor central, vem com ela dominada John Arias, empurra de lado para Maurício, meia esquerda, aparece Jefté, vem a jogada pela canhota, o Palmeiras tocou ali a bola, o Jefté deu na contramão praticamente, e vem o time do Cruzeiro, que na hora de fazer o corte, o Fagner acabou saindo com bola e tudo, tem arremesso lateral o Palmeiras, Jefté tá em pressa, faz a rápida movimentação, sai da esquerda do Palmeiras, vem aqui pelo lado direito com Gustavo Gomes, se movimenta, trabalha o time do Palmeiras agora pelo lado direito com Kelvin, tem Paulinho buscando jogada, volta de novo pro setor defensivo com Gustavo Gomes. Vamos já chegar à marca dos 34. O Cruzeiro tá todo no campo de defesa. O Palmeiras tenta pressionar para achar um espaço. Tenta trabalhar num 2 agora. John Arias para Kelvin. Kelvin demorou para ir. Quando foi, fez a falta. Ficou até reclamando John Arias. Fez um 2 e não vai. Não ataca a jogada, não ataca o espaço, Felipe Oliveira. Perdeu o Palmeiras, tem falta o Cruzeiro, campo de defesa.
7: E o Flaco Lopes pediu calma pro lateral, o camisa 12, o Kelvin, que acabou de entrar. Ele que, depois da tentativa de jogada de triangulação com o John Arias, acabou atropelando o Kaique Bruno. Falta marcada, Jonathan Jesus na bola, setor defensivo, lado esquerdo da equipe cruzeirense.
1: Que não tem pressa o Cruzeiro para cobrar a falta. E você tá participando? Quando não participou, participe pelo WhatsApp 11 943 805 100. É a nossa arquibancada virtual. Weber Lima, o pessoal participa, segue participando por aí?
3: Ah, sempre, né? Sempre o pessoal participa, manda a sua mensagem. O Rafael Davi tá falando que é juiz ladrão, Altemar Pereira. Até o juiz tá jogando junto com o Palmeiras. Ué, o pessoal tá reclamando aqui da arbitragem. Eu não vi nada demais, não. Vamos com o pessoal no WhatsApp participando. Mandando áudio, vai pro ar.
8: Boa noite, Adelina. É o dono do Tabuão da Serra. Assistindo vocês aqui, comendo aquele pão de alhozinho feito na airfry, com a latinha aqui de Amistel do lado. Boa transmissão, um abraço.
9: Meu nome é Celso Aparecido Ramírez de Valinhos. Eu gostaria muito de ganhar esse kit churrasco e tá participando aí da Nova Brasil FM.
3: Valeu, obrigado pela audiência. O Rei, final do telefone 5507. Ô Rei, só se você tá vendo já o futuro, né?
7: Porque ele falou,
3: porque ele tá falando aqui, Felipe. Ah, vocês estão narrando 2 minutos atrasados. Felipe tá no estádio, ô Rei. Tá narrando o que tá acontecendo lá agora no estádio. Só se você tá no futuro, pô.
1: Diga lá, público e renda na Arena Barueri, Felipe Oliveira.
7: Público para mais de 27 mil torcedores, 27.600 torcedores na Arena Barueri e uma renda bruta de mais de R$ 900 mil, 903 mil para os cofres da Titia Leila no Palmeiras.
1: Time do Cruzeiro parte pro campo de ataque, trabalha aqui pelo lado esquerdo com Kaique Bruno. Lançamento é feito buscando Caio Jorge, aparece ali pelo lado esquerdo Jefté para fazer o recuo de peito para o goleiro Carlos Miguel. Atenção, torcedor, aqui na Rádio Nova Brasil FM você confere o tempo e o placar do jogo. Campeonato Brasileiro, 16ª rodada, passamos dos 36 minutos deste segundo tempo aqui na Arena Barueri. Segue Palmeiras 1, Cruzeiro também 1. Diga lá, Weber Lima.
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1: Jogo tá paralisado de novo, Felipe Oliveira, e é problema com alguma coisa do árbitro.
10: Mais uma vez um problema agora na orelha esquerda, no retorno do Sávio Pereira Sampaio, problema com a arbitragem, segunda vez o equipamento da arbitragem falha na partida de hoje, mas vai ser reiniciada a partida.
1: 37 passados, o Cuca Labareda tá aqui do meu lado, tem que parar o jogo, tem que parar o cronômetro, na verdade, né? Tá com pressa o torcedor palmeirense, preocupado com esse tempo que perde com o atendimento ao árbitro, porque ele estava com problema nos equipamentos ali de retorno. Tem que falar com o VAR, né? Como é que faz? Desce o time do Cruzeiro, bola pelo lado esquerdo com o Gerson. Ele abre jogada ainda na canhota com o Kaique Bruno, empurra de lado para Gerson de novo, fecha os espaços. O time do Palmeiras aparece por ali, o Kelvin tentando fazer a marcação junto com o John Arias. O Palmeiras fecha os espaços, o Cruzeiro vem na contramão, sai da esquerda, vem para a direita, trabalha com o Fagner lá do outro lado, foge da marcação. Kenji, ele empurra de novo para Fabrício Bruno, volta pro campo de defesa, tem a bola agora o Jonathan Jesus, circula a bola, o time do Cruzeiro sai da direita, vem pra esquerda, bola vem pelo lado esquerdo pra matar no peito, trabalhar, sair na marcação. Kelvin, Cruzeiro tenta a jogada por ali, vem agora o Caio Jorge, ele vem na contramão, empurrou pra Matheus Pereira, tá mais sumido o Matheus Pereira no segundo tempo, mas conseguiu matar no peito, empurrou de lado, trabalha agora lado direito, vem cruzamento do Fagner, bola dentro da grande área, estica a perna, Murilo faz o corte, Paulinho domina, vai tentar puxar contra golpe, o passe é mal feito, recupera Jonathan Jesus, vem de fora da área, finalização, ela passa à direita e vai embora. Erra Paulinho no campo de defesa e quase o zagueiro Jonathan Jesus faz o segundo do Cruzeiro aqui em Barueri, Felipe Oliveira.
10: Quase a surpresa do camisa 34 do Cruzeiro, fez a interceptação, conseguiu antecipar o Flaco Lopes e foi levando, invadindo a área, tentou a finalização de pé direito, bateu à direita do gol do Carlos Miguel, apenas tiro de meta.
1: Já vem o time do Cruzeiro de novo, pressionando a saída de bola do Palmeiras, que tem dificuldade nesse momento. Flaco Lopes mata no peito, vem buscar jogo no campo de defesa. Rompe a linha, equilibra o campo, boa jogada. Desce o Palmeiras, entrando na grande área. Flaco Lopes fez ultrapassagem, pediu, vai bater cruzado. Bola dentro da pequena área, o corte da zaga. Vem área, essa finalização em cima do Jonathan Jesus. Vem de novo o time do Palmeiras, Jefté empurrou mais atrás. Trabalha com o Marlon Freitas, tá na intermediária ofensiva. Paulinho, corredor central, trabalhou. Bola de costas ali com o Kelvin, que passou.
10: Blitz, que terminou em finalização em cima da marcação, Kelvin pela ponta direita tentou o cruzamento, bateu em cima do goleiro Otávio, que tentou afastar mal no pé do Paulinho, mas o camisa 10 Alviverde estava desequilibrado, não conseguiu pegar em cheio na bola, mandou por cima do gol do goleiro Otávio. Segue Palmeiras 1, Cruzeiro também 1.
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1: O time do Palmeiras briga pela bola com o John Arias, melhor para Kaique Bruno, sai pro jogo aqui pelo lado esquerdo do campo de defesa, volta mais atrás na contramão com o Christian, trabalha com o Gerson, já rompeu a linha incrível do campo, desce o time da Raposa, vem com ela dominada agora no corredor central, praticamente o Caio Jorge, ele domina, toca essa bola lado direito para descer ali com o Fagner, Matheus Pereira tentou a tabela, o corte feito do Jefté de forma parcial, no bate-rebote tentou chegar Matheus Pereira na trombada, arbitragem da lateral pro time do Palmeiras que tem pressa, Jefté já cobrou, o Palmeiras vem na base do lançamento da esquerda para a direita, boa bola para a chegada do Flaco Lopes, já entrou na área, lado direito da grande área, se atrapalhou, trouxe para o pé esquerdo, bateu para fora. Eu não sei se ele tentou o cruzamento ou se ele tentou o chute, o que é fato é que a bola foi pela linha de fundo. Felipe Oliveira,
10: chutamento de Flaco Lopes, jogada pela ponta direita, ele acabou se embananando com a bola, acabou tropeçando nele mesmo, tentou a finalização de pé canhoto ou pé bom, mas mandou para fora, tiro de meta para o Cruzeiro,
1: que tenta partir para o campo de ataque, desce ali no corredor central com o Romero, carrega o time do Cruzeiro com 41 minutos passados deste segundo tempo, o time do Palmeiras se fecha, o Cruzeiro vem com o Matheus Pereira, bico da grande área, bico esquerdo da grande área, ele tentou o passe, a bola foi embora pela pela linha de fundo, é tiro de meta. 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Campeonato Brasileiro, 16ª rodada, passamos dos 41, estamos chegando a 42. 42 minutos, segundo tempo aqui na Arena Barueri. Felipe Anderson de um lado, Arroio do outro, Palmeiras 1, Cruzeiro também 1, já já vem o Weber Lima porque desce o Palmeiras, bola ali no corredor central praticamente com a chegada do John Arias, bola para Kelvin, lado direito, fugiu da marcação, tentou carregar melhor ali para a chegada do lateral esquerdo, Kaique Bruno, que fica sentindo. Na sequência, lateral para o time do Palmeiras, já cobrado, bola alçada dentro da grande área, bola passa por todo mundo, passa pelo Paulinho, fica reclamando o Cruzeiro com a arbitragem. Na sequência, tem falta o Cruzeiro ou arremesso lateral, Palmeiras, lado esquerdo, meu caro Felipe Oliveira.
4: Não entendi a marcação, acho que deu falta, exatamente. Falta marcada em cima do Caio Jorge quando tentava sair para o contra-ataque, cartão amarelo para o 26, Murilo, jogador da equipe do Palmeiras. E nesse momento, quem está sentindo é o Christian, que estava envolvido naquele lance da ponta esquerda, sentindo a panturrilha esquerda, algumas câimbras, o camisa de número 88 do Cruzeiro, ele que pode ser substituído, atendimento médico no gramado nesse momento. Caio Jorge, que sofreu a falta, também sentindo algumas dores no gramado da Arena Barueri.
1: 43 aqui em Barueri, Palmeiras 1, Cruzeiro também 1, Weber Lima.
3: Felipe Camargo, mais cedo no Maracanã, o Fluminense com transmissão da Nova Brasil bateu o São Paulo por 2-1.
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1: O jogo segue paralisado por aqui, tem atendimento ao Christian na grande área aqui pelo lado esquerdo, setor defensivo do Cruzeiro, tem o Caio Jorge que também está sendo atendido na intermediária defensiva mais pro lado direito, e nós temos o jogo paralisado porque acho que a gente deve ter substituições do Cruzeiro, Felipe Oliveira.
4: Exatamente, vem duas substituições na equipe do Cruzeiro, vai sair com a camisa de número 10, o Matheus Pereira, jogador do Cruzeiro, para a entrada do 17, o Sinisterra, na equipe cruzeirense. Vai entrar também Lucas Silva, um dos ídolos da equipe cruzeirense, formado nas categorias de base da equipe com a número 16. Vai sair com a 88, Christian, que acabou de sentir dores na panturrilha esquerda, câimbras na panturrilha esquerda, sai com a 88, o Christian, para a entrada do 16, Lucas Silva.
1: Ô Luiz Ademar, já passamos dos 44. O Cruzeiro também faz mudanças, reta final de partida. Tem alguém mais próximo da vitória ou um jogo que está desenhado para um empate, Luiz Ademar?
6: Não, o segundo tempo foi mais no Palmeiras, né? O Palmeiras mais ativo, o Palmeiras principalmente nesses 15 minutos finais, finalizando mais, chegando mais no ataque, exigindo boas defesas do Otávio, agora desperdiçando, né? O Palmeiras com aquele chute da entrada da área do Andréas, perdeu o gol, o Arthur dentro da área perdeu o gol, agora há pouco o Flaco Lopes também nem chutou, nem cruzou, poderia ter tentado alguma coisa melhor,
4: mas
6: o Palmeiras
4: 7.
6: Melhor em campo, né? O resultado tá muito bom pro Cruzeiro, que deu uma sumida em campo, viu? Só marca agora.
1: Mais 7 de acréscimos, vamos a 52 desse segundo tempo, passamos a marca dos 45. Tem posse de bola o time do Cruzeiro, arremesso lateral lado direito no campo de ataque, com pão de alhozinho da jogo.
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1: O time do Cruzeiro trabalha pelo lado direito, Gerson quase esqueceu a bola, voltou ali para ficar com ela, trabalha, volta na contramão, inverte jogada, agora o Cruzeiro lado esquerdo, domina ali, Kaique Bruno vem na contramão, sai na marcação, Kelvin trabalha com o Romero, o Cruzeiro tenta ali fazer uma pressão em cima do Santos, não põe todos os jogadores de linha, os dois zagueiros ficam plantados aqui, próximo à linha que livre o campo, não vão pro ataque não, volta essa bola com o Fabrício Bruno, que faz o passe para trabalhar aqui pelo lado direito com o Kenji, ele tenta fazer a ultrapassagem, aparece Jefté para fazer o corte, dá um bico na bola, tira de perto da grande área, a bola vai embora pela linha lateral, tem arremesso o time do Cruzeiro, lado direito, vem pra movimentação Fagner, tá ali agachado na beira do gramado, técnico Abel Ferreira, tá agitado Arthur Jorge, vem o Cruzeiro tentando a jogada, lado direito, cruzamento, bola dentro da pequena área, o corte de cabeça do Gustavo Gomes, sobrou aqui lado esquerdo com Kaique, finalização! Arão com as mãos espalmadas, a defesa do Carlos Miguel, a bola vem pra fora da grande área, o time do Palmeiras tenta pegar o rebote, o Cruzeiro briga pela bola, sobra com o Lucas Silva, ele vem na contramão agora pra começar tudo de novo com o Fabrício Bruno, pelo lado direito, trabalha com Fagner, vem Kenji, trabalha essa bola aqui pelo lado direito, empurra de lado pra chegada do Romero, foge da marcação, tenta sair da meia direita pra vir pra esquerda, o Palmeiras dá bloqueio, recupera, tenta partir pro contragolpe, o João Arias foi puxado, é falta. Lucas Silva puxou, o João Arias tem falta, o time do Palmeiras, Felipe Oliveira.
4: E cartão amarelo pro camisa 16 do Palmeiras no círculo que divide o gramado. Lucas Silva, só uma curiosidade, ele é tão respeitado entre os jogadores do Cruzeiro que acabou de entrar e já vestiu a braçadeira de capitão. Lucas Romero passou a Cezinha no braço pro Lucas Silva, tá com a braçadeira de capitão, camisa de número 16.
1: Trabalha o Palmeiras, 47 passados, vamos a 52. O torcedor do Palmeiras acredita que é possível ainda buscar a vitória. Luiz Ademar disse que o Palmeiras foi melhor nesse segundo tempo. Tenta o Palmeiras a virada aqui na arena em Barueri, sai da direita, tenta a jogada por dentro, não consegue o domínio, Marlon Freitas recupera agora a equipe da Raposa, trabalha ali Lucas Silva, volta pelo lado direito com Fagner para sair pro jogo, quem vem buscar a bola, bate em carteira dele, recupera o Palmeiras, campo de ataque, Paulinho foi calçado, conseguiu seguir, cruzamento lado esquerdo, bola para dentro da grande área, toda a extensão da grande área, fica com a posse de bola Kaique Bruno, e a vez do Cruzeiro que vai tentar puxar contra-golpe, desacelerou, voltou por dentro, trabalha agora com a chegada do Lucas Silva, o time do Cruzeiro tem a posse de bola do lado esquerdo, o campo de defesa vai romper a linha, incrível o campo, tem bola pra Gerson pisa na bola, vê todo mundo de verde à sua frente, ele vem na contramão de novo, pra começar de novo com Jonathan Jesus lado esquerdo da zaga, bola pra Fabrício Bruno lado direito, aparece Romero, trabalha o time do Cruzeiro, vem buscar jogo agora o Lucas Silva, é o jogador ali que tá entre os dois zagueiros, trabalhando na intermediária defensiva, o Palmeiras fica com o bloco intermediário, Lucas Evangelista aparece por ali, Flaco Lopes também, Maurício fica mais à distância, o torcedor do Palmeiras parece ficar incomodado porque o Palmeiras espera o time do Cruzeiro, Lucas Silva domina essa bola dentro do círculo central, empurrou de lado com Gerson, ele foge da marcação, foi puxado, é falta. Tem falta o time do Cruzeiro, chegou Marlon Freitas puxando camisa 11, cruzeirense Felipe Oliveira.
4: Exatamente, próximo ao círculo que divide o gramado, camisa 11, Gerson fazia a jogada, foi puxado pelo 17, Marlon Freitas, segue 1-1 na Arena Barueri.
1: 48 passados, já 49, o árbitro deu 7 minutos de acréscimo, o Cruzeiro tenta chegar no campo de ataque, o Palmeiras bate carteira, Jefité faz passe, tenta a jogada, Paulinho, foi puxado, é falta. Tem falta o Palmeiras, campo de defesa. Reclamam os jogadores do Palmeiras porque teve jogador do Cruzeiro que jogou a bola para a linha lateral. E agora a confusão ali, o Bandeirinha do lado do banco de reserva saiu lá da posição dele para dar uma bronca no Lucas Evangelista. Ficou bravo o Lucas Evangelista e o torcedor do Palmeiras. O Palmeiras cobra falta. 49 passados. O Palmeiras joga contra o relógio aqui na Arena Barueri. A chuva foi embora completamente. O Palmeiras tenta aqui na Arena Barueri o gol da virada para sair com 3 pontos, para ficar mais tranquilo na liderança, porque no próximo final de semana tem jogo, tem clássico, é clássico. O futebol brasileiro, Flamengo e Palmeiras, em o time do Palmeiras, lançamento por elevação, tentou a chegada do Kelvin, o corte feito pelo Jonathan Jesus, insiste o Palmeiras de novo aqui pelo lado direito com o John Arias, carregou o colombiano, vem cruzamento, a bola vem fechada no segundo pau, o toque de cabeça do Fagner pela linha de fundo, toque de segurança, escanteio Palmeiras, Felipe Oliveira.
4: E tem pressa, Jeff Té na bola, escanteio pela ponta esquerda, a torcida do Palmeiras se anima na Arena Barueri, quem sabe na bola parada.
1: Cobrança curta, 50 passados, escanteio cobrado, bola alçada dentro da grande área, o toque de cabeça, o desvio feito, lamenta Gustavo Gomes, bola pela linha de fundo, tiro de meta, Felipe Oliveira.
4: Gustavo Gomes até subiu bem no segundo pau, mas cabeceou longe do gol do Otávio, à direita do goleiro cruzeirense, segue 1-1 e o Sávio Pereira Sampaio pede pressa para a reposição de jogo do goleiro cruzeirense, que não tem pressa alguma e já tá amarelado justamente por isso, Felipe.
1: Ele tá com aquele uniforme que é um roxo, um lilás, mas é aquela cor fundo de caixão, né? O uniforme do Otávio, né? Tá amarelado já também, não pode fazer muita cera. O time do Palmeiras consegue de novo a jogada, bola de Flaco Lopes, veio buscar jogo, Flaco Lopes tentou por dentro, Paulinho, corte feito, a bola vai sobrar de novo com o Otávio. 50 minutos passados, quase 51, a arbitragem deu até 52, os acréscimos, vem o Cruzeiro, carregou Lucas Silva, rompeu a linha, que vira o campo, ele sai da direita, vem pro corredor central, empurrou de lado, trabalhou o Cruzeiro, vem na finalização, o desvio da marcação. Na tentativa do Sinisterra, a bola vai embora pela linha de fundo, tem escanteio, Cruzeiro, Felipe Oliveira.
4: A Raposa Bragança não desistiu da partida. Contra-ataque de Lucas Silva, puxado pela intermediária ofensiva, achou Sinisterra na ponta esquerda para a jogada individual. Puxou pro pé direito, pé bom, mas bateu em cima da marcação. É escanteio para a equipe cruzeirense. Vem Lucas Silva na bola, escanteio pela ponta esquerda, Felipe.
1: Já já vem o Confira Comigo no replay, o pós-jogo aqui da Rádio Nova Brasil FM, sob o comando de Weber Lima. Mas o Cruzeiro não desiste, 51 minutos e meio, tenta aqui o segundo gol, busca virada Raposa, escanteio, na canhota vem cruzamento, bola na pequena área, subiu todo mundo, ninguém tocou na bola, ela vai sair pela linha de fundo. É tiro de meta que Carlos Miguel tem pressa para cobrar, Caio Jorge fica na frente dele. Agora Carlos Miguel despacha pro campo de ataque, no meu relógio, 51 e 50. O Palmeiras tenta articular jogada, Flaco Lopes cabeceia errado. Apita o árbitro. Fim de jogo na Arena Barueri. Vaias. Vaias do torcedor alviverde. Um para o Palmeiras. Um para o Cruzeiro. Vem aí o Confira Comigo no replay, sob o comando de Weber Lima.
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3: 10 horas e 59 minutos, Cuca Labareda. Tem ainda aí o barulho da torcida que vaiou, que eu tô na dúvida aqui. O Luiz Ademar foi bem demais aqui ao meu lado. Eu acho que é a imprensa que tá vaiando, viu? Eu acho que são os repórteres, os comentaristas, narradores, estão aí vaiando o time do Palmeiras, né? Porque o Abel falou que é a imprensa que critica o desempenho do Verdão. Que é a imprensa que faz isso, que o torcedor do Palmeiras não. O torcedor do Palmeiras tá feliz com mais um tropeço em casa, tá feliz em ver que amanhã o Flamengo pode ficar apenas 2 pontos do Palmeiras e que joga no Maracanã no próximo final de semana com transmissão da Nova Brasil. Felipe Oliveira, foi a vaia ver da torcida ou das cabines de TV, rádio e internet? Portais e etc. Felipe.
4: Eu diria que de todos os setores da Arena Barueri. Um abraço para todo mundo que nos acompanha no Confira Comigo no Replay, o melhor pós-jogo do rádio. Muitas vaias do torcedor palmeirense que inicia uma semana decisiva pro Verdão. No meio de semana tem um confronto contra a equipe do Cerro Porteño pela Copa Libertadores da América, partida decisiva para tentar buscar ainda a melhor campanha geral da Copa Libertadores da América, para decidir no Allianz Parque todas as partidas do Verdão. E no próximo final de semana, sábado, no Maracanã, tem a grande final, como a gente gosta de dizer na imprensa esportiva, do Campeonato Brasileiro. Flamengo e Palmeiras. Flamengo e Palmeiras no Maracanã, às 9 horas da noite. Confronto decisivíssimo pro restante da temporada do Palmeiras. Hoje poderia assegurar os 4 pontos de vantagem. Precisa torcer para uma derrota do Mengão para não ver a equipe de Léo Jardim colar ainda mais no líder do campeonato. O Cruzeiro vem de semana decisiva também. Nesse meio de semana, terça-feira, embarca para Buenos Aires, La Bombonera, para enfrentar a equipe do Boca Juniors num duelo de vida ou morte pela Copa Libertadores. Duelo importantíssimo esse, e no próximo final de semana, domingo, às 16h, encara a equipe da Chapecoense no Mineirão.
3: Luiz Ademar, tô doidinho pra ouvir a coletiva hoje. Tô doidinho pra ouvir a coletiva. 2 machucados, o time ficou no empate, reclamação pra cima da arbitragem. Hoje eu tô curioso, viu, Ademar?
6: Se for do meu Verdão, do querido Verdão, do não sei o que, a primeira pergunta tem que ser assim pra dar uma forcinha pro treinador, né? Esse calendário tá difícil no Palmeiras, né, professor? Depende da primeira pergunta, viu?
3: Ô, Ademar, em relação ao jogo, tropeça acontece em casa e é vaiado pela torcida.
6: Olha, eu vou falar pra vocês que, assim, confesso a vocês que eu não encaro o jogo com o Cruzeiro, seja pro Flamengo, seja pro Palmeiras, um empate, um tropeço. Eu vejo o Cruzeiro, que não começou bem o campeonato, tá mal colocado, mas vejo um elenco qualificado, um time bom, e eu entendo que a hora que a gente chegar lá na 38ª rodada, ele vai estar no G5. Eu acho que ele tem um crescimento, um potencial de crescimento muito
3: então,
6: bom.
3: Então, Ademar, mas tá meio estranho, viu? Porque eu assisti a alguns jogos, não lembro que rodada, mas umas 3, 4 rodadas pra trás, eu vi isso daí que você falou. Eu falei, não, o Cruzeiro vai ter um futuro aí pela frente. Tudo bem que ele pegou o líder do campeonato, mas às vezes parece que o time dá uma desconectada.
6: Sim,
3: no jogo, né?
6: Você vê, o jogo passado ganhou do Bahia lá em Salvador, ele ficou com aquela crise do Rogério, mas perdeu o clássico pro Galo.
3: Sim.
6: Então ele ainda não tem aquela coisa que eu acho, ainda ele oscila, mas eu acho que ele tem um poder de crescimento enorme. Agora, de qualquer maneira, o segundo tempo do torcedor do Palmeiras, ele não merece vaias. Acho que é um time que envolveu o Cruzeiro. No primeiro tempo, os dois times não conseguiram entrar dentro da área um do outro. Foi uma estratégia, um duelo tático. No segundo tempo, o Palmeiras foi melhor, criou várias oportunidades. O gol que perdeu o Arthur, que não pegou bem na bola. O gol que perdeu o Andrés Pereira. Daí não é que perdeu. O Gustavo Gomes meteu até uma puxeta ali, o goleiro fez uma grande defesa. Depois o Flaco invadiu a área ali, não sabia o que fez, nem chutou, nem cruzou. Eu acho que pelo que o Palmeiras fez, ou o Paulinho, depois também numa bola da entrada da área, meteu a bola por cima. Pelo que o Palmeiras fez no segundo tempo, não merece as vaias. Agora, pelo que o Palmeiras vem fazendo num todo no jogo, e aí o torcedor tem o direito de, por exemplo, com todo a gente fala do potencial do time bem treinado e tal. Quando você coloca Kelvin e Jefté pro seu time ganhar o jogo,
3: aí
6: é um pouco difícil também, hein? Kelvin e Jefté é dose pra mamute, hein? É tipo Dória e Tolói, viu?
3: O Kelvin e Jefté são jogadores fraquíssimos. Eu já falei isso no passado, repetidas vezes, que o Abel Ferreira indica bons jogadores, mas na sua maioria, já fiz essa lista no passado, tem muita indicação ruim, gente. Tem muita indicação fraca. Na primeira parte lá que ele conquista os títulos, isso vai meio para debaixo do tapete, mas eu tinha uma lista de 19 reforços e 15 eram jogadores fracos. Eu não vou lembrar todos aqui agora, gente, mas era o Ceviche, Imperur. Tinha uma turma boa lá na primeira leva. Eu não vou lembrar de todo mundo agora, mas eu vou pesquisar aqui. Mas eram jogadores fraquíssimos. Eram jogadores fracos pro elenco do Palmeiras. Só que aí vai ganhando, Ademar. E aí a sujeira vai para debaixo do tapete. Agora que a coisa tá meio estranha, né? Ganhando Paulista e 2 paulistas em 3 anos foi o que ganhou de importante o time do Palmeiras. Novamente vão aparecendo essas peças que você tá trazendo aí. Kelvin, Jefté, tem mais gente aí.
6: O Lucas Evangelista é bom jogador. Ele é bom jogador, mas assim, você vai trocar peças, o Lucas Evangelista não vai resolver pro seu problema ofensivo.
3: O Felipe Anderson é contestado. O Sousa até então era contestado, é que o jogo
6: o
3: lá
6: próprio
3: do...
6: próprio Maurício é muito irregular.
3: Sim, mas aí o Maurício ainda é um bom jogador, mas o Sousa era contestado, ele trouxe Aníbal Moreno, Emiliano Martínez, vai pegando aí as indicações e você vai vendo que aquilo que eu falava no passado em relação ao Abel, que escolhia algumas peças pro seu elenco com o poderio financeiro que tem o Palmeiras, não dá pra ficar buscando esse tipo de jogador, o Ademar. Você falou o Kelvin e o Jefté. Bom, o Jefté ninguém conhecia. O Kelvin a gente conhecia pelo Atlético Paranaense, que foi no Atlético, saiu do país, voltou. Mas o Jefté eu nunca ouvi falar na vida.
6: O que eu penso é o seguinte, né? Você tava com pressão, com domínio de jogo. Você poderia colocar, tipo, um dos volantes como um terceiro zagueiro? Coloca dois caras mais ofensivos pelos lados, em vez do Kelvin. Você tem a molecada aí, ó. Você tem o Luiz Pacheco, o Riquelme, o Eric Belé, o Larson, do meio pra frente do time
3: que vem na base.
6: Então, assim, na minha visão, quando você troca dois laterais, é porque você quer o quê? Jogadas de linha de fundo. Você não era melhor você plantar um dos volantes, você tá com três ali, na frente dos zagueiros, como três zagueiros, fechar uma linha de três e colocar dois caras, dois garotos vindo da base pra você fazer o corredor? Os caras, você vai pedir pros caras entrando aos 25, 30 minutos, o cara vai voar, porque é moleque da base.
16: É uma oportunidade,
6: você põe um em cada lado do campo, porque com todo respeito, você trocar lateral por lateral inferior, você pouco fez, tanto que o Palmeiras pouco produziu pelos lados do campo.
16: Boa. Felipe Camargo, o seu destaque nesse empate entre Palmeiras e Cruzeiro, Felipe.
1: Um primeiro tempo equilibrado, né, Weber Lima? E no segundo tempo, o Palmeiras que teve mais volume, como destacou bem o Luiz Ademar. O Palmeiras não pode perder as oportunidades que criou, né? Nós tivemos um voleio bonito do Gustavo Gomes, mas ali eu acho que foi mais méritos do Otávio do que desperdício, né, do jogador alviverde. Agora, uma bola no corredor central que teve, por exemplo, o camisa 8, Andrés Pereira, eu lembro que o Luiz Ademar até comentou, né, ele poderia ter carregado um pouco mais, ele poderia ter tomado uma decisão melhor, ali era uma bola claríssima pro Palmeiras fazer o gol. O Palmeiras desperdiçou o que criou por aqui, eu acho que o empate acabou ficando de bom tamanho pela competência dos dois times. O Cruzeiro chegou em menos oportunidades, mas foi efetivo, né? O Palmeiras teve mais chances, mas não teve essa competência. 1-1, o problema é que o Palmeiras agora vê o Flamengo no retrovisor e do final de semana que vem, né? No Maracanã, não tenho dúvida que vai ser um grande jogo Flamengo e Palmeiras. Obrigado mais uma vez pela oportunidade, Weber Lima. É sempre um prazer estar empunhando o microfone da Rádio Nova Brasil FM. Espero que os palmeirenses, claro, não com resultado, né? Mas que todos tenham gostado aí da nossa transmissão e estaremos à disposição assim que preciso, Weber Lima.
16: Tá certo, Felipe Camargo, que vai trazer os gols. O nosso Hugo Rodrigo vai trazer os gols do nosso Felipe Camargo. Rápido break e voltamos já já com o Confira Comigo no replay, mas antes, os gols da partida na voz de Felipe Camargo.
1: O time do Cruzeiro, bola pela meia esquerda, Matheus Pereira tocou por dentro, corredor central, a marcação do Palmeiras fecha, boa jogada aqui pelo lado direito, finalização cruzada, essa bola bate pro gol, pro gol, pro gol. Bola dentro da pequena área, subiu de cabeça Fabrício Bruno para fazer o corte, Felipe Anderson de fora da área.

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0: 11:15, você está no Confira Comigo no replay, o melhor pós-jogo do rádio, participando conosco no chat do YouTube, youtube.com/NovaBrasilEmCampo, youtube.com/JornalismoNovaBrasil. É, o Maurício Brandão tá falando que o Lucas Evangelista jogou muito e tem jogado bem. É, a Tairine falou, e aí, palmeirense, vocês estão mais calmos? É, a Leila gosta, né, de gravar esse tipo de coisa. O palmeirense não deve estar muito feliz agora, não. Gessimar Dias de Almeida, lá de Sorocaba, é, tá falando aqui porque o São Paulo não contratou o Pita do que o André Silva. Não, o Pita é fraco também, hein? Paraguai é fraco também, meu Deus do céu, lá do Bragantino. É, um abraço pra vocês. É, temos nosso Felipe Oliveira já na Arena Barueri, já está à disposição aí o nosso Felipe.
1: Tô aqui sim, Weber.
0: Opa, e como é que tá o movimento aí, Felipe?
1: Nesse momento, coletiva de imprensa aguardando o técnico Abel Ferreira, estamos na sala de coletiva da Arena Barueri, aguardando a chegada do técnico português, movimentação na zona mista, ainda quase mínima dos jogadores do Palmeiras e também do Cruzeiro. Qualquer novidade, a gente chama aqui, algo que com certeza será cogitado, será perguntado na coletiva de imprensa, quanto às vaias que recebeu o técnico Abel Ferreira, técnico não, o time do Abel Ferreira, mesmo em momentos como esse, como já vimos em outras coletivas, de que as vaias, é, como você disse no final da jornada, como se as críticas viessem apenas da torcida e não da imprensa e não da torcida do Palmeiras. Abel Ferreira pressionado nesse momento, Palmeiras pressionado principalmente por desempenho e também por ter perdido 6 pontos, se não erro o cálculo, 2 contra o Santos em casa, 2 contra o Remo e hoje 2 contra a equipe do Cruzeiro. 2 desses jogos jogando como mandante, tanto o Santos na Arena do Palmeiras, quanto hoje contra a equipe do Cruzeiro jogando na Arena Barueri, sua segunda casa. E contra o Remo, que com quase um segundo tempo inteiro de um jogador a mais, não conseguiu sair com a vitória. Weber.
0: Tá certo. A gente precisa fechar o mic interno aí, que senão fica um eco lascado aqui pra gente no ar. É 11:18 no futebol da Nova Brasil. É, o pessoal participando, deixa eu olhar aqui no WhatsApp, mande a sua mensagem, envie seu áudio. O Marcos do Itaí Paulista querendo ganhar o kit churrasco, tá concorrendo. Tem áudio aqui, algumas mensagens que estão chegando. Participe conosco no 11 943 805 100, 11 943 805 100. Você tá curtindo aí no YouTube as imagens lá da Arena Barueri, praticamente vazia já, né? Alguns atletas ali ainda fazendo aqueles treinamentos pós-jogo e tal. É, você acompanha tudo isso aí no youtube.com/NovaBrasilEmCampo, youtube.com/JornalismoNovaBrasil. Daqui a pouquinho a entrevista coletiva de Abel Ferreira, né? Tem que perguntar para ele, falou assim, olha, e aí, você falou que a imprensa que critica o desempenho, né, do time, essas vaias aí de hoje foram da imprensa, mas duvido que alguém vai fazer isso, duvido. O nosso Felipe Oliveira tá lá na zona mista. Você tá na sala de coletiva?
1: Sim, aguardando o técnico da Ferreira.
0: Muito bem, Felipe, maravilha, é que a gente tá sempre acostumado, né, a ouvir a coletiva, os nossos repórteres na zona mista, mas legal que o Felipe Oliveira tá lá para questionar o técnico palmeirense. Mas vamos lá, Luiz Ademar, em relação ao Palmeiras, quer dizer, o Flamengo entra em campo amanhã com uma eliminação da Copa do Brasil nas costas, uma pressão para ganhar do Atlético Paranaense. O Atlético Paranaense, que hoje é o quinto colocado do campeonato, está a 7 pontos do Flamengo, e que se vencer coloca uma pressão absurda pro Maraca, Luiz Ademar.
2: Coloca aí, porque o Palmeiras também vem no viés de baixa, né? Você empatar com o Santos, com todo respeito, ali na zona do rebaixamento, com o Remo na zona do rebaixamento e o Cruzeiro num um time regular ainda, embora eu acredito que vai crescer muito, você vem com de 3 empates, né? Daí você vai jogar no Maracanã contra o Flamengo, é sempre difícil.
0: E com desfalques, né?
2: E com desfalques, é sem dúvida. E embora, com todo respeito, Felipe Anderson, pra mim, até agora não me convenceu no Palmeiras.
0: Sim,
2: cara que pra mim eu não considero o desfalque, né? O Piquerez, por exemplo, faz uma falta terrível pra esse time. Isso aí é uma, sem dúvida nenhuma. Acho que o Arthur tem até potencial, um moleque que vai crescer muito, acompanhei muito na base, mas o Piquerez, esse faz falta. O Tigrinho, né? Que eu gosto de sempre o Vitor Roque faz uma falta pra esse time espetacular. Você vê que hoje, quando você perde o Felipe Anderson, você coloca um terceiro volante. Não tô questionando a qualidade do Lucas Evangelista, né? Ah, mas o Andréas pode, ou o Lucas Evangelista, que foi o caso, que ficou um pouco mais como meia, ele pode fazer essa função. Mas quer queira ou quer não, você tava com 3 volantes, né? Aí você vai com 3 volantes, por que não pegar 2 atacantes ou 2 moleques, meia atacantes, alguma coisa, pra você transformar de alas? Aí você tira os 2 alas, claro, cansados, desgaste, chuva, tudo isso eu entendo, pra colocar 2 alas inferiores, que você vai, quer dizer, você tirou o poder de fogo do time com mais um volante. Você vai colocar 2 alas, 2 laterais, com menor poder ofensivo, de criatividade, de ofensividade, de apoio, que são bem inferiores aos titulares. Então você foi fazendo. E o Paulinho também é uma coisa que a gente tem que debater.
0: É verdade.
2: O Paulinho, né, ele entra sem fazer nada.
0: Sem
2: tempo de bola, que você vê com aquele chute ali que ele entrou na entrada da área. Sim. A gente entende, o cara ficou praticamente 2 anos parado aí. Mas assim, então o Palmeiras, com as substituições, não melhorou nada. Mas o conjunto é forte, é um time bem treinado, em que pese todas as presepadas pra mim do Abel, com imprensa, culpando isso e aquilo, mas ele é um bom treinador. Curiosamente, no primeiro tempo, quando a gente teve poucas finalizações, tivemos 2 belos chutes, que eu acho até que os 2 seriam defensáveis, o que não tira o mérito dos chutes e dos gols. Faz 1-1, e no segundo tempo, quando tem um volume de finalizações, até do Cruzeiro maior, né, o Palmeiras muito melhor, criando mais, chegando mais, finalizando de dentro da área que ele não conseguiu no primeiro tempo, nós não tivemos gols, né? Então são 2 tempos distintos, 2 gols de fora da área,

0: pode estar em crise realmente o Palmeiras, né? Porque agora, né, Ademar, em relação a isso, a males, né, que vem para bem, o Flamengo não tem mais Copa do Brasil a disputar.
1: É.
0: Vai ter duas competições só, a Libertadores, que não será uma competição toda semana, e o Campeonato Brasileiro.
1: Eu quero crer, Heber, e é isso pra gente acompanhar, né, lá na frente, o Palmeiras tem poder financeiro, ele vai ter que ir no mercado, na janela. Ele vai ter que trazer uns três caras aí do meio pra frente, principalmente pra dar qualidade. E eu acho que o Palmeiras não tem problema financeiro. Acho que o Palmeiras também tem um relatório de jogadores que vão ficar disponíveis e tal. Ele não precisa vender ninguém. Se ele não quiser, ele não precisa vender. Embora dá pra você fazer uma barca e ir embora aí do Palmeiras. É. Mas que ele vai precisar pra continuar com o Flamengo, um campeonato a menos, brigando com o Flamengo. Ele vai ter que ir no mercado, viu?
0: Vai, com certeza vai. Não sei se tem jogadores do Palmeiras a sair nessa janela, será?
1: Não, assim, mesmo os caras que podem, vamos pegar um Flaco Lopes que vai pra Copa.
0: É, tá? Deve
1: sair. Vamos pegar o Vantão.
0: Pode sair.
1: Então, esse é um cara que pode ter mercado, certamente, vai pra Copa.
0: Isso, vai fazer falta.
1: Não, hein? Mas acho que assim, o Palmeiras não precisa. Se tiver proposta, renovou o contrato do cara, ele não precisa vender.
0: Sim.
1: É, ele só vende se for aquelas propostas estratosféricas, verdade. Né? Quando 30, 40 milhões de euros, aquela coisa toda, que aí ele não precisa. Agora, ele precisa contratar. Isso ele precisa.
0: Não só o Palmeiras, né? Mas eu acredito que outras equipes vão ter de olhar com carinho esse momento da metade do ano. Teremos um novo Campeonato Brasileiro e Libertadores, né? Oitavas de final na volta, como também a Copa do Brasil. Fala, Demar.
1: Se o Sousa não é do mesmo nível do Vitor Roque, certo?
0: Não, tá longe.
1: Tá muito longe disso. Ele até é reserva da seleção paraguaia.
0: Sim.
1: Então.
0: É uma draga.
1: Ele machucou. Você vê, você não teve, que seria da teoria, o Paulinho, mas você não tem o Paulinho pra jogar os 90 minutos. No Maracanã.
0: Não.
1: Então você vê como que cai. Já cai do Vitor Roque pro Sousa. Agora, sem o Sousa, quem que você vai colocar lá?
0: Vai colocar o Paulinho de início?
1: Acho que não.
0: Também
1: ele pode tentar, sei lá, um Luíde, pode tentar um Eric Belé, mas também contra um Flamengo, você vai arriscar? Aí, provavelmente, esse meio campo.
0: E o Flamengo vai vir em força máxima.
1: Provavelmente, esse meio campo com três volantes já é uma sinalização, penso eu, que vai jogar no Maracanã.
0: Inclusive, Libertadores, essa semana, se eu não me engano, o Flamengo praticamente decide a sua vaga, a próxima fase, né? Pega o Estudiantes e bater, praticamente, está garantido a próxima fase. Até porque, nesse momento, o Flamengo tem 7, Estudiantes 6, mas o Flamengo tem aqueles
1: ganhou,
0: três pontos.
1: Acabou.
0: Tem os três pontos lá do jogo no Independiente Medellín,
1: sim,
0: né?
1: Sim, ali vai ser 3-0 pra ele.
0: Isso, vai a 10 pontos, quer dizer, é um empate até, mas no Maracanã, a torcida do Flamengo vai querer uma resposta do time, né? O time foi muito mal eliminado pelo Vitória, uma surpresa, não sei há quanto tempo o Flamengo não é eliminado precocemente numa Copa do Brasil, não chegou nem às oitavas de final da competição.
1: Me cobre, Heber, ao longo da semana a gente vai fazer o programa aqui, né? A gente tem esse meio campo com os três volantes, Marlon Freitas, Andréas e o Lucas Evangelista vai jogar contra o Flamengo.
0: Vai, porque ele não vai ter o Felipe Anderson.
1: Ele não vai colocar o Amy Martinez,
0: não.
1: Enfim, ele vai colocar esses
0: três.
1: E vai
0: colocar o Arias.
1: Aí o Maurício vai ter que estar no time. Você
0: acha que o Maurício vai estar no time de domingo?
1: Ah, vai estar.
0: Você acha que ele vai jogar só com o Flaco Lopes e Maurício?
1: E o Arias, né?
0: E o Arias, é isso mesmo.
1: Porque o Maurício fecha ali no meio como um quarto homem no meio. Né? E aí você tem
0: Marlon Pereira e Lucas Evangelista.
1: Exatamente, eu acho que os três,
0: e Arias,
1: aí Maurício, Arias e Flaco Lopes. Acho que pra mim já tá mais ou menos na defesa. Eu colocaria o Arthur, vou improvisar de novo, outro lateral, o Kelvin, pelo amor de Deus.
0: Ah, loucura.
1: Os dois zagueiros são os titulares e o Gia é o titular, então pra mim o Palmeiras, e me cobre, hein, tá escalado pra jogar com o Flamengo. A não ser, claro, uma lesão, alguma coisa. Que a gente torce para que ninguém se machuque.
0: Vamos lá, Felipe Oliveira.
2: Coletiva do Abel Ferreira começando agora, viu? Vamos iniciar agora a coletiva do técnico Abel Ferreira para vocês se conectarem na TV do Palmeiras.
0: Boa, mas que na TV do Palmeiras não tá, né?

0: E aí, ô Petraço? Se tiver aí, ou procure em outro lugar,
1: né?
0: Se
1: tiver, me avisa que eu abro o microfone aqui.
0: É. Então, o nosso Felipe Oliveira, vamos ver se a gente consegue a coletiva de Abel Ferreira, né? No YouTube. No YouTube pra gente ouvir o técnico do Palmeiras, né? Vamos ter que procurar por outro lugar, porque realmente na TV Palmeiras não está rolando e a gente vai buscar de uma outra forma e aí coloca desde o início, né? Não precisa pegar da parte de onde vai estar rolando, né? Mas estamos aqui no aguardo da coletiva de Abel Ferreira, treinador do Verdão, e quando tiver a gente já coloca no ar aqui. Deixa eu dar uma olhada aqui, já tem aqui, viu, gente? Já tem rolando aí, é só dar uma procuradinha aí no YouTube pra gente ouvir a entrevista do Abel. Já tem lugar já com a entrevista aí. Conseguiu aí, Petraço? Só colocar aí no YouTube que já tem lugares transmitindo ao vivo a coletiva de Abel Ferreira para a gente acompanhar o treinador do Palmeiras falando após empate em 1-1 Cruzeiro. Tem aí? Ah, então vamos lá então para ouvir o técnico do Abel, Palmeiras.
2: Abel tá chegando.
0: Vamos lá.
2: Paulo, aquele abraço, fique com Deus, até
0: vamos
2: a próxima.
3: Um abração, Anderson Schelle, fiquem com a coletiva de Abel Ferreira, Litoral Rio, número 1 do
4: YouTube. Em relação a isso, eu acho que
0: um abraço,
4: não há
0: Schelle.
4: Novidades para ninguém, isso, o futebol brasileiro é assim, mas é de hoje e vai continuar a ser, se ninguém cuidar. Não sei qual foi a gravidade do Sousa, mas sei que é um jogador que pode estar presente na seleção. E portanto eu tanto olho para a seleção de outros países como olho para a seleção brasileira. Portanto, eu acho que temos que perceber que nestes dois meses são muitos jogos seguidos, pouco tempo de recuperação, às vezes campos extremamente pesados. Felizmente o gramado sintético dá-nos esta vantagem, ao contrário que foi, por exemplo, no jogo do Remo, que tu estás a jogar e estás... É diferente correr na areia, ou correr na madeira, ou correr na grama natural, ou correr... É completamente diferente. E, portanto, esse tipo de desgastes com as viagens não há hipótese. Nós, por muito bom que seja o nosso núcleo de saúde, e o é, que temos processos, mas não há como evitar. E por isso é que eu já falei, há 5 anos falo muito da sorte que é preciso ter. Felizmente ou infelizmente, o nosso adversário também tem uma excelente equipa. Basta vocês olharem posição por posição e comparar com o Palmeiras, que tem recursos não só técnicos e financeiros também. Uma excelente equipa, onde na primeira parte, na minha opinião, o jogo foi bem dividido. A primeira oportunidade que o nosso adversário tem, acabou por fazer gol da mesma forma que ganhou na casa do Bahia, e nós sabíamos disso, mas mérito ao remate do nosso adversário. Acabamos por empatar o jogo. Na segunda parte, mesmo o jogo sendo equilibrado, tivemos muito mais oportunidades. Tivemos o Arthur numa combinação muito boa, em que ele recebe na frente e podia meter em todo lado, menos fora. A seguir tens uma do Gomes, que é uma meia bicicleta, onde o goleiro adversário tira a bola. Tens outro remate dentro da área do Arias. Tens no final uma bola que recuperamos muitas bolas na frente, na saída do nosso adversário, em que o Andreas pode rematar ou pode passar ao lado ao Maurício. Enfim, a minha sensação e a minha opinião neste momento é que acho que fizemos um bom jogo e um resultado que não era o que nós queríamos, mas foi o que foi.
5: Abel, boa noite. Maurício Ferreira, da Rádio Band News FM. Quando você pede hoje o Sousa e o Felipe Anderson, na vaga do Sousa entra o Maurício, que são características mais parecidas, e depois, quando sai o Felipe, entra o Evangelista para o Andreas Pereira pisar um pouco mais à frente, né? Eu queria entender essa substituição, a ideia de avançar um pouco mais o Andreas Pereira, e se foi uma leitura daquele momento do jogo, ou se também, até dentro dessa pergunta anterior, era uma questão da escassez de atacantes. E aí eu já aproveito para emendar sobre a questão física do Paulinho também, que entra depois na vaga do Andreas Pereira. Ele teria condição naquele momento do primeiro tempo já de entrar na partida, ou o Palmeiras ainda vai tratar com cautela essa questão da minutagem do Paulinho nessa volta dele?
4: Não, em relação ao Paulinho, se o doutor quiser falar, ou alguém do departamento médico, fala. Eu não vou falar sobre essas partes esta parte física. Ele tem um... tenho uma condição de utilização. Eu estou a fazer aquilo que temos que fazer em função daquilo que é o contexto, em função daquilo que é os dois anos que ele teve, quase dois anos que teve sem fazer jogos consecutivos. Ele próprio, há sempre aqui uma conversa entre três, treinador, departamento médico e o jogador, e perceber como é que ele vai estar amanhã. Mais do que se passou hoje é qual é o feedback do jogador amanhã. E depois de amanhã pensamos no próximo, portanto. A cada jogo que ele faz, vocês viram, e tu és inteligente, penso eu, ele não foi escalado para o jogo da Copa. Se não foi escalado é porque não podia jogar, certo? Então, infelizmente, e para azar do treinador do Palmeiras, um dos melhores jogadores do Campeonato Brasileiro eu não posso utilizar quase há dois anos. Quando falavam Palmeiras gastou, mas nós depois precisamos de usá-los. E infelizmente, neste momento... como tu sabes, em função daquilo que tem sido as lesões, temos vários lesionados. O Andrés, felizmente, conseguiu recuperar para este jogo, depois daquela pancada fortíssima que ele levou nas costas no jogo do Remo. Mas enfim, nós sabemos que ali o Paulinho não está a 100%. Logicamente que quando tu vês ele entra...
0: Portanto, aí a coletiva do Abel Ferreira, daqui a pouquinho a gente volta, o Abel está falando neste momento sobre outros assuntos, não é? Realmente a TV do Palmeiras hoje não está transmitindo a coletiva, vamos ver se voltou aí, agora apareceu aqui a coletiva do Abel na TV Palmeiras, mas vamos lá, vamos voltar.
4: A qualidade é diferente dos outros, mas nós não podemos utilizar mais, e vamos ver amanhã como é que ele vai estar. E a outra era sobre... Ah, boa, boa pergunta. É como tu dizes, há lá fora, Filipe fora, começas a ver a média de idades do nosso adversário, o peso, a experiência que eles têm. Podia ter metido o Riquelme, podia ter metido o Belé, podia ter metido esses jogadores, mas entendi que, na minha opinião, em função daquilo que também é a nossa equipa e o momento que nós estamos, e meter jogadores experientes para continuar a aguentar, e na segunda parte, na minha opinião, fizemos um jogo muito bem conseguido com estes. Infelizmente, ou não podemos, em três ou quatro oportunidades que temos, do Arthur, do Arias, do Gomes e do Andrés, numa destas não fazer, porque se não fazemos quando criamos, a probabilidade de nós ganharmos o jogo é diminuta. Portanto, acho que só nos podemos queixar de nós. Para resumir, acho que fizemos um bom jogo e um mau resultado em função das oportunidades criadas, sobretudo na segunda parte, onde jogamos com um adversário, na minha opinião, um treinador do mesmo nível do Palmeiras e com uma equipa do mesmo nível do Palmeiras.
6: Abel, boa noite, tudo bem? André Neto, da Rádio CBN. Palmeiras, ano passado, brigou pelo título do Brasileiro com o Cruzeiro e com o Flamengo, acabou não vencendo nenhum dos confrontos diretos com as duas equipes. Hoje empata com o Cruzeiro, um jogo bom, como você falou, mas que o resultado não é ruim. Tendo pela frente o confronto com o Flamengo já no próximo fim de semana, esse momento de mais empates do Palmeiras na temporada começa a acender talvez um sinal de alerta para vocês de uma oscilação no momento meio decisivo desse primeiro semestre? Obrigado.
4: É a tua opinião. Sobre isso eu digo-te no final, quando chegarmos à reta da meta, eu digo-te agora o que me importa. Quando chegamos ao final... E basta ver a história do Palmeiras e todos os clubes, ninguém ganha todos os anos seguidos. Por isso é que às vezes eu entendo as tuas perguntas, elas são muito bem colocadas. É só fazer as contas de 2020, de 2000 a 2020 e 2020 a 2006. Fazes as contas. Portanto, isto é passo a passo. Quando chegarmos a dezembro, em dezembro, podes-me criticar, podes-me elogiar. Vai depender sempre do resultado, já sei. O ano passado, três vices, foi tudo uma porcaria, né? Portanto, nós já estamos habituados como é que isto aqui funciona e nós temos é que manter os pés bem equilibrados, perceber as opções que temos neste momento, perceber as viagens que fizemos, perceber os jogadores que estão disponíveis, perceber os jogadores que não estão disponíveis, perceber que temos aí uma convocatória para o Mundial, perceber que temos um jogo, isto é uma coisa inacreditável, temos um jogo a seguir à FIFA dizer que os jogadores estão liberados para sair, para irem para as seleções, que é outra coisa que a mim me custa muito entender, desculpem dizer-vos isto, mas vamos seguir as regras, porque não sou eu que organizo, não sou eu que tenho essa competência, mas como disse, infelizmente eu não posso jogar porque tenho a panturrilha machucada, mas se for preciso nesse jogo jogar, acho que pelo menos me conseguem inscrever e eu jogo, não tem problema nenhum.
7: Boa noite, Abel. Tudo bem? Felipe Oliveira, Nova Brasil FM. Hoje, ao final da partida, tiveram algumas vaias da torcida do Palmeiras. Eu queria que você explicasse como você reage.
8: A quem é o árbitro, a quem vaias não ouvi.
7: Foram umas vaias da torcida do Palmeiras no estádio do...
8: Não ouvi.
7: Foi do setor. Mas queria que você reagisse...
8: Não tenho que reagir nada.
7: E se acha essas vaias... justas, se
8: tem,
7: foi direcionado.
8: Não tenho, tenho uma opinião diferente da tua. Não ouvi vaias nenhumas. Até porque nós na segunda parte jogámos bem, só não fizemos golos.
9: Eu queria que você falasse um pouquinho mais do jogo contra o Flamengo, porque depois desse empate de hoje ganhou ainda mais importância, né? Porque amanhã a gente sabe que a diferença pode cair.
0: Portanto, aí, muito bem, o Felipe Oliveira. Então, Ademar, nós temos
10: era que. Era imprensa, rapaz.
0: Abel Ferreira, nós vamos marcar um otorrino pra você. A gente vai marcar um otorrino pra você ir dar uma olhada aí nos seus ouvidos. Parece que você não tá ouvindo, né? Era bom se a gente conseguisse pegar as vaias novamente. Era bom. O estádio inteiro vaiando. Só ele não ouviu, Ademar.
10: Rapaz, você viu que eu perguntei, né? Eu falei assim, pô, será que foi a imprensa? Eu tava em dúvida, de repente, sim, podia ser a imprensa vaiana, acabou lá os repórteres lá atrás do campo e tal. E aí o Felipe falando assim, não, em todos os lugares do campo. Agora ele não ouviu,
0: não
10: rapaz.
0: Ouviu, você viu? Ele falou, as vaias foram pra arbitragem?
10: Então ele ouviu alguma coisa, você viu que é? Ele falou assim, mas pra arbitragem, pra quem? É pra nós? Não ouviu,
0: rapaz. Otorrino, Abel, nós vamos marcar um otorrino pra você, né? Um médico especialista, porque você tá com problemas nos ouvidos, você não ouve muito bem. Olha, em relação ao Flamengo, né? Ele ia falar sobre isso, né? Sobre o time do Flamengo. É mais ou menos aquilo que você falou mesmo, Ademar. Vai ser aquele meio de campo, né? Pela conversa, né?
10: Sim. E pelo que ele estava falando, você viu que hoje, até o que eu falei aqui, ele falou mais ou menos. Ele falou assim: eu falei, poderia colocar o Riquelme, poderia colocar os. Ele falou assim: você viu que ele falou? Eu pensei até tinha os garotos e tal, mas aí pela força do jogo e tal, por isso que ele trocou os laterais por laterais. Com todo respeito, cara, não tem ninguém que tem mais o controle do grupo do que ele, certo? Cara, é o jogo pra você arriscar, você tá melhor em campo, você tá pressionando. Pô, você vai colocar o GFT achando que vai, o Kelvin, que vai, não acha. Pô, o moleque quer mostrar serviço, vai correr mais, vai tentar mais, cara. Você já tava com três volantes, tava com o meio campo controlado, então você poderia colocar velocidade. Eu lamento, e ele falou que ele pensou, mas pelo jogo, pelos experientes que estavam em campo, pela qualidade do adversário, ele não fez isso. Eu lamento.
0: Rapaz, que coisa, que
10: contra,
0: coisa.
10: Contra o Flamengo, ele não vai fazer, óbvio,
0: não.
10: Né? Então já tá escalado o Palmeiras aqui, hein? Eu vou fazer meus 26 da seleção e meus 11 do Palmeiras contra o Flamengo. E vou deixar entregar aqui pra você amanhã.
0: Boa, Ademar. Inclusive a gente vai fazer isso daí, os 26 pra segunda-feira, Luiz Ademar, do Celso Cardoso, do Renan, da Fran, do Veloso. Veloso não tá muito feliz, não, com esse empate do Palmeiras aí, já vem criticando há algum bom tempo o desempenho do time do Palmeiras. 11 horas e 42 minutos. Ô, Abel, vamos marcar um otorrino, rapaz. E o Felipe Oliveira foi bem demais com a pergunta, né? Que tá aquelas perguntinhas de sempre. Ah, o Paulinho, como é que tá? Como é que não tá? Foi a pergunta é boa quando tira o cara do prumo, entendeu? Aí a pergunta que incomoda, essa é a pergunta boa. 11 horas e 43 minutos, vamos lá então, coloca o vídeo das vaias aí que a gente vai ouvir em alto e bom som, vai ver que a gente tá falando bobagem aqui, vamos lá, vamos ouvir.
11: Apita Sávio Pereira Sampaio, fim de jogo.
0: Com a voz do nosso Everaldo Marques.
11: Termina na Arena Barueri. Um para o Palmeiras, um para o Cruzeiro.
0: Será que ele não viu?
11: Em vaias. O Palmeiras chega ao terceiro jogo sem vitória no Campeonato Brasileiro e pode viver uma situação de um duelo direto pela liderança com o Flamengo.
0: Tá vendo aí? Com a voz do grande parceiro Everaldo Marques, que eu tive o prazer de trabalhar com ele na Jovem Pan. Quem chamou?
1: Eu.
0: Fala, Felipe.
1: De entrevista coletiva do Abel Ferreira, até alguns amigos da comunicação vieram conversar comigo depois, falar que se não escutou, é talvez um problema de audição do técnico do Palmeiras, porque as vaias aconteceram, ele esquivou, disse que não ouviu, perguntou se era para arbitragem, se era para o time, enfim. Infelizmente não respondeu, apenas uma pergunta para saber como reagiria, como reagiu, né, às vaias ao final da partida. Eu espero que em uma próxima ele consiga responder. Gustavo Gomes passando agora na zona mista, falando com os detentores de direito antes, e depois passa para falar aqui com a gente.
0: Boa, boa. Isso daí foi, a pergunta foi ótima. E as outras perguntas ficaram só no negócio de Paulinho, de Flamengo, de não sei o quê. Era o ponto, é a vaia do torcedor do Palmeiras, que está insatisfeito com o desempenho do Palmeiras, sim. Não tem nada de imprensa, não, que o Abel gosta de colocar culpa em imprensa, que o trabalho dele não está andando nesse momento aí no Campeonato Brasileiro. Palmeiras está rateando já de início do campeonato. Eu falei aqui, hein? O ano passado, neste momento, Palmeiras estava subindo. Estava buscando o Cruzeiro e o Flamengo, né? E depois passa, fica à frente, depois no final tem uma queda e acaba perdendo o título. E o Flamengo e o Cruzeiro estavam mais na parte de cima. Desse ano, não. Esse ano, não. É o Palmeiras que está na ponta, perdendo pontos em jogos importantes, inclusive em dois, Ademar. Perder 4 pontos para Santos, que estava no rebaixamento quando o Palmeiras enfrentou, e para o Remo, é um sinal forte de que você está, como eu diria, o carro quando fica rateando e tal, você está tropeçando no momento que não pode no campeonato, que você tem um adversário muito forte, que é o Flamengo, nessa briga.
10: Você vê, quando você no segundo tempo você não consegue fazer o gol, mas você cria como criou, o Palmeiras teve aí umas 5, 6 boas oportunidades para marcar. Você fala, bom, meu time tentou, meu time teve o controle do jogo, criou. Contra o Remo, é verdade, foi prejudicado, para mim, né, no meu entendimento, num gol mal anulado, para mim. Mas o Palmeiras foi muito mal também, né? Criou pouco, finalizou pouco, tomou um gol, logo começou o jogo, tomou um gol do Remo. E o Remo, outra situação, eu sei que são 38 rodadas, tudo isso, mas eu acho que o Remo já não escapa mais. Eu acho que o Remo não escapa mais. Então, se você desperdiçar, o Santos chega para jogar sem Neymar, que é o seu principal jogador, no Allianz Parque, né? E você consegue tropeçar no Santos, que estava na zona do rebaixamento, mas é clássico, é isso, mas hoje a diferença técnica de um time para outro é gritante. Então o Palmeiras vem sim num viés de baixa, e é preciso ter inteligência, é preciso conversar com os jogadores, e é preciso também preparar um esquema para você poder surpreender o Flamengo lá no Maracanã.
0: Com certeza. 11:47. Deixa eu ver aqui o pessoal que está participando. Eu quero ganhar o kit churrasco. É a Meiriane Marques do Parque São Lucas. Um beijo para você. Tem mais pessoas aqui participando. Agradecendo a todos que participaram também pelo YouTube. youtube.com/NovaBrasilEmCampo, como fez o Fabrício Nascimento. Quem mais aqui? O Gessimar Jali, o Thiago Martins, um abraço pra você, o Rafael Davi, o Altemar Pereira, todo mundo curtindo o futebol da Nova Brasil. Como é que tá a movimentação aí na Arena Barueri, Felipe Oliveira? Daqui a pouquinho o nosso Felipe Oliveira. Daqui a pouco o nosso Felipe Oliveira para a entrevista lá na Zona Mista. O Gustavo Gomes estava passando por lá. Vamos ver, né? Se o Gustavo Gomes ouviu as vaias da torcida, né? O Abel não. O Abel tem que passar no otorrino para ele dar uma olhadinha, né? Como é que tá, etc e tal, para ver se ele tá com problema de audição. Mas o Gustavo Gomes não vai correr dessa pergunta. O Gustavo Gomes, tenho certeza que vai falar das vaias, isso é fato. Não é do feitio do Gustavo Gomes correr desse tipo de pergunta. Mas enfim, até porque ele é um cara mais experiente, é o líder desse time do Palmeiras, né? Tem uma grande experiência, enfim. Vânia Santos, um beijo pra você. É, o Luca, aqui já é o Maurício Brandão, um abraço de ali também. É, chegou mais mensagem aqui no WhatsApp. O Weber, boa noite. Quero ganhar o kit de churrasco. É o Will de Jundiaí, um abraço pra você. O Will está concorrendo, viu? Daqui a pouquinho o sorteio do outro kit churrasco do Quintal do Espeto. 11:49, quando o Felipe Oliveira estiver ok, pode me chamar, Felipe, pra trazer Weber, aí.
1: A... Ele segue falando com os detentores, tá? Ele segue falando com os detentores, estamos no aguardo aqui do Gustavo Gomes ainda, tá falando com o pessoal detentores de imagem, ainda não passou aqui pra gente.
0: Então, ô Felipe, vamos trazendo as informações finais, porque se passar o Gustavo e der tempo ainda, né, do Gustavo Gomes passar aí, você faz o seu destaque final com a entrevista do Gustavo Gomes, as informações em relação ao Palmeiras e também ao Cruzeiro, a programação para a semana, Felipe.
1: Perfeitamente, Weber. Início de semana decisiva para as duas equipes. Cruzeiro, uma semana muito decisiva em Copa Libertadores. Terça-feira tem confronto na La Bombonera contra o Boca Juniors. Duelo praticamente de vida ou morte na competição continental. Uma vitória muito importante para dar confiança e se manter vivo no grupo da morte da Copa Libertadores. No final de semana, pelo Campeonato Brasileiro, no retorno do Brasileirão, encara a Chapecoense às 16h no Mineirão. Um confronto importantíssimo para se livrar de vez do Z4 da competição. Já o Palmeiras tem um caldo ainda mais grosso. No meio de semana, quarta-feira, 21h30 na Arena do Palmeiras, encara o Cerro Porteño pela Copa Libertadores, confronto importante para a sequência do Palmeiras e tentar assumir o posto de melhor campanha geral da competição. E aí sim, no final de semana, sábado, 21h, com transmissão aqui da Nova Brasil, se acompanha Flamengo e Palmeiras no Maracanã, duelo de líder e vice-líder, esse duelo que vai pegar fogo. Semana importantíssima pro Verdão, que vira as atenções já para Libertadores e também para esse duelo contra o Flamengo.
0: Tá certo, daqui a pouquinho então o nosso Felipe Oliveira com o seu destaque final, se der tempo com o Gustavo, se não, o destaque final do Felipe em instantes pra gente aqui no Futebol da Nova Brasil. 11:51. Luiz Ademar, o seu destaque final, Luiz, em relação à partida de hoje e também já projetando esse Palmeiras que tem o Flamengo pela frente. E até, Ademar, falar sobre esse Cruzeiro que tem jogo de vida ou morte lá em La Bombonera contra o Boca Juniors.
10: É, quem tem acompanhado aí o campeonato argentino sabe que o Boca e o River não andam, os dois principais clubes argentinos não andam naquela fase espetacular. Eles são São Paulo, mais ou menos, da Argentina.
0: É, Boca troca o futebol por porradaria.
10: Exatamente, né? Então, o Cruzeiro é hora agora de mostrar que esse elenco forte, competitivo, competente, pode se classificar diante do quer dizer, precisa vencer para se correr atrás da classificação. E aí, depois do brasileiro, me parece que tá num bom caminho. Ganhou do Bahia, empatou com o Palmeiras, os dois jogos fora de casa. Então, você tá num bom caminho. Né? No caso específico do Palmeiras, ele, para mim, tem uma semana tranquila. Libertadores, né? Mas mesmo assim ele pode preparar um time que ele vai colocar em campo. Se a gente está falando mais ou menos do time que vai jogar com o Flamengo, ele pode testar esse time e algumas variações para domingo, porque com todo o respeito, meio de semana para ele é tranquilo, né? É bem tranquilo. Então dá para você testar o que você pretende fazer, porque o empate pro Palmeiras não é ruim. Se você pegar no Maracanã.
0: No Maracanã não é ruim.
10: No ruim, né? Então, até por isso, porque se você perde, você vai perder a moral e vai entrar depois com o Flamengo ainda com jogo a menos, né? Você vai entrar numa situação complicada que pode beirar uma crise.
0: É verdade isso daqui.
10: E aí talvez ele ouça as vaias, talvez ele ouça.
0: Não, e é um fato, hein? Se o Flamengo ganha amanhã e ganha do Palmeiras, ele passa o Palmeiras
10: com jogo a menos.
0: Com jogo a menos contra o Mirassol no Maracanã.
10: Exatamente, o que significa que o Palmeiras depois vai ter que correr muito, porque com todo respeito, esse elenco do Palmeiras é carente e precisa de bons reforços, mas aí ele tem condições de correr atrás com a grana que tem, com os investimentos, enfim, e fortalecer o time que pelo que nós vimos aqui, Sousa é muito diferente do Vitor Roque. É. E aí você troca os laterais que são muito inferiores aos laterais titulares. O Piquerez vai demorar ainda para voltar. Enfim, o próprio, né, o próprio Tigrinho, Vitor Roque, Palmeiras precisa de reforço.
0: Precisa. Ademar, um grande abraço e até a próxima.
10: Um abraço, fiquem com Deus e até amanhã. Temos rodada aqui, né? Temos jornada aqui e tudo. Então, um abraço e para vocês que estão nos acompanhando ou nos acompanham amanhã mais uma vez nas nossas jornadas esportivas.
0: Boa, Ademar. Amanhã, a partir das 3 da tarde, tem Botafogo e Corinthians no Engenhão e você vai curtir aqui no futebol da Nova Brasil com a narração do Cleiton Gamarra, os comentários do Veloso e as reportagens de Edson Rufino. 11:54, Felipe, pelo jeito não vai dar tempo do Gustavo Gomes, o seu destaque final, um grande abraço e até segunda estaremos juntos com as informações do Tricolor. Já tem data de apresentação do Dorival, Felipe?
12: Ainda não, sem data de apresentação para Dorival Júnior, mas ele chega nessa segunda-feira. Deve pousar na capital paulista, com cobertura completa do Nova Brasil. Se acompanha nas nossas redes sociais e, obviamente, no nosso programa diário, mas ainda sem data para apresentação oficial. Primeira coletiva, se não tiver apresentação no momento em que Cuca Lavareda chega e vê a minha situação. Tô pouco molhado por causa da transição, mas. Dorival Júnior deve ser apresentado entre segunda e terça-feira. O São Paulo tem uma tendência, assim como os outros clubes, de sempre apresentar antes da primeira coletiva como treinador, que seria na terça-feira. Ele chegando na segunda, o São Paulo deve tentar agilizar a coletiva de imprensa, assim como foi o de Roger Machado, que chegou e deu coletiva no mesmo dia, já para agilizar todo esse processo. Weber.
0: A segunda vai ficar meio escanteada essa apresentação do Dorival, porque segunda é um dia que o Brasil
12: tem a convocação.
0: O Brasil vai parar. Brasil, os canais de televisão, tô vendo aí uma cobertura absurda e muito por conta do Neymar, viu? Tudo isso tá acontecendo por conta do mistério se Neymar vai ou não à Copa do Mundo, né? Mudaram programação de TV e tudo mais, de canais, de mídia e tudo mais. Inclusive o nosso programa também mudou o horário apenas na segunda-feira. Teremos um programa a partir das 5 da tarde, direto lá do Museu da Manhã. Estarei lá no Museu da Manhã para apresentar o Nova Brasil em Campo, direto do Rio de Janeiro. 11:56, um grande abraço ao Felipe Oliveira, parabéns pelo trabalho, também parabéns ao nosso Cuca Labareda com esse sonsaço do futebol da Nova Brasil, Luiz Ademar, o Felipe Camargo, que trouxeram os detalhes, a emoção de Palmeiras 1, Cruzeiro 1, a gente vai fechar a nossa jornada com os gols da partida na voz do Felipe Camargo, mas antes vamos pro sorteio do kit churrasco, segundo, né? O kit churrasco do Quintal do Espeto, vamos lá, quem ganhou? Foi do Itaim Paulista, Marcos Antônio de Abreu, você ganhou o kit churrasco, final do telefone 9919, a produção entrará em contato com você durante a semana, o nosso canal de promoções, o nosso setor de promoções vai entrar em contato com você nesta semana para te contar, né? Explicar como você vai retirar o seu prêmio aqui na Nova Brasil, tá certo? 11:57, você curtiu rodada dupla no futebol da Nova Brasil neste sabadão, desde as 18 horas, você curtiu Fluminense 2, São Paulo 1 com Hugo Botelho, Fran e Lucas Basílio, também curtiu aqui no futebol da Nova Brasil, Palmeiras 1, Cruzeiro também 1, com o Felipe Camargo, Luiz Ademar e Felipe Oliveira. Comigo, Weber Lima, nos trabalhos técnicos, Ricardo Simões, Lucas Monteiro, Gabriel Pedraço, Cezinha Martins, na mesa de som, Hugo Rodrigo, na produção de Paulo Eduardo, Rafaela Pardelli, na técnica externa de Cuca Labareda. A gente fica por aqui agradecendo a sua audiência e o seu carinho. Você curtiu o futebol da Nova Brasil com pão de alhozinho da jogo. Fique com os gols na Nova Brasil, na voz de Felipe Camargo. Um grande abraço, até amanhã às 3 da tarde. Fiquem com Deus, tchau.
10: É
11: o time do Cruzeiro, bola pela meia esquerda, Matheus Pereira tocou por dentro, corredor central, a marcação do Palmeiras fecha, boa jogada aqui pelo lado direito, finalização cruzada, essa bola bate pro gol, pro gol, pro gol! Bola dentro da pequena área, subiu de cabeça Fabrício Bruno para fazer o corte, Felipe Anderson de fora da área.

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1: Excelente noite de sábado pra você, chegando, hein? Eu sou a Ana Felicéria.

0: Robson Jorge, Lincoln Olivetti, fechando essa primeira hora do Festa Nova deste sabadão, hein? Ó, a gente vai para um rápido intervalo, já já tem mais Festa Nova para você, aqui na Mais Que Moderna Brasileira.
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1: E já estamos aqui de volta. Excelente noite de sábado pra você. A festa continua, a festa nova.

Santos, uma excelente noite pra você. A gente continua aqui curtindo música brasileira de qualidade nas mixagens do DJ Pazinha, agora com Capital Inicial, música urbana.

0: irmão.
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0: incríveis mixagens. Fique bem, cuide-se bem, um beijo e até a próxima semana.
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grande realização parece necessariamente insuficiente, mas seu efeito será infinito. 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

0: Depois de garantir a classificação na Copa do Brasil, Vitória volta a campo neste domingo pelo Campeonato Brasileiro. O Leão encara o Bragantino fora de casa em busca de mais um bom resultado na competição. O técnico Jair Ventura teve pouco tempo para preparar a equipe, mas o rubro-negro vive um bom momento na temporada e chega embalado para o confronto. Atualmente, o Vitória ocupa a 10ª posição na tabela, com 19 pontos conquistados, e quer seguir somando para se manter entre os primeiros colocados. Nova Brasil FM Salvador, do Departamento de Esportes, Ivo Ferraz.
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9: Bom dia, começa agora um novo Sempre Vem aqui na Nova Brasil. Todo domingo, 8 horas da manhã, a gente tem esse encontro com o melhor da nova música brasileira. A gente se encontra também de segunda a sexta durante a programação da Nova Brasil. A gente começa o primeiro bloco de hoje com os Garotim. A gente tem tudo a ver. Logo depois, duas com JP. Primeiro, Açaí, a versão dele pro clássico do Djavan, e depois ele com Pedro Emílio na música Aprende Coração. É isso aí, você está ouvindo o novo Sempre Vem aqui na Nova Brasil.
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0: Você acabou de ouvir Deixa Levar com Amanda Magalhães. Você está ouvindo o Novo Sempre Vem. Não esqueça, se estiver em São Paulo no dia 9 de junho, no Blue Note, a gente tem o Novo Sempre Vem ao vivo. A banda, a house band do programa, com Ina Arruda, Jorginho Neto, Atuio, Felipe Toca e o Braga. Então, a partir de agora, você pode comprar os ingressos e ver o Novo Sempre Vem ao vivo. Abrindo a próxima sequência, Jatsa com Sol na Pele. Vamos ouvir também Felipe Barros e Tire em Sobre Cuidar. Ainda nessa sequência, Melly com Nenhum Dia, a versão contemporânea para o clássico do mestre Djavan. O Novo Sempre Vem todo domingo, 8 horas da manhã, esse horário muito especial, cabeça acabou de despertar, tudo fresquinho, ouvido fresco, muito bom para ouvir o melhor da nova música brasileira, mais que moderna, brasileira.
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0: Você acabou de ouvir Martins em Tá Tudo Bem. Todo domingo, 8 horas da manhã, a gente tem esse encontro com uma hora do melhor da nova música brasileira. Novidades, lançamentos. Você pode também ouvir O Novo Sempre Vem, de segunda a sexta, durante a programação da Nova Brasil. Abrindo a próxima sequência, Doral, Entrelaço. Vamos ouvir também Beca Perretti e Gabriel Gonte em Contigo. E diretamente de Santos, Aidan, Não Para Não.
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0: Acabamos de ouvir a colaboração Clara Valverde e Joyce Alane, Só Dessa Vez. Esse é o Novo Sempre Vem aqui na Nova Brasil, todo domingo, 8 horas da manhã, uma hora com o melhor da nova música brasileira. E se você quiser assistir ao vivo, no dia 9 de junho, terça-feira, 9:30 da noite, o Novo Sempre Vem ao vivo. A nossa banda com Atuio, Braga, Felipe Toca, o Jorginho Neto e a Ina Arruda. Então não esqueça, se você estiver em São Paulo, dia 9 de junho, o Novo Sempre Vem ao vivo. Abrindo a última sequência de hoje, vamos ouvir John e Luísa Dutra na canção Último Samba. 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

0: Como eu disse, no dia 9 de junho, 9:30 PM, no Blue Note, São Paulo, vamos receber a Ina Ruda, a Tuyo, o Braga, Felipe Toca e o grande músico Jorginho Neto, numa apresentação ao vivo do Novo Sempre Vem. A gente está te esperando lá. Eu sou João Marcelo Boscoli, muito obrigado e até a próxima edição. Até lá!
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1: Bom dia para você na sintonia da Nova Brasil, mais que moderna, brasileira, que a partir de agora leva para os quatro cantos do Brasil os nossos sons do Nordeste, com o melhor da música nordestina. Tem shot, tem chachado, tem baião, tem pé de serra, tem MPB, só coisa boa para trazer assim essa energia gostosa aí nesse domingão maravilhoso. E comigo sempre ela, uma das maiores vozes representantes da música nordestina, nossa querida Mariana Aidar. Bom dia para você, Mari.
2: Bom dia, Fábio. Bom dia, gente. Como é que vocês estão hoje nesse domingão lindo? Vamos começar esses sons do Nordeste com tudo.
1: Vamos embora, só tem coisa boa nessa uma hora para você conferir por aqui. Então já vai aumentando aí o seu volume, que a gente começa muito bem com Pagode Russo, um dos grandes clássicos do nosso querido rei do baião, Luiz Gonzaga. A canção é super divertida e conta a história de um estrangeiro que chega ao Nordeste e acaba se encantando, né? Mas fica atrapalhado na hora de dançar forró, e o Luiz Gonzaga vai ensinar para ele como é que faz. Aumenta o volume e vamos dançar com a gente.
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0: Então essa foi Proibido Cochilar, que é praticamente um aviso, né? Não arrasta a pé, não dá pra vacilar não, que se der uma cochilada, porque o forró é quente, do começo ao fim, né? Você tá na pista, tem que dançar, né, Fábio? Você tá lá no meio da pista, ficam entrando no meio, não dá, gente. Tá na pista, sai do lado, deixa quem quer dançar.
1: Boa, e tem que dançar mesmo, né? Forró não deixa ninguém parado. E a gente segue em frente aqui nos Sons do Nordeste pra você continuar dançando com a gente, com o Cezinha, com a música Quando Bate o Coração. Forró romântico daqueles que misturam sentimento com o balanço do arrasta-pé. A canção traz uma pegada mais apaixonada, falando de amor. É um tipo de som, né? Que mostra bem como o forró também sabe ser sentimental. Vamos dançar então, gente?
0: Bora!
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0: E agora a gente ouviu Espumas ao Vento, um dos maiores sucessos do Fagner, que é tão marcante por essa força dessa letra do Alcioli Neto, tão linda. Eu regravei essa música, assim, audaciosamente, porque depois dessa gravação, né, Fábio, do Fagner, nossa, você nem sabe o que fazer aqui, mas eu sou muito apaixonada por essa música, acabei regravando também, e é isso, música boa é pra gente sempre tá na boca de todo mundo. Então, ouvimos agora esse grande clássico do Fagner, na voz do Fagner, do Alcioli Neto, que é Espumas ao Vento.
1: Poxa, muito legal, Mari. Essa música ficou muito boa na voz do Fagner, na voz da Mari, também do Flávio José e outras pessoas que regravaram cada versão melhor que a outra, né? Só som gostoso para você conferir aqui nos Sons do Nordeste, como a gente fala, nas versões originais e também de outros grandes intérpretes da música nordestina. E quem chega agora por aqui é o Petrúcio Amorim com Meu Cenário, uma das composições mais bonitas do Petrúcio, um verdadeiro hino do forró romântico nordestino. A música fala com muito carinho da vida simples do sertão, das raízes e do amor ligado ao lugar onde se vive, né? É daquelas letras que pintam uma paisagem na cabeça da gente, cheia de sentimento e identidade. Aumenta o volume para curtir aqui nos Sons do Nordeste.
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0: Ouvimos Zé Madrugada, que é uma joia do forró tradicional, na voz do trio nordestino, carregada de romantismo, aquele clima típico de festa, né?
1: E... maravilha, eu adoro essa música, já é madrugada. Só lembro aí, quando eu era pequenininho, tava ali curtindo a festa junina com a minha família e todo mundo levantava aquele poeirão, Mari, todo mundo dançando junto, era bom demais. E até hoje é bom, né? O pessoal continua ainda enaltecendo essa tradição maravilhosa aqui do Nordeste, que é a festa junina.
0: Que e tá a gente chegando, continua... né? Que tá chegando, né?
1: Chegando, nossa, tá pertinho. Eu já tô sentindo aquele cheirinho de comida de milho, aquele cheiro de fumaça de fogueira, dos fogos.
0: Que delícia, que delícia. Mas é isso, os sons do Nordeste também não é só no São João não, hein, gente? Aqui é forró o ano inteiro, tá? Vamos falar isso, né, Fábio?
1: A festa junina aqui não para, né, Mari? E a gente segue em frente aqui com Sanfoninha Choradeira, com Elba Ramalho, que é puro sentimento nordestino traduzido em música, com aquela mistura linda de alegria e de saudade, com a sanfona chorando, como o próprio nome diz. É o tipo de forró que mexe com quem escuta e com quem dança também.
0: Ai, eu amo essa música. Fábio, sabe que eu tenho uma cachorra que chama Sanfona?
1: Ah, é?
0: Ela é muito linda e ela chama Sanfona por causa dessa música. Essa música é dela, então eu quero dedicar pra minha cachorrinha linda, Sanfs.
1: Então bora. Vamos lá, cachorrinha da Mari. Aumenta aí que é os Sons do Nordeste chegando com mais um sonzão.
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0: Olha a sanfoninha choradeira.
1: Sandra, essa sanfona eu acho que é de mãe d'água. Sabe de Biancó? Tem que ser.
0: Olha a sanfona de chuva.
1: É, Forema.
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0: Essa foi pra fechar com chave de ouro nossos Sons do Nordeste desse domingo maravilhoso. Já agradeço aqui de coração você que passou essa uma hora junto com a gente no seu domingo, tomando aquele café maravilhoso, já mexendo assim pra lá e pra cá, né? Então, ó, beijo, abraço no coração de todo mundo, a semana maravilhosa. E beijo também pra minha querida Mari, minha parceira aqui dos Sons do Nordeste.
1: Parceiro maravilhoso, Fábio, sempre falo, aprendo muito contigo, viu? E é sempre muito bom estar aqui essa hora com vocês todos, curtindo. Obrigada por esse tempinho aqui que a gente passa junto, reverenciando o nosso forró maravilhoso. E uma semana linda para vocês, um domingo maravilhoso. E até o próximo Sons do Nordeste, próximo domingo, às 9 horas da manhã. Até lá, gente.
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4: Nova Brasil, mais que moderna, brasileira. Muito bom dia pra você, por aqui Dom Ávila, com você até o meio-dia. E começa agora mais uma edição do Toca na Nova Brasil. É um programa musical que atende o seu pedido. E você pode enviar seu pedido musical no 11 943 805 100. E é só enviar também lá pelo arroba da Nova Brasil FM, no Insta, no X e também no Facebook. E claro, não deixe de baixar o aplicativo da Nova Brasil no seu smartphone, no seu celular, para você participar das promoções, para você enviar seu pedido musical também através do aplicativo, que tá super interativo, muito bom para você curtir a Nova Brasil. Aproveite agora, 11 943 805 100, e a gente já começa com o pedido musical, com a participação da Rosângela Oliveira, do Tatuapé, aqui em São Paulo. Vai curtir de abelha, ele é o Jaime, a fórmula mágica do amor.

Brasil mais que moderna brasileira. E esse foi Chico Chico, Menino Bonito. Foi o pedido da Mirela Souza, de Natal, no Rio Grande do Norte. Muito obrigado pela sua participação. E tem mais ainda, tem mais participações no 11 943 80 5100. Quem enviou seu pedido foi o Vitor Paladino, de João Pessoa. Vai curtir nosso querido mestre Jorge Benjor, Taj Mahal.

0: Nova Brasil, e este é Charlie Brown Júnior, Lugar ao Sol. E foi o pedido, a participação do Lucas Mendes, de Minas Gerais, aqui no Toca na Nova Brasil. Agora 10h30, vou para um breve intervalo, é super rápido. Você já envia seu pedido musical no 11 943 80 500.
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1: 11 943 80 5100 no arroba da Nova Brasil FM, também através das redes sociais e claro no aplicativo da Nova. Você também envia a sua sugestão de som que você quer curtir aqui no Toca na Nova Brasil. E já tem participação da Ana Cláudia daqui de São Paulo, vai curtir Jorge Vercillo, Homem-Aranha.

Nova Brasil, mais que moderna, brasileira, agora 10h50, esse é Sai Guarabira. Sobradinho foi o pedido musical de Zé Roberto, do bairro de Pirituba, aqui em São Paulo. 11 943 8050, envie seu pedido musical também pelo arroba Nova Brasil FM, pelas redes sociais e através do aplicativo, que tá super interativo, vale a pena você baixar e curtir a Nova Brasil aí na palma da sua mão. E já tem mais uma participação, é do Tadeu Pereira, de Itu, interior de São Paulo, vai curtir Cazuza, O Nosso Amor a Gente Inventa.

0: 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Este é Skank. De repente foi a participação do Henrique Rodrigues, lá de Sorocaba. Curtiu o Skank, esse som maravilhoso, esse som contagiante aqui no Toca na Nova Brasil. E o Toca na Nova Brasil volta no próximo sábado a partir das 10 da manhã. Até lá você segue pedindo a sua música pelo aplicativo da Nova ou pelo WhatsApp no 11 943 805 100. Também segue a gente lá nas redes sociais, no arroba Nova Brasil FM. Esse foi o Toca na Nova Brasil, aqui na Mais Que Moderna Brasileira.
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4: Depois de garantir a classificação na Copa do Brasil, Vitória volta a campo neste domingo pelo Campeonato Brasileiro. O Leão encara o Bragantino fora de casa em busca de mais um bom resultado na competição. O técnico Jair Ventura teve pouco tempo para preparar a equipe, mas o rubro-negro vive um bom momento na temporada e chega embalado para o confronto. Atualmente, o Vitória ocupa a 10ª posição na tabela, com 19 pontos conquistados, e quer seguir somando para se manter entre os primeiros colocados. Nova Brasil FM Salvador, do Departamento de Esportes, Ivo Ferraz.
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0: só de música, sob medida. Mais que moderna brasileira, agora 11:02, uma excelente manhã de domingo para você, por aqui Dom Ávila, até o meio-dia junto com você, aqui no Sob Medida, uma hora de música sem intervalos. E hoje no Sob Medida você já vai começar ouvindo Blitz, a dois passos do paraíso, essa pedrada que sempre está aqui na programação da Nova.
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Agora uma canção, canta pra mim, eu não quero ver você triste assim.

Música, os artistas, claro que tem entrevistas exclusivas sob o comando da Patrícia Liberato. Então anota aí, daqui a pouco, ao meio-dia, tem o Samba Nova, o samba com a cara da Nova Brasil. A partir do meio-dia, tá imperdível. E a gente vai seguindo por aqui com o Sob Medida, tem Lulu Santos, Minha Vida.

Nova Brasil, mais que moderna brasileira. Esta é Rita Lee, Saúde, agora 11:48 e você tá curtindo Sob Medida, uma hora de música sem intervalos.

0: Brasil mais que moderna brasileira e encerramos sob medida com Kiko Zambian, que rola as pedras. Curtimos também Zé Cavaleiro, Lenha. Próxima edição sob medida a qualquer momento na programação.
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0: A Polícia Federal prendeu em Dubai o hacker Vitor Lima Seidmeier, investigado na Operação Compliance Zero, que apura um suposto esquema bilionário envolvendo o Banco Master e o empresário Daniel Vorcaro. Segundo a Polícia Federal, ele fazia parte de um grupo especializado em ataques cibernéticos, invasões de sistemas e principalmente de monitoramento ilegal e desafetos ligados aos desafetos ao banqueiro. O suspeito era considerado foragido da justiça e foi deportado para o Brasil após ação conjunta da Interpol e da Polícia dos Emirados Árabes Unidos. Em um ato ontem na Avenida Paulista, em São Paulo, relembrou os 20 anos dos chamados crimes de maio, série de ataques do PCC seguidos por uma reação policial que deixou mais de 500 mortos no estado de São Paulo em 2006. A manifestação foi organizada pelo movimento Mães de Maio e pelo Cordão da Mentira, grupo que denuncia violações de direitos humanos e cobra responsabilização pelas mortes, muitas delas com suspeita de execução policial. Agora 11h57, eu me despeço por aqui, muito obrigado pela sua companhia e a gente volta a conversar aqui na programação a qualquer momento durante o dia ou durante a semana. E vem chegando por aí Patrícia Liberato com Samba Nova, está imperdível.
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12: samba nova, o samba com a cara da Nova Brasil FM. Estamos chegando neste domingo, dia 17 de maio. Já estamos na segunda quinzena de maio, meu povo. Tá tudo bem aí? Eu sou a Patrícia Liberato. É um prazer saber que você tá conosco aqui na Nova Brasil. E muito obrigada por deixar eu te fazer companhia neste domingão, né, Delma? É, um beijo pra todo mundo. E bora começar aqui esse programa incrível que a galera fica esperando a semana inteira. Eu mesma fico esperando pra encontrar com vocês. 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Aumenta o volume que o samba nova deste domingo começa com "Na Tonga da Mironga do Cabulete". Bora, Martinália.
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0: Valdo, meu amigo querido, para ser minha musa aqui no nosso Samba Nova. Não sei se você sabe, aqui em São Paulo a gente tem várias escolas de samba e temos uma maravilhosa que é a Dragões da Real. Alô, Tomate, Rogério, toda a família, todo mundo aí da Caverna do Dragão, meu abraço para vocês. O Reinaldo vai ser enredo do Carnaval 2027. Essa escola aí, a Dragões da Real, tem 3 vices campeonatos, 2017, 2019, 2024. Tá batendo na trave faz tempo, eu tô torcendo por ela. E só pra você saber, tem música nova da Alice Brandão com o Reinaldo, uma obra póstuma, foi produzida pelo Pezinho, que eu trouxe aqui também pra bater um papo com a gente, logo logo você vai ouvir uma entrevista com ele. É, foi usada uma voz guia, quando o artista vai antes de gravar, ele faz a voz guia, tal, pra poder gravar os outros instrumentos e tal, e aí ficou a voz guia do Reinaldo que foi colocada nessa música Me Abraça. É uma música do Cauique Façanha, do Peu Cavalcante, Rodrigo Leite e Claudemir Rastafari. Logo logo você vai ouvir aqui no nosso Samba Nova, tá bom? Bom, por falar em entrevista, hoje a gente vai ouvir ela que já é da casa, Luciana Mello, veio contar sobre a sua trajetória, que você já sabe algumas coisas, mas principalmente da casa da Lu, que é a sua label, o seu projeto, vai falar das mulheres do samba e a gente vai ouvir agora aqui no Samba Nova.
1: Então eu falei, cara, eu quero fazer o meu projeto de samba, minha roda de samba, e chamar nesse primeiro quarto, eu quero chamar as mulheres do samba, porque a gente sabe quão machista é esse mundo, né? Esse meio do samba, né? Exato. Enquanto as pessoas consomem pouco das mulheres, né? E sabem pouco das mulheres. E aí eu tive a honra, né? A alegria. Falei, olha, vou chamar algumas das minhas grandes referências na música, né? Como cantora, outras que já se foram, mas chamei a Alessi, Brandão, Alcione, a Simone, que é uma grande referência pra mim da vida inteira, aí da minha geração a Martinália, a Fabiana Cosa, que é uma grande cantora, que eu sou muito fã dela, e dessa nova geração a Marvila, né? Chamei essas 6 grandes cantoras, eu até brinco, são 7 comigo.
0: É isso aí.
1: Aí eu falei, são 6 grandes cantoras do samba, né? Pra gente trazer nesse primeiro quarto da casa.
0: Exato.
1: Né? Então, e puxa, foi um maior sucesso, foi muito legal. Eu tenho lá no meu canal do YouTube uma conversa com todas elas, então assim, principalmente a Alessi, a Alcione, a Simone, falam muito sobre essa questão da família, né? Pô, a Alcione, meu pai praticamente lançou a Alcione,
0: exato,
1: né?
0: Exato.
1: Porque ele apresentou ela pra primeira gravadora, né? A Alessi vivia lá em casa, então muitas músicas que eles gravaram juntos, que meu pai gravou dela, né? E a Simone também, né? Uma amizade assim, ela falou, pô, eu lembro muito da sua mãe, sempre gostei muito da sua mãe. Então, assim, tem essa questão familiar também, né? Com essas grandes mulheres que eu cresci ouvindo ali, né? E a Martinália, a gente até brinca, é a prima.
0: Ah, que bonitinho.
1: Porque meu pai foi o primeiro a gravar com Casa de Bamba, né?
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clássico na voz do Neguinho da Beija-Flor, Ângela, uma das músicas, aliás, acho que é a música mais famosa do Neguinho da Beija-Flor. E ó, quero aproveitar e agradecer você que tá mandando mensagem no WhatsApp Nova Brasil neste domingo, 11 943 805 100. Galera de Campinas, o meu beijo pra todo mundo que tá em 103.7. Galera de Recife, 90.

0: Elton Coelho, diretamente de Aracaju. Eu quero um kit de churrasco do Quintal do Espeto. Eu quero ouvir Beth Carvalho. Qualquer uma. Um abraço a todos.
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0: Conversa de Botequim é a cara do domingo. João Nogueira aqui no nosso Samba Nova. Se tem Samba Nova, tem que ter João Nogueira. Muito obrigada a você que tá aí em Brasília também curtindo a gente em 97.5. Valeu mesmo, carinho. A galera de Ribeirão Preto que eu amo, 97.1. E o povo todo de Vitória no Espírito Santo, 90.1 também. Muito obrigada. Essa é a Nova Brasil. Esse é o nosso Samba Nova. Agora, temos pedido aqui de São Paulo. Galera que tá curtindo a Nova Brasil. Brasil, aqui em 89.7, Ricardo de Caieiras. Vamos ouvir?
1: Boa tarde, Samba Nova. Ricardo de Caieiras, tudo bem? Ótimo final de semana aí. Gostaria de ouvir Antigas Paixões do Fundo de Quintal. Forte abraço aí.
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0: Samba Nova, o samba com a cara da Nova Brasil FM. Domingão é assim, né? Esse clima gostoso, muita música boa, tal. Então vamos fazer o seguinte, vamos pro intervalinho. Pera aí que eu já volto com mais alôzinhos e com muito mais samba, muito mais música pra você aqui na Nova Brasil. 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
2: Domingo delicioso, dia 17 de maio, um beijo carinhoso e especial para quem faz aniversário. Obrigada pela sintonia aqui no Samba Nova. Eu sou a Patrícia Liberato, vamos juntos até as 3 da tarde. Aproveitar e agradecer a galera que tá mandando alôzinho aqui no 11 943 800 e 500. Leonardo e a esposa Leilane, pessoal que tá em Brasília curtindo a gente, que delícia, obrigada, viu? Diego Esteve da Diggs Garage, curtindo a gente aqui, obrigada galera da Diggs, muito obrigada, um beijão aí para vocês. Um beijo pro Roberto Lima de Salvador, que tá lá acompanhando a gente no Samba Nova pelo 104,7. Obrigada, querido. Ivanildo Marcelina Paulista, o Pernambuco, da terra do craque Rivaldo, pedindo alô pra torcida do Santa Cruz. Eita, que a Copa do Mundo tá chegando. Que delícia. Obrigada, viu? Pra todo mundo, vamos ouvir Simone. Tô voltando.
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0: Esse é o Samba Nova, o samba com a cara da Nova Brasil FM. Ouvimos Mordomia, música do Almir Neto, com o Dudu Nobre querido aqui no nosso Samba Nova. E nós recebemos aqui esses dias Luciana Mello, que é uma maravilhosa artista que a gente ama nessa rádio, ela sempre vem aqui. E ela tá contando sobre o seu legado no samba, sobre o legado que ela tem no samba e sobre o Casa da Lu volume 2, que privilegia as compositoras mulheres todas. Eu sempre falo das mulheres do samba, a Lu reforça isso, várias artistas também. A gente fica muito feliz. Quer ouvir o que ela contou? Agora, ó.
1: Você sabe que o meu primeiro disco é Luciana Rodrigues. Eu tinha 15 anos quando eu gravei esse disco.
0: Nossa.
1: Tive a participação, a honra de ter em duas músicas Emílio Santiago.
0: Meu Deus, só isso?
1: Só o Emílio, né? Quase infartei no dia que ele foi gravar, mas enfim. Mesmo estando acostumada com ele, eu falei, cara, agora sou eu, o meu trabalho, né? Que veio muito, eu tinha muito essa influência da Clara Nunes, né? Então veio muito pro samba de roda, o Irã Fimacial era o produtor. E a gente foi muito pro samba de roda, mas também juntou um pouco do pop. Eu lembro que era o Jair voltando da faculdade. Então, Assim Que Se Faz teve esse problema também, porque eu lembro que na época era uma grande revista que dava os críticos, né? Aí dava as estrelinhas. O Assim Que Se Faz recebeu uma estrela. E aí falou que era um disco muito misturado. Eu falei, ué, mas tem que ser um disco padrão, né? É. Porque tinha samba, tinha o pop, tinha uma... O Simples Desejo, na época, eu lembro que as pessoas falam, puta, não vai ser uma canção muito cabeça. Eu falei, a gente não entendia direito as coisas, né?
0: O conceito deles, né?
1: E aí eu falei, cara, graças a Deus quem veio foi o público, né? O público quis ouvir, o público quis consumir. E é isso, eu faço música pra mim e pra eles. Pra o público que quer consumir. E hoje tem uma galera grande, né? Que cresceu comigo. E quem me acompanha desde sempre, tipo, os shows tinham muito samba. É que dentro do disco a gente tem ali, né? 12, 13, 14 músicas que a gente tem que escolher. Tal, né? E vai. É. Mas dentro do show sempre teve o samba. E eu nasci no samba, né?
0: Sim.
1: No samba me criei, não dá nada do samba. Nunca me separei, nunca vou me separar, nunca, né? E assim, eu lembro que meu pai falava, ô, minha filha, vamos gravar um CD de sambão, minha filha, você precisa gravar um sambão. E ele sempre falou isso pra mim. Ele e o João Batista, que foi o sócio do meu irmão nessa de samba, que foi quem mixou Assim Que Se Faz. E aí, o Na Luz do Samba foi o primeiro todo de samba. E foram 9 canções.
0: Ah, que legal.
1: Na época a gente fazia ainda release, né?
0: Uhum.
1: Escreveu o release, foi o Arlindo Cruz. Foi o primeiro a ouvir o disco. Ele ficou felizão, assim, né? O release dele, ele fala, poxa, que maravilha.
0: E ele era tão acessível, né?
1: Muito. Ele
0: carinhoso.
1: Ele fez questão de participar do lançamento do disco.
0: Olha.
1: Ele falou, não, a gente dá um jeito, vamos aqui e tal. E ele participou do lançamento em São Paulo. Então foi, tipo, foi incrível, né? De receber todo esse carinho.
0: Um batismo.
1: Isso, né? Pra mim, é um negócio natural. E aí eu falei, eu acho que agora eu tô nessa... Porque os discos da gente são fases, né?
0: Exato.
1: Eu acho que essa fase do samba não é nem fase, não. É a minha vida no samba, né? Acho que eu vim construindo tudo pra chegar com uma base maior dentro do samba, que é essa área que eu tenho muito respeito, né? E tem muita gente muito incrível fazendo isso há muitos anos. Então, chegamos devagarinho, mas chegamos com esse peso, com essa propriedade, né?
0: Chega devagar, chega devagarinho. Chega bem de mansinho.
1: É isso.
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0: Obrigado. Muito obrigado.
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0: tempo de Dondon é aquela gíria pra falar que o negócio é velho, né? Zeca Pagodinho também tá aqui no nosso Samba Nova, o samba com a cara da Nova Brasil FM.
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0: Brasil Mulato é um clássico e aqui a gente ouviu na voz do Tobias da Vai Vai. Vai Vai, que é uma das mais tradicionais, se não a mais tradicional escola de samba aqui de São Paulo. Só lembrando que a Vai Vai, eu vou mandar um beijo pro Tobias, que é meu amigo, Elisete Rosa, a esposa dele também, toda a família lá da Saracura, meu amigo Fernando Penteado, um beijo pra você também. E só pra você saber, a Vai Vai lançou seu enredo esses dias, essa semana, com o tema Três Obás de Xangô. E aí, a continuação do enredo é A Mãe Bahia em Cantos, Cores e Memórias, porque eles vão homenagear Dorival Caymmi, Caribé e Jorge Amado. Mandar um beijo pro Alexandre Lousada também, que é o carnavalesco que estava dissertando sobre esse enredo. Vai ser bem bonito também, hein? Mais uma escola de samba de São Paulo que vai falar sobre Xangô. Enfim, logo logo você vai saber mais coisas sobre o carnaval aqui no nosso Samba Nova. E olha, agora temos pedido do Luiz Carlos de Guarulhos. Quer ver o que ele pediu?
1: Boa tarde, Patrícia, sou seu fã, vamos que vamos. Nova Brasil FM, toca pra gente aí com o Diogo Nogueira, A Vitória Demora Mas Vem. Ofereço a minha esposa Eunice e a todos que estão na sintonia da melhor. Nova Brasil FM, Luiz Carlos Soares, Jardim Bela Vista, Guarulhos.
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0: Domingão e você aqui com a gente no nosso Samba Nova. Já pediu a sua música, já participou? A gente sempre produz o programa de uma semana pra outra pra ficar um programa bonitinho, ter tudo certinho aqui pra você. 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Peraí que a gente já volta.
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0: Samba Nova, o samba com a cara da Nova Brasil FM neste domingão, dia 17 de maio. Eu sou a Patrícia Liberato. Tá chegando agora, seja bem-vindo. Obrigada pela sintonia neste domingo. Você que tá com a caixa de som bem alto aí, na praia, no sítio, no carro, na casa, enfim, curtindo a gente, valeu mesmo. E ó, se você tiver em algum lugar desses assim, filma ou fotografa e posta, coloca lá, arroba Nova Brasil FM, arroba Paty Liberato, pra gente poder repostar aqui, tá bom? Bora lá, abrindo essa hora tem a maravilhosa minha madrinha Alessi Brandão, perdoa.
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0: Esse faz parte da casa. É o Dedé Paraíso do Demônios da Garoa com deslizes aqui. Aproveitar e atender mais um ouvinte que mandou áudio aqui no 11 943 800 e 5100. Na verdade, ele já mandou mensagem pra gente aqui, mas ele veio no estúdio, veio visitar a gente e também fez um pedido, quer ver? Lembra do cantor Leone? É, maravilhoso. Ele pediu uma música que a gente vai ouvir agora.
1: Oi, Pati, alô, ouvintes da Nova Brasil, aqui é o Leone e eu quero ouvir no Samba Nova a canção Despertar de Belinho da Silva e Xande de Pilares.
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0: finais do Samba com Esperanças Perdidas. Deixa eu mandar um beijo muito carinhoso para um querido, que logo, logo eu vou chamar ele para vir aqui, no tempo certo ele vai estar aqui. Joãozinho Carnavalesco, meu amigo querido, que fez parte do Originais do Samba. Querido, um beijo para você, para toda a família. Eu sei que o Joãozinho mora no litoral, mas em breve ele vem aqui em São Paulo para participar com a gente, viu? E ó, obrigada também você que tá aí em Brasília, 97.5, curtindo a gente. Em Aracaju, 93.5. Em Vitória, no Espírito Santo, 90.1. Em Campinas, 103.7. É, esse é o nosso Samba Nova, o samba com a cara da Nova Brasil FM. E se tem Samba Nova, tem que ter Martinho da Vila.
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0: Roberta Sá com a vizinha do lado aqui no Samba Nova. E olha, finalizando a entrevista agora com a Luciana Mello. E se você quiser conferir tudo, vai lá no nosso YouTube. Dá essa moral pra tia, pra gente aqui, por favor. Tá bom? Procura o YouTube da Nova Brasil. Tem uma abinha lá do Samba Nova. E você vê, confere as entrevistas na íntegra lá também. Aqui a Lu agradece, né, a presença de todo mundo na Casa da Lu. E ela tem um convite especial, porque hoje tem Casa da Lu aqui em São Paulo. E depois do convite, você vai ouvir a Luciana Mello e a Alice Brandão com Só Quero Te Namorar, que é uma música do projeto da Casa da Lu. Então, você que tá em São Paulo, vai na Casa da Lu e ela vai fazer o convite agora. Ouve só.
1: A gente tá reunindo, aí vai começar já já, nas minhas redes sociais aí, vou começar já já a pedir pras mulheres. Ainda não, tá, gente? Peraí, que a gente tem um audiovisual que a gente vai fazer daqui a pouco. Eu falei, e o próximo passo é colocar... Porque eu acho o seguinte, né? A gente sempre gravou, tem músicas lindas de homens muito sensíveis que entendem esse universo da mulher. Mas é muito diferente quando a mulher fala do próprio universo dela, né?
2: Perfeito.
1: Eu componho algumas coisas, mas não componho muito, né? Por isso que eu falo, cara, eu acho legal ter outras compositoras, né, de fazer agora os caras cantarem no nosso universo. Que a gente sempre cantou, né? Eles escreveram pra gente cantar. Então é a visão deles no universo, do nosso universo. E tem grandes cantores, grandes compositores que fizeram isso com maestria, né? Fazem isso com maestria. Mas eu acho que talvez soe um pouco diferente. Eu quero testar isso.
0: E quando vai ter de novo aí o Casa da Lu?
1: Teremos Casa da Lu agora no dia 17 de maio em São Paulo, no Bar Samba. Então você está convidado. Bar Samba, São Paulo, 17 de maio.
0: Alô, Cícero, um beijo pra você, Carmo também, um beijo, galera.
1: Opa,
0: toda do Bar Samba.
1: Você podia ir um dia, né?
0: Acho que
1: vamos,
0: eu vou,
1: hein? Juntar quando você puder, na data
0: eu vou.
1: Que você puder. A gente tá fazendo todo mês, né? Então, assim, agora que começou o mundo, né? Em março, depois do carnaval.
0: Exato, é, o ano começou.
1: É, a gente fez alguns, e aí agora a gente vai fazer esse no Bar Samba, o Casa da Lu, né? Shows, graças a Deus, aí se acompanha na rede social, por favor, porque eu não sei direito as datas e tudo, né?
0: Tá
1: certo. Mas estamos aí trabalhando, ralando e levando boa música, né? Um bom samba pra todo mundo.
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1: E é isso, gente. Muito obrigada pela sintonia aqui na Nova Brasil, em especial aqui no nosso Samba Nova. Eu fico muito feliz de saber que você tá aqui sintonizado e dando essa audiência incrível pro programa, tá bom? Não esquece que o resultado da promoção do Quintal do Espeto vai ser na transmissão do futebol com o Eber Lima e a equipe do Nova Brasil em campo, tá bom? Valeu mesmo, uma ótima semana pra todo mundo, abençoada. Semana que vem, sabadão, tô te esperando de novo. O Samba Nova tem direção artística de Ayrton da Silva, isso mesmo. Coordenação da Denise Fernandes. A produção é da Lucia Albuquerque, do Robson Duarte também. Temos o Nilson Pazinha e o Henrique Oliveira. A programação é do Rogério da Hora Moreira. Produção geral e apresentação é minha, Patrícia Liberato. Beijo pra todo mundo, obrigada pela sintonia. Sábado que vem eu te espero. Valeu.
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0: assume a torcida brasileira do meu coraçãozão grandão. Hoje é domingão, galera. Hoje é domingão, é dia de jogão, Arena Fonte Nova, Salvador, Bahia, Brasil. Vamos juntos a partir de agora no som da Nova Brasil FM. Aqui, Arena Fonte Nova, 3 da tarde, mais 5 minutos, é dia de jogão pela Série A do Campeonato Brasileiro. O tricolor vem aí, jogo de tricolores, Bahia e Grêmio, Grêmio e Bahia. Bola rolando às 4 horas da tarde, a partir de agora, galera. Vamos juntos no som da Nova Brasil FM. A galera com a gente a partir de agora, de montão no FIG, liberando geral. Vamos juntos, minha galera brasileira. 3 da tarde, mais 6 minutos no som da Nova Brasil FM. A galera no FIG, liberando geral. Vamos que vamos, galera. Hoje é dia de jogamos, jogamos é com a gente. Aqui, Arena Fonte Nova, narração comigo mesmo, comentários de Genildo Lavinsky, reportagens, Toninho Maravilha, Maravilha, Maravilha, galera, plantão esportivo de França Almeida na galera terrena, estreando hoje na galera, a rainha da galera, nossa querida Lorena Vinhas vai estar com a gente, vamos que vamos, futebol show, garotinho, é com a gente.
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0: o Raidor, galera brasileira, emoção demais pro meu coração, Zão Grandão, a galera tá com a gente, Fonte Nova, Salvador, 3 da tarde, mais 7 minutos, em nome dos maiores anunciantes do Raio Esportivo 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Vamos girando, galera, a partir de agora no campo de jogo, eu já vou chamar o nosso Tony Maravilha, ele tá prontinho, ele vai girando, trazendo todos os detalhes do jogo no campo de jogo, ele vem aí, o Maravilha, Maravilha!
1: A panela de pressão Arena Fonte Nova recebe um jogo de muita pressão, tanto pelo lado tricolor baiano, quanto o tricolor gaúcho. O time do Bahia vive um momento inusitado com Rogério Ceni no comando do ataque. Do lado de fora, o torcedor se reúne exigindo a demissão do técnico do Bahia. Já o Grêmio está lutando para sair do Z4. E aí a coisa fica muito complicada. As duas equipes buscam objetivos iguais, mas em posições diferentes. O Bahia quer chegar no entre os 4 principais. O Grêmio quer sair entre os 4 últimos do Campeonato Brasileiro. O técnico Rogério Ceni muda a equipe de forma radical na tarde de hoje para sair da crise. O Grêmio vem também com problemas, vem com dificuldades. E o técnico também já definiu a sua equipe com alterações para pegar o Bahia aqui. O que vai acontecer? Só Deus sabe. Vamos esperar a bola rolar. As duas equipes já estão prontas e definidas. Dentro de instantes, as equipes saem para o aquecimento aqui na Arena Fonte Nova. O torcedor não compareceu até o presente momento. Está fora do estádio ou muitos não virão ao jogo de hoje. A última informação era de que 21 mil torcedores estariam garantindo o ingresso para o jogo de hoje. Não se tem a expectativa de um grande número de torcedor, mas lá fora a pressão vai subir. Vamos esperar. Nada de violência, galera. Vamos na boa, vamos na boa. E aí, é esperar para ver o que vai acontecer no jogo de hoje aqui na Arena Fonte Nova. Zagueiro tá de volta. Meio de campo tem mudança. Bahia saca um dos seus principais jogadores no meio de campo e coloca o ex-lateral direito para lá. Vamos ver o que vai acontecer. O Rogério Ceni sabe que a situação não é fácil para o jogo dessa tarde. Muita coisa para falar. Daqui a pouquinho, dentro da nossa grande jornada esportiva na Nova Brasil FM. Em campo, está voltando no seu rádio ele, o locutor que vai agitar a galera.
0: O rádio, galera brasileira, emoção demais pro meu coração, Zão Grandão, 3 da tarde, mais 10 minutos, 3 da tarde, mais 10, galera, 3 da tarde, mais 10, aqui no Pique, liberando o Genão. Vamos pegar o boa tarde do comentarista aqui, não escondo o jogo, o Genildo Lavis, que tá comigo na cabine especial da Nova Brasil FM Salvador. Nova Brasil em campo, boa tarde pra ele, garotinho.
2: Alô, Ivo, amigos da Nova Brasil, estamos aqui mais uma vez nesta tarde no estádio da Fonte Nova, o velhíssimo e saudoso Otávio Mangabeira, Fonte Nova da Ladeira das Pedras, do Dique e do Tororó, de tantas lembranças boas, e a torcida do Bahia vai querer com certeza hoje rememorar alguns momentos bons também, para que saia daqui da Fonte Nova com um espírito desarmado completamente, ao contrário do que ocorre neste exato instante, quando quando o torcedor está triste, está aborrecido, está chateado, está efetivamente pé da vida com o que o time está fazendo. E olhe que o Bahia é o sexto colocado na tabela do Campeonato Brasileiro. Sexto colocado entre as 20 equipes que disputam o campeonato mais importante do continente. Um dos mais importantes, um dos mais concorridos do mundo inteiro. O Bahia é sexto colocado nesse campeonato e nem por isso a torcida está satisfeita. E é claro, há uma razão. Há uma sequência de jogos em que o time não vem bem e o time vem caindo de produção em campo e, por sorte, ele se mantém lá naquele top do 5, 6, no máximo 7º colocado. E por essa razão, ainda assim, a torcida está querendo que ele dê um pouquinho mais de gás para que ele despeje mais em campo vontade de vencer e vontade de ganhar. Toninho já adiantou, o técnico Rogério Ceni, ele não creio efetivamente que ele tenha se curvado às pressões. Rogério é um cara experiente, é um cara antigo no futebol, já viveu tudo o que é bom e o que é ruim também, grandes competições, campeão mundial, campeão paulista inúmeras vezes, campeão brasileiro, campeão da Copa do Brasil, campeão sul-americano. Enfim, o que é que um atleta, o que é que um desportista como o Rogério Ceni iria nesse instante dizer sobre emoção? Eu acho que quase nada, porque por tudo ele já passou. A pressão, é claro, que é feita por parte da torcida, não diretamente a Rogério, que não vai se incomodar, mas a torcida não está satisfeita com os resultados do time. Foi importante, sim, o técnico ter mudado para experimentar algumas coisas. E a surpresa, naturalmente, a minha surpresa não é a volta do lateral direito, antigo titular do time. A minha surpresa é exatamente a efetivação de um antigo titular que saiu por estar machucado e que vai ocupar a quarta zaga hoje. Eu estou falando de Canu, que fez uma boa dupla de zaga com o Gabriel Xavier. Logo depois teve uma contusão, Gabriel também se machucou, assumiu David Duarte, assumiu a posição de quarto zagueiro o argentino Ramos Mingo, e Ramos Mingo agora vai para o banco de reserva já pelo segundo jogo consecutivo, o primeiro foi pela Copa do Brasil. E no meio de campo o técnico volta a ter Azevedo, que vai para a cabeça de área, a sua posição de origem. E lá na frente o técnico mantém a base do time que vem jogando com Ademir, Pulga e William José. Claro, o Ademir joga em função das duas últimas partidas que ele fez, entrando no decorrer do jogo, e o técnico prefere dar a ele essa chance do que escalar um outro jogador, como por exemplo o Kiki, que vinha como titular. O técnico vai apostar então na velocidade, diante de um adversário também perigo, diante de um adversário em que a torcida também está cobrando efetivamente um resultado melhor. O Grêmio vem numa situação um pouco melhor do Bahia com relação à pressão da sua campanha, porque ele se mantém como time copeiro, se mantém na Copa do Brasil. Mas evidentemente que o que o torcedor do Grêmio quer é ver a equipe saindo da zona de rebaixamento. E para isso vai depender de um triunfo aqui dentro do estádio da Ponte Nova. Tem um time bom, o Grêmio Futebol Clube, não vem, no entanto, numa fase boa no Campeonato Brasileiro. E hoje, tomara que ele não retome essa fase boa aqui dentro. É um jogo para a gente esperar muito das duas equipes. É um jogo que o torcedor do Bahia, mais precisamente, vai esperar empenho, vai esperar, acima de tudo, entrega dos seus jogadores. De 1 a 11, esperar que o senhor Léo Vieira, goleiro contratado recentemente pelo time do Bahia, não cometa algumas falhas que ele vem cometendo, não sendo visto naturalmente como o jogador que entregou, foi responsável, mas de alguma forma fez alguns momentos de tensão para o time tricolor, tomou alguns gols que não seriam naturalmente compreensível para um goleiro que se diz de boa qualidade. Mas vamos ver então o que é que vai acontecer para hoje entre Bahia e Grêmio aqui dentro do estádio da Ponte Nova. Daqui a pouquinho a gente vem então com a confirmação exata das equipes, tanto do Grêmio como do Bahia, e a gente vai poder bater um papo melhor para que o torcedor sinta naturalmente aquilo que pode ser feito por Bahia e por Grêmio de Futebol porto-alegrense nesta tarde aqui dentro do estádio da Ponte Nova. Eu volto por enquanto com você, meu caro Ivo Ferraz.
0: Valeu, Genildo! Genildo Lavinsky, galera brasileira do Sul da Nova Brasil FM Salvador, vamos juntos! Vamos dar uma passadinha, galera, no melhor plantão esportivo do Brasil. 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Vamos ao nosso querido França Almeida, o melhor plantão do Brasil. Boa tarde pra ele.
3: França Almeida. Aquele abraço, meu caro Ivo Ferraz, muito boa tarde, torcedor de todo o Brasil. Estamos na Sala Nacional e Internacional dos Esportes da Nova Brasil FM, 104.7 Salvador. E esta tarde, iremos acompanhar os grandes acontecimentos esportivos, em especial, o Campeonato Brasileiro nas séries A, B, C e D, com destaque especial para esta Série A do Brasileirão na sua 16ª rodada, que já tivemos, meu caro Ivo Ferraz, 4 jogos e mais um pela manhã, completando 5 jogos já realizados por essa 16ª rodada. E a surpresa, mais uma derrota do Santos jogando na fora de casa, né? Jogando na Neoquímica, o Santos. Esses detalhes e os resultados dos outros jogos eu vou trazer daqui a pouquinho nessa jornada esportiva, meu caro Ivo Ferraz, para ITS Brasil, internet de excelência para a sua empresa. 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Boa sorte, Ivo Ferraz, e a todos da equipe esportiva.
0: Galera brasileira, emoção demais pro meu coração, sou grandão. 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Hoje ela está estreando aqui na equipe, da Nova Brasil em Campo. Nova Brasil em Campo, Salvador, é a rainha da galera, ela vem aí, a Lorena Vinhas vai estrear agora, galera. Vai dar uma boa tarde à plateia esportiva do meu Brasil querido e os destaques da galera com ela. Boa tarde, Lorena.
4: Muito boa tarde, Ivo, Genildo, Toninho, a minha equipe show. Vamos juntos até o final da partida, na nossa jornada esportiva. Hoje vai rolar a bola pelo Campeonato Brasileiro entre Bahia e Grêmio. E já vou adiantar, o Bahia pretende impressionar, responder dentro de campo, mas a pressão vem da arquibancada. Assim que eu cheguei, eu pude presenciar um protesto pacífico acontecendo com as torcidas organizadas que pedem a queda de Rogério Ceni. Eles não querem mais o professor no comando do Bahia. Pude falar com alguns torcedores, colhi alguns depoimentos e vocês vão ver, o trabalho do professor não está agradando, Ivo.
0: Beleza, valeu Lorena, pra cima no pique, garotona. Vamos juntos, galera brasileira. Lorena Vinhas estreando aqui na equipe. Os craques do rádio mandando ver, liberando geral. 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Bom, eu tenho um break rapidinho, 2 minutinhos, já volto aqui no futebol da Nova Brasil. Fica com a gente, galera, já volto em 2 minutos.
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0: galera brasileira nas ondas do rádio no pique, liberando geral, 3 da tarde, mais 26 minutos, Arena Fonte Nova, galera, é hora de escalar os artistas do espetáculo. Vamos voltar ao campo de jogo. O Maravilha vem aí pra escalar a galera do Tricolorzão de Aço. Bora Bahia, minha porreta, ele vem aí, o Maravilha, Maravilha.
1: Um abraço para você, Ivo, um abraço para todos os ouvintes da Nova Brasil FM. Bom, o Bahia tem problemas pro jogo de hoje. Ele não pode contar com Ramos Mingo, que está suspenso pelo terceiro cartão amarelo. Ele não pode contar com Kiki Oliveira, que cumpre a questão contratual. Ele pertence ao Grêmio, foi emprestado ao Bahia, está fora do jogo. Ele não pode contar com Caio Alexandre, Juan Pablo e Ronaldo, que estão na fase de transição, saíram do departamento médico, mas estão na fase de transição para poder ficar à disposição do técnico do Bahia, o Rogério Ceni. Então, com isso, o técnico altera a equipe para o jogo de hoje. Não sei se é em função disso ou em função da pressão que ele vem sofrendo, ele muda o time do Bahia hoje para o compromisso diante do Grêmio, jogando dentro de casa. Se o grande problema dele está no meio de campo, ele está tentando resolver com essa nova formação. Então vamos lá, porque o Bahia está definido e está aquecendo neste exato momento aqui no gramado da Fonte Nova. Foi recebido pelos torcedores de pequeno número aqui na Fonte Nova, com aplausos. A galera vibrou quando o Bahia entrou em campo, mas a maior parte da torcida do Bahia está do lado de fora, ou não vieram, ou estão com algum outro projeto, mas tem muita gente lá fora. Então, o meu caro Hércules, o DJ Hércules, o Bahia está definido e está pronto para o jogo contra o Grêmio. Este jogo é um jogo de recuperação na temporada de 2026.

0: segunda equipe para o jogo de hoje. 1 para Léo Vieira, 23 para Léo Vieira. Léo Vieira, camisa número 23. 2 para Gilberto. Há muito tempo ele não é um titular da equipe do Bahia. Foi sacado, ficou à disposição durante muito tempo e agora está retornando à lateral direita. 23 para David Duarte. David Duarte, camisa número 23. Havia expectativa dele continuar com o jogador Marcos Vitor ao lado do David Duarte, mas ele preferiu o Canu, camisa número 4. Por muito tempo foi o capitão da equipe do Bahia, mas se contundiu quando retornou. Iria voltar no jogo aqui da Fonte Nova contra o Cruzeiro, teve uma conjuntivite, ficou fora até agora e retorna e assume a posição de zagueiro central da equipe do Tricolor. Canu, camisa número 4. 46 para Luciano Juba, o figurinha carimbada do Tricolor. No meio de campo vem a principal alteração. Acevedo, camisa número 5, volante, joga ao lado de Eric, camisa número 14, os dois volantes, fazendo um trio de meio de campo com o camisa número 10, Everton Ribeiro. Jean Lucas foi sacado, a fase não é boa, o momento é ruim e o Jean Lucas vai para o banco, mas o técnico declarou depois da derrota para a equipe do Remo em Belém do Pará, que ele não vai desistir do Jean Lucas. Parabéns, não desista mesmo. O Jean Lucas fez muito pelo Bahia já fez muitos gols, está numa fase ruim e com certeza vai dar um descanso e vai voltar com o seu melhor futebol. Na frente ele tem três homens: Ademir pela direita, William José pelo meio, o homem referência, camisa número 12, e lá do outro lado pelo setor esquerdo, Eric Pulga. Tá aí, portanto, o time do Bahia definindo que vai começar o jogo nessa tarde. 23 Léo Vieira, 2 Gilberto, 23 David Duarte, 4 Canu, 46 para Luciano Juba, 5 Acevedo, 14 para Eric e 10 para Everton Ribeiro, 7 Ademir, 12 William José e 16 para Eric Pulga. Ele trouxe para o banco de reservas hoje, que ficam como opção, 34 para João Paulo, 31 para Roman Gomes, 3 para Gabriel Xavier, 43 Luiz Gustavo, 44 para o Marcos Vitor e 25 para Iago Borduque. Aí tem 6 Jean Lucas, 11 Nestor, 15 para Michel Araújo, 23 para o Sanabria, 27 para Everaldo e 50 para Caio Suassuna. 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Tá aí a formatação, tá aí o time escalado pelo técnico Rogério Ceni e as opções que ele tem para o jogo de hoje. O Grêmio também está escalado, DJ Hércules.
1: Grêmio!
0: O técnico do Grêmio, Luiz Castro, escala a segunda equipe, ele também tem problema. O grande zagueiro Kahneman está no banco. Então veja como ele escalou o time. 1 para o Everton, 14 para Marcos Rocha, era dúvida pro jogo também. 3 para Wagner Leonardo, conhecidíssimo do torcedor tricolor. 43 para Luiz Eduardo, 44 para Vieri, 54 para Pedro Gabriel, 19 para Noriega, 33 para Léo Pérez, 10 para William e 99 para Enamorado, além de 95 para Carlos Vinícius. Esta equipe do Grêmio que joga também pressionada pelo seu torcedor, porque está no Z4. Entre as últimas equipes colocadas na tabela de classificação, e o Grêmio quer sair dessa situação incômoda hoje à tarde jogando aqui na Fonte Nova. Mas ele tem um fator positivo do seu lado. Ele conseguiu a classificação nesse meio de semana para as oitavas de final da Copa do Brasil. Então isso deu um alento, deu um alívio, o que não aconteceu com o Bahia, porque perdeu para o Grêmio por 2-1 e trouxe mais pressão para a cabeça tricolor aqui na Fonte Nova. E para ajudar, o Vitória ganhou do Flamengo 2-0, passou para as oitavas, e o Bahia está nessa situação, nessa pendenga. O torcedor do Bahia não aceita isso. Esse é o problema, essa é a grande dificuldade.

0: pênalti para o André Henrique. Tá aí, portanto, a ficha técnica do jogo. 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Está voltando no seu rádio ele, o locutor que vai agitar a galera na Fonte Nova.
1: O rádio galera brasileira, emoção demais pro meu coração, zangrandão a galera com a gente no som da Nova Brasil FM, aqui 3 da tarde, mais 35 minutos, galera. Bom, vamos fazer o giro então, vou com o Genildo analisando as escalações, depois vou com o Francinho Almeida no plantão esportivo, com Lorena que tá lá fora acompanhando a movimentação, hein? Alô, ele vem aí, o comentarista que não esconde o jogo, analisando as escalações de Bahia e Grêmio, no som da Nova Brasil FM.
2: Pois é, Ivo e amigos da Nova Brasil, surpresa pra mim nessa escalação de Canu na equipe tricolor. Era o antigo titular, era titular do Bahia até o momento em que ele acabou se machucando, mas eu não esperei que ele hoje de primeira fizesse uma nova dupla de área. Diante da impossibilidade de contar comigo por questão do terceiro cartão, está suspenso então por força disciplinar e também por não contar com o jogador Gabriel Xavier, que ele preferiu deixar no banco. Ele coloca na lateral direita Gilberto, tira Acevedo, exatamente para tentar fazer com que haja uma maior mobilidade. Vamos ver como se comporta Gilberto, que nas últimas partidas que atuou no Bahia, teve grande reclamação da torcida pela lentidão, por ter tomado bolas nas costas e tudo mais. Ele não tem o mesmo vigor, o mesmo ímpeto do jogador que estava naquela posição, que é exatamente o Acevedo. Então o técnico preferiu Gilberto hoje, formando a dupla de zagueiros com David Duarte e com Canu, e mantendo Juba na esquerda. A minha expectativa com que o técnico coloca no meio de campo é saber qual vai ser a real função de Juba e como vai se comportar a defesa do Bahia, que normalmente fazia um trio quando o Bahia estava com a bola, com Juba fechando para o meio, ajudando o meio de campo e dali formando um quadrado, inclusive com a ponta esquerda através de Eric Pulga e de Jean Lucas. O técnico hoje prefere tirar Jean Lucas, deixa Eric no time e Acevedo vem para a cabeça de área para ajudar na marcação. Mas por que o técnico está fazendo isso? Naturalmente que por causa das atuações do Bahia, que foram fracas, o time hesitou bastante no meio de campo, perdeu muitas bolas e ele sabe que precisava fazer algum tipo de alteração para tentar corrigir esses problemas. O técnico então vai colocar um time sobre o qual a gente tem dúvida, porque essa formação nunca foi vista, pelo menos que eu tenha lembrança, né? A formação de primeira. Ele tem feito alterações no decorrer do jogo, feito algumas improvisações, mas a questão ligada a Juba foi bastante reclamada no último jogo, principalmente porque ele deixou Juba como zagueiro quando esse jogador é o vice-artilheiro do Campeonato Brasileiro. Olhem só, lateral esquerdo Juba é vice-artilheiro do Campeonato Brasileiro, ele tem 7 gols marcados, exatamente, atrás somente de Viveiros, de Pedro e de John Kennedy, que tem 8 gols. Um gol apenas separa Juba desses jogadores e é o principal artilheiro do time do Bahia neste ano de 2026. Então o técnico vai fazer essa alteração e muda também no ataque, colocando Ademir. Bom, esse meio de campo com Acevedo, Eric Ribeiro e Everton Ribeiro, certamente vai ter que ter mais algum reforço. E tomara que seja Juba, e vamos ver como é que ele vai se comportar. O time vai se comportar pelo lado esquerdo, quando sempre contava com o apoio de Jean Lucas, que foi um jogador impetuoso, um bom jogador, mas que lamentavelmente não está caindo nas graças da torcida tricolor nos últimos jogos, porque não vem rendendo bem. Vamos ver o que é que vai acontecer. O William José volta ao time, para mim também uma surpresa. Eu esperava que ele colocasse o Everaldo, porque o próprio William José vem de uma contusão, ficou fora desde o primeiro momento em que o técnico escalou o time na partida aqui na Ponte Nova. Ele acabou se machucando, saiu rapidamente de campo, entrando o Everaldo, mas também é um jogador que vinha sendo muito marcado pela torcida, apesar de ter às vezes lampejos assim.

0: de um grande craque, né? E que decidia partidas, mas infelizmente com esse esquema de Rogério Ceni, infelizmente ninguém estava conseguindo render a contento. O Grêmio vem com um time que os gaúchos acham nesse instante a melhor formação. Eu li hoje alguma coisa na imprensa gaúcha, nos principais jornais de lá, nos principais periódicos, diria assim, da cidade de Porto Alegre, e o pessoal gostou daquilo que o técnico Luiz Castro fez para colocar um time em campo, especialmente no ataque, quando ele vai ter o William, Enamorado e Vinícius no seu ataque, porque é um ataque rápido, um ataque que inclusive não trabalhou na partida da Copa do Brasil no meio de semana. Eu volto já já fazendo outras análises com vocês aqui nesse bate-papo com os amigos da Nova Brasil, meu caro Ivo Ferraz.
1: Valeu, garotão, vou chamar um break rapidinho, na volta a galera vou girar com o nosso França Mena, com a Lorena Vinhas na galera e também com o Roberto Ivelino, que vai narrar um jogo mais tarde entre Bragantino e Vitória. Quero saber como é que tá o clima do jogo para Nogo Vaz, logo depois de Bahia e Grêmio. Alô, Hércules, volta em 2 minutos.
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0: Chegando, galera brasileira, 3:44. Um gente, ate jogando, bora Bahia, minha porrinha.
1: Acabou,
0: acabou, hein, maravilha?
1: Acabou sim, acabou o aquecimento, os jogadores voltaram pro vestiário, colocaram a roupa oficial e vir para o protocolo. Enquanto isso, o gramado da Fonte Nova vai sendo molhado um pouquinho, porque o Rogério Ceni gosta de molhadinho.
0: Show de bola, garotão! Deixa aí a nossa Lorena Vinhas, cadê ela? Tá no meio da galera, cadê você, Lorena? Cadê a Lorena? Já tá prontinha aí, não? Cadê a Lorena? Bom, então daqui a pouco eu vou com o nosso França Almeida no melhor plantão esportivo do Brasil. Alô, França!
2: França Almeida! De volta no seu rádio para falar da... do Campeonato Brasileiro da 16ª rodada. Essa rodada que já apresentou ontem na Arena MRV a vitória do Atlético Mineiro ganhando do Mirassol por 3-1. No Beira Rio, o Internacional goleou o Vasco por 4-1. No Maracanã, Fluminense derrotou São Paulo por 2-1. E na Arena Barueri, Palmeiras e Cruzeiro empataram por 1-1. Hoje já tivemos futebol por essa 16ª rodada na Vila Belmiro, com a presença de Neymar em campo, só que ele foi substituído erradamente. O cidadão que controla lá o painel colocou o número errado e aí apresentou e ele teve que sair de campo. Então o Neymar poderia hoje confirmar ou não a sua convocação para a seleção brasileira amanhã, mas infelizmente saiu antes do tempo, erradamente. Coritiba 3-0 em cima do Santos, Breno marcando duas vezes e Josué de pênalti. Já no primeiro tempo, vencia o Coritiba por 3-0 a equipe do Santos. Portanto, Coritiba 3-0, que teve ainda um jogador expulso, né? O Barreal, jogador expulso aos 32 minutos. Do primeiro tempo, jogador do Santos. Coritiba 3-0, portanto, foi o resultado da partida esta tarde. Daqui a pouquinho no Nilton Santos, a bola vai rolar para Botafogo e Corinthians em Chapecó. 18:30 tem Chapecoense e Remo, e às 19:30 em Curitiba, o Atlético do Paraná enfrentando o Flamengo. É o Campeonato Brasileiro que tem pela Nova Brasil FM 104.7 Salvador, cobertura total. Após estes resultados que já aconteceram, a situação na classificação é esta: primeiro é o Palmeiras, 35 pontos, Flamengo é o segundo com 30, Fluminense é terceiro também com 30, São Paulo é o quarto com 24, é o G4 de momento nesta Série A. Em quinto vem o Atlético do Paraná, 23. Coritiba é o sexto também com 23. Bahia hoje é sétimo colocado, 22 pontos. Atlético Mineiro é oitavo com 21. Internacional é nono, 21. Bragantino é décimo com 20 pontos. Vasco aparece em 11º com 20. Cruzeiro, 12º com 20. Vitória hoje é 13º colocado com 19 pontos. Confirmando vitória hoje, 13º colocado, 19 pontos. Botafogo é o quarto com 18, Corinthians é o 15º com 18, Santos é 16º também com 18. Zona do rebaixamento, o primeiro é o Grêmio, 17º colocado, 17 pontos. Mirassol, 18º com 13. Em 19º vem o Remo com 12 e o último colocado em 20º é a Chapecoense, com apenas 9 pontos ganhos neste Campeonato Brasileiro. 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Devolvendo o som para ele. Liderança da equipe Nova Brasil FM 104.7 Salvador. Como é o nome dele, meu caro DJ Hércules Carvalho. Forte abraço.
0: Valeu, minha galera brasileira, vamos juntos nas ondas do rádio, no pique, liberando geral, tá chegando a hora, galera ali na Fonte Nova, mais um jogão do Tricolor de Aço. Eu vou falar uma coisa, hein, pra 11 minutinhos pra bola rolar, tem pouca gente no estádio, apesar que tô vendo aqui em todos os setores. E aí, Toninho?
1: Havia uma estratégia entre o torcedor do Bahia não comparecer no jogo de hoje e só entrar lá no metade do segundo tempo, né? Mas uma parte não entendeu isso, não compreendeu ou não chegou informação até eles. Mas as organizadas não estão presentes aqui na sua totalidade. Deve estar lá fora. Então tá aí, vamos aguardar para ver se consegue entrar quando o jogo começar. Não sei. Anunciaram 21 ingressos passados por antecipação. Mas não tem isso aqui não. Com certeza não tem. É isso aí. O trio de árbitros também já está à sua disposição.
0: Manda ver, garotão. Quem apita o jogo aí, Toninho?
1: Apita o paraense. O cara tem um nome que é muito grande. Fernando Antônio Mendes de Souza Nascimento Filho. Vamos chamar o cara só de Antônio Mendes, ou Fernando Mendes.
3: Fernando Mendes, demais. É, como ele é conhecido, inclusive, nacionalmente.
1: Fernando Mendes, só.
0: Não é aquele cantor, viu?
1: Coloca o nome todo dedo, não, que você vai passar a tarde aqui repetindo. Assistente número um é Neuza Inês Bach. E o assistente número 2 é Acácio Menezes Leão. No VAR está José Cláudio Filho. Então tá aí, os caras que vão dirigir o jogo, a gente espera que eles passem despercebidos no jogo de hoje, viu, Elianil?
0: Valeu, garotão! Vamos nessa. Oi, pois não, França?
2: Desculpa eu interromper, mas aproveitando a oportunidade, eu quero desejar a nossa companheira Lorena Vinhas, né? Como repórter da equipe Nova Brasil FM 104.7 Salvador. Boa sorte, Lorena, e seja bem-vinda à equipe esportiva que tem a liderança de Ivo Ferraz.
3: Pra mim ele não falou isso, mas pra Lorena tudo bem. Um abraço, França.
2: Falei, França, volte às páginas. Volte às páginas. Seu genil.
0: Rapaz. Vamos lá.
2: Você não é fácil.
0: Deixa eu dar um recadinho aqui pra galera. França Almeida, o maior plantão esportivo do Brasil. 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Um abraço pra minha amiga Ludmila, torcedora do Bahia Tricolor, Zona de Aço, da Nova Brasil FM. Um abraço, dona Nívia Andrade, alô Mária, alô Nessa, alô Nanda. É a galera sempre com a gente no pique, liberando geral. Genildo Lavinski, essa arbitragem, Lavinski.
3: A arbitragem, a gente sabe que tem um VAR hoje por trás de tudo isso. É bastante que o árbitro da partida sabe se comportar e o senhor Fernando Mendes tem um histórico de boas atuações, tá certo? Bom, Bahia vai a campo hoje e eu vi aqui na escalação que Toninho deu, do banco de reservas, que o Bahia não conta com Del no banco de reservas, vai Suassuna, né? É o neto de Ariano Suassuna que vai pro banco de reservas do Bahia. Del, que é o grande xodó, diria assim, da torcida tricolor até recentemente, fica de fora, não sei qual a razão. Ele chorou bastante e foi mostrado isso no banco do Bahia na partida passada, quando ele foi preterido pelo Suassuna, que não entrou em campo. Então o técnico preferiu colocar Suassuna, que é um jogador voluntarioso, um jogador de futuro também, formado pela base tricolor e que hoje está colocado, tá certo? Então por essa razão eu vejo essa alteração também, não é isso, Toninho? Do banco do Bahia, sem Del e com Suassuna em lugar dele.
1: é o sistema de revezamento dele com os meninos da base. Diz que vai revezar hora um, hora outro, para que eles vão tendo minutagem no banco de reservas ou como titulares e tal. Lá, por exemplo, ele colocou o Suassuna. As duas equipes já estão em campo. Bahia e Grêmio já estão cumprindo o protocolo. A execução do hino ao 2 de julho e depois o hino nacional aqui na Fonte Nova. O Bahia vem de camisas brancas, calções azuis e meios vermelhos. O Grêmio com o seu uniforme tradicional, aquela camisa azul, preta e branca, calções brancos e meiões brancos. Então tá aí, executando o hino ao 2 de julho. Ok, Ivo?
0: Valeu, Toninho, maravilha, que beleza, garotão, que beleza, valeu, galera. Mas o torcedor, Genildo, continua chegando aqui, hein? O torcedor continua chegando na Fonte Nova.
3: Tá, vai chegar, vai aumentar esse público aí. Agora eu tenho certeza que talvez seja esse o melhor público dos jogos do Bahia aqui na Fonte Nova nas últimas partidas, né? Ou pelo menos nesse Campeonato Brasileiro. Tenho a impressão que vai ser assim, a menos que até daqui a pouquinho desse. Eu já tô vendo aqui na torcida Bambu que o pessoal que tava lá fora, ou pelo menos nos bares, porque é um costume muito grande do torcedor que vem à Fonte Nova ficar nos bares dentro do próprio estádio, restaurante, batendo papo, acompanhando televisão, enfim, socializando, chegaram em cima da hora, tá? O técnico Rogério foi o último a entrar, entrou agora há pouco. Quando começou a tocar o hino, ele entrou em campo, discretamente ficou lá e tá à beira do gramado.
1: Ô Genildo, essa camisa do Léo Vieira, igual o uniforme do árbitro, não é problema não? Porque tá com aquele verde, bem cheguei, né?
3: É, no, nesse caso não atrapalha não, nesse caso, porque o árbitro tá longe, o árbitro tá pitando, os bandeiras estão nas laterais do campo, então ele não pode ficar com o uniforme igual a algum jogador, né, dele, da mesma equipe ou do adversário, mas nesse caso não, não é problema, ele tá com a marca texto ali vestido.
1: Você gostou do Acevedo no meio?
3: Olha, eu gostei, é um jogador que vai dar o que o Bahia não estava tendo, né? A Bahia estava muito frouxo no meio de campo. E Azevedo tem, tomara que essa ida de Azevedo para o meio não faça muita falta no lado direito, porque o Grêmio vai jogar pela esquerda. Vinícius é um jogador que cai muito naquele setor. E apesar de o William estar escalado, tá, como teoricamente um jogador da direita, ele costuma também cair lá pela esquerda. Então tomara que Gilberto bem esse papel de lateral direito.
1: Acabou o protocolo, acabou o hino nacional brasileiro, o Bahia vai cumprimentando ali o trio de árbitros, também o Grêmio, tá tudo preparado, todos os aparatos desse protocolo estão sendo retirados do gramado da Fonte Nova e daqui a pouquinho nós vamos ficar sabendo para onde o Bahia vai chutar nesse primeiro tempo, para onde ele, que gol ele vai defender. Eu gosto muito de que o Bahia defenda primeiro o gol do Dick e do Tororó. Eu gosto, cada um tem a sua maneira de pensar, mas isso não ganha nem interfere no jogo. O time do Bahia vai lá, ó, cumprimentar o torcedor responde, o torcedor corresponde. É bom para você, Toninho, que tá aí para fazer protesto, entender que Bahia é sétimo colocado no Campeonato Brasileiro. Se vencer hoje, vai encostar aí no quarto ou quinto colocado. Então, muita calma nessa hora. Pois não?
0: Deixa eu ver a nossa querida Lorena Vinha, que está no meio da galera. E aí, Lori? Cadê você? Lorena? Bom, não tem Lorena, então... Vamos ver se ela consegue me ouvir, né? Se tiver me ouvindo, pode chamar, beleza? Não sei se vai dar mais tempo para você entrar daí de baixo, mas se tiver já me ouvindo, pode me chamar, beleza? Vamos nessa, galera brasileira, valeu, valeu, valeu! Vamos nessa, torcedor brasileiro! Nas ondas, o rádio é muito mais emoção e a galera tá chegando. Olha aí, garotinho, vamos embora, galera. Aqui estamos às 3 da tarde, mais 58, Ferreira Costa, patrocinador oficial dos momentos em família. 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Vamos embora, minha galera do meu coração, Zangranão, a galera tá com a gente. Vamos embora, galera, vamos embora, vamos embora. Toninho, já dá pra ver que lá no Bahia vai jogar?
1: O Bahia vai defender o gol do Dick e do Tororó, portanto vai atacar para o gol da ladeira da Fonte das Davi lá embaixo, cobrindo o Bahia, e gostava muito desta configuração aqui em campo. Então tá aí, tá tudo preparado, tá tudo certo, o Grêmio já tá aqui no gol da ladeira da Fonte Nova, o Bahia no gol do Dick, tudo preparado. O time do Bahia vai para uma reunião de condomínio, ali no meio de campo. Vamos lá, rapaziada, vamos aquela última palavra, aquele último, vamos ver, vamos resolver, vamos trabalhar, vamos jogar. É isso aí, tá tudo preparado, tudo tranquilo, vamos pro jogo. Do meu lado direito, Bahia, do meu lado esquerdo, Grêmio, e aqui na cabine especial da Nova Brasil FM está ele, o garotão que vai agitar a galera para 90 minutos de emoção no seu rádio.
0: O rádio, Laurinha já tá me ouvindo aí, né, Lori?
4: Oi, Ivo, boa
0: tarde. Como é que tá a galera aí?
4: Tô te ouvindo aqui sim, Prefeitura de Salvador colada com a gente. E quem tá colada aqui comigo é a Alice. Ela tá aqui assistindo o jogo junto com a sua família. A mamãe dela tá em casa ouvindo a Nova Brasil FM na 100.4.7. Alice, tá feliz de estar aqui hoje?
0: Rapidinho, vai começar o jogo, segura um pouquinho.
5: Muito feliz, espero que dessa vez o time ganhe.
4: Vai ganhar! A bola tá rolando, Ivo, é com você!
0: Valeu, galera! Apito, árbitro, a bola está rolando!
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0: Galera brasileira, estamos às 16h, mais um minutinho, bola tá rolando ali na Fonte Nova no pique, liberando o geral. Vamos juntos no som da Nova Brasil FM, galera. A gente conta tudo pra essa galera que tá sempre com a gente. A bola vem de novo, colocando no comando, articulando. A bola fica ali pra zaga do jogador do Bahia. Era ele mesmo, Gilberto. Toquei na frente, recuperou a zaga do Grêmio de novo. Voltou Gilberto, essa bola, empurra na ponta. Atenção pelo alto, bola ali pro garotão. Agora nem botou também pelo alto. Chegou pra Everton Ribeiro, da frente, vai cruzar, cruzou. Na boca do gol, chegou pra cota. Vai, Leonardo, afaste o Benigo e bota a bola pra fora. Ela vai saindo, galera. Aí, Wilson Manuel pro Bahia cobrar, já cobrou rapidinho. Vem Everton Ribeiro, vem transando, vem carregando. Gilberto tentou cruzar, a bola bateu do cara, sobrou pra Everton Ribeiro. A direita é o ataque do Bahia que vem se embora, garotão do meu coração. Zão Grandão, Bahia vem chegando e agora, quem sabe vai. Juba tentou infiltrar a bola contra a zaga do Grêmio. Bahia vem pra cima, galera, perigando. Apareceu o William José, roubou mais uma. Juba deu pulo alto de cabeça, corta. A zaga do Grêmio tá sufocada, coada, apertado o time do Grêmio. Tira a bola, ela sobrou pra zaga da equipe do Bahia, a bola ficou pro Cano, Cano domina na quarta zaga, no pé direito, ajeita a bola, Coutinho, volta a Gorduchinha, ajeitando o garotão, lá pra ele, pro David Duarte, mais uma vez vem transando a equipe do Bahia, David Duarte, rola pra Gilberto, domina, apareceu a servido, bate de primeira, ajeita a bola pra Everton Ribeiro, dá na ponta pro jogador Academia, dominou, fumacinha, tabelou, tentou passar, Everton Ribeiro. Faltou botar força no pé e a galera fica na bronca. A galera lamenta. Assim não, garotinho. Começou aonde, França?
2: No Nilton Santos, 3 minutos de bola rolando para Botafogo e Corinthians. Placar de momento 0-0. 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
0: Valeu, valeu, França, Almeida, no melhor plantão esportivo do Brasil, galera. O Bahia vem chegando, dominando a boca do gol, preparou a ponta, bateu a bola, vai pra fora. Errou a pontaria, Toninho.
1: Mas o Bahia tá em cima, tá lá com o jogador Ademir, Everton Ribeiro pelo setor direito e Gilberto. O cruzamento veio agora, encontrou o William José ali na entrada da pequena área, ele subiu de cabeça, tocou na bola, mas ela subiu muito, saiu pela linha de fundo. Tiro de meta já cobrado para Omuda Deico Casa Motors, na paralela, próximo ao Salvador Shopping, 0-0.
0: Valeu, garotão! 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Governo do estado do lado da gente, a bola vem de novo no arremesso, Manuel. É pra equipe do Bahia, até aliás, pra equipe do Grêmio. O Grêmio já bateu rapidinho, colocou da frente no circuito, chegou pra combater a zaga do Bahia, chegou mais um, está servindo. Bota moral na casa, tricolor. Ele dá um toque, a bola pega no jogador do Grêmio, vai saindo, arremesso bonão para a equipe do Bahia fazendo a cobrança, bateu bola rapidinho, Juba, a bola ficou para servindo, olha um pouquinho atrás ali, ajeitando o jogo para Neide Duarte, vai mais garotão, abre bola para o Gilberto, ele tá voltando, a galera ele aí no campo do jogo, Gilberto, camisa número 2 da equipe do Bahia, a bola agora vem pro Canu aqui pela esquerda, vai trabalhando na barca de 4 gravados, etapa primeira, galera, etapa primeira de jogo, é a Série A do Brasileirão, o Bahia pressionado, precisando vencer para fase diferente, a bola vai rolando, atenção garotão, daquela recuadinha lá para a zaga do Bahia, pro goleiro que é o Nelvina, a torcida já começa a pressionar, já começa a querer, e o Bahia em cima, como demora Nelvina, que é isso cara, deu na frente, atenção, vai aparecer por trás da zaga, Puga agora, vai pintar mais um, atenção, Puga bateu, bola vai entrar, como elemento surpresa, mas errou a pontaria, Toninho.
7: No lançamento do Léo Vieira, a bola foi lançada e o jogador Eric Puga ganhou dos zagueiros do Grêmio. Chegou cara a cara, driblou o goleiro, bateu. Mas alguém tomou o bico na bola, colocou pela linha de fundo, tiro esquinado. A bola não entrou ainda, mas vai entrar daqui a pouquinho, com certeza. Tiro esquinado, o jogador Luciano Juba na cobrança.
0: Juba vem pra cobrança, Gabriel garotão de montão, vai Juba pra bola, galera na marca de 5 passados, daqui a pouco eu vou girar o tempo e placar de jogo, em Juba, capricha garotão de montão pro meu coraçãozão grandão, bora Bahia, minha porreta segura, alô dona Lívia Andrade, alô Bari, segura a galera no Vanessa, bora galera, venha ver o Bahia, vem Juba pra bola na marca, cravadinha de 5 passados, tá demorando demais cara, pelo amor de Deus, hein, é pra repor a bola em campo, é pra bater arremesso pra não, é pra bater esquinado, que demora é essa cara, o árbitro também fica encebando, né, autorizou a correr, bateu, viajou pra boca, não gostou pra mim, mandou, a bola prensou na zaga do Grêmio, e atenção galera tricolor, conferindo comigo, hora certinha do futebol. Valeu galera, estamos às 16h, mais 6 minutos, Arena Fonte Nova, agite comigo o tempo e placa de jogo. Travadinhos agora, galera brasileira, na marca de 6 passados, etapa primeira do jogo, que é a Série A do Campeonato Brasileiro. Governo do estado do lado da gente. E o placa do jogão de
8: Bahia
0: 0.
8: Grêmio
0: também 0.
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0: do galera brasileira, emoção demais pro meu coração, sou grandão, Francinha já adiantou, aqui galera, tem falta pra equipe do Grêmio, fazendo a cobrança pra William, ele mesmo em seleção brasileira, agora o 10 do Grêmio, correu pra bola, autorizou, bateu, beijou, opa, saiu, Léo ameaçou sair, saiu no gol, de cabeça, corta, recebendo, afasta a bola na grande área, a bola vai sobrar pro Gilberto, ainda pela equipe do Bahia, anunciando galera, às 6:30, a bola vai rolar direto de Bragança Paulista para Bragantino e Vitória, e quem vai narrar o jogo é ele, o narrador Bom de Bola. Garotão, ao lado do Ivens, Arnaldo Carneiro, França Almeida no plantão esportivo, logo depois eu vou chegar, galera, vou chegar com o Pai Jumbo aqui no Sonzão da Nova Brasil FM. 7 cravadinhos, Genildo Lavinski, já dá pra analisar um pouquinho esse jogo, Lavinski?
1: Dá sim, o Bahia tá bem, o Bahia precisa somente acertar a linha de passe lá na frente, o time tá se encontrando devagarzinho, a torcida às vezes fica impaciente, né? Com o jogador demorando um pouco, como foi o caso do Léo Vieira agora há pouco, demorou um pouco, mas foi uma estratégia, porque foi ele o autor do começo daquela jogada que deixou o Eric Pulga na cara do gol. Ele chutou a bola pra frente, o que não é muito comum pro time do Bahia, esticando a bola na cabeça de William José e daí um passe para o Eric. Então é preciso, às vezes, a gente ter um pouquinho de paciência para que a coisa termine bem como acabou terminando. Quero mandar um abraço aqui, meu caro Ivo, para um casal perdidamente apaixonado lá em São Marcos, ligado aqui, olha, com a gente. Doutor Simão e Dona Emineide, os dois estão de love e com som ligado ouvindo a gente ao lado de Pacotinho.
0: Lua de mel ao lado da Nova Brasil FM, hein? Que beleza! Vai, garotão, manda ver, libera geral, galera, esquinada pro Grêmio, fazer a cobrança, vem esquinado ali, perigoso, é bola pro Grêmio, vai o William pra fazer a cobrança da marca de 8 gravados aqui, 0-0, galera, ITS Brasil, internet de excelência para a sua empresa, a Prefeitura de Salvador, patrocinadora, atenção, galera, Prefeitura de Salvador, colada na gente, atenção, vem de novo a equipe do Grêmio pro esquinado, pra William, correu, bateu, beijou a boca no gol, ali de cabeça, subiu, o Grêmio tocou na bola, afasta a zaga do Bahia, a bola sobrou pra Demi, ele vai apanhar, tentou colocar na frente, o cara barra, ele não vai, a bola tocada, vai pra fora, arremesso o pra equipe do Tricolor, fazendo a cobrança, o plantão tá chamando gol, aonde, França?
2: E tem gol na Série A do Brasileirão, no Nilton Santos, Arthur Cabral, marca o primeiro do Botafogo, Botafogo 1, Corinthians 0, na informação de Ferreira Costa, patrocinador oficial dos Momentos em Família.
0: França Almeida. Liberando geral na mesa de áudio da Nova Brasil FM. Valeu, galera. Vamos juntos aqui. 9 cravados, etapa. Primeiro do jogo, vem pra bola. O Bahia despachou na frente da Zevedo ali. A bola esticada, forte demais. Era pro Ademir Fumacinha. Muito forte, hein, maravilha.
3: Tinha que ser um pouco mais aberta. Foi muito fechada. O goleirão da equipe do Grêmio chegou, tranquilizou tudo. Sai jogando. 0-0 o placar do governo do estado do lado da gente.
0: Valeu, garotão, um abraço pra você, ligado com a gente, obrigado pelo carinho, alô, dona Nívia Andrade, tá ligada com a gente, no PIC, liberando geral, galera, já tá sabendo, a prefeitura entregou 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ponta, 100% gratuita, e é muito bom saber que hoje todas as mães de crianças têm um lugar de qualidade para serem atendidas e cuidadas em um dos momentos mais importantes de suas vidas. Prefeitura de Salvador, colada na gente, galera. Estamos aqui às 4 da tarde, mais 11 minutos na capital baiana, Arena Fontinamba. Um abraço pro doutor Fauzi, ligado com a gente lá em São Paulo. Simbora, galera, no domingo, em Prota também ligado com a gente. Mora Bahia, minha porra! Hoje é dia do Tricolor, galera. Onde?
2: No Nilton Santos, o Corinthians empata. Quem marcou? Rodrigo Garro. Corinthians 1, Botafogo também 1. 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Colada na gente.
0: Valeu, valeu, França Almeida. Lorena Vinhas, cadê a galera? Como é que tá o clima aí por baixo aí, Lore?
4: Tô aqui, Ivo, junto com a Ferreira Costa, patrocinador oficial dos Momentos em Família. A torcida tá bem quente aqui. Torcedor, fala aqui comigo, como é seu nome? A gente tá ao vivo agora pra Nova Brasil FM.
5: Desculpa, não entendi.
4: A gente tá ao vivo com a Nova Brasil FM. O que que está achando do jogo até aqui?
6: Boa tarde, meu nome é Matheus. Estou achando o jogo interessante, o Bahia começou bem, começou dominando o jogo, e aí vamos torcer para abrir o placar cedo.
4: Amém, com você, Ivo.
0: Valeu, Lorena. Lorena Vinhas, no meio da galera, daqui a pouco eu volto a você de novo, garotona, vamos juntos aqui, galera, vamos juntos com o Tricolor, bora Bahia, minha porreira, tá na hora de fazer o primeiro, a galera quer vir o tri, eu também, alô, Marisa Mel, alô, Antônio, no Além do Carmo, o jogo tá parado, e agora a galera começa a reclamar, né, maravilha, é da arbitragem, hein?
3: Ah, mas eu achei falta, o Juba tocou no jogador do Grêmio, ele não teve a intenção, mas eu acho que ele tocou, Janildo.
1: Atropelou, na verdade.
3: Ele atropelou, não tem razão da torcida reclamar nem do jogador do Bahia.
1: É, a então, questão toda foi o lance anterior com o Everton Ribeiro, que eu também não achei falta, aí ele marcou o toque de mão de Everton Ribeiro, né, no momento em que ele caiu ao chão, a torcida ficou sem entender porquê e por isso logo na primeira próxima jogada houve esse protesto. Teste do torcedor.
3: E vai pegar no pé dele um bom tempo aí, pode estar certo.
0: É.
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0: Valeu, garotão, a dobradinha, Genildo Navis, que Toninho Maravilha, aqui no Sonzão da Nova Brasil FM, galera, 13 gravados, etapa primeira de jogo, e logo mais às 6:30, a bola vai rolar pelo Campeonato Brasileiro para Vitória e Bragantino, Bragantino e Vitória, e quem vai narrar o jogo é ele. Rivelino, vem aí, galera. 6:15, a bola vai para ele, direto de Bragança, Paulista, lado de Ivens, Arnaldo Carneiro e França Almeida. Logo depois eu chego com o Pai Jugo. Logo depois que a bola parar de rolar, galera. Nova Brasil, mandando ver a nova onda do futebol. A bola vem de novo para a equipe do Grêmio, carregando a bola pela canhota ali pro Vieira. Ele domina, faz o ciclo, gira um pouquinho atrás pro Pedro Gabriel. Toca a bola. De novo o Grêmio, vem o Bahia, tá aquela beijadinha, aquele mesmo joguinho que o Bahia fez aqui anteriormente, hein? A bola vem de novo. Olha o Grêmio, vai de penetrou, a marca ponto, bateu no cantinho, bola vai pra fora, vai pra fora, o cara errou a pontaria, mas surpreendeu a zaga, hein, Toninho?
3: É, e não pode dar esse espaço, né? Tem que ter noção de marcação, chegar junto, ele ainda recebeu a bola e bateu de primeira, passou no meio das pernas do zagueiro Canu, saiu pela linha de fundo lá do outro lado, tiro de meta já foi cobrado, aqui tá 0-0 na informação de Ferreira Costa, patrocinador oficial dos Momentos em Família.
0: E um detalhe nos chama a atenção, né? A torcida babou, que tem aquela charanga barulhenta, segura um pouquinho, é agora, galera, olha o Bahia, com o garotão que é o Eric Vadinho, penetra na boca do gol, chegou, tocou a bola, toca na zaga, ela vai pra fora, esquina do pro Bahia fazer a cobrança. Dizia aqui pra vocês, hein, que a babô tá sentada, que é aquela torcida que fica o tempo todo no jogo de pé, tocando charanga. Hoje é protesto mesmo, né?
1: Tá, a charanga tá ali. O primeiro grupo a entrar foi o grupo da charanga. Tá lá todo mundo sentado e certamente vão cumprir aquela promessa. Vê se fica tudo bem. Se ficar no segundo tempo, aí sim.
0: Valeu, valeu! Bola vem pro Bahia, chegou pra trás. Conta a zaga do Grêmio. A bola vai tocada pra fora. O árbitro deu o que ali? Deu falta ou ele deu...
3: Arremesso lateral. Só arremesso lateral.
0: Valeu, valeu, Toninho Maravilha no Big, liberando o geral, galera, bola vindo pra equipe do Bahia, pra cima do rolo, por dentro, chegou pro Pulga, cruzou na grande área, chegou pra cortar, corta a zaga do Grêmio de novo, voltou pro Juba, Juba ajeitou no pé direito, pra esquerda, linha de fundo, vai cruzar, cruzou, pintou do Bahia, dedo do ar, subiu, cabeceou, vai nas mãos do goleiro, pega o Everton Cartuff, a galera gostou, ô Maravilha.
3: O Juba dançou pra lá, dançou pra cá, foi na linha de fundo e cruzou, na cabeça do David Duarte, ele tocou bem de cabeça, mas a bola foi, estava colocado ali, o goleirão da equipe do Grêmio, Everton, segurou, não deu troco, já tem falta no meio de campo, favorecendo o Grêmio, na informação de governo do estado, do lado da gente.
0: E atenção, galera brasileira, conferindo comigo, agora certinho do futebol. Salvador, Bahia, Brasil, Marina Fonte Nova, galera, 16:00 mais 16 em Oneona, de agitar comigo o tempo e placar do jogo. Gravadinhos agora na marca de 16 passados, etapa primeira de jogo, que é a Série A do Campeonato Brasileiro, Prefeitura de Salvador, colada na gente, o placar do jogão de
7: Bahia.
2: Pelo Brasileirão, hoje pela manhã na Neoquímica, o Coritiba derrotou o Santos por 3-0, na informação do governo da Bahia, do lado da gente.
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0: Ceará contra nós, galera brasileira, que tem falta pro Bahia cobrar. Quem sabe vai, maravilha. Quem sabe vai agora, garotão.
3: Tá de muito longe. É uma falta que deve pintar alguma coisa ensaiada. Falta em cima do Acevedo. E vem para a cobrança ali o Luciano Juba. Colocar a bola dentro da grande área. O Everton Ribeiro já saiu, vai ficar ali na intermediária. A bola vai para dentro da grande área do Grêmio. Pode ser o gol do Bahia.
0: Quem sabe vai, garotão. Capricha de montão, capricha, galera do meu coração. Sobrando uma torcida, vai incentivando. O Bahia vem com o Juba. Agora a galera correu para a bola. Juba bateu, viajou para a boca do gol. Subiu de cabeça aqui, quando o terreno pintou, pintou, pintou, pintou. Na hora H para cortar a bola, a zaga do Grêmio. A galera ficou pedindo um toquinho de mão. Vamos analisar no VAR, galera. A bola vem de novo para a equipe do Bahia, para Everton Ribeiro, faz a transa daquela recuadinha, volta a bola para Gilberto, e fica recuar, volta tudo, começando lá do início com o goleirão, que é o Nel Vieira, ajeita a bola agora para o Juba. Juba pensa, para, observa, fica de frente, agora o Grêmio se ajeita, se arruma em campo, e o Bahia tá com Canu. Canu toca a bola para o Juba, vamos lá, garotão de botão, vem bola para servindo no pé canhotinho, ele ajeita um pouquinho na frente, bola para o Eric, parte aqui pela esquina, vai levando pela equipe tricolor, vai mais, dominou bola agora, Severo levantou a cabeça, vira o jogo, inverte tudo lá pra direita, pro Gilberto. Vamos lá, garotão, capricha, Gilberto, vem bola pra Demir, fumacinha, ele é perigoso, ele vai pra cima. Vamos lá, Demir, vem por dentro, Demir puxou, tentou cruzar, o cara botou o pé na bola, poderia ter tocado, garotão, bola vai pra fora, arremesso manual pro time do Bahia fazer a cobrança. Lorena Vinhas, cadê a galera, como é que tá aí por baixo, hein, Lore?
4: E a torcida tá respondendo a tudo que tá acontecendo em campo. E a maior parte da torcida está apoiando. Ao contrário, como você falou, que a torcida organizada do Bahia, que sempre tá em pé, que sempre tá cantando, tá protestando, sentada. Mas os outros anéis estão apoiando e aplaudindo. Torcedor, muito boa tarde. A gente tá ouvindo aqui na Nova Brasil FM. Tá gostando do futebol que o Bahia tá apresentando agora no primeiro tempo?
6: Sim, sim. Apesar que eu cheguei tem 5 minutos, mas dentro desses 5 minutos eu tô gostando muito do que eu tô vendo no Bahia.
4: É isso aí, Ivo. O torcedor ainda tem esperança de fazer as pazes com o tricolor nessa noite.
0: Valeu, Lorena Vinhas. Na galera, matando a produção da Nova Brasil FM, galera. É a rainha da galera. Vamos embora, galera. Vamos embora, garotão de montão. Bota o placar na rua. Bahia vem com o devido do Marte ajeitando. Quem sabe agora pode pintar o gol primeiro, tricolor. Vem pra Gilberto. Ele domina, dá uma lançadinha no corpo. Ajeitou a bola por dentro pro Acevedo. É o 5 no calçado. Aparece também pedindo Everton Ribeiro. Ele pega na perna canhota. Ele vai transando. Vai mais. Ajeitando o próprio Gilberto. Tá fechado o 5. Everton Ribeiro. Tenta furar, garotão. Vai ter que fazer aquela girada. O giro 360 pro devido do Marte. Ajeitando mais uma vez. Vira o jogo agora pra esquerda. Pra Canu. Vem buscar no jogo. Juba bate de primeira. Tá pressionado ali, a zaga do Grêmio vai saindo, Léo Vieira, olha onde ele tá, cara. E atenção, galera tricolor, conferindo comigo, hora certinha do futebol. Arena Fonte Nova, Salvador, Bahia, Brasil, 16h, mais 20 minutos, agite comigo, tempo e placa de jogo. Marca cravada, galera, 20 passados, olha o Bahia agora, o José Reto. Da galera, confirmando, agite comigo, tempo e placa de jogo.
7: Bahia
0: tem 0.
7: Grêmio
0: também 0.
2: Ainda pelo Campeonato Brasileiro, no Nilton Santos permanece Botafogo 1, Corinthians também 1. 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

0: 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Genildo Navisco, nosso comentarista que não esconde o jogo. Tá gostando?
1: Gostando, só não gosto quando o time perde gols, como aquele que Eric perdeu, como esse principalmente agora de Everton Ribeiro. E lá vai a Bahia.
0: Lá vai o Bahia, barrado no baile, bloqueado pela equipe do Grêmio. Rouba a bola, carregando aqui na direita, vem com o Marcos Rocha, ele domina, avança pelo time tricolor gaúcho. Vamos lá, garotão, chegando ali pertinho da zona de perigo da área do Bahia. O Grêmio passa o pé pela bola para o William, vai cruzar, tentou cruzar, chegou, rechaçou na zaga tricolor, a bola sobrou pro Eric Puga, derrubada, é falta nele, falta no Puga, já tocou rapidinho a equipe do Bahia, a bola ficou agora, garotão, para devido o bate da zaga tricolor, vai ajeitando, vira o jogo, invertendo tudo. Bora Bahia, bora, galera, tá na hora de fazer o primeiro gol tricolor. Eu quero é agitar, eu quero me jogar com a galera do Bahia. Vamos mudar o clima, garotão. Na Arena Fonte Nova, na marca de 23 passados, etapa primeira de jogo. Às 6:30, a bola vai rolar, galera. A bola vai rolar. Genildo chamou aí, garotão.
1: Alguém tem que chegar para o Eric Puga e dizer o seguinte: olha, meu filho, você é um bom jogador, só que você não pode querer ser um raio-x, passar por todo mundo de uma vez só. Ele tem um físico que já não é o ideal, é pequenininho. A zaga do Grêmio, que é alta, grande e forte, ele não pode querer ultrapassar todo mundo. Tem que dividir essa bola com alguém. Lá vai a Bahia.
0: O tricolor vem com o som da charanga. A charanga ativou, garotão. Ativou a charanga. Aí eu gosto, hein? Esse clima é legal.
1: Acordou
0: pro jogo. O Everton Ribeiro correu, bateu, desviou. O William José na grande área. Quem sabe agora voltou de novo pro Puga. Atenção, garotão. Capricha de montão. Bola ficou ainda pro Juba. Levantou a cabeça, bateu de primeira. Virou o jogo lá pra direita. Pra Demir. Colocou no terreno. Ameaçou dar o drible. Atenção, tocou. Recebeu pro William José. Vamos lá, garotão. De novo pra Gilberto. Volta bola pra Demir na direita. O Bahia vem pro jogo querendo. Acendeu o tricolor. Opa, cara, pra mim foi falta, hein? Pra mim foi, hein? Pelo amor de Deus, Toninho.
2: É, eu não sei, eu tenho dúvidas aqui. O time do Bahia tá jogando bem lá pelo setor direito, mas o Ademir também tá vacilando muito. Você viu? Há 2 minutos atrás chegou a bateria da Bamor. Levantou, o torcedor gritou, agitou e a Bamor entrou em campo a partir de agora. 0-0, o placar de Omo da Deico Casa Motors na Paralela. Sabe onde fica? 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
0: Valeu, garotão, Toninho Maravilha. 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Vamos juntos e atenção, galera, conferindo comigo agora certinho no futebol. Salvador, Bahia, Brasil, Arena Fonte Nova, 4:00 PM, mais 26, agite comigo o tempo e placa de jogo. Cravadinhos agora, galera, na marca de 25 passados, etapa primeira de jogo, é a Série A do Campeonato Brasileiro. 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Placar do jogão de
3: Bahia, Bahia
0: 0,
3: Grêmio
0: também 0.
4: A bola vai rolar 19:30 para Atlético do Paraná e Flamengo. 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
0: será contra nós, galera. Abraçando a Maria Isabel, tá ligada com a gente. Alô, Antônio. Alô, galera. O Grêmio vem, botou bloco na rua, bola perigosa, sai, acelerou, acelera, invade, penetrou. Olha a bola pro Léo Pérez, cruzou, boca do gol, sobrou, atenção ali. Era pro Carlos Vinícius, ainda bem que a zaga do Bahia fez o corte, hein, galera. Sufoco, bicho. O grande detalhe, aí você fica ligado a esses contra-ataques do Grêmio. O Grêmio tá jogando por uma bola, e aí dos contra-ataques tá levando perigo, Genildo. Tá ficando aquele buraquinho ali atrás, hein?
1: É, mas vai a Bahia, olha lá. Vai sair o gol agora.
0: O tricolor vem. Deu senhor, essa cara, a bola pra Ademir, dominou, invadiu na boca do gol, na grande área, barrado no baile. A bola fica pro Grêmio. Vamos lá, garotão, estamos às 4 da tarde. O Jorge Gaguinho tá ligado com a gente. Um abraço pro Jorge Luiz. O Jorge Luiz tá ligado com a gente. Valeu, Jorge. Valeu, Gaguinho. Lá em plataforma com o Raidão ligado na Nova Brasil FM. Obrigado, garotão. Obrigado pelo carinho. Obrigado pelo início. Embora, galera. Aqui 27 passados. Etapa primeira de jogo 0-0. 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Governo do estado do lado da gente. 6:30, galera. Bola vai rolar para a Vitória e Bragantino. Bragantino e Vitória. Quem vai narrar o jogo é ele. Arnaldo Carneiro, França, vem comigo logo depois que a bola parada e rolar, vamos juntos no pós-jogo da Nova Brasil FM, emoção rola assunto, a participação da galera. Simbora, garotão, vamos embora, galera do meu coração, São Grandão aqui, 28 passados, 28, o tempo vai passando, 0-0 e a Série A do Campeonato Brasileiro abraçando. O Marão Freitas também tá com a gente, valeu, garotão. Tá nas ondas do Raio da Lodilton Batista lá na Paraíba, ligado, acompanhando a gente, é a galera de ponta a ponta ligada aqui no Sonzão da Nova Brasil FM.
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0: Valeu. E a Lorena Vinhas? Cadê a Lorena? Tá na galera, diga aí, garotinha.
7: Tô aqui, vou junto com a torcida. Torcedor, muito boa tarde, a gente tá ao vivo aqui na Nova Brasil FM. Tá feliz com esses primeiros minutos de jogo do Bahia? É hoje que vocês vão fazer as pazes, torcida e equipe, clube?
8: Espero que sim, mas até agora tá tudo ruim, tá horrível. Tem que trocar todo mundo aí, só deixa a Juba.
7: Misericórdia, tá vendo, Igor? Torcedor nada satisfeito.
0: É, rapaz, só depois que saiu o gol a galera entra no clima com a gente. Simbora, garotuna, valeu, tá arrebentando Lorena Vinhas, essa pegada aí, valeu, valeu, vamos juntos, a bola vem de novo, galera. Bora do dedo, a chicada pro Ju, pro Eric Pulga, bola forte demais pra ele, ficou nas mãos do Everton, goleirão experiente. Aqui 29, galera, 29, gravadas, a bola fica de novo pra equipe do Grêmio, lá pela esquina, e no balanço no jogador que é o William, ele parte pro William na esquerda, rola a bola curtinha, ajeitando ali pro Vini, devolve pro William com pressa, sem pressa a equipe do Grêmio, ajeitando e cadenciando o jogo, faz a virada pro Luiz Eduardo que domina, atenção galera, ele gira por dentro, bota a bola no comando do Léo Pérez. Léo Pérez domina mais uma vez, o Grêmio ajeita agora um pouquinho atrás pra Wagner Leonardo na direita, pro jogador que é o Luiz Eduardo, ajeitando, o Bahia agora fecha a casinha, todo arrumadinho, tá sentindo lá, viu, Toninho?
2: O Léo tá com problema ali no pé, ou tá amarrando a chuteira, tá sentindo alguma coisa, o árbitro parou porque ele se ajoelhou ali, continua ajoelhado, tá chamando o departamento médico para entrar no gramado e atender o Léo Vieira. Aí ele tá parado o jogo aqui, os médicos vão entrando ali rapidamente no gramado para atender a ele.
1: Você sabe,
2: o jogo
1: não é nada,
2: tá 0-0 aqui na Arena Fonte Nova, para Omoda Deico, Casa Motoros na paralela, próximo ao Shopping Salvador.
1: Esse é o lance da parada técnica para o Bahia. Técnico Rogério Ceni já tem essa tática, né, de mandar o goleiro cair, tá sentindo alguma coisa, enquanto ele vem reunir os jogadores para bater aquele papo aqui à borda do gramado. Ele precisa melhorar mesmo, precisa definir, por exemplo, um pouquinho mais a situação de Gilberto. Bahia tem a chance de botar Gilberto. O Grêmio tá jogando, às vezes, com o 5-5 sem ninguém lá no ataque. Quando o Bahia tá atacando, o Grêmio concentra 5 jogadores na última linha, mais 5 jogadores na intermediária. E aí o Bahia fica sem opção. E poderia perfeitamente usar o artifício de ter Gilberto um pouco mais adiante para ajudar a Ademir. A situação de Juba, a gente tá gostando, ele tá no meio ajudando. Mas quem não está bem, de novo, é o nosso Everton Ribeiro, né, perdendo bolas e a torcida pega no pé. Ele está sentindo isso. Lamentável, porque é sem dúvida alguma um grande jogador. É o, diria ser o cabeça pensante desse time, mas só quando está bem, o que não acontece mais uma vez hoje. Bahia precisa definir um pouquinho mais a situação do seu ataque e a objetividade. A objetividade, acima de tudo isso.
0: É, concordo com você, Genildo. Se o Everton Ribeiro começar a jogar bola, pode mudar sim o meio de campo do Bahia, o time pode voltar a jogar mais bola. Vamos nessa, galera brasileira, vamos pro jogo da marca de 31. Atenção, galera, conferindo comigo, hora certinho do futebol. Salvador, Bahia, Brasil, Arena Fonte Nova, 16h, mais 32, agite comigo, tempo e placar de jogo. Na marca, cravadinho, olha aí, atenção, galera, estamos com 32 passados, etapa primeira, Campeonato Brasileiro, ETS Brasil, internet de excelência para a sua empresa, e o placar do jogão de
3: Bahia
0: 0,
3: Grêmio
0: também 0.
4: Transão melhor. Gol na Série B do Brasileirão, em São João del Rei, Dixon Vera, marca para o Atlético Clube de Minas, 1-0, na informação de Prefeitura de Salvador, colada na gente.
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0: Galera brasileira, Ferreira Costa, patrocinador oficial dos momentos em família, Lubari tá ligada com a gente, aluno do Imina, aluno Dona Nívia. Valeu, galera, Lunes, alunando a galera da Nova Brasil FM no PIC, liberando geral. Hoje é domingão, é dia de jogão, bem torcido pela rádio Nova Brasil FM, Salvador, Nova Brasil em campo, galera. Às 18h, 18h30, bola rola em Bragança Paulista para Bragantino e Vitória. E quem vai narrar o jogo é ele. Galera, o França Mendes vem logo depois que a bola parar de rolar. Não põe jogo, Nova Brasil, galera. A bola vem de novo. É pra equipe do Bahia. Vai, garotão. Bota o bloco na rua. Ajeita a bola de mim pra Everton Ribeiro. Ele se embaraça um pouquinho com a bola. Toca de. Aparece por dentro. Vem carregando. Vem Juba. Tem liberdade pra jogar. Vamos lá, garotão. Juba levanta a cabeça. Dá o boneco para. Observa, pensa. Passou quando recebeu. Vai mais, garotão. Ele vem avançando ali. Chamou pra tabela. Pra William José. O Bahia timidamente precisa arrumar um pouquinho. Tem que ser mais veloz, cara. O Acevedo tá com ela. Mas aquela recuada. Olha na bola, estava, já voltou pro goleiro Léo Vieira, pra sair jogando na equipe do Bahia. Aqui 34, galera, com a onde, França?
4: No Nilton Santos, pelo Brasileirão, Arthur Cabral volta a marcar para o Botafogo. Agora Botafogo 2, Corinthians 1, na informação de governo da Bahia, do lado da gente.

0: jogada do Grêmio. É,
1: tem o jogador do Grêmio caído ali, me parece que ali o Vieri tá caído ali, o árbitro tá junto dele, já vai levantando ele ali, tá tudo bem, o jogo vai ter prosseguimento, é arremesso lateral do Grêmio. Abraçando o meu amigo Antônio Roberto. Alô, meu brother Antônio Roberto, um grande abraço, obrigado pelo seu carinho, obrigado por tudo, hein? Valeu,
0: curtindo. Valeu, gente. Antônio Roberto ligando com a gente na 104.7 FM Nova Brasil, Salvador, garotão. E o Bahia vem, galera. Quem sabe agora a bola para o Eric do minuto. Então coloca a bola, chegou para a cota na zaga do Grêmio. Afasta o perigo. Agora quem desce é o Grêmio, vem carregando. Olha o buraco que tá, cara. Olha o buraco, hein? Olha o Grêmio. Vem dominando, invadiu, penetrou. O Enamorado, ele vai levando, botou na boca do gol, invadiu na grande área, chegou Everton Ribeiro. Olha lá aí, garotinho. É assim, Everton. Que a torcida gosta que você jogue. Vai lá no Pulga. O Pulga tenta, escapa do primeiro. Faz o drible, é falta nele.
1: Clube Bahia e o árbitro não teve a menor dúvida, tirou a chapinha do bolso ali, ó, e levantou. Eu vou te informar quem recebeu essa chapinha amarela, porque essa camisa do Grêmio com essa numeração precisa ver milagre pra você ver o número do cara, viu? É impressionante, que coisa incrível. Tá ali para a cobrança o Luciano Juba, tá ali o Enamorado, recebeu o cartão amarelo do jogo, tá aí, portanto, vem para a cobrança Luciano Juba.
0: O Juba vem, garotão, batendo bola na rua, já bate bola rapidinho, a bola ficou pra defensiva da equipe do Bahia, pro Gilberto. Gilberto domina, garotão. Vamos lá, galera, quem sabe dá na marca de 36 passados, etapa primeira do jogo, 0-0, 0-0, 36 gravados, etapa primeira do jogo. Abraçando o Vinha do Bahia, ligado com a gente, valeu, garotão. Atenção, galera de Santo Antônio de Jesus. Alô, alô, galera. Alô, galera, ligada com a gente em Santo Antônio de Jesus. Você pelos aplicativos, você também tá ligado com a gente aqui na rede social. Obrigado, galera, pelo carinho, obrigado pela audiência. Vamos juntos, bora Bahia, minha porreta. 37 gravados, esquinando para a equipe do Bahia, fazendo a cobrança, vai Everton Ribeiro, ele vai colocar lá dentro, maravilha.
1: E é verdade, a bola tocou na cabeça ali do zagueiro da equipe do Grêmio, foi para ali de fundo, Everton Ribeiro ajeita com muito carinho. Olha o gol do Bahia aí, galera.
0: Quem sabe vai, garotão. Quem sabe faz a hora, capricha, capricha de montão pro meu coração, sobre não vem Everton Ribeiro pra bola, esquinado, galera. 37 passados, agora tá na hora, tricolor, autorizou, correu pra bola, a bola vem pra boca do gol, pra grandeira, passa no toque de cabeça, sobrou ainda pro Eric Puga, cruzou, na grandeira, corta a zaga do Grêmio, bola sobra ainda aqui pro jogador que é o Juba, um pouquinho atrás, vamos lá, Juba, Juba domina, levanta a cabeça, vira o jogo, inverte de novo, despacha pra Everton Ribeiro, quase, quase a bola sai, ele botou na cabeça, é craque, entende, ajeitou pra servir, tá sozinho, bate, mandou pro gol, lá vai a bomba, a bola vai na torcida, a esquerda não é a boa dele, hein, Toninho?
1: Ah, não é, nem a direita também, né, ali não é a dele, ele tinha que tocar a bola, buscar uma outra opção, mas ele bateu ali de perna esquerda, você fez, é tiro de meta para a equipe do Grêmio, sair jogando 0-0, ITS Brasil, internet de excelência para a sua empresa.
0: Valeu, galera brasileira. Toninho Maravilho que manda ver, libera geral. Aqui, garotinho, bola vem de novo pra equipe do Bahia, dominando. Vai, garotão, tá na hora, galera. 38, passadas, etapa. Primeira do jogo, a bola fica pra equipe do Bahia. Próximo feito ali, pertinho da linha de vidro, gramado no grande círculo. Ele faz o giro, rola a bola pro jogador que é o Gilberto. Aparece, vem carregando, vem por dentro. Naquela recuadinha pro dedo do Marte, passa a linha de vidro, gramado. Vai mais. Um pouquinho na frente, pela direita. Ajeita a bola pra Everton Ribeiro, bateu de primeiro pra mim. Passou, Gilberto pediu. Chama pra tabelinha, entendeu? Calcanhar. Não ensaiaram, não treinaram. Faltou entrosamento. E agora o Demi para pra marcar falta. Genildo Lavinski, 39, colando o jogo, hein, Boing?
2: Pois é, você disse que não ensaiaram, realmente não ensaiaram. Essa jogada seria boa, mas falta ao Bahia esse entrosamento lá na linha final de passe, quando chega ali perto da pequena área, da grande área, jogadores erram muito, o Bahia não tem objetividade, de novo as mesmas falhas de ataque voltam a ser cometidas. Agora há pouco eu vi a Acevedo chutar de esquerda, mas é pra história, né? Ele não vê ninguém chutar, eu tô achando o Chupa um pouco atrás também, não é preciso tanto isso. Eu esperei que na parada que o Rogério Ceni fez aí, naquela suposta conduzão de Léo Vieira, o time pudesse melhorar. Apenas Gilberto subiu mais um pouco, mas o resto continuou mesmo.

0: Agora tá rolando, galera brasileira, na marca de 39 gravados, vem pra bola de novo, a equipe do Grêmio tentou o cruzamento, vira a bola, explode no Gilberto e vai pra fora, arremesso manual, galera, 39, gravadinhos, a gente sabe que Michele de Maracás, galera, assim como todo jovem tem que batalhar pelo futuro, ainda bem que agora existe as escolas de tempo integral do governo do estado, 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conferindo comigo, hora certinho do futebol. Salvador, Bahia, Brasil, Marina Fonte Nova, 16h, mais 41, a gente comigo, tempo e placar de jogo. Marca cravadinha, 41, faltam 4 para terminar o primeiro ato do espetáculo, Prefeitura de Salvador, colada na gente, o placar do jogão de
1: Bahia,
0: 0,
1: Grêmio,
0: também 0.
2: Beira Rio Internacional goleou o Vasco da Gama por 4-1. É o campeonato brasileiro. 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

0: chegou, Bahia penetrou, vai marcar, desceu, mas que empurra a bola, tocando para desequilibrar, a bola vai para fora, ele ficou reclamando, maravilha.
1: É, estão reclamando no toque ali no jogador do Eric Pulga, mas eu acho que não aconteceu nada não, né, Genildo?
2: Não sei, eu acho que o VAR tá olhando essa jogada, hein, foi por trás. Agora, estranho ele não ter chutado essa bola, mas muito eu acho estranho. Que o VAR ele tá dando uma olhadinha nesse lance, hein, tanto que o árbitro ainda não autorizou o Everton fazer a cobrança.
1: É, ele levou a mão no ouvido ali, tá esperando um pouquinho, tá aguardando, aí isso é sinal de quem tá recebendo alguma informação aí. Então vamos ver se acontece alguma coisa. Ele tá checando o lance, tá checando. Vamos ver, pra mim houve um toque no Eric, não deu nada, deu tiro de meta só, tá prosseguindo o jogo 0-0 na informação de Ferreira Costa, patrocinador oficial dos Momentos em Família.
2: Valeu, eu só acho uma coisa, desculpa Ivo, se for, eu vi aqui o lance pela reprodução do monitor, se fosse no meio de campo ele teria dado falta, não tenho dúvida alguma, agora ficou com medo de o VAR chamar e dizer que foi pênalti, porque o jogador, ele não foi chutado, mas ele foi tocado por trás sim.
0: Valeu, galera, que não passa nada, galera. Gênio do Lavisca e Toninho Maravilha. Ah, tão de brincadeira, né?
2: Exatamente igual ao lance na área. Eu disse a você, fora de campo, exatamente igual. E agora ele marcou a falta.
1: E por isso o torcedor reagiu em cima, reclamou. Ele veio aí num toque em cima do jogador do Grêmio, deu a falta. O torcedor viu o lance, o primeiro do Bahia e esse agora, por isso que pega no pé do árbitro. É falta aqui na intermediária, favorecendo a equipe do Grêmio. O time do Bahia recua para dentro da grande área e essa falta pode levar perigo contra o Léo Vieira.
0: Rapaz, sinceramente, hein? Lá na grande área ele não deu um pênalti, mas agora quando o Grêmio vem, ele dá a falta contra o Bahia. Aí não é pra menos que a torcida vai ficar na bronca, né? Aqui, galera, 43 gravados, 43 gravados, é falta contra a equipe do Bahia, tem o William pra bola, tem o Elão, tem também o Marcos Rocha, e vai na cobrança, galera, 43, agora 44, correu pra bola, o William bateu, beijou, jogada insana na grande área, segura o pau, corta de cabeça, a bola vai saindo, arremesso, bola pro time do Grêmio, o árbitro deu pro Grêmio, diz que a bola foi no canto de cabeça, tirada ali, né?
1: Mas foi pro Grêmio mesmo, subiu de cabeça ali o zagueirão da equipe do Bahia, o David Duarte, ele é muito alto, tocou na cabeça, ganhou, tocou a bola pela linha de lado, o arremesso vai ser cobrado pelo Grêmio.
0: Vamos embora, minha galera brasileira. Vamos embora, galera no pique, liberando geral. A bola vem de novo no arremesso, bola para a equipe do Grêmio para fazer a cobrança. Toca no William. Atenção, garotão. William dominou. Ele pega bem, vem para cima no bico da grande área. Ameaçou, rolou bola um pouquinho para trás. Volta agora pro Vianney. Na equipe do Grêmio. Passou o William. Passe do Vianney. A bola vai mal demais. Ela vai para fora. Arremesso manual pro time do Bahia fazer a reposição no tiro de retorno, galera. Já bateu a bola rapidinho. Ficou para ser feito. Ele vem transando, vem carregando lentamente, o Bahia precisa acelerar mais um pouquinho, cara, para pressionar mais o Grêmio, vamos lá, Canu, ele bota o buraco na rua, vai carregando, vem Canu com a bola dominando, mais uma vez, garotão, vem Canu, Canu, rola a bola, Coutinho, domina agora, abre pro
3: mais
0: gol, devolvendo pro Canu, vamos até 48, aqui 45, sinalzinho já deu pra gente aqui, na Nova Brasil, FM Salvador, galera, vamos lá, garotão, domina a jogada, Gilberto ajeita a bola lá pro Ademir, Ademir tá parecendo aparecer, mas vamos lá, garotão, leva essa aí, Ademir, levou ali no fundo, deu o drible de novo, grande área, invadiu, tentou cruzar, na hora do cruzamento foi bloqueado pela zaga do Grêmio, bota a bola pro Gilberto, tentou cruzar, de novo, esse cara precisa caprichar mais, cara, caprichar mais um pouquinho, hein, bota a força no pé, garotão, a bola fica pro Gilberto pra dominar de novo no pé, ganhotinho, ajeita a bola pra o Canu, ele tá na linha, aquele vídeo gravado, parte pro ataque, Bahia, vamos lá, garotão, nesse finalzinho, 45 gravados aqui, galera, vamos chegar a 46, vamos até 48, o Bahia não desiste, quem sabe ainda nesse finalzinho de primeiro tempo pra fazer a alegria da galera, tentou passar Ademir, tocou na bola, ela vai pra fora, Toninho.
1: É, ele tá dando tiro de meta só, dizendo que o Ademir valorizou o lance, ele tocou na bola, foi pra ali de fundo, mas muito forte, a bola saiu, e é só tiro de meta para a equipe do Grêmio estar jogando. Ademir vem zoando no ouvido dele, dizendo que foi tocado, mas é tiro de meta e o goleirão do Grêmio não tem pressa nenhuma, o Everton e o torcedor vai vaiando aí o árbitro da partida, tem que tomar pulso, mandar cobrar rápido, mas o Grêmio não tem pressa porque vai empatando em 0-0 na informação de Prefeitura de Salvador, colada na gente.
0: Vamos que vamos, minha galera brasileira, 46, Lorena, cadê
3: gente, meu amigo ficou pistola com a arbitragem, não foi?
4: Na verdade, ele não está tendo critério, né? Alguns lances que seriam faltas, para um lado ele não dá e para o outro ele dá. Simplesmente isso, falta de critério da arbitragem.
3: Assim fica complicado pro torcedor tricolor, viu, Ivo?
0: É verdade, galera. Valeu, valeu. Tá na bronca pro torcedor tricolor. No meio da galera, Laurinda Vias estreando hoje da equipe da Nova Brasil FM. Aqui a galera também fala. Na hora, no antes, no pós e no depois. Com bola rolando, a gente ouve a galera no meio da galera da Laurinda Vias. A bola vem de novo, bota no comando, chegou no balão de couro, botou na grande área, chegou ali pra cortar, corta a zaga do Grêmio, briga ainda o jogador que é o Juma, ele vai levando. Vamos lá na raça, Bahia, bora Bahia, o Bahia não desiste, galera, o Bahia é grande, o Bahia é o mundo. Atenção pra Gilberto, cruzou, pode ser agora, pintou, cruzou, contou a zaga, volta pra Everton Ribeiro, última chance, Gilberto vai cruzar, por baixo, tira Wagner Leonardo, abaixo do perigo, vai brigar pela bola, desde Duarte, que é alto ali com o jogador que é o Carlos Vinícius, briga Everton Ribeiro, opa,
1: vai pedir a bola, vai terminar o primeiro tempo aqui, 0-0 aqui na Arena Fonte Nova. Ele vai colocar a bola lá para cobrar, mas já deve estar encerrando o primeiro tempo aqui na Arena Fonte Nova. Omo da Cleico, Casa Motores, na paralela, próximo ao Salvador Shopping, fim de papo, Ivo.
0: Apita o árbitro, galera, acabou o primeiro tempo na Arena Fonte Nova.
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0: Valeu, galera brasileira. Eu vou pro campo de jogo com ele, matando a pau na Nova Brasil FM, Toninho Maravilha.
1: Muito bem. Os jogadores do Bahia se reuniram rapidamente ali no círculo central, conversando, trocando ideias, falando do que aconteceu, mas daqui a pouquinho o Genildo vai dar uma análise de como foi o primeiro tempo do Bahia, que não foi dos piores, não teve que finalização para fazer o gol. E aí os jogadores reservas, todo mundo vão pintando aqui para os vestiários, para saber o que o técnico Rogério Ceni vai fazer. Vai mudar taticamente, vai trazer alguma coisa nova taticamente na equipe, vai mudar peças? Só quando ele retornar nós vamos ficar sabendo aqui nesses primeiros 45 minutos que terminou agora. Tem mais 45, o Bahia precisa vencer o jogo. Torcedor está se comportando bem, tanto é que na saída do time não houve vaia, não houve manifestação do torcedor. Ele entendeu que o time reagiu bem no primeiro tempo, isso é importante, isso é legal, isso é bacana. Então dá aos jogadores do Bahia uma certa tranquilidade para voltar para o segundo tempo e jogar com tranquilidade e buscar um resultado. Quando você sai vaiado do jogo, é diferente. Olha, quem está sendo vaiado é o árbitro da partida, que teve lances invertidos terrivelmente nesse jogo. Mas aí, paciência. Aqui termina 0-0 na informação de Prefeitura de Salvador, colada na gente. 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Tá voltando no seu rádio ele, o locutor que vai agitar a galera ainda.
0: Galera brasileira, eu vou com a nossa querida Lorena Vines, rapidinho com a galera aí, Lori.
3: Oi, voltou aqui, torcedor, tô te vendo muito agitado,
6: minha
3: reclamando.
6: Minha mulher sabe que eu tô aqui
3: no... Ai, meu Deus do céu, torcedor, tô vendo você aqui agitado, reclamando, a gente tá ao vivo aqui na Nova Brasil. Tá satisfeito com o jogo do Bahia agora?
6: Não tô satisfeito, o Bahia tá perdendo um gol que não deveria perder. Pulga perdeu um gol e Everton Ribeiro não tá bem, mas vamos lá. Vamos virar.
3: É isso aí, o torcedor tá esperançoso, reclamando bastante da arbitragem. A arbitragem saiu daqui vaiada. A arbitragem saiu daqui vaiada. O que você tá achando das posturas do árbitro?
6: Não interferiu em nada da arbitragem. O Bahia que tá ruim mesmo.
7: Concordo com ele aqui, acho que O Bahia está com esquema tático que ia precisar de mudança já. Rogério Ceni sempre insistindo na mesma peça, sempre insistindo com os mesmos jogadores. A arbitragem hoje não pesou em nada. Eu acho que ele deveria hoje ter uma consciência, voltar para o segundo tempo com a modificação do time, o time mais avançado, o time mais aguerrido, e parar de botar os prediletos de Rogério Ceni.
3: Muito obrigado, torcedor.
8: Sair no segundo tempo.
3: Quem você acha que é o homem que vai decidir pro Bahia hoje?
8: Beleza, o nome. Eric Fuga.
3: Tá pedindo, né?
8: Vai decidir.
3: Vai, perdeu. Perdeu a oportunidade, tem que se redimir, né? E falando em remissão, sobre os protestos que você estão vendo aí da torcida, pedindo fora a cena, a torcida tá entrando sentada, vai as faixas. O que você acha que é nesse momento do Bahia?
8: O momento é delicado. Eu acho que o repertório de Ceni já está esgotado já.
0: Tá. Valeu, Lori.
8: Repetitiva. E precisa talvez dar uma sacudida aí nesse elenco.
3: Muito obrigado.
8: Comissão de comando, resolva.
3: Muito obrigada, torcedor. Para alguns torcedores aqui, o trabalho de Rogério Ceni já bateu no teto. Torcedor, muito boa tarde.
0: Lori, beleza, segure só um pouquinho, vou ter um break para chamar, Lori, rapidinho. Deixa aí ao nosso. Break é rapidinho, tem o França ainda, tem o Roberto Rivelino, tem o Genildo, rapidinho, vamos lá, garotão.

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0: apertou o intervalo aqui, apertou, tem ainda a França Almeida, tem um comentário de Genildo Lavinsky. Ô, Roberto Ribeirinho vai narrar o jogo às 6:30 para o Vitória em campo contra o Bragantino. Boa noite, boa tarde, tudo bem, Robertão?
1: Fala aí, Ivo, grande abraço pra você, boa tarde a toda a galera que está ligada conosco na Nova Brasil FM 104,7. A expectativa grande para que o time do Vitória possa conquistar a sua primeira vitória fora de casa. O rubro negro que está embalado depois daquela noite de gala na última quinta-feira, quando eliminou o Flamengo da Copa do Brasil, hoje busca a sua primeira vitória fora de casa na Série A do Campeonato Brasileiro. Frente à equipe do Bragantino, o time do Vitória, que ocupa a 13ª colocação no Campeonato Brasileiro, 19 pontos, jogando contra a equipe do Bragantino, tem um pontinho a mais. O time do Bragantino está com 20 pontos, ocupando a 10ª colocação. Vitória buscando, portanto, a sua primeira vitória fora de casa. A gente volta já já, às 18h15, às 18h30, a bola vai estar rolando no estádio Cícero de Souza Marques, em Bragança Paulista, e a gente vai junto com o rubro negro baiano, Ivo.
0: Valeu, grande Roberto Ribeirinho, no som da Nova Brasil, Francinha Almeida. Hoje está curtinho o plantão, mas você vai ter tempo hoje, Francinha. Rapidinho, porque tem Genildo ainda, França.
2: Ok, meu caro Ivo Ferraz, confirmando os resultados de momento, com jogos pelo Campeonato Brasileiro, em Bragança Paulista. Ô, rapaz, esse é 18h30, Bragantino e Vitória, com transmissão da Nova Brasil. Mas Santos perdeu pela manhã para o Coritiba por 3-0 no Nilton Santos. Botafogo vai vencendo o Corinthians por 2-1. Daqui a pouquinho tem Chapecoense e Remo. E mais tarde, 19h30, Atlético do Paraná e Flamengo. Portanto, são jogos que estão em movimento por essa 16ª rodada da Série A do Campeonato Brasileiro. 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
0: Valeu! Cinco da tarde, galera, vem aí a palinha dele, o comentarista que não esconde o jogo.
3: É isso aí, pessoal, olha, agora há pouco a gente ouviu a nossa repórter Lorena Vinhas, tá brilhando lá embaixo junto à galera, entrevistaram alguns torcedores e eles demonstraram assim um desânimo com o time tricolor. É que o Bahia não jogou mal, a gente já começa dizendo isso, mas o Bahia não teve objetividade, não foi o time que apresentou aquele futebol que a torcida esperava, aquele futebol vistoso, e não conseguiu mudar o esquema. Um dos torcedores, inclusive, chegou a dizer o seguinte: olha, o Rogério Ceni precisa mudar completamente o seu repertório. Mas vem a grande pergunta: quando alguém muda o repertório, é porque tem os elementos em mãos para fazer essa mudança ao ponto de melhorar o esquema que ele está praticando. E vem a grande pergunta também da torcida: como é que ele vai mudar esse repertório se ele não tem peças que possam qualificar o time melhor do que aquele que a gente viu hoje? Ou tem? O que é que o técnico poderia fazer? Ah, ele vai voltar com o velho esquema. Ele vai de novo colocar no segundo tempo Acevedo na lateral direita, vai tirar Gilberto, vai botar quem nesse meio de campo aí? Ah, no meio de campo não precisa. Bahia precisa sim alinhar as suas linhas de ataque. Será que ele volta com Jean Lucas para o segundo tempo? E aí tira Gilberto, coloca Azevedo no lugar e bota Jean Lucas lá? Ou vai com Sanabria em lugar de Ademir? Olha, eu fico impressionado como um jogador de futebol profissional que treina tanto durante tantos anos não consegue durante 45 minutos fazer um único cruzamento, não consegue levantar uma bola de qualidade na área. Foi isso que aconteceu, por exemplo, com Gilberto, lateral direito. Quantas vezes ele teve com a bola sozinho do lado direito, levantou a cabeça, olhou para cima, cruzou a bola à meia altura na defesa do Grêmio. Quantas vezes isso aconteceu também com o ponta o Ademir, que ia no fundo daquela correria, freava, puxava para a esquerda e não cruzava bem, e todo o ataque do Bahia lá. E pela ponta esquerda, quando conseguiu fazer esse cruzamento, lamentavelmente a bola foi no passe de William José na cabeça, dentro da pequena área, do jogador que é o craque, a estrela, o melhor jogador desse time, o maestro do time do Bahia, que é o Everton Ribeiro, que acabou cabeceando em cima do goleiro da equipe do Grêmio, o Everton. E o Bahia perdeu essa grande chance de estar na frente do placar, como já tinha perdido logo no começo do jogo, no passe também de William José para o Eric Pulga, que chegou na área e acabou chutando a bola no pé do adversário, ganhando o escanteio. E ainda o próprio Eric Pulga, na ponta esquerda, ele teve a chance de finalizar quando entrou na pequena área, poderia ter chutado a bola, acabou preferindo caminhar um pouco mais e se disse tocado pelo zagueiro do Grêmio, caindo fora do campo e pedindo a penalidade que o árbitro preferiu não dá, esperou uma definição do VAR e o VAR disse que não houve nada. A seguir, inclusive, eu até cheguei a reclamar isso, teve um lance igual no meio de campo ali a favor do Grêmio e o árbitro marcou, e o torcedor reclamou com toda a razão mesmo. O árbitro usou dois critérios: um para não marcar o pênalti a favor do Bahia, que seria um pênalti, ou pelo menos para ir avaliar, e o outro, quando o Eric Lima, o jogador do meio de campo do Bahia, 14, Lima ou Silva? Lima, né? Ele correu por trás do atacante do Grêmio, tomou a bola e o árbitro achou que ele tivesse tomado com falta e marcou contra a equipe do Bahia. Então, meus amigos, o time precisa melhorar principalmente a finalização, porque o Grêmio veio para Salvador, Ivo Ferraz inclusive disse isso em algum momento da transmissão, para jogar por um gol. Jogou no contra-ataque, jogou em bolas longas, tentou sair nos lançamentos para Enamorado, nos lançamentos para a ponta esquerda. O William tentou algumas coisas também, mas o Bahia foi absoluto na sua defesa, absoluto ali na cabeça de área, porque Acevedo é um monstro novamente, é o melhor jogador que temos em campo hoje entre todos os 22, mais uma vez. O time do Bahia, então, para o segundo tempo, não deve, eu não creio que o Rogério faça isso, fazer qualquer tipo de mudança. Tomara que ele mude a cabeça, tomara que ele mude o esquema, de alguma forma, fazendo que o Bahia consiga penetrar nessa defesa muito compactada do Grêmio, que às vezes está no esquema de 5-4-1 e às vezes 5-5. Só o goleiro lá atrás, 5 jogadores fazendo a barreira ali na entrada da grande área e mais 5 ali na sua intermediária para atrapalhar e conter os ataques e a criatividade, que é pouca, por sinal, do time do Bahia. Vamos para daqui a pouquinho, então, ver o segundo tempo, o que é que vai acontecer, o que é que os técnicos vão mudar, né? O técnico do Grêmio, eu acho que tá feliz, o Luiz Castro, com esse empate em 0-0, porque, é claro, o Grêmio não sai do Z4 com esse empate, eu acho que não sai, mas não é um bom resultado, não é um mau resultado para o Grêmio vir dentro da casa do adversário, um adversário como é o Bahia, né? Apesar dessa fase de estar em campo não muito bem, mas ele não vem para cá e acha que saindo daqui com 0-0 seria um péssimo resultado, de forma alguma, né? Vamos ver então o que é que vai acontecer. O Grêmio que faz mudança para este segundo tempo, e parece que o William vai sair, mas daqui a pouquinho Toninho Maravilha explica tudo isso para o torcedor da equipe tricolor gaúcha que está acompanhando a Nova Brasil FM. Por enquanto eu volto com você, meu caro Ivo Ferraz. Ivo
0: Ferraz, o garotão que agita a galera. Valeu, galera brasileira, depois da palinha de Genildo Lavinski, vamos nessa, galera. Deu pra ver alguma mudança aí, Maravilha?
4: Ah, só no Grêmio, saiu o William e camisa número 10, entrou o Gabriel Mac, camisa número 37, tem bola rolando.
0: Gabriel Mac, né?
4: Mac.
0: Gabriel Mac. Apita o árbitro, a bola está

0: Bahia Grêmio.
1: Garotão, esse é o DJ Hércules, hein? Matando a pão, comandando a mesa de áudio. Valeu, garotão. Vamos tá evoluindo o nosso grande Hércules, nosso DJ. Eu acredito em você, garotão. Isso aí, vamos juntos aqui, 5 da tarde, galera. 5 da tarde, mais 8 minutinhos na Arena Fonte 9, a galera com a gente. A bola vem pra equipe do Bahia, domina a jogada desde o Duarte. Ele vai transando daquela recuadinha, vai ter que voltar lá com o goleiro, o Léo Vieira, pra sair jogando. Rola a bola pro Cano, na defensiva tricolor, a bola vem de novo pra Everton Ribeirinho buscar o jogo no grande ciclo do gramado, domina o terno encostado, é o craque do time, ele parte por dentro, escapa no primeiro, mas tem que esquecer a bola. Everton, faz isso não, cara. Volta Cano pra arrumar a casa, tricolor recupera a bola, rola pro Acevedo, tem dois em cima dele, vai dar aquela recuadinha, volta a bola lá pro David Duarte, é o grande ali que sai levando, vai passar o Eric Pulga ali, atenção, tentou colocar pelo volta, a bola ficou pra Demir, brigou pela gondolinha, melhor pro jogador do Grêmio, o Marcos Rocha, pra sair jogando, abre bola agora na direita, vem no intermédio do jogador, que é o Noriega, domina a jogada mais uma vez, daquela recuada, volta a bola pertinho do goleiro, o Everton, tem o Wagner Leonardo pra sair jogando a equipe do Grêmio, vira o jogo, bota no comando do Luiz Eduardo, mais uma vez da canhotinha, o Bahia vem pra cima, vem na pressão, aperta a galera, tenta mais uma vez, o tricolor vai chegando, vai na bola, atenção, rolou pro Grêmio, o Carlos Diniz apontou, bateu no cantinho, a bola vai pra fora, tava sozinho, impedido, mas não pode deixar assim não, hein, maravilha, não pode, cara.
2: Tava impedido, cara, rapaz, ele demora um século.
3: Mas é a regra é essa, esperar realmente, infelizmente, é assim, eu devo ficar agoniado com isso, você tá certo, Toninho.
2: É, tá certo, agora, Bahia não pode perder essas bolas que perde com o Ademir agora, tá na hora de ter mudado isso aí.
1: Valeu, valeu, galera. Tá na bronca lá embaixo, Doninho Maravilha, no pingue de Berenho Geral, na barra de dois gravatos, tá tudo aberto aí. Olha o Grêmio chegando, dominando no bico da grande arena, namorado, rolou bola pro Marcos Rocha, cruzou, boca do gol pro Carlos Vinícius, chegou ali pra cortar, corta a bola, David Duarte, quase, galera. Que perigo, hein? Eu, hein? Bahia, quando volta no segundo tempo, no começo, às vezes vem com uma sonolência, hein, Maravilha?
2: Ah, é verdade, tudo acontece com uma bola perdida aqui no ataque, e o cara perde a bola de forma besta, boba. O Ademir de vez em quando arrebenta, mas depois arrebenta também com a paciência do torcedor. Me faça uma garapa, viu? Arremesso lateral para o Grêmio lá pelo setor direito.
1: Valeu, Toninho, Maravilha, Maravilha, Maravilha, ele tá doido pra falar, Maravilha, quem sabe, cara, hoje, quem sabe vai esse segundo tempo, vai ser diferente, galera, na marca de três travados, 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primeiro vai levando por baixo, contra o Ademir, ele toca na bola, ela vai saindo, arremesso, a bola vai pra fora, arremesso, galera, pro time do Grêmio fazer a cobrança. 6:30, a bola vai rolar em Bragança Paulista pela Série A do Campeonato Brasileiro. E quem vai narrar o jogo é ele. Vantagem para a linha dele, o craque, o nosso querido, o clássico Ivens Arnaldo Carneiro, França Almeida no plantão esportivo. Vamos embora, galera, vamos embora, garotão. Já levou a galera com Lorena Vinhas. Ela tá no meio da galera, tá no pico, vindo a galera tricolor aqui pela Nova Brasil, FM Salvador. Vamos juntos, a bola vem para a equipe do Grêmio, carregando, botando o bloco na rua, domina a jogada ali, o jogador que é o Vieira. Ele vai levando, ajeitou um pouquinho na frente pro Carlos Vinícius, rolou bola na ponta esquerda pro Enamor. Invadiu, penetrou, chegou barrado no baile, cara. Na raça, na vontade do David Duarte, o árbitro parou, marcando falta. Falta pro Bahia. Já cobra a bola rapidinha, sai pro jogo, a ser feito. Ele vai levando, vai mais. Agora sim, garotão. Essa eu gostei, é assim que ele também gosta. Ademir vem pra bola, pode pintar o primeiro gol, tricolou, vai, garotão. Ademir de fundo cruzou lá no segundo, pau! Aí cruzou fraquinho, hein? Cruzou fraquinho, não entendi, não, hein? Sinceramente, Toninho.
2: Não dá pra entender, não. Eu não sei se o cara, ficando tanto tempo sem jogar, produz uma jogada irritante dessa. O Rogério Ceni mandou todo mundo aquecer. Pode mudar o time daqui a pouquinho.
1: Valeu, valeu, galera brasileira. Vamos juntos, minha galera do meu coração. São grandão, simbora, garotão. E atenção, galera, conferindo comigo a hora certinha do futebol. Salva do Bahia Brasil, Arena Fonte Nova, 5 da tarde, mais 12 minutos. A gente comigo, tempo e placa de jogo. Olha o Bahia, vem chegando, dominou, Everton Ribeiro, com errado, mais uma, recuperou. Atenção, Everton, vamos lá, garotão, faz o teu nome, rolou, faz o pé. Que é isso? Sinceramente, viu, cara? Que é isso, hein? Confirmando, galera. Na marca de 5 gravados, etapa final do jogo, Prefeitura de Salvador colada na gente. E o placa do jogão de
0: Bahia
1: 0.
0: Grêmio
1: também 0.
4: No Nilton Santos, com bola rolando no segundo tempo, Botafogo segue derrotando o Corinthians por 2-1. 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
1: Galera brasileira, emoção demais pro meu coração, sou grandão, a galera tá com a gente, alô Gaguinho, em plataforma ligado, aonde está essa galera ligada ouvindo a gente, alô Marcílio Ambes, alô João Batista Ferreira, alô João Pedro, valeu galera, pra bola terminou, a equipe do Bahia chegou, cruzou e agora pintou o Luiz José, bora, vai entrando, tira, ficou pedindo o que ali, hein? Pedindo cartão pra quem, hein? O Everton na pressão daquelas, né? O árbitro não vai nessa não, né, Toninho?
2: Ah, não vai não. O William José teve tudo ali pra fazer o primeiro gol do Bahia. O cara do Grêmio tirou a bola de cima da risca. O árbitro tá revisando o lance, tá pedindo revisão do lance, pra ver o que ele marcou, o que vai marcar. Por enquanto é tiro esquinado, mas ele tá lá, ouvindo o VAR. Mas não vai marcar nada não, ele vai mandar cobrar o tiro esquinado aí, mas tá aguardando ainda, tá esperando ainda, esperando pra ver o que vai dizer, se o William José foi derrubado ou não. A reação do goleiro do Grêmio foi muito assintosa, e o árbitro tá ali, esperando, aguardando, pode marcar pênalti, vamos ver, vamos esperar. Ali, o time do Bahia tá pronto ali, arremesso lateral, tá todo parado por aqui.
1: Valeu, galera brasileira. Vamos junto, Genildo. Você viu alguma coisa ali, Lavinski?
3: Olha, o lance foi embolado dentro da pequena área e a reação de Everton é típica de quem tem culpa no cartório. Aquele que quer justificar um lado por outro. É típica, assim, ele partiu pro árbitro pedindo o cartão amarelo para William José por ter, segundo ele, simulado a queda, simulado a falta. E eu estranhei muito, porque ele partiu muito incisivamente contra o árbitro da partida. E agora vamos ver o que é que vai acontecer.
1: Foi difícil, né?
3: Escanteio somente.
1: Esquinado, galera brasileira. Esquinado para a equipe do Bahia. Capricha, garotão. Deu arremesso manual, né? Arremesso manual, simplesmente. Arremesso manual para a equipe do Bahia. Vem Gilberto para a cobrança. O árbitro está demorando ainda. Está esperando o que, cara? Hein? Tá falando o que?
2: Não sei. O árbitro está encebando. Eu não gosto dessa arbitragem desse cara, não, rapaz. Não dá, não. Que é difícil.
1: É, enceba demais, cara. O Bahia vem, galera, bora pra Gilberto, pro Acevedo, dominando lá pelo alto. Atenção, galera, na pressão pro Gilberto, ele tenta de cabeça, chegou também Ademir brigando, Gilberto briga pela bola, sobrou pra Everton Ribeiro de novo ali, da Emima, a bola 3-3, a bola sobra pro Grêmio, o Grêmio domina, Everton Ribeiro, opa, pra mim é esquinado, cara. Que é isso, hein? Que é isso, hein? Em cima da bandeirinha, cara.
2: Essa bandeirinha tá bombardeada, porque a bola foi esquinada. Pra mim foi tiro esquinado. Ela tá dando tiro de meta. E aí o Ademir vai à loucura, né? Vai à loucura. Paciência. O que que vamos fazer?
1: Bom, até eu tô longe do lance aqui, eu vi que a bola bateu no jogador do Grêmio, né? Imagina, ela tá em cima do lance. Eu não sei não, cara. Essa arbitragem brasileira tem inflamado muito o nosso futebol. O nosso futebol hoje está muito inflamado, muito por conta de atitudes da arbitragem em campo. Tem inflamado. Agora vai ali, ó. O árbitro conversar com o Rogério, né?
2: E mostrou cartão amarelo pro auxiliar técnico do Rogério, que reclamou assintosamente do lance, e o Rogério foi lá com calma, conversou com ele. Ó, professor, assim não dá não, viu? Não, vamos melhorar esse negócio aí. Mas ficou por isso mesmo.
1: complicado, galera brasileira. Bora vir de novo, galera. Vamos lá, garotão. Bora, tá rolando na marca de quase, quase chegando a 10. Já vou girar o tempo placar do jogo. 5 da tarde, mais 17 gravando. 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Vamos que vamos, galera. Tá na hora de fazer esse gol Bahia para espantar de vez a crise. A bola vem pro tricolor, quem sabe agora para servindo. Ele transa, mas deu fraquinha. A bola sobrou ainda na sorte pro Bahia. Fica para Everton Ribeiro. Ele trabalha por dentro, vai levando o 10 no encostado, que entrou na canhotinha. Bola pro Eric. Eric abre na ponta pro Puga, no bico da grande área. Invadiu, tentou de calcanhar. Atenção, cruzou, Juba ali de fundo, pintou para Demi. A bola pega no travessão. Quase enganou o goleiro. Voltou a ser, mandou. Lá vai a bola. Botar pra fora. Essa valeu, Toninho.
2: Aí como valeu. Foi o lance em que o Eric Puga buscou o cruzamento pra Demi. Só que a bola explodiu no travessão. Na volta, por cobertura, quase, quase nasce o gol do Bahia. O Everton deu um toque lá. O tiro esquinado vai ser cobrado.
1: Quem sabe vai, galera. Quem sabe agora o tricolor. Capricha, garotão de montão pro meu coração. Sombrando, correu pra bola, viajou. David Duarte cabeceou, bola vem pra boca do gol. Everton pra fazer a defesa. E atenção, galera. Conferindo comigo agora certinho do futebol. Salvador, Bahia, Brasil, galera. Estamos às 5 da tarde, 18 minutos. Arena da Fonte Nova. A gente comigo, tempo e placa de jogo. Na marca de 11, 12 passados, etapa, etapa, etapa, etapa, galera, final do jogo. Prefeitura de Salvador colada na gente, placar do jogão de
0: Bahia,
1: 0,
0: Grêmio,
1: também 0.
4: Campeonato Brasileiro, 19:30, bola rola em Curitiba para Atlético do Paraná e Flamengo. 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

0: rádio, galera brasileira, emoção demais pro meu coração, sou grandão, uma galera com a gente, Nova Brasil, em Campo Salvador, abraçando a galera ligada com a gente, às 6:30, a bola vai rolar em Bragança Paulista, tem meio jogo do Brasileirão, Bragantino e Vitória, quem vai narrar o jogo é ele. Arnaldo Carneiro, França Almeida, eu chego logo depois no pós-jogo da Nova Brasil FM, galera. 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É muito bom saber que hoje todas as mães de crianças têm um lugar de qualidade para serem atendidas e cuidadas em um momentos mais importantes de suas vidas. Prefeitura de Salvador, hoje é aniversário do prefeito Bruno Reis, hein? Um abraço, garotão, um abraço para o prefeito Bruno Reis, que hoje está completando idade nova. Valeu, valeu, ligando, acompanhando o som da Nova Brasil FM Salvador. A bola vem de novo para a equipe do Grêmio, é falta contra o Bahia tá ali preocupado, falta contra o tricolor, galera, na volta de 14 gravados, etapa final de jogo. É a galera com a gente na emoção do futebol, bora Bahia, minha porrenta, é hoje, galera, hoje é dia de espantar a crise, já eu vou pra galera com você, Lori, já, garotana, depois da falta, é falta pro Grêmio pra fazer a cobrança, o cara deu uma distância de 50 metros, hein, e outro tá mais pertinho da bola, vai ter um monte de mudança agora, então vou aproveitar pra ficar logo por aqui, que tô vendo que vai ter meio mundo de mudança ali, né, na equipe do Bahia, Rogério Ceni tá fazendo um monte de mudança, né? Vamos nessa, galera. Já o Maravilha atualiza a gente. A bola vem, galera. Para a equipe do Grêmio, vai sair mais um ali, hein? Tá saindo mais um, né? Tá só atualizando, né? Já saiu então ali. Tá? Vamos lá. A bola vem para a equipe do Grêmio. Correu, bateu, vai jogando com a bola esticada. Jogada ensaiada. A bola vai para fora. Para fora. Genildo e o jogo, hein, Genildo?
1: Pois é, o jogo continua morno. Agora o Bahia perde um dos seus principais jogadores. Eu creio que algum problema físico, tomara que não seja nada comprometedor. E eu tô falando aqui de Luciano Juba, não é isso, Toninho?
2: Juba saiu. Tirou o Juba e colocou o Iago Borducci.
1: Iago Borducci em campo, pois é. E o Bahia muda também no ataque, saindo, eu cantei isso no intervalo do jogo, Ademir para a entrada de Sanabria. Vamos ver o que é que isso vai fazer com que haja algum tipo de transformação. E o Grêmio mudou uma carreta de jogadores, né?
2: É, ele mudou, principalmente o 99, o enamorado, saiu para a entrada do Amuzu, camisa número 9. Esse cara gosta de fazer gol, viu? É complicado.
0: Amuzu, hein? É? Qual o nome dele?
2: Amuzu.
0: Ah, camisa 9, né?
2: É.
0: Quem foi então, mais?
2: Aí é falta para o Grêmio, olha a bola.
0: O Grêmio vem para a bola, correu, bateu, beijou na boca do gol, tocou para a grande área, a bola vai para fora, Toninho.
2: Pra fora, mas é tiro esquinado. Ela tocou no zagueiro do Bahia ali e saiu pela linha de fundo. Lá pelo outro lado. Pela saída do Juba, eu acho que ele sentiu alguma coisa. Ele não tava bem, não. Então, aí entrou o Iago lá pela esquerda. Entrou, saiu o Luciano Juba. Amanhã tem convocação da seleção brasileira, né? E ele tá na pré-lista dos 55. Tá lá, tiro esquinado para a equipe do Grêmio.
0: O Grêmio vem, galera, na marca de 16. É bola perigosa contra o Bahia. Segura, galera, que eu vou com você. Atenção, vai pra bola. O Grêmio correu, bateu a cabeça. Bola vem, trajeto.

0: Esquinado, embora parada, cabeçada, ninguém foi na bola, sozinho colocou lá dentro, de cabeça, na marca do tempo. Na marca, cravadinha, galera, de 17 passados, etapa final de jogo, um banho de água fria pra cima do Bahia. Se já tava difícil, se já tava complicado, ficou mais ainda, galera. E agora o placar do jogão de
1: Grêmio
0: em um
1: Bahia
0: 0. E aí, Toninho?
2: É, rapaz, é brincadeira. A bola cruzada lá pelo setor esquerdo. E aí, encontrou o jogador do Grêmio na entrada da pequena área, lá pelo setor direito, ele tocou de cabeça. O goleirão do Bahia não viu nada, nada. Ô, Ronaldo, você volta quando, Ronaldo? Volta, Ronaldo! É brincadeira, olha o Bahia!
0: O Bahia vem, galera, tá difícil pra quem, o tricolor de fundo preparou ali mais uma vez, embaraçou e acomodou, a bola vai pra fora. Genildo Lavinski, hein? Que situação, que clima, hein, Lavinski?
3: Uma pena, né? Uma pena. A torcida começava a se empolgar, o Bahia muda, o Bahia toma um gol. Agora, goleiro pregado e a zaga também não dá. É gol certo, né? E lá vai o Grêmio. Com Bright White, que estava no banco. Entrou semana passada, já voltou fazendo gol. Hoje, outra jogada por ali e tal. O Bahia acaba tomando esse gol. E reclamou, não sei do que exatamente. Deveria ter reclamado do prego que ficou o Léo Vieira no momento do cruzamento. A bola cabeceada dentro da pequena área, primeiro pau. É, o goleiro poderia ir nessa bola.
0: Eu também acho. Valeu, galera, na marca de 18, gravados 18, oi, França.
4: E a posição do Bahia com este 1-0 para o Grêmio, Bahia sétimo colocado, 22 pontos, na informação de TS Brasil, internet de excelência para a sua empresa.
0: Valeu, França Almeida, melhor plantão esportivo do Brasil, galera brasileira, 5 da tarde, mais 26 minutos, atenção, galera, essa novidade exclusiva, acabou a espera, o Bododin com Casa Motores já está funcionando em Salvador e chega com toda essa força do grupo New Jersey. 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Vamos juntos, a galera com a gente no Pink, liberando geral aqui 5 da tarde, mais 26 minutos, 5:26, galera, é o Futebol Show da Nova Brasil FM, aqui tem falta pro Bahia, quem sabe agora o gol de empate. Que maravilha!
2: É, vamos torcer para que isso aconteça, né? Eu acho que a última bola do Everaldo, o jogador Everton Ribeiro no jogo. Ele pode estar na cobrança ali, vai cruzar e vai sair do jogo, porque tá ali o Nestor já na beira do gramado, o Everaldo também, o time vai mudar daqui a pouquinho. Portanto, falta para a equipe do Bahia, pode nascer o gol de empate.
0: Vem pra bola, galera, vai colocar lá dentro o capricha, Everton Ribeiro, quem sabe agora, galera, o primeiro gol do Bahia, o gol do empate pra incendiar essa massa tricolor na Arena Fonte Nova, capricha, garotão de montão pro meu coração, São Grandão vai autorizar o outro, vem Everton Ribeiro pra bola, agora 19:20, gravados, vai correr pra bola, Everton Ribeiro, demora, cara, demora, autorizou, Everton Ribeiro correu pra bola, pintou o gol do Bahia, desumiu cabeça ali, toca na bola, ó como é diferente, né, cara, o goleiro que tem experiência, hein, o Bahia sombra, ali na bola, atenção, Iago Bodu chegou travando tudo, a bola vem pro Gilberto, o árbitro vai parar. E atenção, galera tricolor, conferindo comigo, hora certinho no futebol. Salvador, Bahia, Brasil, Arena Fonte Nova, galera, 5 da tarde, mais 28, agite comigo, tempo e placar de jogo. Agora, galera, cravadinhos, olha aí, galera brasileira do meu coração, São Grandão, na marca de 21 passados, etapa final, Prefeitura de Salvador colada na gente, placar no jogão de
1: Grêmio
0: em um
1: Bahia
0: 0.
4: Ainda pela série Série A do Brasileirão, 22 minutos do segundo tempo no Nilton Santos, permanece Botafogo 2, Corinthians 1. 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
2: Mudou duas vezes, saiu o Everton Ribeiro, entrou o Nestor, saiu o jogador William José, entrou o Everaldo, tá aí, não sei, o Bahia precisa urgentemente de um substituto pro Everton Ribeiro, é complicado, muito complicado, tá aí, o Everton não tem nenhuma pressa para cobrar ali, mas tá aqui, permanece no placar, um para a equipe do Grêmio, zero para o Bahia.
0: Genildo, e as mudanças, hein, Lavinski?
3: O problema que a gente disse no intervalo é o seguinte, ele tem que mudar o ritmo, mas agora mudar com quem, pra quê? Aí tirou um, colocou um pior, porque Everton não tava bem no jogo, aí ele tira Everton, que cansou também. Aí coloca Nestor, que não rende bem sempre, que entra, porque já entra marcado pela torcida. Entrou sob fortíssima vaia, né? E a torcida começa agora a marcar todo tipo de jogada que o Bahia faz. Até quando jogar certo, ele vai ser marcado, o jogador. Pode ficar certo disso.
0: Valeu, valeu, garotão. Lorena Vinha está na galera. Cadê a galera com a gente aí, Lori?
6: Ivo, o clima azedou. A torcida organizada do Bahia se aproximou aqui do campo e estão ameaçando invadir o campo. A polícia fez um anel aqui cercando o campo e a arquibancada para poder separar, porque eles estão ameaçando invadir o campo. É um momento de calor aqui da torcida, a torcida que pede para o Rogério sair do comando do Bahia. O clima azedou aqui.
0: Valeu, garotinha. Lorena Vias tá ali acompanhando tudo, galera. A polícia já tá ali pertinho, é a galera da Bamu. E a Lorena tá ali pertinho acompanhando o clima. Depois vai ouvir a galera, Lone. Vamos embora, galera. Bora ver de novo, garotão dominando, colocando no comando, carregando. Bora pra cima, ele faz o giro, rolou agora. Rodrigo Nestor, eu acredito. Ainda tem tempo, galera. 24 cravados, etapa final do jogo. 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Aqui, vamos juntos. 24 cravados, vem o Grêmio com o Bright White. Tentou chegar ali, colocou na frente. A bola cortada pela zaga do Bahia. A bola vai saindo, não vai pras pés do goleiro Léo Vieira. Vamos embora, galera. Eu tô sentindo, gente, os caras inseguros, né? Começando pelo goleiro. Com medo de errar, com medo de dar um passe errado, de tomar uma vaia. E isso tá atrapalhando o Bahia, né? A ousadia tá faltando, Genildo.
3: É, o típico jogo em que a equipe joga sob pressão, sob tensão, né? E é isso que tá acontecendo. O time fica afobado, não encontra a jogada certa, o Grêmio ganha o jogo, o Grêmio já conseguiu fazer o que queria, que foi um gol, e agora veja lá, você tem cinco jogadores do Grêmio na defesa, no meio de campo, o resto da equipe, então, é um esquema 1-5-5 e pronto, acabou aí.
0: Atenção, galera, conferindo também agora certinho do futebol. Salvador, Bahia, Brasil, galera, Arena Fonte Nova, 5 da tarde, mais 32, a gente comigo, tempo e placar de jogo. Gravadinhos agora, galera, na marca de 25 passados, faltando 20 para terminar o espetáculo. Campeonato Brasileiro, Prefeitura de Salvador, colada na gente, placar do jogão de...
1: Grêmio,
0: tem um.
1: Bahia
0: não tem nada.
1: França Almeida.
4: Ainda pelo Brasileirão, 18:30, bola vai rolar na Arena Condá, Chapecoense, Remo, na informação de Prefeitura de Salvador, colada na gente.

0: Brasil, rádio galera brasileira, emoção demais pro meu coraçãozão grandão, galera. E aqui quase o gol do Bahia, Toninho.
1: Desse jeito fica difícil, fica complicado. Teve tudo para fazer o gol, livre, escolheu o canto, soltou, a bola foi para fora. Só lembrando que eu tive aqui com o departamento médico tricolor, o Juba sentiu a coxa, a posterior da coxa, por isso deixou o gramado nesse exato momento. Então o Luciano Juba sentiu a parte muscular da coxa.
0: Valeu, valeu, galera, beleza. Vamos juntos nas ondas do rádio no PIC, liberando geral, garotinho. Aqui, galera brasileira, a galera.

0: Lança Tricolor. Quem sabe dá pra fazer a virada, galera.
1: Bahia.
0: Na marca, garotinho.

0: Essa tricolor, galera brasileira, o Bahia empatou junto, há tempo ainda, e de virada é mais gostoso, eu acredito, Genildo, renasce a esperança na Fisque.
1: É, renasce a esperança, o Bahia tem que ter calma agora, jogar com tranquilidade, sem afobação, pra não acontecer o que aconteceu agora. A bola bateu no jogador do Bahia, saiu pra tiro de meta, eles forçaram a cobrança de um escanteio, e depois a Azevedo acabou tomando o cartão amarelo. Bahia precisa ter calma, porque chega lá, basta ter calma e saber jogar com tranquilidade, né? Sanabria entrou em campo com o objetivo de incendiar e fazer o que Ademir não fez durante o primeiro tempo inteiro.
0: Tomara, cara, que aconteça, vamos juntos, galera, prepara o coração, porque o jogo promete emoção, diga, França.
2: Bahia, sétimo colocado, 23 pontos. Antes vem o Coritiba em sexto, também com 23, mas o oitavo é o Botafogo, 21 pontos, Ivo.
0: Valeu, valeu, e na galera, Lorena Vinhas. E aí, como é que tá a galera por baixo, Lori?
3: Ivo, a torcida tá pistola. Meu amigo Gortá, que está ao vivo aqui, Canal Brasil FM.
4: Nesse momento tá virado na desgraça. Desculpa os telespectadores, mas isso aqui é um absurdo. Salário em dia, CT bom, tudo bom. Melhora aí a desgraça desse treinador, ninguém aguenta mais com ele não. Manda Rogério Ceni embora, Nestor embora, Michel Araújo embora, Everaldo embora. Vai todo mundo pra casa da desgraça.
3: Misericórdia, Ivo. Se depender dele, não vai ficar ninguém.
5: Eu sou de 95 e a conversa que eu ouvia era salário atrasado. Hoje tem dinheiro, tem estrutura, e cadê o futebol? Não é um jogo, é uma temporada, é um trabalho de quase 3 anos e o cara não fez nada. O que Rogério Ceni trouxe para o Bahia de relevância no futebol? O São Paulo, que deve gratidão pelo título que ele deu como jogador, e os caras não querem ele. E aqui na Bahia ele fez o quê? Esse entregador de colete, covarde, frouxo.
3: Misericórdia, é com você, o torcedor aqui tá revoltado.
0: Cuidado pra não te pegar aí. Valeu, galera. A galera tá na bruta, hein? Bota um pin aí, viu? Bota um pinzinho aí, né? Pra... Tá, pin. Valeu, garotana. Valeu, Lorena Vinhas. Tá no meio da galera. Aqui o jogo tá parado. O Grêmio agora vai fazer aquela cera, viu, Toninho? Eu já tô vendo aí.
6: Ah, aí é normal. A falta aconteceu em cima de um jogador aqui, o Acevedo. E o outro caiu lá do outro lado. Será que estão podres? Não aguenta mais? É hora do Bahia botar a correria no jogo, ganhar o jogo e acalmar o torcedor. Esse é o negócio. O técnico Rogério Ceni aproveita que o jogo está parado, que o jogador está saindo da maca, e conversa com seus jogadores. Armar uma estratégia ali para poder chegar e vencer. Tá lá, o Grêmio está mudando, saindo 19, entrando 50. O 50 é o jogador Zortea. Então tá entrando no lugar aí do jogador Noriega. O 50 tá Zortea tá entrando no lugar do Noriega.
0: Ô, Genildo, como seria importante uma virada do Bahia para amenizar todo esse clima, né, Lavinski?
1: Quando virar o jogo fazendo 2-1, aí o clima vai melhorar. Agora é preciso ter tranquilidade. Bahia tá nervoso, você olha bem, o time tá apenas agindo na base da correria, não acerta cruzamento, os passes lá na frente são equivocados, olha aí,
0: essa a não é uma jogada dessa, de dar essa falta, sinceramente.
1: E lá vem cartão amarelo.
0: Valeu, galera brasileira, na marca de 33 gravados aonde, França?
2: No Newton Santos, novamente Arthur Cabral fazendo Botafogo 3, Corinthians 1, na informação de Prefeitura de Salvador, colada na gente.
0: Valeu, França Almeida, garotão, que não tem besteira, a galera tá sabendo, a prefeitura entregou o maior complexo materno e foi infantil da história, a nova maternidade, hospital da criança, são 9 andares, mais de 190 leitos, maternidade da criança, hospital de centro de bioimagem, estrutura de ponta com 100% gratuita, é muito bom saber que hoje toda

0: 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Vamos juntos aqui, 17:41 na capital baiana. Em falta ali pro Grêmio, bateu, bola vai tocar, vai pra fora. Imenso Manombo, o Grêmio fazendo a cobrança. O Grêmio também não desiste. E vamos juntos, 34, galera. Tem tempo ainda, dá pro Bahia fazer, quem sabe o gol da virada. Vamos lá, tricolor, com calma, com tranquilidade. Aí chega, eu acredito, vem Pulga, botou o bloco na rua da rua, né? Falta nele, o árbitro vai parar, marcando mais uma falta. Ô Toninho!
1: Aí foi falta, e ele tá mostrando cartão amarelo ali pro jogador da equipe do Grêmio, que partiu pra cima ali do jogador do Bahia, atropelou, jogou no chão. O Bahia tem pressa, já cobra rápido a falta.
0: Valeu, galera brasileira, valeu, valeu, galera do meu coração. São Grandão no pique, liberando geral no pique, vamos nessa, galera. A bola vem de novo, vai pro Juba, Juba domina, o Juba não, o Iago Bonducci tentou chegar ali, Juba já foi pro Juveiro, hein? A bola vem de novo, tocada pra fora, arremesso manual pra equipe do Bahia, fazendo a cobrança, cobrou bola rapidinha, vem pra David Duarte, enquanto a galera protesta, outra agita, outra incentiva, vamos lá Bahia, vamos lá tricolor, quem sabe da galera, eu acredito. A bola vem pro Sanabria, ele vai, faz a finta, a bola voltou pra ele, drible de novo, Sanabria tenta ali, mais uma vez, costurou, bateu, bola explode na zaga, vai pra fora. A galera gostou, hein, Toninho?
1: Ai, como gostou, quando o Bahia parte pra cima, o torcedor levanta, é tiro esquinado aqui pelo setor direito de ataque do Bahia, tem bola pra dentro da grande área ali, e o Vitor Ramon tomou terceiro cartão, o temor cartão amarelo também, junto com o Eric.
0: A bola vem de novo, galera, no ping, liberando geral, correu, boca do gol, bateu ali, a bola pegou na zaga do Grêmio, quase, cara, a bola vai tocar pra fora, ela vai saindo pra fora, a bola do tricolor de aço, 35, Genildo, temos mais 10 no tempo regulamentar, pelo menos mais uns 5, mais 15 minutinhos pra tentar virar o jogo aí, Genildo.
2: É, ele vai dar porque teve muita alteração, teve duas paradas do jogo, então ele vai dar no mínimo aí uns 7 minutos, na minha opinião.
0: Valeu, galera, vamos juntos, e atenção, galera brasileira, conferindo e comemora certinho no futebol. Salvador, Bahia, Brasil, 5 da tarde, 43, 5:43, a gente tem comigo, tempo e placar de jogo. Gravadinhos agora, galera, na marca de 36, passando os fatores para terminar o tempo regulamentar, esgotado aqui no estádio da Arena Fonte Nova. 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E o placa do jogão de
3: Bahia.
0: Em um.
3: Grêmio.
0: Também um.
4: Ontem à noite no Maracanã, o Fluminense venceu o São Paulo por 2-1 na informação do TS Brasil. 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

0: Ceará contra nós, galera. Vamos juntos nas ondas do rádio no PIG, liberando geral aqui, Campeonato Brasileiro. Anunciando pra você, 6:30, a bola vai rolar, galera, para Vitória em Bragantino, Bragantino e Vitória. E quem vai narrar o jogo aí? Do Cadeiro, França Mendes, eu chego logo depois que a bola parar de rolar. Vamos juntos, galera, aqui no Futebol Show da Nova Brasil FM. A bola vem de novo, dominando, preparando, cadenciando, toca a bola, mais uma vez a bola vai tocar dali, o árbitro diz que a bola saiu, é arremesso manual pro Grêmio fazer a cobrança. Alô, Domingos em Brota, Domingos Marcos ligado com a gente, valeu, garotão, um abraço pra essa galera com a gente, no pique, alô, Marisabel, alô, Antônio, além do Carmo, sofrendo com esse empate do Bahia, e parece que teve mais uma mudança aí, né, maravilha? Daqui a pouco ele vem, né?
1: Sim, já te falo.
0: Valeu, valeu! A bola volta de novo, galera brasileira do meu coração, São Grandão, a galera tá com a gente, atenção, atenção, para essa novidade exclusiva, acabou a espera, o Meda Dico, a Omeda, o Muda, o Muda, o Muda Dico, Casa Motors já está funcionando em Salvador, e chega com toda essa força do grupo New Daisy. 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Vamos nessa, garotinho. Bola vem de novo, galera, para a equipe do Grêmio. Esquinário é perigoso. Daí saiu o gol, correu para a bola, bateu. Olha ali, o goleiro vai vendido. Eu, hein? Esse goleiro, sinceramente, tá no mesmo patamar, cara. Não passa segurança, não, viu, Toninho?
2: Ronaldo, cadê você, Ronaldo? Volta, Ronaldo! O Ronaldo deve voltar no jogo contra o Curitiba, mas o Eric não deve estar. Tomou o terceiro cartão amarelo.
0: E o Grêmio vem, garotão, invadiu, penetrou na grande área. Atenção, para trás, rolou. Atenção, bola perigosa contra o Bahia, vai sobrar pro tricolor, dominou, que entrou aí, esse camisa. Opa, tá no solo ali.
2: Caio Suassuna, no lugar do Gilberto. Caio Suassuna, ele é atacante, entra no lugar do Gilberto, que é lateral direito. Ele abdicou de tudo para buscar o gol.
0: E aí, Genildo, vai com tudo, né, Genildo?
3: Vai com tudo, ele puxa agora Azevedo pra lateral, deixa três zagueiros lá atrás, David, o Canu e o Azevedo, e vai pra frente agora com Suassuna também. É o neto de Suassuna, o poeta, filósofo.
0: Que bacana, hein? Quem sabe vai, galera, e atenção, torcida, tricolor do meu coração, Zão Grandão, confira comigo, hora certinha no futebol. Salvador, Bahia, Brasil, galera, 5:47, Arena Fonte Nova, agite comigo, o tempo e placa de jogo. Travadinhos agora, galera, 4:40, faltando 5 para terminar o tempo regulamentar, é a Série A do Campeonato Brasileiro, Prefeitura de Salvador, colada na gente, governo do estado, do lado da gente, ITS Brasil, internet de excelência para a sua empresa, o placar do jogão de
4: Bahia,
0: Bahia. Também
5: um. Do Santos permanece Botafogo 3, Corinthians 1, é o Campeonato Brasileiro. 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

0: Valeu, galera brasileira. Um abraço pra dona Nívia Andrade, tá ligada com a gente, mandando um abraço pro Genildo Lavisca e pro Toninho Maravilha, dizendo: amanhã tem aquele cappuccino pra quem for pra rádio, hein? Ó,
1: tá vendo aí? Quem falou aí?
0: Dona Nívia.
1: Ô, dona Nívia, obrigado. Ai, saudade, viu, dessa galera boa aí, viu?
0: Todo mundo convidado amanhã pro Nova Brasil em Campo Salvador. Valeu, dona Nívia Andrade, ligada com a gente. Bora, Bahia, minha porrita, tá doida pra ver o Bahia fazer o segundo. Eu também, galera. Ela, o maridão, a família toda ligada com a gente. Bora, Bahia, minha porrita. Simbora, a galera do meu coração, Zongrandão. Valeu, dona Nívia. Valeu, Ludmila. Valeu, Bani. A galera
2: Ludmila
0: do
2: Bahia. Ludmila vai levar bolo. Tô sabendo que Ludmila vai levar um bolo.
0: É, vai levar um bolinho aí pra gente. Aquele bolinho de preferência com ameixa, com chocolate. Tem um bolo gostosinho que de vez em quando chega por lá, hein? Um abraço pra Bia. Alô, Bia. Bia também tá com a gente. Alô, Bia. Bia do Bahia. A Bia tá na Rádio Nova Brasil FM Salvador. Valeu, galera. Dona Nive e Bia. A família toda. Torcendo pelo tricolor. Quem sabe, galera, nesse finalzinho dá pra fazer um gol da virada. Bora, bora, bora, bora, bora. Venha ver o jogo. Bora, Bahia, minha porreta. Emoção rolando solta. 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
0: No pique, liberando o geral, abraçando a Vanessa, também é Bahia. Alô, Manda, alô, Mari, a galera da Nova Brasil. Um abraço pra Rafael e Vitória também com a gente. Rafael e Vitória, todos ligados com a gente. Hoje é dia de jogão, galera. O Bahia vai tentando fazer o gol da virada. 43 gravados, etapa final de jogo. Apertando o coração aqui da Arena Fonte Nova. O torcedor vai sofrendo, mas não desiste. Rafael e Vitória, eles também estão ligados com a gente na Nova Brasil FM 104.7. Bora, galera. 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Bora pro jogo. Vamos nessa, galera. No pique, liberando geral. Bola vem de novo, transando pela zaga do Bahia. Sobrou pro Cadu. Cadu domina. Ele prepara a figura naquela recuadinha. O tempo vai passando. O coração batendo forte. 43 agora. 44, galera. A bola vem de novo pro Iago Bandute. Domina. Dá o break na gorduchinha. Para observa. Rola a bola curtinha. Vem por dentro com o Rodrigo Nestor. Ele trabalha. Faz a transa. Rola a bola pra dentro do Arte. Vai mais, garotão. Que eu vou com você. Avança com o Cano. Passa a liga de vidro. Gramado. Bahia vem chegando. Eu acredito, galera. Eu acredito. A bola rolando. Atenção. E agora pode pintar. Vamos lá. Vamos lá. Cruzou. Boca do gol. Pintou. Cabeça velha. A bola vai entrar. Na trave. Na trave. Não entra. Sensacional, Toninho.
1: Bahia. É impressionante um negócio desse. O goleirão ficou parado no meio do gol. Ele ficou torcendo. E aí a bola explodiu no poste esquerdo e saiu pro meio de campo. É inacreditável. Não dá pra aceitar. 1-1 aqui na Fonte.
2: Bahia corre o risco agora de ter uma expulsão, hein? A minha impressão é de que o jogador do Bahia deu um soco no jogador do Grêmio, mas recebe só cartão amarelo.
0: É brincadeira, hein?
2: Agora, eu quero saber quem foi que botou essa trave naquele lugar. Porque a trave era um pouquinho mais à esquerda, sinceramente. Foi espetacular a jogada de Suassuna pela direita. E o cruzamento dele foi perfeito.
0: Sensacional. Era um gol pra fazer essa Fonte Nova explodir hoje. Lorena, cadê você e a galera aí, Lori?
4: Oi, Ivo. 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Torcedor, muito boa tarde. A gente está aqui ao vivo na Brasil FM. Que momento viu o Bahia?
5: É momento complicado, né? O time parece estar com alguma. Precisa ir no bom fim. Precisa ir. Eu nem sei mais o que quer dizer assim. Olha o gol que a gente conseguiu perder agora. É o gol do Bahia agora.
4: Misericórdia, Ivo. Então, o problema do Bahia é espiritual. Tem que levar na igreja.
0: É verdade. Toninho Maravilha vai dar depois umas dicas aí pra essa galera pra fazer diferente.
6: Deixa comigo.
0: Valeu, galera brasileira. 46, já estamos nos acréscimos, Toninho. Você deu pra ver a plaquinha aí de quanto? Mais 6, é isso?
6: É, mais 6.
0: Exatamente. Vamos até 51, galera, preparou o coração, faltam 5, acredito, Bahia vai fazer o gol, cara, quem sabe agora, e acabou do Dutti, a grande área chegou pra cortar, corta a zaga do Grêmio, bota a bola pra fora, esquinado, maravilha!
6: Esquinado sim, o cruzamento iria encontrar ali o jogador do Bahia, penetrando ali o Everaldo, a bola saiu pela linha de fundo, é tiro de meta, tiro esquinado para a equipe do Bahia lá pelo setor esquerdo, olha o gol do Bahia!
0: Quem sabe agora, garotão, eu vou gritar, correu pra bola, bateu, viajou, bocando o gol, cabeceou, passou, ali sombrou, é Everaldo, ele coloca no terreno do bico da grande área, não é muita dele, mas vai cruzar, Everaldo cruzou, fechadinha, pintou, Canu, cabeceou, a bola vai tocar, opa! Que é isso, cara? Pelo amor de Deus. Olha o contra-ataque do Grêmio. Chegou Pulga pra derrubar. Ih, cara. 3-2. Tá sozinho. Puxou pro lado. Invadiu o Piretrão. Fecha, fecha, fecha. Bateu pro gol. Ainda bem que a bola vai pra fora. Pra fora. O Bright White reclamou. Tava sozinho, Toninho.
6: Ainda bem que esse time do Grêmio é muito ruim. Eu nunca vi igual. Eram 3-2. Poderia parar, tocar, escolher o canto, bater, fazer o segundo gol. Mas o cara fez o improvável, jogou pra fora, pra linha de fundo. Graças a Deus, já valeu a pena. 1-1 o placar aqui na Arena Fonte Nova para governo do estado, do lado da gente.
0: Valeu, Toninho, maravilha, maravilha, maravilha, galera, o coração bate forte, 47 gravados, galera, finalzinho do jogo, 47, agora fica de novo pro Bahia, vamos lá, Sanabria, agora o V, garotão, essa é bom, é agora, galera, Sanabria invadiu o pino, dominou, vai pintar o gol, atenção, rolou, é agora, contou, bateu no cantinho, bola vai entrar pra fora, pra fora, pra fora, a bola do Pulga, ele mirou, bateu, a bola vai pra fora, Toninho.
6: Esse eu acho que eu faria, sinceramente eu faria. Ele teve tudo, tava sozinho, escolheu o canto, bateu, a bola passou tirando tinta do poste esquerdo, não dá, tem dia que de noite é assim, era pra estar 3-4-1 pro Bahia nesse jogo, tá 1-1, vai terminar o jogo daqui a pouquinho, na informação de Ferreira Costa, patrocinador oficial dos momentos em família.
0: Por esse finalzinho, Genildo, Bahia merecia o gol da virada.
2: A questão de merecer é relativa no jogo de hoje, né? Porque o time não acerta em gol, então não tem capacidade para fazer. E aí não merece, lamentavelmente.
0: Valeu, galera brasileira, beleza, obrigado, valeu, Eugênio do Lavice com a gente nas ondas do Raio do Galera. Agora, garotão, quem sabe mais uma chance pro Bahia, Sanabria acelerou, cruza, cara, puxou por dentro, ele tá demais, cara, eu tô gostando de ver, mas na hora do chute saiu errado, a bola sobrou aqui ainda, Iago Bodutti, ajeita a bola, Rodrigo Nestor, vem, garotão, Suassuna vai cruzar, cruzou, Rajeirinha, a bola sobrou de cabeça, tocou de novo, vai pra Servindo, ele vai brigar na raça, na vontade, o árbitro parou, marcando fora! Falta pro Bahia, 49, faltam 2, Toninho.
6: Opa. Se ele marcou falta, ele tem que expulsar o cara, porque o toque foi em cima, de cotovelo, não foi um toque por baixo. Aí, a falta tá ali, ó, favorece o Bahia, último lance do jogo, tem que vir todo mundo lá pra dentro, tem que ir todo mundo pra lá e tentar fazer o gol. O Bahia tem essa história, fazer gol no apagar das luzes.
0: Quem sabe vai, galera, 5 da tarde, mais 57, galera, 6:30, bola vai rolar em Bragança Paulista para Vitória e Bragantino, e quem vai narrar o jogo é ele!
7: Roberto Rivelino!
0: Roberto Rivelino já tá prontinho para narrar o jogo, às 6:15, vamos direto para Bragança Paulista, galera, aqui, finalzinho de jogo, emocionante, dramático, quem sabe a bola do jogo que poderia decidir o resultado do jogo pro Bahia, 50 cravados, vamos até 51, abre o deu mais 6, Rodrigo Nestor tá nos seus pés, cara, capricha pra explodir a Fonte Nova, pra essa galera pelo menos ter um domingo mais tranquilo, mais aliviando, quem sabe vai, Rodrigo Nestor correu, bateu, viajou e agora subiu, Everton na confiança, faz toda a diferença um bom goleiro, né, cara? Faz toda a diferença um bom goleiro, hein, Toninho?
6: Ah, tranquilidade pura ali, né? Não tem jeito. Tranquilizou tudo. E o Bahia vai tentar mais uma vez aí. Olha lá, vai, Bahia.
0: O tricolor vem, garotão. Era isso que a galera tava esperando, né? Do goleiro do Bahia, de pegar a bola e botar aqui na frente, até sair jogando com os pés, cara. Pelo amor de Deus, garotinho. Vamos nessa, galera. 51-51. Quem sabe agora? Tempo regulamentar com os acréscimos já esgotados. Vem pra bola. O Eric Punga domina, ajeita por dentro. Pra ser vendo, lindo em fundo do Punga. Agora essa é boa, tentou cruzar a bola. Explode na zaga, vai saindo. É esquinado, galera. Pode ser, garotinho. A última bola do jogo. Vai pra cobrança o Bahia. Quem sabe, Toninho?
6: Quem sabe, né? É o último lance mesmo. Porque cobrou. Se não for gol, ele vai terminar o jogo. Tá lá, bola vai ser levantada dentro da grande área da equipe do Bahia.
0: Último lance, galera. Vem pra bola, hein? Iago Bordo de nós dois. Correu, bateu, viajou, subiu de cabeça. Tocou. A bola volta. Ali vai brigar o Bahia. Ah, vai empurrar, cara. Não vai funcionar, hein? E no empurrão não vai funcionar. Viu, Toninho?
6: Pediu a bola. Pediu a bola, vai terminar o jogo. Aí não tem mais conversa. Tá lá, ó. Tá lá.
0: Vai terminar.
6: Vai pegar a bola e vai marcar a final de jogo.
0: Apito terminou, galera. Fim de papo na Arena Fonte Nova. Acabou o jogo. Bahia sai de campo com aquela vaia. E não é pra menos, né? Que momento. Teve chance de fazer, né, o gol da virada, mas quando o dia, né, quando a sorte tá distante, é complicado aí, maravilha.
6: Não tem a menor dúvida disso. O jogo hoje foi diferente, o time buscou, não teve competência para fazer. Eu não vi assim nenhum questão de Rogério Ceni no jogo de hoje. Não acertou. Conseguiu o jogo, termina 1-1. Paciência, o torcedor deu a vaia, mas parece que sai um pouco calmo, sai um pouco mais tranquilo do que aconteceu em outros jogos. Não sai com aquela revolta toda, embora haja reclamação, haja protesto. O torcedor quer a saída do Rogério Ceni, mas no jogo de hoje, pra mim, quem vai dizer isso é Genil Tavis, que ele é o comentarista, ele não teve tanta culpa assim. Fez o que devia fazer, não deu certo. Paciência. Tá voltando no seu rádio ele, o locutor, que agitou a galera aqui na Fonte Nova.
0: Dos males, o menor. Dos males, o menor. Uma derrota que hoje seria crucial, né? E complicaria mais ainda o clima para o Rogério Ceni, esse atrito com a torcida e satisfação. A Genil, me dê dois minutinhos, deixa eu ir chamar a Lorena para ouvir a galera. Lore, fica à vontade aí para ouvir o torcedor que está com a gente. Vamos ouvir. O torcedor deixando e eu quero ver você aí, Lorena.
4: Oi, Ivo. Tô aqui, torcedor.
7: O problema é a galinha fez uma macumba na gente e tá difícil de tirar, viu?
4: Macumba?
7: É.
4: Misericórdia.
7: Os torcedores da galinha, sabe qual é a galinha de Canabrava?
4: Quem são os galinhas de Canabrava? Que time é esse?
7: É, não. Você sabe qual é.
4: Eu não sei de nada, não me comprometa. Torcedor, muito boa noite. Resultado negativo, né?
8: O time jogou muito bem, achei que bom, demos azar. Porque tivemos duas bolas na trave, dois lances capitais para fazer o gol, mas infelizmente estamos na zaga. Espero que não continue assim, que a gente tenha uma chance de conseguir fazer gol para ganhar o jogo.
4: É verdade, no futebol às vezes precisa de um pouquinho de sorte, né, torcedor?
9: Faltou as bolas na trave, a única bola que o Grêmio chegou foi, entrou. Acontece, mas a gente espera mudança e melhoria aí do técnico Ceni, ou se ele sair que venha outro para melhorar, porque Bahia não está sendo fatal nos ataques, perdendo muito.
4: É, torcedor, boa noite, tudo bem? Esse empate vai na conta de quem?
10: Olha, é fácil falar assim, jogar a culpa no treinador. Mas Rogério Ceni, ele tem realmente uma parcela de culpa muito grande nesse time. Ele é um grande técnico, mas existe no futebol, existe algo que chama uma liga entre jogadores e técnico. Ele é um dos grandes técnicos do futebol brasileiro hoje. Só que eu acho que o tempo dele com esse grupo encerrou. Ele não consegue explorar e trazer o melhor do grupo dentro do campo. Então o Rogério Ceni hoje é o grande culpado de todo o resultado que nós estamos tendo hoje. Ele pegou times fraquíssimos. Ele pegou time de Série C do brasileiro, tomou 3 porradas de Léo Condé, tomou 2 porradas no baiano de Léo Condé, de um time que era Série B, depois subiu para Série A, e agora o Grêmio aqui na zona de rebaixamento, ele não consegue ganhar do time. Então ele, Rogério Ceni, hoje é o grande culpado do futebol que um grande time que o Bahia tem e poderia apresentar um grande futebol como ele mesmo já apresentou em outras ocasiões, ele não consegue mais. Então eu acho que deu o tempo dele no Bahia.
4: Muito obrigada, torcedor. O senhor concorda também com ele? Essa opinião aqui pra gente, está ao vivo na Nova Brasil.
11: Não, concordo plenamente com ele. Até você me entrevistou mais cedo. Eu acho que Rogério Ceni já deu. Todos os times de trabalho tem um ciclo. Ele já deu. Ninguém suporta ele. O elenco não suporta ele. Ele não suporta mais o Bahia. A torcida não suporta mais ele. Tem a hombridade. Fala assim, vai, vou embora, acabou, acontece. Entendeu? Hoje eu falei com a senhora, ele vai botar os filhos dele para jogar e botar o Demi. Tipo, continua com as mesmas figurinhas de sempre, insistindo. Entendeu? Todo mundo já sabe, são 4 anos, mesmo esquema, não tem, ele não tem tática, ele não tem garra, ele não vibra. O jogador joga sem vontade nenhuma. Acho que falta uma pessoa no Bahia que fale assim, ó, vamos hoje mudar, vamos hoje vencer. E essa pessoa é a torcida, só que a torcida hoje, infelizmente, não tem voz. Não tem voz a torcida hoje. Então eu fico muito decepcionado hoje. Eu saio da Fute Nova hoje triste, decepcionado mais uma vez. Não pelo empate, mas pela forma que o time se comportou em campo.
4: Muito obrigada, torcedor. É, Ivo, obrigada, gente, obrigada. É aquele empate, Ivo, com gostinho de derrota. O torcedor está profundamente chateado com o elenco e com o Rogério Ceni.
0: Valeu, não é pra menos, né? É, não é pra menos. Bom, galera, vamos ao plantão esportivo com o nosso Francinho Almeida, atualizando a galera no plantão. Diga aí, França.
12: França Almeida.
13: Ok, meu caro Ivo Ferrar, de volta no seu rádio, trazendo os resultados finais no dia de hoje pela 16ª rodada do Brasileirão. Tivemos hoje na Neoquímica, logo pela manhã, a vitória do Coritiba derrotando o Santos por 3-0. Esta tarde no Nilton Santos, o Botafogo venceu o Corinthians por 3-1. A bola vai rolar 18:30 em Chapecó para Chapecoense e Remo, e em Coritiba 19:30 o Atlético do Paraná enfrentar o Flamengo, e Bragantino e Vitória em Bragança Paulista 18:30 com a Nova Brasil FM, com a narração do locutor Roberto Rivelino, o narrador que comanda a galera, trazendo as emoções deste jogo envolvendo Bragantino e Vitória. Ontem, na Arena Barueri, Palmeiras e Cruzeiro empataram por 1-1. No Maracanã, Fluminense 2, São Paulo 1. Beira Rio Internacional 4, Vasco 1. E na Arena MRV, o Atlético Mineiro venceu Mirassol por 3-1. 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Meu caro Ivo Ferraz.
0: Valeu, galera. Algum destaque por baixo, Toninho?
14: Nosso destaque é o seguinte: o Bahia volta a campo dia 25, segunda-feira, lá na cidade de Curitiba, contra o Coritiba às 20 horas. Depois fecha essa primeira fase jogando no outro domingo, dia 30, com o Botafogo aqui na Arena Fonte Nova. Para o jogo.
15: Sábado.
14: Sábado, né? É um sábado. Para o jogo do Coritiba, ele não pode contar com o Eric. Tomou o terceiro cartão amarelo hoje, vai desfalcar o tricolor, mas o Caio já vai estar de volta, poderá compor aí o meio de campo com o jogador Acevedo tranquilamente. Daqui a pouquinho o Rogério Ceni vai falar, a gente vai observar e amanhã nós vamos repercutir a entrevista do técnico Rogério Ceni. Um abraço para você, prazer enorme trabalhar ao seu lado.
12: Beleza, Toninho, deixa eu ir ao nosso Genildo Lavisque para comentar o que ele viu nesse jogo. Valeu, nosso grande Lavisque, que matou a pau mais uma vez aqui com o nosso Maravilha e mais uma grande jornada esportiva da Nova Brasil FM. Ele vem aí, grande Hércules, vamos chamar ele, o nosso comentarista que não esconde o jogo. Ele vem aí, garotinho, Genildo Lavisque.
15: Meus amigos, é um resumo rápido, né? Bem rápido mesmo, para a gente aliviar um pouquinho essa tensão que a torcida ainda vive. Ai, se eu pudesse realmente aliviar um pouquinho dessa tensão, dizendo que o Bahia ganhou o jogo hoje, que o Bahia jogou de uma forma maravilhosa. Olha, hoje o que eu vi aqui dentro da Fonte Nova, meu caro Simão, que é o dono lá de Barra do Mendes, foi um Bahia que lembrou os tempos passados, bem antes mesmo daquela fase do SAP. Aí o torcedor pergunta, mas que fase foi essa, Genildo? Daquela fase em que o torcedor viu o Bahia ganhar porque tinha raça, chegava no final do jogo e dizia, olha, para o Bahia o jogo só termina quando acaba, quando o juiz apita, e o Bahia em cima, mas sem o futebol brilhante. E o Bahia me fez esquecer completamente aquele time que era cirúrgico, aquele time de 2 anos passados, ou até do ano passado, ou até de alguns momentos deste ano de 2026 também, quando jogava um futebol brilhante, tocava bola, saía estudando o adversário, furando linhas, chegando na área, fazendo gol e amedrontando aqui dentro. E aqui a gente viu o time hoje jogar de uma forma descoordenada diante de um Grêmio que veio para Salvador para tentar arrancar o que conseguiu, arrancar no mínimo ponto, porque sabia que não poderia ter forças para medir contra o Bahia, porque também não vive um momento bom. Lá no Z4, o Grêmio está brigando para não ser massacrado pelos adversários dentro e fora de casa também, vem tentando arrancar 3 pontos fora do Estádio Olímpico, e chegando aqui na Fonte Nova, ele sabia que iria encontrar um time mordido, um time pressionado, um time cheio de tensão. E o que é que o técnico fez? Ele fechou o seu time, enervou o adversário, o Bahia não soube furar suas linhas de defesa e acabou fazendo o que queria. Fez um gol e foi fechar lá atrás. Era tudo que o Grêmio queria, fazer com que o Bahia pudesse correr atrás, ao invés dele correr atrás. A gente viu o Bahia em um primeiro tempo chegando junto, o Bahia tentando, mas de uma forma completamente diferente de uma equipe que era bem organizada. O Bahia não tinha na sua defesa uma consistência, o seu meio de campo também cometia falhas, infelizmente, lamentavelmente, o melhor jogador desse setor, o Everton Ribeiro, não esteve bem de novo, errando passes, errando inclusive posicionamento. Luciano Juba foi a salvação em muitos momentos, conseguindo passes em profundidade, conseguindo chegar, mas também não esteve bem junto com os demais companheiros. E no ataque a gente teve, infelizmente, uma atuação de Ademir, que apenas correu, mas na hora de decidir, na hora de ser efetivamente aquele jogador que conseguia empurrar uma assistência para os seus companheiros, não conseguiu. Inúmeras vezes no primeiro tempo, Ademir esteve na linha de fundo, recebeu bolas, a mesma coisa de Gilberto, mas o problema do Bahia é acertar esse cruzamento. O Grêmio, no primeiro momento, já na segunda etapa, em que foi na área do Bahia, acertou uma cabeçada com o goleiro parado. Eu acredito aquele gol, a zaga do Bahia, a quarta zaga, Canu, ou quem quer que seja que estivesse marcando Luiz Eduardo, e também ao goleiro que não saiu na bola. Olha, bola dentro da pequena área cruzada é do goleiro. Eu ouço isso aí desde os tempos antigos de Sotero Monteiro, desde aqueles tempos que eu ouço isso, e qualquer treinador de futebol. Eu não sou técnico, sou péssimo jogando bola, mas eu ouço esse tipo de situação há muitos anos. anos e aprendi isso, e todos que vêm no futebol também aprenderam isso aí. E lamentavelmente o Bahia tomou esse gol e o Grêmio acabou senhor de si, foi tocando até quando podia, tomou um gol e segurou de novo, né? Contava com um goleiro extremamente experiente, o Everton, que acabou catimbando o que pôde também, forçando jogadas, dando passes inclusive, e o Bahia acabou chegando lá em alguns momentos, mas não conseguiu. Olha, foram no mínimo 15 vezes que o Bahia chegou com a chance de marcar um gol. Eu estou falando a vocês 15 vezes, desde o primeiro momento até o último. Foi bola na trave. Aquele primeiro lance poderia mudar completamente o jogo. O primeiro lance em que o goleiro Léo lançou a bola para o William José, ele deu uma raspada de cabeça, encontrou o Eric Pulga e ele acabou chutando para fora, mas a bola bateu no adversário e foi para escanteio. Era menos de 4 minutos de jogo. Se o Bahia fizesse aquele gol, que foi uma chance absolutamente clara, poderia ter mudado tudo. Como no segundo tempo também, inúmeras outras jogadas. Aí teve a bola na trave, cruzada da esquerda. Teve a cabeçada de Everaldo também, que bateu na trave. Enfim, meus amigos, é esperar a próxima, é esperar o que vem pela frente. A torcida sai de campo de novo, na bronca, de novo, infeliz. E a gente tem certeza de duas coisas. Dificilmente vai haver mudança nesse esquema daí e dificilmente vai haver mudança no comando técnico da equipe tricolor tão cedo. É isso? Um abraço, galera, para vocês todos. E a gente volta com Ivo Ferraz do comando da Jornada Esportiva aqui da Nova Brasil FM.
12: Valeu, Genildo. Ô, Robertão Rivelino, já tá pronto aí comigo, Robertão? Grande Roberto.
16: Aquele abração pra você, meu caro Ivo Ferraz, tudo ok por aqui, garotão?
12: Beleza, já vou passar pra você, dá mais um pontinho aí, fala mais um pouquinho mais perto do microfone, mais um pontinho, mas aí o Hércules vai regulando. Beleza, ô Lorena, um abraço pra você, Lore, parabéns pela estreia, viu?
17: Oi, Ivo, muito obrigado. Um abraço pra você, pra Toninho, pra Genildo. Tô muito feliz de fazer parte dessa equipe. Estou com ótimos professores e muito feliz realizando um sonho aqui com vocês. Vou ficando por aqui até o próximo programa. Um beijo.
12: Valeu, grande abraço. Toninho Maravilha, um abraço pra você, Maravilha.
18: Abração, querido. Amanhã eu vou tomar meu cappuccino.
12: Tamo junto,
18: hein? Genildo não vai lá, mas eu vou. Eu vou lá.
12: De ameixa, né?
18: Eu vou tomar meu cappuccino amanhã, da minha amiga Nil, da Ludmila, de todas as meninas ali, da Fernandinha,
12: a Nessa
18: e a Mari. Um beijão no coração de vocês.
12: Genildo também deve comer aquele biscoitinho de coco que ele gosta, né? Só não quer saber de
15: salmão. Se tiver bolo, eu vou. Se Ludmila cumprir a palavra, eu vou.
12: Nem pensar em salmão, né, Genildo? Salmão não, né?
15: Não. Pelo amor de Deus.
12: Depois ele vai contar aí essa história do salmão, hein? Esse Genildo tem história pra contar, hein? E imagino que ele tem muita história pra contar também lá de Jacobina, né? Terra do ouro. Bom, ô França, tá ligado aí, né, Francinha?
19: Positivo, garoto.
12: Ô Ivens Carneiro, tudo bem com você? Tá ligado aí, Carneirão?
20: Tudo bem, aqui na área.
12: Grande Ives Carneiro, que tá hoje meio gripado, né? Ele tomou um caldo de cana muito gelado e acabou pegando essa gripe aí, o nosso Ives Arnaldo Carneiro. Vai pegar leve, cara, no gelo aí, tá bom? Bom, galera, vem aí Roberto Rivelino para comandar a festa do futebol na Nova Brasil FM. Eu volto com a galera, hein? No intervalo e pós-jogo estarei com vocês aí no jogo do Vitória com o Bragantino. Porque aqui é trabalho, cara. Aqui se der pra ir até meia-noite eu vou, hein? Não sai ninguém, viu, França? Não sai ninguém. Fica na sua aí que você hoje vai comigo até mais tarde aí. Tá bom? Vamos nessa, galera. Vem aí o jogo do Bragantino com Vitória. Vitória e Bragantino. Eu vou convocar ele pra narrar, pra emocionar, pra fazer a festa da galera no pique, no clima da Nova Brasil FM Salvador. Ele vem aí, o narrador que entende de bola.
16: Dezoito horas! horas, mas 17 minutos estamos chegando para ficar com você, galera, a partir de agora, com as emoções do Rubro Negro. Na 16ª rodada do Campeonato Brasileiro, nós acompanhamos até agora o time do Bahia, empatando em 1-1, jogando na Ponte Nova contra a equipe do Tricolor Gaúcho, do time do Grêmio, com a vibração do garotão que agita a galera, o Ivo Ferraz, acompanhado de toda a equipe do timaço da Nova Brasil FM 104,7. A partir de agora, nós vamos com você direto aqui no estádio Cícero Marques de Souza, em Bragança Paulista, no interior de São Paulo, para um jogo envolvendo Vitória e o Bragantino na 16ª rodada do Campeonato Brasileiro. O time do Vitória chega com moral para esta disputa dessa partida, já que ele no meio de semana fez a festa, eliminou o Flamengo da Copa do Brasil, avançou às oitavas de final da competição nacional e agora busca a sua primeira vitória fora de casa no Campeonato Brasileiro da Série A. O Leão vem com força, fé e determinação para conquistar a primeira vitória nessa Série A do Campeonato Brasileiro. Vamos nessa então, Leão, vamos nessa, acreditar no time rubro-negro, abraçando você que está ligado com a gente na frequência 104,7 na Nova Brasil FM, a nova onda do futebol pelo Brasil e também na Bahia, abraçando você que está ligado também através das nossas multiplataformas digitais. Estarei com você, comandando a jornada em mais uma partida do Vitória pela Série A do Campeonato Brasileiro, ao lado dele que vai estar reportando e comentando lances emocionantes para você nesta noite de futebol aqui na Nova Brasil FM. Estou falando dele, o clássico. O Ivens Carneiro vai estar com a gente nesta noite de futebol. Vamos estar também com o nosso Franci Almeida, atualizando todas as informações do futebol, trazendo para você tudo que já rolou nesta rodada do Campeonato Brasileiro, nas demais competições. 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E nós vamos já primeiro contato com ele, trazendo as primeiras informações, trazendo destaque do Vitória. Vamos então com ele. Boa noite, bem-vindo, bom trabalho para você, clássico.
19: Muito boa noite, meu querido RR, um forte abraço a todos os companheiros em mais uma jornada da Nova Brasil FM, a você, torcedor, que está sempre ligado aqui com a gente, dando aquela atenção especial na nossa audiência. Olha, todos esperam que o time do Vitória, ele faça esse jogo aí como fez contra o Flamengo. A gente não pode cobrar isso do elenco do Vitória, muito menos do mesmo empenho que ele teve junto ao Flamengo naquela partida, né? Vitória deu mais do que do mais. Vitória foi além, muito além do que ele podia. A gente viu no semblante dos jogadores que eles estavam a fim de passar o Flamengo, tirar o Flamengo. Agora, isso não é todo dia que ocorre, viu, gente? Não é todo dia que você vai ver esse ímpeto da equipe do Vitória numa partida de futebol. Na quinta-feira, o ímpeto foi, vamos dizer assim, importante, necessário, porque o que estava em jogo era uma classificação para a próxima fase da Copa do Brasil. Independente disso, era o Flamengo, né? Todos sabem que quando joga contra o Flamengo, o temor é muito grande. Mas o Vitória demonstrou que não é isso que acontece. Para esse jogo, meu querido RR, daqui a pouco a gente volta para falar a respeito da escalação e do que pretende a Ventura nesse jogo, ok?
16: Beleza, então esse Ivens Carneiro. Agora já estamos às 18 horas, mais 22 minutos. A bola vai rolar daqui a pouquinho. Mas antes, vamos trazer o nosso intervalo comercial, o nosso break rapidinho. Já estaremos de volta.

0: de garantir a classificação na Copa do Brasil, Vitória volta a campo neste domingo pelo Campeonato Brasileiro. O Leão encara o Bragantino fora de casa em busca de mais um bom resultado na competição. O técnico Jair Ventura teve pouco tempo para preparar a equipe, mas o rubro-negro vive um bom momento na temporada e chega embalado para o confronto. Atualmente, o Vitória ocupa a 10ª posição na tabela, com 19 pontos conquistados, e quer seguir somando para se manter entre os primeiros colocados. 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

0: 12, vamos, agora já estamos às 18 horas, mais 25 minutos, 5 minutinhos que faltam para a bola rolar no estádio Cícero Marques de Souza em Bragança Paulista, no interior de São Paulo, para a 16ª rodada para Bragantino e Vitória, e você vai conferir conosco no Sonsaço da Nova Brasil, FM 104,7, vamos então definir as feras do espetáculo, como vem o rubro negro, depois de eliminar o Flamengo na Copa do Brasil, para este confronto fora de casa. Vamos trazer então a definição do time do Vitória. Voltamos então com você, Carneirão.
1: Vamos lá então, time do Vitória já confirmado, dentro de campo já aí esperando o hino nacional brasileiro para a Prefeitura de Salvador, colada na gente, Ferreira Costa, patrocinador oficial dos Momentos em Família, Governo do Estado, do lado da gente. 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Vamos lá, goleirão, goleiraço da equipe do Vitória, número 1, Lucas Arcanjo. Lateral 26, Edenilson. Zagueiro Kaká, com a 25. 25 para Kaká. 95 para Kaique. Kaique, número 95. 83 para Jamerson. Jamerson, 83. E no, na meiuca, 88 para Zé Vitor. 44 para Baralhas. Número 6 para Martínez, número 10 Mateuzinho, 39 no ataque para Eric e 91 para Renê. Vou repetir então os 11 mosqueteiros da equipe do Vitória para esse jogão de bola diante da equipe do Bragantino. Lucas Arcanjo, número 1, 26 Edenilson, 25 Kaká, 95 Kaique, 83 Jamerson, 88 Zé Vitor, 44, Baralhas. Número 6, Martinez. Número 10, Mateuzinho. 33, Eric. E 91, Renê, meu querido RR.
0: Beleza, então esta é a definição do time do Vitória. A equipe que vai a campo daqui a pouquinho do técnico Jair Ventura, buscando mais uma vitória na Série A do Campeonato Brasileiro. 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E a equipe do Bragantino Ives.
1: Confirmando então, né, o Bragantino, que é comandado pelo Wagner Mancini, todo mundo conhece o Mancini. Ele vai no gol com Thiago Volpe, com a número 18. 18 para Thiago Volpe. 23, Augustin Santana. Augustin Santana com a número 23. 14 para Pedro Henrique. Pedro Henrique com a número 14. Gustavo Marques com a número 16. Juninho Capixaba, esse aí todo mundo conhece porque já jogou aqui. No Bahia, né? Jogador que foi uma estrela no Bahia. O 6 é o Gabriel, Gabriel com a número 6. 22 para Gustavo Neves. Gustavo Neves com a 22. E Lucas Barbosa com a número 21. 21 para Lucas Barbosa. 32 para Herrera. Herrera, 32. 9, Pita. Pita com a número 9. E 30, Henry Mosqueira. Então esses são os jogadores da equipe do Bragantino para jogar diante da equipe do Vitória hoje à noite, daqui a pouco. 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
0: Valeu então, aí você já acompanhou também nas informações de Ivens Carneiro, a definição do time do Bragantino, que já está pronto para a bola rolar da tenda, rola daqui a pouquinho no estádio Cícero Marques de Souza, Bragança Paulista. E arbitragem, quem a Confederação Brasileira de Futebol designou para comandar esse confronto aqui em Bragança, Ivens?
1: É a arbitragem do Rio de Janeiro, né? O Wagner Magalhães, um árbitro principal, depois vem Anne Ganes, e Luiz Pegazone. O VAR é Antônio Lima do Ceará, viu, meu querido RR?
0: Beleza, então, tudo prontinho para que a bola possa rolar. Você vai estar acompanhando tudo isso aqui na Nova Brasil, FM, a nova onda do futebol. Levanta para você as informações, a vibração com emoção aqui, direto do estádio Cícero Marques de Souza, em Bragança Paulista. E atenção, galera!

0: Bragantino, Vitória,
1: Vitória e Bragantino, você lembrando com a gente. O time do Vitória domina a bola aqui no campo de defesa, jogador que recebita, quem tem passe de bola já entregou aqui da direita, vai chegando para o Eric dominar, carregando bola pelo time do Vitória, soltou na frente, entregou para Zé Vitor, voltou no jogador que é o Eric, conduzindo bola aqui no campo intermediário, vai pelo lado direito de ataque, caiu, foi derrubado pelo jogador do time do Bragantino, chaparam e tem a primeira falta do jogo e pertence ao time do Vitória. Vamos nesse então, Leão, a galera na grande expectativa da sua primeira vitória na Série A do Campeonato Brasileiro, jogando como visitante, já fez a cobrança de falta do time do Vitória, tem bola no setor canhoto, chegou para o jogador que é o Gemerson, despacha na frente, vai no campo de ataque, chega a marcação do time do Bragantino, já caiu por ali jogador do time do Vitória, tá sentindo?
2: Começou.
1: A arbitragem, checando detalhes por aí, estes são os primeiros momentos de bola rolando aqui no estádio Cícero Marques de Souza em Bragança Paulista, no interior de São Paulo, pela 16ª rodada da Série A do Campeonato Brasileiro, caiu por ali o jogador do Vitória já se levantando, que foi o Gemerson, e você vai vibrando com a gente, na busca de mais uma vitória na Série A do Campeonato Brasileiro, o time do Vitória que vai bem também na competição, aí buscando a sua primeira vitória, jogando fora de casa, o clube comandado pelo técnico Jair Ventura, que na última quinta-feira eliminou o Flamengo da Copa do Brasil. Lucas Arcanjo, quem sai para o jogo, domina a bola aqui no campo de defesa, já descarrega para frente aqui no campo de ataque, chutou para frente, não chegou ninguém do time do Vitória, chega ali o jogador que é o Juninho Capixaba pelo time do Bragantino, já retrocedendo a jogada, deixando para o goleirão que é o Thiago Pulpe, sai para o jogo pelo time do Bragantino, você acompanhando na Nova Brasil FM, a nova onda do futebol. O goleiro Thiago Pulpe descarrega na frente da ponta canhota, vai chegando o time do Bragantino na briga pela bola do time do Vitória com o jogador que é Denilson, melhor para o jogador do time do Bragantino, vai chegando o Henry, fez o cruzamento para dentro da área, conserta a defensiva do time do Vitória, sobrando bola por aqui no jogador do time do Bragantino, já para recuperar mais uma vez essa bola aqui no campo intermediário, vem bola para o time do Bragantino, quem domina bola aqui no campo de defesa é um jogador que é Gustavo Marques, já entregando bola aqui, deixando para Pedro Henrique pelo time do Bragantino, na ponta canhota, entregando para o Juninho Capixaba, capitão da equipe, soltou para dentro da área, toque do jogador do Bragantino, põe para a última linha, tem apenas reposição de bola o time do Vitória. 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e todos os dias de segunda a sexta-feira. 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Chamando aí a participação dele também, que vai estar atualizando tudo pra gente com as informações do Campeonato Brasileiro em todas as suas séries. Olha, o Vitória vai chegando para a batida. O Mateuzinho foi embora para a última linha. Alô, alô, França Almeida, aquele abraço, boa noite, bem-vindo também, bom trabalho para você, Francinha.
3: França Almeida, meu caro, ô Roberto Rivelino, um abraço para você. Boa sorte, meu amigo. Eu queria dizer, quando eu fiz o chamado, que bola está rolando em Chapecó para Chapecoense e Remo. Placar de momento 0-0. 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
1: De ataque pelo time do Bragantino, aqui pela ponta canhota, ela tá no jogador que é o Juninho Capixaba, chamou no pé direito, bateu, explodiu no marcador, ela volta por aqui para domínio do time do Gabriel, pelo time do Bragantino, bateu para o gol, chega Lucas Arcanjo, segura com tranquilidade, e aí, bola rolando nesses minutos iniciais, jogo movimentado aqui em Bragança Paulista, em Ibens.
5: É, desse jeito ele não vai fazer gol em Arcanjo em nenhuma oportunidade. Ele chute todas essas bolas da mesma forma que ele fez agora. Agora, de qualquer forma, o Bragantino está partindo para cima do Vitória. Vitória está segurando ali, mas o time do Bragantino, ele é perigoso. Se vacilar ali, ele chega. Então tem que ter uma preocupação.

0: altos ponteiros e na marca do tempo. Confira!
1: Bragantino,
0: vitória! São 5 minutos de bola rolando em Bragança Paulista, e no placar tá 0-0 para o time do Bragantino, 0 também para o time do Vitória. As informações do Campeonato Brasileiro girando então com você, França Almeida.
2: Ainda pelo Campeonato Brasileiro em Chapecó, a bola já está rolando. 10 minutos do primeiro tempo, Chapecoense e Remo vão empatando em 0-0. 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
0: Conferindo para você a hora certa, padrão do Brasil. Em Bragança Paulista e também Salvador, nós estamos às 18 horas mais 20 minutos, agora são 6 da noite e 20 minutos. Futebol, alegria e muito mais emoção tá aqui, galera.
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0: Esse cara sou eu vibrando com você a cada instante, vivendo intensamente cada emoção, sem medo de ser feliz e torcendo com você junto com o time do Vitória na Série A do Campeonato Brasileiro. Mas quem desce é o time do Bragantino, vai descendo no campo de ataque com bola perigosa. Chegou a zaga para consertar com o jogador que põe o Kaká, afastou parcialmente e vem novamente o time do Bragantino brigando pela bola, recuperando o time do Vitória. A bola batida pela equipe do Bragantino, tentando mais uma vez ali no campo de ataque. Chegava por ali para bater essa bola no jogador que foi o Lucas Barbosa, bateu, explodiu na marcação, parou por ali, o árbitro já tá marcando. Bola favorecendo ao time do Vitória. É você vibrando conosco na Nova Brasil FM, a nova onda do futebol. 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Tem falta no campo de defesa para o time do Vitória para fazer a cobrança. Tá por ali o goleirão, que é Lucas Arcanjo, para mandar essa bola para frente, lá para o campo de ataque. É isso que ele faz, pé direito da bola, sacudindo a ponta canhota. Chega a zaga do Bragantino, cortando parcialmente. Ela vai sobrando novamente aqui no campo de ataque do time do Bragantino com Isidro Pinta de calcanhar. Entregou errado, recuperou por aqui o jogador que foi Adenilson pelo time do Vitória. Recomeçando mais uma vez o time do Vitória, a bola ficando no campo de defesa para o goleirão, que é Lucas Arcanjo. Já entregou na canhota, deixa para Gemerson, vem pra frente no campo de ataque pelo time rubro-negro, e tentou passar por dois marcadores, foi atropelado, parou por ali. Tem falta, o árbitro tá confirmando a favor do rubro-negro. É quando tentava partir em velocidade o Jamerson Ivens.
4: Houve a falta, né? Sanduíche daqueles tipo McDonald's, né? O jogador do Vitória foi ali pressionado pelos dois lados com dois jogadores da equipe do Bragantino. A falta foi muito bem marcada. Segue 0-0 na informação da Prefeitura de Salvador e também da ITS Brasil, internet de excelência para a sua empresa, RR.
0: Já cobrada a falta, vem Zé Vitor estimulando aqui no campo intermediário pelo time do Vitória. Soltou mais atrás, ela fica no baralho e as baralhas entregou para o Jamerson, que domina pela ponta canhota. Recomeça a bola aqui no campo de defesa com o time do Vitória. Ela vai ficando aqui com o goleirão, que é Lucas Arcanjo, entregando bola aqui na frente da defensiva, deixando mais uma vez ali com o zagueirão, que é Kaique. Kaique já soltou no Zé Vitor. Zé Vitor vai entregando bola aqui para Mateuzinho, pé canhoto na bola, entrega na frente no campo de ataque. Chegou para o René. Abriu o bolão na ponta canhota, vem chegando Vitória. Vem na velocidade lá pelo lado esquerdo, vem o jogador que é o Jamerson, fez o cruzamento. Explode. Que o marcador vai embora para a última linha. Escanteio primeiro do jogo e é para o Leão Ives.
4: Maior estocada ali do ataque da equipe do Vitória, né? Quase ali chegou, mas a defesa do Bragantino estava bem na jogada e mandou para o escanteio. Mateuzinho vai para a cobrança.
0: Vai para a cobrança de escanteio lá pelo lado esquerdo, time do Vitória. Vem bola pra área, se prepara então, galera, pode ser o gol rubro-negro. Vamos aí pra fazer a cobrança de escanteio lá pelo lado esquerdo, prepara o jogador que é o Gemerson pra fazer a cobrança de escanteio pelo time do rubro-negro. Prepara então, Vitória, mexe, empurra dentro da área. Aquela confusão, partiu pra bola Gemerson, pega em outro na marca do pênalti, subiu a zaga pra cortar, recuperando o time do Vitória. A bola vai chegando na ponta, canhota lá dentro da área, invadiu o jogador que foi o Baralha, soltou na canhota, pra o Gemerson, fez o cruzamento. Ela vai chegando aqui para o Eric, antes dele chega o defensor da equipe do Bragantino para cortar essa bola. Sobrou no Zé Vitor, domina a bola, entregando aqui mais atrás. Ela vai ficando com o jogador que é Kaique pelo time do Vitória. Não acha com quem jogar, recomeça a bola aqui no campo de defesa, trabalhando com Lucas Arcanjo aqui pelo time do Vitória.

0: Sônia, abriu na direita, vem pra Edenilson na caixa, domina, entregando por aqui pra o jogador que é Zé Vitor. Zé Vitor entregando por aqui pra o Martinez no time do Vitória. Mais atrás ele solta essa bola, deixando no campo de defesa, vai trabalhando o time do Vitória com o zagueirão que é Kaique. Raciocina, pensa, olhando pra quem tocar, tocando bola mais uma vez de zagueiro pra zagueiro, deixando com o Kaká. Cacaça, achuna pela canhota, vem o jogador que é o Gemerson, tentou passar pelo marcador, chega recuperando o time do Bragantino lá pelo lado direito. O jogador que é Gustavo Marques pelo time do Bragantino, vai tentando, chegou a zaga do Vitória, já roubou mais uma bola, entregando na frente do campo de ataque e recuperação, ficando pelo time do Bragantino. Novamente vem bola aqui para a equipe do Bragantino, se mandando na velocidade, vem com o Gabriel na invasão ali da grande área, tentava chegar por lá o Isidro Pita, mas chegou a marcação, travando, recuperando pelo time do Bragantino, ou do Vitória. O time do Bragantino vai tentando mais uma vez lá pelo lado direito de ataque para fazer a jogada, partindo para cima da marcação do Baralhas, entregando bola na frente do campo intermediário. A equipe do Bragantino tem bola por aqui para dominar, um jogador que é o Lucas Barbosa pelo time do Vitória, abriu para Juninho Capixaba na ponta canhota, fez o cruzamento, foi mal, última linha, apenas reposição para a equipe rubro-negra no giro dos ponteiros e na marca do tempo. Confira então, já pode ir embora, 11 minutos dessa que é a etapa inicial, tem ainda 34, galera, para terminar o primeiro ato do espetáculo em Bragança Paulista. E no placar de Prefeitura de Salvador, colada na gente, tá escrito
1: Bragantino no
0: ano zero,
1: Vitória
0: também zero para o Leão.
2: Ainda pelo Campeonato Brasileiro Série B do Brasileirão, no clássico em Fortaleza, Ceará e Fortaleza, a bola está rolando, placar de momento 0-0. 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
0: Seta padrão do Brasil em Bragança Paulista, em Salvador. Estamos às 18 horas mais 43 minutos. Agora são 18 horas 6 da noite, mais 43. 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
0: Fazendo a festa com você ligado na Nova Brasil, equipe que tem o comando dele, o garotão que agita a galera, o Ivo Ferraz, que transmitiu agora há pouco para você direto da Ponte Nova, empate em 1-1 do Bahia contra a equipe do Grêmio. Vai bola para frente do campo do Vitória, vai chegando aqui pelo lado direito de ataque, travou a marcação do time do Bragantino, a bola saiu para a linha de lado, vai fazer a cobrança aqui pelo Vitória. 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Lá pela canhota vai tentando o time do Vitória, tentando ali o jogador que é o Gemerson, bateu no adversário, mas o time do Bragantino, quem tem direito é fazer a cobrança de arremesso, é que diz o árbitro, para mexer na bola lá pelo lado direito, prepara o jogador que Agostinho Santana pela equipe do Bragantino, já cobrou, já entrega na frente lá para o campo de ataque, chega o Vitória para recuperar essa bola, ali atropelado o jogador do Bragantino e o árbitro tá dando ponta, favorecendo a equipe de Bragança e vem.
4: Foi falta ali do jogador da equipe, que eu acho que inclusive vai receber o cartão amarelo. Deixa eu ver aqui quem foi, 83. Olha lá, jogador 83, Jamerson. Fez a falta. Eu não achei que fosse para cartão amarelo, não. Viu, Ivelino? Agora o árbitro entendeu que sim, porque ele tocou por trás. Ele aplicou então o cartão amarelo para Jamerson, número 83, Jamerson 83, recebe o cartão amarelo. 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
0: Falta e já rolou o primeiro cartão do jogo e foi pro jogador do time do Vitória, o seu lateral esquerdo, Jamerson. Vai para a cobrança de falta do time do Bragantino aqui pelo lado direito, prepara então para mexer na bola o jogador do time do Bragança Paulista, que é o Lucas Barbosa, para mexer na bola, para mandar para dentro da área, preocupação do goleirão Lucas Arcanjo do time do Vitória. Vai lá para fazer a cobrança, prepara o time do Bragantino, quem tá lá na cobrança de bola pelo time do Bragantino é o Hereda, mandou para dentro da área, chegou a zaga para passar pelo time do Vitória, mas já marcou. marcou irregularidade nesse lance aí, né, Ivens?
4: É, houve a falta ali do número 21, Lucas Barbosa, na subida ali com o jogador do Vitória. Ele acabou atingindo o jogador do Vitória no rosto e o árbitro, muito bem atento, Wagner Magalhães, viu a falta e marcou, favorecendo a equipe do Vitória. 0-0, informando o governo do estado, do lado da gente, RR.
0: No giro dos ponteiros e na marca do tempo, confira! Já foram embora 16 minutos desta que a etapa inicial tem 29 então para terminar o primeiro ato de espetáculo em Bragança Paulista pela 16ª rodada da Série A do Campeonato Brasileiro. 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
1: Bragantino
0: 0
1: Vitória.
0: Também tá no 0 Leão.
2: Série A do Brasileirão em Chapecó, Chapecoense, Remo vão empatando 0-0, 19:30. Tem mais futebol em Curitiba, jogam Atlético do Paraná e Flamengo, na informação de Prefeitura de Salvador, colada na gente.
0: Conferindo para você a hora certa, padrão do Brasil, em Bragança Paulista, em Salvador, estamos às 18:47, agora são 18:47. 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

0: esse cara sou eu, vibrando com você a cada instante, vivendo intensamente cada emoção, sonhando de ser feliz e torcendo para o time do Vitória. Tem pauta aqui no campo de defesa para mexer a bola, o time do Bragantino aqui pelo lado esquerdo, já cobrando essa bola, ficando por aqui no campo de defesa do time do Bragantino com o jogador que é Gustavo Marques. Marques já entrega de Zé aqui na defensiva ainda, vai trabalhando bola com o jogador que é o Agostinho Santana, é trabalhando bola lá na direita, chegou bola no campo de ataque, chega a zaga, rubro negro e afasta, cedendo o lateral aqui na esquerda para fazer a cobrança, o time do Bragantino com o jogador que é o Juninho Capixaba, vem bola pra dentro da área, já fez a cobrança, tem bola ataque no campo de ataque, dominando o time do com Gabriel, o time do Bragantino já entregou com o jogador que é o Juninho Capixaba, voltou no Gabriel, ajeitando por aqui no campo intermediário. Tem informação por aí, França?
1: É verdade, sim, tem gol na Série A do Brasileirão, em Chapecó, Iago Pikachu marca o primeiro do Remo na partida. Remo 1, Chapecoense 0, na informação de governo da Bahia, do lado da gente.
0: Na velocidade vem Renê pelo time do Vitória, chega a zaga para consertar pelo time do Bragantino, ficando bola por aqui para Agostinho Santana, que domina pelo time do Bragantino, soltando essa bola por aqui no campo intermediário, já entregou por ali para o domínio do jogador que foi o Gustavo Neves, entrega na frente, na ponta direita, vem o time do Bragantino, é perigoso pelo lado direito de ataque, prepara então para fazer cruzamento ali no jogador que é o Henrique Mosqueira, cruzou na boca do gol, vai chegando o time do Bragantino aqui pelo lado direito, bola venenosa, chega para segurar o arcanjo, chegou com perigo o Bragantino Ivens.
2: A jogada até é boa ali pelo setor direito do ataque do Bragantino, fez o cruzamento, mas pra mim ele tava impedido, viu? Ele tava muito à frente, mas o árbitro não deu não, mas pra mim tava impedido. Mais uma vez o Arcanjo fez uma defesa ali, não deu rebote, tranquilizando ali a zaga da equipe do Vitória, continua 0-0 na informação de Prefeitura de Salvador, colada na gente, RR.
0: Beleza, então, esse é o Sojaço de bola, Sojão de transmissão espetacular através da Nova Brasil FM, com a frequência 104,7 fazendo a festa pra você. Tem bola aqui do time do Vitória, tá pelo lado direito, o jogador que é o Eric, é quem domina aqui no campo intermediário, levantou a cabeça, trabalhando na perna canhota, vai buscando espaço, buscando com quem jogar, é sobrou por aqui pra Zé Vitor, domina pelo time do Vitória, cochilou, perdeu a bola, chegou pra roubar, o jogador que foi o Isidro Pinta pelo time do Bragantino, já chegou por aqui, atropelando o baralho para cima do Pita, e aí termina cometendo a falta o jogador rubro-negro, governo da Bahia do lado da gente, o Mota, Jeico Casa Motores, na paralela próximo ao Salvador 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ponta canhota, vai chegando para o Juninho Capixaba entregando na ponta canhota para o Mosqueira, vai para fazer cruzamento, chegou a marcação, aperta pelo time do Vitória, ainda Mosqueira girou pra lá, pra cá, chega o Edenilson, meteu o pé na bola, foi embora aqui pra linha de lado, e vai ter arremesso pra fazer a cobrança, o time do Bragantino lá pelo lado esquerdo, deu escanteio, né, Ivens?
2: Foi escanteio, né? Ali tá, deixa eu ver ali quem tá chegando pra cobrança, o número 21, Lucas Barbosa vai ali tentar cruzar para a Pita de chegar de cabeça e tentar o primeiro gol da equipe do Bragantino.
0: Já cobrada ela pequena aqui no jogador que é Mosqueira pelo time do Bragantino, já devolveu para tentativa ali do Lucas Barbosa, chegou a zaga do time do Vitória para consertar, recupera a bola legal, o time do Vitória vem se mantendo aqui com o jogador que é Mateuzinho, entrega na ponta direita, ela na tentativa de chegar ali para o Renê, esse toque de bola foi cumprido e terminou sobrando de graça para o goleiro do time do Bragantino, sai para o jogo o Thiago Wolff, já entregou aqui na direita, ficando com o domínio de bola, o jogador que é Agostinho Santana pelo time do Bragantino, ciclo central do gramado, trabalha o time de Bragantino Paulista, olhando aqui, essa bola passando aqui no setor canhoto, vai chegando aqui para o domínio do time do Bragantino, quem tá por aqui é Agostinho Santana, já deixando bola aqui para o domínio do jogador que é Gabriel, que domina pelo time do Bragantino, já entregou na direita, vem bola no campo de ataque do time do Bragantino, lá pelo lado direito de ataque, a marcação do Vitória, vai tentando apertar por ali, mas a bola vai chegando para o time do Bragantino, que domina por aqui com o Gabriel, olha para quem tocar, soltou por aqui essa bola curtinha, vai chegando para o domínio dela, o jogador que é Gustavo Marques, entregou na canhota para o Mosqueira, domina pelo time do Bragantino, dois da marcação, soltou, deixou aqui para o Marques, a batida, Lucas Elias Arcanjo, espalma, vai pra última linha, deu aquele murro na bola e ela terminou subindo sobre a meta, escanteio para o Bragantino Ives.
2: É, foi o Gustavo Marques, né? Número 16 da equipe do Bragantino, quase surpreende ao goleiraço o Lucas Arcanjo, que foi um chute muito forte, viu? Quase o Bragantino chega no primeiro gol, mas Arcanjo estava atento e mandou para escanteio, que vai ser cobrado.
0: Lá pela direita, o time do Bragantino tem a cobrança de escanteio, tá nela pra mexer ali na cobrança, o jogador que é Gustavo Neves pelo time do Bragantino, que vem de pé direito, mandou essa bola aqui na marca do pênalti, chega a zaga do Vitória cortando parcialmente, sobra de bola, vem ficando por aqui, mais uma vez aqui para o time do Bragantino, vai tentando por aqui sair para o jogo, o René foi derrubado, foi atropelado, na verdade tentava sair por ali, o zagueirão do time do Vitória, que era o Kaique, foi derrubado e agora vai ter cartão para um jogador do Bragantino.
2: É, foi cartão ali pro número 30, o Henry Mosqueira, ele fez ali uma falta ali infantil, né? Ele segurou o jogador da equipe do Vitória, o Kaká, pedindo que ele fosse à frente, e aí, sem dúvida nenhuma, é uma jogada para cartão amarelo pro Henry Mosqueira, número 30 do Bragantino, a informação para o governo do estado, colado do lado da gente.
0: Vai mexer na bola aqui no campo de defesa o time do Vitória para fazer a cobrança de falta. 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Equipe, os craques do rádio no comando dele. O garotão que agita a galera, Ivo Ferraz, que esteve transmitindo para você agora há pouco, direto da Ponte Nova. 1-1 para Bahia e Grêmio. E a vibração continua por aqui com as emoções de Bragantino e Vitória pela 16ª rodada da Série A do Campeonato Brasileiro. 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E governo da Bahia também tá do lado da gente. Vai mexer na bola o time do Vitória aqui no campo de defesa. É ainda movimentando bola aqui no campo intermediário, a equipe do Vitória. 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Às 19 horas, vem bola aqui com o Novo Brasil em campo, bola lá no setor canhoto com o jogador que é o Gêmeo, pelo time do Vitória, vai costurando e entregando na frente do campo de ataque, não teve o domínio, tocou errado, recupera a bola o time do Bragantino no campo de defesa ali pelo lado direito com o Agostinho Santana, descarrega na frente lá para o campo de ataque, vai na busca ali de chegar lá no Pita, chegou a marcação, recuperou pelo time do Vitória, sobrou aqui no Edenilson dominando bola no meio de dois marcadores, solta com o Zé Pito deixando mais atrás, ela vai chegando aqui para o jogador que é Mateuzinho, soltou mais atrás aqui no campo de defesa, o time do Vitória, que é isso, hein, a rapaziada do Bragantino, mas o time do Vitória conserta com tranquilidade aqui com o Kaique, ele entregando aqui bola na direita, vem buscar o Edenilson pelo time do Vitória, solta na frente aqui, ela vai chegando para o Paralhas, mata e rebate, ela vai sobrando por aqui no campo intermediário do time do Vitória, ninguém chegou por ali, recuperação de bola ficando para o campo de defesa com Pedro Henrique pelo time do Bragantino, abriu na ponta canhota, vai chegando para Mosqueira dominar pelo time do Bragantino, carregando aqui pelo campo intermediário, chamou na perna direita, ele solta mais atrás, a bola vai chegando com o jogador que é Gabriel, que domina pelo time do Bragantino, olhou para quem tocar, girou na ponta canhota, já entregou novamente no Mosqueira, vem para fazer cruzamento, invadindo a área aqui no bico, pelo lado esquerdo, fez o cruzamento, a bola batida, chega até a defensiva do time do Vitória para cortar. Retendo a equipe rubro-negra no giro dos ponteiros e na marca do tempo. Confira! Cronômetro já foram embora, 25 minutos da etapa inicial, tem 20 só para terminar essa primeira etapa, galera. E no placar da Prefeitura de Salvador, colada na gente, tá escrito:
3: Bragantino,
0: não tem nada.
3: Vitória
0: também tá no zero.
1: Seriado Brasileirão em Chapecó, Neto Pessoa empata para Chapecoense. Chapecoense 1, Remo também 1. 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
0: Conferindo para você a hora certa, padrão do Brasil. Agora são 18 horas mais 57 minutos. São 3 minutinhos que nos separam das 19 horas às 7 da noite. 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

0: vibrando com você a cada instante, vivendo intensamente cada emoção, sentindo de ser feliz e torcendo para o time do Vitória. Mas ali, o árbitro paralisou, deu uma bola ao chão. O que foi isso que rolou por aí, hein, Ives?
1: Olha, na verdade, a bola bandida. A defesa do...
0: tentativa do Lucas Barbosa, concluindo aí o Bahia, Ives.
1: Bom, ali no momento que o jogador do Bragantino, Gabriel, deu passe, a bola bateu no árbitro, no Wagner Magalhães. Então ele pegou a bola, parou a jogada e deu bola ao chão, favorecendo a equipe do Bragantino, que tentou ali dar uma desperta e quase chega ali no chute do Lucas Herrera, né? Mas a bola saiu pela linha de fundo. 0-0 é o placar de ITS Brasil, internet de excelência para a sua empresa. 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
0: Lateral sendo cobrado aqui pelo Juninho Capixaba, pelo time do Bragantino, mexendo na bola aqui no campo de defesa da equipe de Bragança Paulista. Placar de 0-0 nesta 16ª rodada da Série A do Campeonato Brasileiro. Soltou a bola o Capixaba, já chegando para o Pita, já chegou no Mosqueira, domina pelo time do Bragantino. Essa bola vai chegando lá para o Lucas Barbosa, mas já estava em posição irregular. Sinaliza o árbitro, vai mexendo a bola no campo de defesa do time do Vitória para fazer a cobrança. 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O Pedro Henrique é quem tem bola, posse de bola pelo time do Bragantino, soltou na ponta canhota, vai chegando por aqui para o jogador que é Mosqueira. Essa bola teria saído, hein? Mas o árbitro disse que tá valendo. Vai lá o Mosqueira, quem domina essa bola na ponta canhota pelo time do Bragantino. Chegou o jogador rubro-negro, tocou nela, saiu para a linha de lado, tem lateral para fazer a cobrança, a equipe.
2: Tem gol.
0: Bragantino tem gol e o Francinha está informando.
2: Série B do Brasileirão, Maílton marca para o Fortaleza, agora no clássico em Fortaleza. Fortaleza 1, Ceará 0. 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
0: Aqui você fica sabendo de tudo com o timaço da Nova Brasil FM. Bora aqui no campo de defesa do time do Vitória. Cochilou, perdeu a bola. Juninho Capixaba já roubou pelo time do Bragantino. Bateu essa bola, explodiu no marcador. Ela volta no Henrique Mosqueira, que domina pelo time do Bragantino pela ponta canhota. Chamou no pé esquerdo, fez o cruzamento. Cortou a zaga, rubro negro. Vai sobrando bola para o Baralhas, vai sair para o jogo. Golpe falta, hein, seu juiz? E o ato mandou seguir. Recuperou legal o time do Vitória. Contra golpe, agora venenoso, obedecendo aqui com o jogador que é Mateuzinho. Entregou na direita para o Eric, que domina pelo time do Vitória. Fez o toque de bola, chega para recuperar a defensiva do time do Bragantino. Já sai jogando, tranquilizando por aqui. Ela fica no jogador que é o Pita. Pita já entregou na direita pelo time do Bragantino. Vai buscando jogada, chegando para o campo de ataque. A equipe do Bragantino por ali no lado direito. Ali no domínio de bola, o jogador que é o Agostinho Santana. Vai olhando para quem tocar, não acha com quem começar. Recomeça aqui no campo de defesa o time do Bragantino, ficando bola aqui no ciclo central do gramado. O árbitro tá parando, tá novamente o jogo aí. Tá sentindo um jogador rubro-negro caído aqui no campo de defesa, né?
1: Ele paralisou ali a jogada justamente para atender o jogador do Vitória. Ainda não deu para mim ver aqui quem é o jogador que tá caído ali sentado no gramado, mas o árbitro resolveu paralisar a jogada e aí fazer o atendimento, mandar um atendimento aí no jogador do Vitória. 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
0: No giro dos ponteiros e na marca do tempo, confira. Gravados em meu cronômetro, agora tem 30 minutos da etapa inicial, só 15 então para terminar o primeiro ato no estádio Cícero Marques de Souza em Bragança Paulista, pela 16ª rodada do Campeonato Brasileiro. 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
3: Bragantino
0: 0,
3: Vitória
0: também está no 0.
2: Ainda pela Série A do Brasileirão, em Chapecó, permanece Chapecoense 1, Remo também 1, na informação de governo da Bahia, do lado da gente.
0: Para você, a hora certa, padrão do Brasil. Agora já estamos em Bragança Paulista, em Salvador. 19:02. São 19:02. 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

0: fazendo a festa com você na Nova Brasil, através da frequência 104,7 e também através de nossas multiplataformas digitais. Vai tentando o time do Vitória, chegando por aqui pelo campo canhoto, e foi atropelado o jogador rubro-negro. Caiu o Mateuzinho por ali, o árbitro está paralisando, está marcando a favor do time baiano. Tem gente no aquecimento, inclusive, do time do Vitória. Será que vai ter modificação forçada por aí ainda nesse primeiro tempo, Ivens?
1: Olha, tá um negócio. Eu acho que no primeiro tempo ninguém deve mexer nas suas equipes, não. Nem o Mancini pelo lado do Bragantino, nem o Jair Ventura. Mesmo porque o Vitória está com uma postura muito interessante na defesa, não deixa de forma alguma que a equipe do Bragantino chegue. Sempre tem alguém na marcação e aí dificulta muito a vida do Bragantino. Mas eu acho que vai deixar pro intervalo, quem sabe, fazer alguma substituição, tanto do lado do Vitória quanto do lado da equipe do Bragantino, viu, Rivelino?
0: É verdade, porém, poderia ser em virtude daquele jogador que havia caído agora há pouco, aí movimentou-se no banco ali do time do Vitória, jogador aquecendo, poderia ser uma modificação aí, de forma forçada na equipe do Vitória, mas segue como está, e trabalha com posse de bola o time do Vitória aqui no campo de defesa com o jogador que é Zé Vitor. Zé Vitor entregando aqui na defensiva do time do Vitória, ela vai chegando por aqui para domínio do zagueirão que é Kaique pelo time do Vitória, círculo central do gramado, ele deixando de zagueiro para zagueiro, já entregou no Kaká, domina a bola pelo time do Vitória, ultrapassa ali no Vitória, chega na frente lá para o campo de ataque pela ponta da canhota, chegou a marcação travando, essa bola foi embora para a linha de lado, tem lateral favorecendo a equipe do Vitória pelo lado esquerdo, para mexendo na bola, chega o Emerson, o Jamerson pelo time rubro-negro, e você conosco com Omoda, 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para o campo de ataque, vai chegando lá no campo de ataque, vai chegando bola ali para a defensiva do time do Bragantino, cortar essa bola mais alguém chegando aqui na defensiva do time do Vitória, mas antes disso já dominou o jogador que é o Pita, que domina pelo time do Bragantino, parou, deu breque, olhou pra quem tocar, ainda o Pita na bola, já entregando pra o Gabriel, que chegou pelo time do Bragantino, vai invadindo, tocou, chegou a marcação, travando, a recuperação de bola ficando com o Bragantino, com o jogador que é Juninho Capixaba, fez pra, toca para dentro da área na busca do Pita, ali chegou a marcação rubro-negra pra afastar, foi embora pra última linha e tem mais um escanteio pra o Bragantino.
1: Foi Kaique, né? Kaique é bola ali à altura, jogada à altura na defesa do Vitória, ele estava atento na jogada, acabou subindo e cabeceando para escanteio. Já vai o Bragantino cobrar.
0: Pela direita, na cobrança da Agostinho Santana para fazer a cobrança pelo time do Bragantino. Pé direito na bola, bateu essa bola aqui na marca do pênalti. Olha o toque de cabeça, chegou a zaga do Vitória para cartão, sobrou com Mosqueira. Mosqueira fez o cruzamento dentro da área, sobe a zaga, pasta parcialmente. Sobrou para o Pita, sensacional a defesa de Arcanjo.
1: Olha, quase, né? O Bragantino chega aí, o seu primeiro gol. Essa jogada, inclusive, aconteceu no Barradão. Mais uma vez, o Lucas Arcanjo estava atento na jogada, viu uma bicicleta, não, uma puxeta do jogador Pita, e acabou fazendo uma excelente defesa. Aliás, mais uma defesa do Lucas Arcanjo, e por isso continua 0-0 na informação da Prefeitura de Salvador. Colada na gente, Ferreira Costa, patrocinador oficial dos momentos em família RR.
0: Beleza, então esse é o Ivens Carneiro conosco aqui na nossa super jornada esportiva, jogo tá parando, o árbitro por ali, movimentando ali, orientando os jogadores do time do Bragantino que está por ali pra
1: tá esperando o VAR ali,
0: Bragantino. Oi.
1: Ele tá aguardando o VAR, ele vai, tá dizendo alguma coisa pra ele aí, agora eu não vi nada, entendeu? Não vi nada.
0: Naquele lance ainda do chute do Pita, né?
1: Exatamente, ele tá vendo se bateu na mão de algum jogador da equipe do Vitória. Eu sinceramente não vi, não. Pode ser que no VAR apareça, mas eu acho que se tivesse batido na mão de qualquer jogador do Vitória, ela teria desviado, ela veio direto na mão do Lucas Arcanjo, por isso na minha opinião não houve nada, viu?
0: Agora é um perigo, hein? E o Vitória que o diga que em outras e outras ocasiões já teve aí reclamações e muitas contra a arbitragem nesse campeonato brasileiro.
1: Na verdade, ele tá vendo uma bola que bate na mão do Zé Vitor, mas eu acho que a mão tá junto ao corpo, o braço tá junto ao corpo. Pode ser que pelas imagens a gente consiga ver outra coisa,
2: tá indo,
1: mas
2: lá,
1: pra
2: né?
1: mim não houve penalidade e o Zé Vitor estava com o braço junto ao corpo, viu, RR?
2: Pois é, no entanto, o árbitro, o Wagner do Nascimento Magalhães, está indo lá ver as imagens, checar esse detalhe, é perigo aí marcar esse pênalti contra o Vitória. E pede inclusive aos jogadores que tenham calma, os jogadores do Vitória cercam por ali o árbitro da partida, naquela preocupação, e aí, como ele foi chamado, é muito provável, inclusive, que ele confirme então esse pênalti para a equipe do Bragantino. Ainda checando essas imagens, vendo essa questão das linhas, para tirar uma conclusão, o árbitro central da partida, o carioca, o Wagner
1: do Nascimento. Braço do Zé Vitor, viu? O braço do Zé Vitor tá impedindo a passagem da bola, né? Ele talvez não tenha intenção, mas ele abre os braços, né, e a bola bate no braço do Zé Vitor. Pode ser que ele esteja analisando nessa situação. Agora é uma questão de interpretação, o árbitro que vai entender o que que ele vai marcar ali. Para mim, não houve nada, viu?
2: É verdade. E ele tá, tomou a decisão. Tá marcando o pênalti.
1: Ele marcou o pênalti
2: pro Bragantino.
1: Eu, para mim, sinceramente, eu não vi essa penalidade. Para mim, a bola, o braço do Zé Vitor tava ali colado no corpo, e no momento que ele abriu os braços, aí deu a entender que ele tocou na bola, mas para mim não houve a penalidade, mas o árbitro, isso é uma questão de interpretação. O árbitro entendeu que a bola bateu, que o braço do Zé Vitor impediu a passagem da bola, então marca, né? Marca o pênalti a favor do Bragantino. Vamos ver ali quem vai cobrar, ainda não deu para perceber, porque você sabe, tem uma jogada aí que o jogador segura a bola, ele deu pro goleiro, viu? O Volpe.
2: Olha aí.
1: É, Volpe.
2: O Thiago Volpe que vai fazer a cobrança de goleiro pra goleiro. E de goleiro pra goleiro nós somos muito mais você, Lucas Arcanjo, pra segurar essa cobrança e garantir até aqui o placar de 0-0 nessa 16ª rodada da Série A do Campeonato Brasileiro. Cobrança de pênalti então para o time do Bragantino. Tanela, o jogador que é o Thiago Volpe, goleirão da equipe do Bragantino, pra fazer a cobrança. 39 minutos já passados então aqui no estádio Cícero Marques de Souza em Bragança Paulista, vai para fazer a cobrança de penalidade máxima. Depois do VAR consultar as imagens e confirmar pênalti para o time do Bragantino. Vai lá, Arcanjo, é você para segurar, hein? Tá concentrado aí para fazer a cobrança do pênalti, o Tiagão, pela equipe do Bragantino. Sou mais você, Lucas Arcanjo, para segurar essa cobrança. Autorizado o Volpe, partiu para a bola, bateu para Quinha, mas foi lá dentro. Máxima, quando meu cronômetro ia marcando,
3: Bragantino,
2: 40 minutos cravados, o Volpe bateu no cantinho direito e abre o placar em Bragança Paulista. Agora o time do Bragantino está na frente, tem um
3: Bragantino, Vitória
2: 0 para a equipe do Vitória. Ivens,
1: ele bateu bem, né? O goleiro da equipe do Bragantino, o Arcanjo até foi na jogada, mas ele bateu muito bem, rasteirinho ali no canto direito do goleiro do Vitória, por fazendo então o primeiro gol da equipe do Bragantino na partida. Aí vai vencendo o Bragantino, 1-0 é o placar da Prefeitura de Salvador. 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
2: Mais uma vez o Bragantino vem chegando com o Mosquera lá pelo lado esquerdo, fez o cruzamento de bola, recuperação ficando por aqui para o time do Vitória. Recuperando bola, vai chegando para o Eric dominar aqui no campo de defesa da equipe rubro-negra. Soltou, vem chegando para Baréas para dominar pelo time do Vitória. Vem bola para o jogador que é Mateuzinho, não teve o domínio, chegou por ali o Jamerson para tentar consertar pelo time do Vitória. Foi derrubado e tem falta para a equipe do Vitória. Tá pedindo ali cartão ali, pedindo aí que o árbitro seja mais enérgico. O jogador do time do Vitória, inclusive, ele foi o primeiro a tomar de cartão, o Jamerson, pela equipe rubro-negra. E o árbitro está marcando, portanto, falta no campo de defesa para o time do Vitória para fazer a cobrança. 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Vai mexer na bola aqui no campo de defesa, o time do Vitória para fazer a cobrança de falta. 42 minutos. O placar é de 1 para a equipe do Bragantino, 0 para a equipe do Vitória. Aí vai mexendo a bola a equipe rubro-negra. E você conferindo toda a emoção com a nossa Nova Brasil em 104,7. Tá tendo confusão por aí, rapaziada, aí nessa bola parada ainda, discussão por aí, né, Ivens?
1: É, ali vamos ver aqui que o árbitro tá pedindo para que os jogadores se afastem da jogada, né? Para ver ali o que ele vai marcar. Eu não vi, ele tá achando que foi pênalti, mas eu não sei não. É uns pênaltis aqui que a gente vê fantasma sendo marcado. E eu não vi pênalti na jogada, não. Mas o árbitro tá ali falando com o VAR. Vamos ver o que ele vai marcar na jogada ali, viu,
2: E foi daquele cruzamento do Mosqueira pelo lado esquerdo, agora há pouco, e aí, essa discussão novamente com o VAR. Mas aí, essa bola do jogador, pelo que a gente viu no momento, não foi atingido, não teria sido atingido o jogador da equipe do Bragantino. Ele tá pedindo calma aí pra...
1: Vai mandar, não houve nada não. Vai seguir o jogo.
2: Muito bem. 43 minutos, nós vamos seguindo em frente em placar de 1 para a equipe do Bragantino, 0 para a equipe do Vitória. Tocando bola aqui no campo de defesa com o time do Vitória, com o jogador que é Zé Vitor, já perdeu o domínio de bola, recupera o time do Bragantino, vem chegando novamente no campo de ataque, ela chegou para o jogador que é o Pinta, domina pelo time do Bragantino, tem marcação cerrada para cima dele, recomeça no campo intermediário, novamente chega do time do Bragantino, apresentando aqui com o Gabriel já entregando para Pinta, domina pelo time do Bragantino, lá pela ponta direita, vai entregando lá a bola no campo canhoto, no campo direito de ataque do time do Bragantino, ficando aqui para o jogador que é Gabriel soltando aqui para Agostinho, deixando novamente com o Gabriel, que domina pelo time do Bragantino, fecha a marcação do time do Vitória, recuperando o bola aqui, o time do Bragantino vai chegando aqui com o Lucas Barbosa, pé canhoto, bateu, ela subiu muito e foi embora. É apenas reposição de bola para a equipe rubro-negra. 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Obrigado também pela parceria, obrigado a você que está nos acompanhando. Vamos chegando então a 45 minutos, esgotando o tempo regulamentar. E a equipe do Vitória perdendo em Bragança Paulista. Gol de pênalti marcado aos 40 minutos pelo goleirão Thiago Volpe da equipe do Bragantino. Você acompanhou mais cedo, direto da Arena Fonte Nova, placar de 1-1 para Bahia e Grêmio, com a vibração do Ivo Ferraz, o garotão que agita a galera. E vamos então trazendo para você toda a emoção aqui de Bragantino e Vitória. O time do Vitória tentando lá pelo lado esquerdo, já chega a recuperação da equipe do Bragantino, ficando bola aqui no campo intermediário, sobe bola para frente lá no campo de ataque pela ponta direita. Aí chegou o time do Bragantino pelo lado direito de ataque, na velocidade, vem chegando por ali no campo de ataque pela direita, vem para cruzamento da equipe do Bragantino. Chega a zaga do Vitória cortando parcialmente. Novamente o time do Bragantino cruzando na boca do gol. A bola cruzada subiu de cabeça. O Pita foi embora para a última linha. E tem reposição de bola. Tem tiro de meta. O Vitória aí, Ivens.
1: É verdade. A jogada ali pelo setor direito do ataque da equipe do Bragantino. O Agostinho Santana fez o cruzamento buscando o jogador Pita, né? Que o Pita sobe muito bem na bola, cabeceia também excelentemente, e ele poderia ali levar perigo para a equipe do Vitória, mas ele chegou muito baixo na bola e a bola acabou subindo sem perigo para a meta do guarda-cisa pelo Lucas Arcanjo. E por isso, por enquanto, o placar 1 para a equipe do Bragantino, 0 para a equipe do Vitória, na informação de Omolda Jaco Casa Motors, na paralela, e ITS Brasil, internet de excelência para sua empresa.
2: E subiu aí a placa com muito tempo, né, Ivens?
1: 7 minutos, achei muito.
2: É, achei pra um primeiro tempo?
1: É.
2: É um exagero, né?
1: É, 7, muito.
2: A bola trabalhada pelo time do Vitória com o jogador que é Mateuzinho, já entregou para o Eric, dominando aqui pela direita, chegou a marcação apertando, a bola saiu para a linha de lado. Teve falta por ali, pegaram pesado contra o Eric.
1: Juninho Capixaba, ele entrou ali, deu um carrinho e quase não pegou, se pegou por cima do pé. De qualquer forma, o cartão amarelo foi muito bem aplicado. Cartão amarelo para Juninho Capixaba, a informação para a Prefeitura de Salvador, colada na gente. 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
2: No giro dos ponteiros e na marca do tempo, confira! Já foram embora, nós vamos até 52, ainda tem 5 minutos de bola rolando nessa primeira etapa. E no placar de Prefeitura de Salvador, colada da gente, e Ferreira Costa, patrocinador oficial dos momentos em família, tá escrito
3: Bragantino,
2: tem um
3: Vitória,
2: tá no zero, Leão.
4: Ainda pelo Campeonato Brasileiro em Chapecó, Chapecoense Remo, vão empatando por 1-1 na Série B no Clássico, lá em Fortaleza, Ceará 0, Fortaleza 1, na informação de Ferreira Costa, patrocinador oficial dos momentos em família.
2: Para você, a hora certa, padrão do Brasil. Estamos em Bragança Paulista, em Salvador, às 19h18. Agora são 7h18. 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

0: esse cara sou eu, vibrando com você a cada instante, vivendo intensamente cada emoção, sem medo de ser feliz e acreditando ainda no time do Vitória. Jogo parado por aí ainda com relação àquele atendimento ao Eric Ivens.
1: É, ainda está ali sofrendo, recebendo um atendimento do departamento médico da equipe do Vitória. É o teu negócio, né? Ele atingiu por cima do pé do jogador do Vitória, o Capixaba. Pode ser uma falta ali que ele pode interpretar que houve, vamos dizer, perigo ali, né, pro jogador da equipe do Vitória. Tá sendo atendido ainda. Vamos aguardar então para ver o que eles vão falar ali sobre a situação do jogador da equipe do Vitória. Mas, por enquanto, o Bragantino vai vencendo por 1-0. 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
0: Muito bem, ainda sendo atendido, aí tá rolando mais cartão por ali, rolando cartão para alguém do time do Vitória por reclamação, olha.
1: É, por reclamação, porque não teve nada de lance difícil, qualquer falta ali que pudesse justificar o cartão, pode ser que seja pro Jair, viu?
0: É para alguém aí da comissão técnica.
1: Daqui a pouco a gente vai informar, para mim é para Jair Ventura, mas ainda não dá para confirmar não. Pela saída dele ali do bolinho, parece que ele que recebeu o cartão amarelo pelo lado do Vitória, viu, RR? Daqui a pouco eu te informo.
0: E segue sendo atendido ali o Eric ainda, demorou uma barbaridade, já chegamos a 50 minutos, essa pauta aconteceu aos 47 e ainda está sendo atendido o jogador do Vitória dentro de campo. É, vamos nessa então fazer a festa para você com a nossa equipe que está atenta a cada informação, deixando você com a gente cada vez mais informado, vibrando com você no futebol. 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O Vitória que avançou para as semifinais da Copa do Nordeste, avançou para as oitavas de final da Copa do Brasil, jogando uma partida excelente na última quinta-feira no estádio Barradão, quando eliminou a equipe do Flamengo. E a gente, com você fazendo a festa, o time do Vitória faz a cobrança de falta, manda pra frente lá para o campo de ataque com o zagueirão, que foi o Kaique, para dentro da área, vai chegando bola no setor, caiu todo o perigo da grande área com o Jamerson, vai para cruzamento, deu break ainda, Jamerson dominando essa bola pelo time do Vitória, busca espaço, soltando essa bola por aqui no campo intermediário, vem embora do time do Vitória para dentro da área, vem para Mateuzinho, comprida demais, ela foi embora e apenas tiro de retorno para o Bragantino. 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E você ligado com a gente, obrigado então pelo carinho da sua companhia. Tem bola a favor do time do Bragantino para tocar aqui no campo de ataque. Já vamos chegando então aí aos 52 minutos. Ele deu 7 minutos de acréscimos e já vai tentando aí o time do Bragantino segurar essa vitória parcial nesse primeiro tempo. Na cobrança de tiro de meta, mandando para frente lá para o campo de ataque, o jogador que é o goleirão, o Thiago Volpi, pelo time do Bragantino, descarrega na frente, no campo de ataque, não chegou ninguém do time do Vitória. Agora sim, chega o Mosqueira, ganhou essa bola, cochilou por ali o Edenilson, aí a bola chegando para o time do Bragantino, recuperação com o Edenilson pelo time do Vitória, bateu contra o marcador, saiu para a linha de lado, tem lateral para fazer a cobrança, a equipe do Vitória, 52, ele vai dar mais 4.
1: Mais 4, mais 4.
0: Aí com isso vai para 11 de acréscimo, né, Ives?
1: Pela essa parada aí no atendimento ao jogador Eric da equipe do Vitória, ele teria mesmo que aumentar o desconto, né? Pra poder.
0: É só que ele já havia exagerado no começo do que ele tinha dado os 7 minutos aí de forma inicial, né?
1: É, mas de qualquer forma, né? Aquela paralisação ali pro atendimento do jogador do Vitória merecia que o acréscimo fosse aumentado, né? Porque levou muito tempo, né?
0: É, foi um tempo considerável. Vamos com bola rolando, tem falta para o time do Bragantino aqui no campo de ataque pela direita, ali próximo do bico da grande área, falta perigosa para o goleiro Lucas Arcanjo, que se prepara então para fazer a cobrança deste lance perigoso contra a equipe rubro-negra. 53 minutos, nós vamos então até agora a 56, é o time do Bragantino que está vencendo, bola para fazer a cobrança de falta aqui pelo lado esquerdo de ataque da equipe do Bragantino. 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Na cobrança de falta do Agostinho Santana dentro da área, chegou a zaga para cortar pelo time do Vitória. Vem recuperação de bola ficando com o time do Bragantino. Chegou Zé Vitor para afastar pelo time do Vitória parcialmente. A bola sobrando com o time do Bragantino lá pelo lado direito. Bola cruzada aqui pela equipe do Bragantino. Vai tentando, ela subiu ali, ó. Bandeira já não tá valendo mais nada. Houve irregularidade no ataque do time do Bragantino, Ivens.
1: Impedimento ali, o jogador veio da figura A para figura B e estava atento ali o bandeirinha, né? O auxiliar, o Luiz Pegazzoni, estava atento na jogada. Marcou impedimento que favorece a equipe do Vitória, já cobrada.
0: Já vai bola pra frente lá para o campo de ataque. Nós vamos então até 56 nesta etapa inicial. O árbitro deu 11 minutos de acréscimo, 7 depois mais 4. Depois que houve a paralisação para o atendimento ao jogador Eric da equipe do Bragantino. Ali tem bola lá na frente no campo de ataque. Quando tentava por ali, o pulou, veio por aí o jogador do time do Bragantino, que foi o Pedro Henrique, nessa disputa de bola com o Jamerson da equipe do Vitória. É pior aí para o jogador do Bragantino, que ficou lá estendido no gramado.
1: É, o Pedro Henrique ali, né, o RR. O que aconteceu foi o seguinte: ele subiu alto ali e o Zé Vitor tava na jogada e ele acabou caindo lá das costas do jogador da equipe do Vitória, o Zé Vitor. Mas para mim não houve a falta, foi mais um acidente de jogada do que falta do jogador do Vitória, mesmo porque ele estava na jogada. Mas o lateral favorece a equipe do Bragantino, já cobrada.
0: Já vai mexer na bola a equipe do Bragantino na cobrança de arremesso lá pelo lado direito. Lá para mexer na bola, o jogador que é Agostinho Santana, já sacudiu para frente lá para o campo de ataque. Chega o time do Vitória, mete a cabeça nela para ele. O jogador que foi o Zé Vitor, recuperando pelo time do Vitória, mas já chega com posse de bola. O time do Bragantino é perigoso. Essa bola aqui na ponta canhota, em velocidade, vem chegando Mosqueira pelo time do Bragantino para fazer cruzamento. Encarou a marcação do Adenilson, solta essa bola mais atrás, agitando por aqui para o time do Bragantino, que chega por aqui. O domínio, o jogador que é Hereda, devolveu para o Mosqueira, chegou para recuperar o Adenilson, tá aqui por tem pra recuperar o Eric, soltou errado o Eric, ela vai chegando mais uma vez no time do Bragantino, que domina o jogador que é Gabriel, na ponta canhota, já abriu pra chegada ali do jogador que é Mosqueira, preparou, chamou pra dança, fez ali o toque de bola, soltando mais atrás aqui, essa bola ficando pra Gabriel, que domina pelo time do Bragantino, no lado esquerdo já devolveu no Mosqueira, vem trabalhando bola pra fazer cruzamento pela equipe do Bragantino, aperta a marcação do Vitória, girou pra lá, pra cá ainda Mosqueira pelo time do Bragantino, no bico da grande área, soltou essa bola mais atrás, ela vai chegando aqui pra o domínio do Gustavo Marques, chegou por ali o árbitro, e paralisou tudo, já confirma até o final de primeira etapa, de 1 para a equipe do Bragantino, 0 para o time do Leão Ivens.
1: É, acabou o primeiro tempo, né? Um primeiro tempo meio truncado. O comportamento da defesa do Vitória nesse primeiro tempo até me agradou, porque trouxe várias dificuldades para a equipe do Bragantino chegou num pênalti ali meio mandrake, coisa e tal, mas eu vi que o comportamento do time do Vitória foi assim, eficiente. Só faltou um pouco explorar o ataque, que o ataque praticamente não fez nada nesse jogo. Então é 1-0 que eu vejo que o time do Bragantino, ele buscou, lógico, o primeiro gol, mas o gol aconteceu numa jogada que, na minha opinião, viu, o Roberto, não aconteceu a penalidade.
0: Exatamente, terminou aí com esse pênalti marcado pelo árbitro central da partida, Wagner Nascimento Magalhães, da Federação Carioca de Futebol, marcado após consultar o VAR. E aí, o time do Vitória sofreu gol na cobrança do pênalti aos 40 minutos. Aí, através do goleiro Thiago Volpe, mandar um abraço para a rapaziada que está nos ouvindo, acompanhando o Pedro Neto e o Ananias Júnior. Estamos acompanhando lá em São Raimundo Nonato, no meu Piauí. Obrigado então pelo carinho da companhia de vocês. Vamos girar com informações aí do futebol pelo Brasil, com toda a calma, e as informações do nosso querido França Almeida, o melhor plantão do Brasil.
2: França Almeida,
3: de volta no seu rádio.
2: para Ferreira Costa, patrocinador oficial dos Momentos em Família, Prefeitura de Salvador, colada na gente, ITS Brasil, internet de excelência para a sua empresa, governo da Bahia, do lado da gente, falando da Série A do Campeonato Brasileiro, com a sua 16ª rodada. Tivemos na Arena MRV ontem a vitória do Atlético Mineiro diante do Mirassol por 3-1. No Beira Rio, o Internacional goleou o Vasco da Gama por 4-1. No Maracanã, o Fluminense ganhou do São Paulo por 2-1. Fluminense 2, São Paulo 1. Foi mais uma vitória do pó de arroz carioca. Fluminense 2, São Paulo 1. Na Arena Barueri, Palmeiras e Cruzeiro empataram por 1-1. Hoje, com transmissão da Nova Brasil FM 104.7 Salvador, tivemos Bahia e Grêmio empataram por 1-1. Em Bragança Paulista, Bragantino vai derrotando Vitória por 1-0. Estamos no intervalo lá em Bragança Paulista, também com transmissão da Nova Brasil FM. Ainda pela Série A do Brasileirão, na Neoquímica, pela manhã, Coritiba ganhou do Santos por 3-0. No Nilton Santos, o Botafogo ganhou do Corinthians por 3-1. Em Chapecó, Chapecoense e Remo, a bola ainda está rolando, vão empatando por 1-1. E às 19h30, daqui a pouquinho, em Curitiba, o Atlético do Paraná vai enfrentar o Flamengo. Portanto, esses resultados, uns finais, outros parciais, por esta 16ª rodada da Série A do Campeonato Brasileiro. Já na Série B, tivemos a vitória do Fortaleza diante do Ceará por 1-0. Essa vitória é parcial, é bom lembrar. Maílton, aos 27 minutos do primeiro tempo, marcou o gol do Fortaleza, que vai vencendo a equipe do Ceará por 1-0. Jogo está sendo realizado no Castelão. A outra partida em Criciúma e Atlético Goianiense vão empatando em 0-0. Em Goiânia, o Vila Nova vai ganhando do Avaí por 2-0. Teremos 20:30 no Recife a sequência desta rodada com as partidas Sport e CRB. E amanhã jogam Ponte Preta e Londrina em Campinas. Confirmo os resultados de ontem em São Bernardo e América Mineiro empataram por 1-1. Em Ponta Grossa, o Operário foi goleado pelo Náutico por 6-2. 6-2 para o Náutico ontem diante do Operário do Paraná em Ponta Grossa. Em Goiânia, o Goiás derrotou o Botafogo de Ribeirão Preto por 1-0. Em Cuiabá, Cuiabá e Novo Horizontino empataram por 0-0. Estes resultados pela Série B do Brasileirão. Seguindo mais um pouco à frente, falando da Série C. A Série C com os jogos Ipiranga 1, Maringá do Paraná 4, foi ontem em Erechim. No Arruda, o Santa Cruz à noite venceu Volta Redonda por 2-0. Em Florianópolis, o Itabaiana ganhou do Figueirense por 1-0, um bom resultado Itabaiana, fora de casa, lá em Florianópolis, derrotando o Figueirense por 1-0. Em Horizonte, o Floresta ganhou do Amazonas por 3-2. Hoje já tivemos em Caxias do Sul a vitória do Caxias diante do Paysandu por 2-0. E a vitória da Ferroviária em Araraquara ao derrotar o Brusque por 1-0. Em Anápolis, Anápolis e Barra já estão jogando. E amanhã teremos Confiança e Maranhão. E ainda em João Pessoa, Botafogo da Paraíba, Inter de Limeira. Este jogo Confiança e Maranhão será desenvolvido no Batistão, em Aracaju. Isto Série C do Brasileirão, chamando a atenção para a Série D dedidado com os representantes baianos. Em Ilhéus, tivemos ontem Porto e Vitória do Espírito Santo empataram em 0-0. Em Arapiraca, o Asa venceu a Juazeirense por 1-0. Hoje, em Alagoinhas, Atlético de Alagoinhas perdeu para Jacuipense por 1-0. Jacuipense 1, Atlético Lagoinha 0, confirmando Série D dedidado do Campeonato Brasileiro, que tem pela Nova Brasil FM 104.7 Salvador, cobertura total. 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Prefeitura de Salvador, colada na gente, devolvendo o som para ele, o narrador que comanda a galera. Como é o nome dele, meu caro DJ Hércules Carvalho?
3: 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Roberto
0: Rivelino! Valeu, valeu, valeu, Francinha! Trazendo aí todas essas informações do Campeonato Brasileiro nas suas séries A, B, C e D. E tem também a Série D, a quarta divisão, os representantes da Bahia na competição. 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E você falava que o comando é conosco, nós vamos voltar com ele, o narrador, o garotão que agita a galera.
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5: Bom, um abraço pra você, tudo bem, Roberto?
0: Tudo tranquilo, garotão, e você?
5: Tudo ok com meu som aí, tá ouvindo bem, tá beleza?
0: Perfeito, perfeito.
5: Pronto, o grande Hércules está no pique aí com a gente, comandando a mesa de áudio. Estamos no intervalo do jogo entre Vitória e Bragantino e, é claro, a galera ligada aqui no som da Nova Brasil FM. Vou seguir com você, já com o nosso querido Ivens Arnaldo Carneiro. É, hoje é aquele velho ditado, né? Ele entrou no jogo machucado, entrou no jogo daquele jeito. Então vou com você e com França até o final da jornada, porque o nosso querido Ivens, preciso liberar ele para ir

0: do Brasil, galera, com a gente aqui, estamos às 7:37, galera, para a Prefeitura de Salvador, colada na gente, Ferreira Costa, patrocinador oficial dos momentos em família, o Moda Jaco Casa Motoros, na paralela próxima ao Salvador Shopping, governo do estado do lado da gente, ITS Brasil, internet de excelência para a sua empresa. Agora, que jogo é esse? Arbitragem um pouco confusa, arbitragem que estava acompanhando agora há pouco, né, os lances aqui do jogo do Vitória com o Bragantino. Arbitragem um pouco confusa nesse primeiro tempo, mas foi um primeiro tempo bastante movimentado, aonde o Vitória, mesmo perdendo pelo placar de 1-0, o Vitória tem buscado aí fazer o gol. E eu acho assim, o Vitória está no caminho certo, nada perdido ainda, temos mais de 45 minutos, é um segundo tempo que vem aí e que promete esse segundo tempo para que o Vitória possa, de repente, quem sabe, conquistar um empate, quem sabe depois conquistar aí, quem sabe o gol da virada. Então, o Vitória vai vir para esse segundo tempo e o técnico Jair Ventura certamente deve orientar a equipe, deve fazer alguma mudança, talvez sim ou talvez não, mas por enquanto ele deve aguardar nesse começo de segundo tempo para depois ele já, de repente, pensar em alguma mudança. O certo é, Vitória nada perdido, um primeiro tempo bastante movimentado. Um gol que o Vitória sofreu foi numa cobrança de pênalti, e isso, é claro, não quer dizer muita coisa que o Bragantino está jogando esse ou aquele futebol. Vi um jogo bastante movimentado, bem disputado, com as duas equipes saindo para o jogo, com as duas equipes buscando o jogo, e certamente o segundo tempo promete, vai ser um jogo daqueles nesse segundo tempo. O Vitória vai tentar, né? Vai tentar buscar aí o gol do empate, quem sabe a virada, porque é um jogo que o Vitória tem uma crescente no Brasileirão, vem de uma classificação em Copa do Brasil, depois de vencer o Flamengo, eliminar o Flamengo no estádio do Barradão, vai agora para esse segundo tempo, claro, confiante, motivado e de repente pode ter um resultado bem positivo. Valeu! 7:39, galera! 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Ô, Francinha, qual é a classificação do Brasileirão? Tem gol aí, França?
1: Tem, sim.
0: Venha.
1: É o segundo gol da equipe. Deixa eu ver aqui, rapaz.
0: Opa, ah, vira o radar aí, França.
1: Chapecoense, é o segundo gol da Chapecoense. Aqui tremeu, velho, mas tá tudo beleza. Chapecoense marcando o seu segundo gol com Rafael Carvalheira. Agora, 2-1 para a Chapecoense em Chapecó, na Arena Condá, diante do Remo, meu caro Ivo Ferraz, na informação de Prefeitura de Salvador, colada na gente.
0: Valeu, Francinha, valeu. Francinha, qual é a classificação de momento aí do Brasileirão, França? Com essa derrota, o Vitória vai
1: do Brasileirão,
0: mudando de posição,
1: já estou,
0: França?
1: Agitando aqui, e você fica sabendo, meu caro Ivo Ferraz, a classificação de momento: Palmeiras é o primeiro colocado, tem 35 pontos ganhos, Flamengo é o segundo com 30, Flamengo que vai jogar daqui a pouquinho contra o Atlético do Paraná, lá em Curitiba. Em terceiro está o Fluminense com 30, Atlético do Paraná é o quarto com 26, São Paulo é o quinto colocado, São Paulo tem 24 pontos, em sexto, Bragantino 23, ainda com 23 pontos, aparece em sétimo lugar o Coritiba, também com 23 pontos, aparece em oitavo lugar o Esporte Clube Bahia, o Botafogo é nono. O Botafogo é nono com 21, também com 21 pontos, vem o Atlético Mineiro em décimo, com 21 pontos ainda. Em 11º está o Internacional com 20 pontos. Vem o Vasco em 12º. A 13ª posição de momento está com o Cruzeiro, que tem 20 pontos. Vitória é 14º, 19 pontos. Confirmando Vitória, 14º, 19 pontos. Grêmio, 15º, 18. Santos, 16º, também com 18. Aí vem a zona do rebaixamento, o primeiro da zona é o Corinthians, 17º com 18 pontos, Mirassol, 18º com 13, Remo, 19º com 13, e o Lanterna é

0: Chapecoense, 20º, com 10 pontos ganhos. É a classificação de momento nesta Série A do Campeonato Brasileiro, com evidência nessa 16ª rodada que está sendo desenvolvida. 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
1: Beleza, França Almeida no pique, liberando geral. Valeu, valeu, grande Francinha. Já já vou chamar o Roberto Rivelino de volta, porque vai começar daqui a pouquinho. Oi?
0: É, acabei de dar a classificação e já surge gol aí na Série A. Remo empata. Agora Chapecoense 2, Remo também 2. Só ver se já botaram aqui no meu controle, né? Quem marcou o gol do Remo empatando? Ainda não chegou, agora sim, já, empatando para o Remo. Foi já, 2-2 é o placar de momento, lá na Arena Condá, 2-2, Chapecoense e Remo, meu caro Ivo Ferraz, na informação de governo da Bahia, do lado da gente.
1: Beleza, França Almeida, vai começar, galera, o segundo tempo. Ele está de volta no som da Nova Brasil FM. Ele vem aí, o narrador que agita, que balança, que emociona, que faz a cabeça da galera.
2: Vamos nessa então, galera, para mais 45 minutos de bola rolando e mais os acréscimos para o time do Vitória conseguir empatar e virar esse jogo. E atenção, galera, tem bola rolando em Bragança Paulista.

0: E vamos nessa, galera. O time do Bragantino já desce pelo lado direito de ataque. Já tocou, chegou a defensiva do time do Vitória para passar pela última linha. Tem escanteio para o Bragantino fazer a cobrança. Agostinho Santana, que está aqui pela direita para fazer a cobrança. De tiro esquinado pela equipe do Bragantino. Já mandando essa bola para dentro da área. Toca de cabeça. Chega a zaga do Vitória para afastar. Recuperação de bola pelo time rubro-negro. Vai se mandando aqui para o campo de ataque. O jogador do Vitória, que era o René, foi atropelado. Tem falta. Vai rolar cartão por aí, Ivo. E aí, o time do Vitória saindo contra-golpe, mas aí terminou sofrendo a falta.
1: É, rapaz, pararam ali o jogador René, o atacante. Vitória ia ter um bom momento, hein? Parou, mas o Bragantino ficou reclamando. O árbitro marcou a falta, a bola já foi cobrada, Robertão.
0: Rolou inclusive cartão amarelo para o zagueirão Pedro Henrique da equipe do Bragantino. Teve mudança no time do Vitória, né, Ivo?
1: Olha, eu te já, trago já para você aqui, valeu?
0: Beleza, então tem bola aqui no campo de defesa do time do Bragantino, vai se mandando na frente já para o campo de ataque, chega a equipe do Bragantino botando bola para ali para dentro da área com o jogador que é Lucas Barbosa, chegou para bater, para o gol, bateu, essa bola foi embora para a última linha. Tem retorno de bola para a equipe do Vitória, o Leão que precisa fazer gols para conquistar a sua primeira vitória fora de casa da Série A do Campeonato Brasileiro. 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A bola do time do Vitória manda para frente, lá para o campo de ataque, já chegou a marcação do time do Bragantino, já tem bola parada, tem falta cobrada pelo time do Vitória, já chega lá pelo lado direito a equipe rubro-negra, chegou a marcação, passando, sobra de bola, fica para o time do Vitória lá pelo lado direito, tá por aqui para recuperar essa bola. A equipe do Vitória sofreu mais uma falta lá no campo de ataque pela direita. É o Claudinho, né, que entrou por aí, Ivo.
1: É isso mesmo, hein? Claudinho confirmando figurinha nova no jogo, viu, Robertão?
0: E saiu o Edenilson. Fica aqui pelo lado de esquerda agora o time do Vitória com o jogador que é Zé Vitor. Zé Vitor solta. O Claudinho foi quem sofreu aquela falta agora há pouco. Bola dominada aqui no campo de defesa do time do Vitória. Tá com ela dominada por aqui o jogador que é Martins. Entregando no campo intermediário para o Mateuzinho. Chegou a marcação para cima dele. Se livrou do marcador. Mateuzinho solta a bola aqui no setor canhoto. Ela vai chegando para Kaká. Dominar pelo time do Vitória. Entregou para Zé Vitor. Cochilou. Perdeu a bola. Recuperação ficando com o time do Bragantino com o jogador Guerreira. Olha de novo o Vitória. Chegou para o René, na ponta canhota, abre um bolão pra Gemerson, vai fazer cruzamento, capricha então garotinho, cruzou na marca do Pelique, sobe a zaga pra afastar. A recuperação de bola ficando pra equipe do Vitória, ficou com o Martínez, ajeitou na perna canhota, entregando na frente pra o René pra fazer o giro, chega a marcação pra recuperar pelo time do Bragantino, já recuperando bola por ali, o time do Bragantino não tem a mínima pressa, o golpe, e já vai repor essa bola lá pra o campo de ataque, o time do Bragantino, placar de 1 pra equipe de Bragança Paulista, 0 pra equipe do Vitória, com marcado aos 40 minutos da etapa inicial na cobrança de pênalti através do goleirão Thiago Volpe, solta pra frente no campo de ataque. Tem gol, tem informação chegando.
2: E tem gol na Série A do Brasileirão em Curitiba. Mendoza marca para o Atlético do Paraná. Agora Atlético Paraná 1, Flamengo 0. 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
0: É, o Flamengo não vem bem esses dias, né? Já tomou essa sapecada do Vitória, já foi eliminado e agora começa perdendo na rodada pelo Campeonato Brasileiro. Falta para a equipe do Vitória. Já cobrada a bola ficando por aqui no campo intermediário com o jogador aqui, Zé Vitor, pela equipe rubro-negra, já entregando aqui para o Paralhas. Volta essa bola aqui no setor canhoto, entregou com o jogador que é o Gemerson. Imprimiu pela
1: velocidade, se
0: mandou pela ponta canhota. Diga lá, Ivo.
1: Rapaz, grande detalhe, tô vendo, acompanhando, né? A chuva em Bragança Paulista. Isso é preocupante, hein?
0: É, vai intensificando aqui a chuva. Vitória. Já tinha chovido um pouquinho no primeiro tempo e agora intensificando.
1: Verdade, chuva, volta a cair em Bragança Paulista e isso pode atrapalhar um pouco o jogo, viu, Robertão?
0: É, o campo fica escorregadio, fica perigoso para os atletas, vai se mandando o time do Bragantino, chegou ali o Zé Vitor, recuperou, deu um toque, recuperando essa bola, ficando para Gemerson, já entregou por aqui no setor canhoto, chegou para Martínez, dominar pela equipe do Vitória, mais atrás, deixa com o Gemerson, entregando aqui no campo intermediário para Zé Vitor, vai devolvendo aqui no Martínez, chega a marcação apertando, saiu bola para ali de lado, tem lateral para a equipe do Vitória fazer a cobrança, no giro dos ponteiros e na marca do tempo, confira! quilômetros já foram embora 5 minutos da etapa complementar. Só 40 então, galera, para terminar o espetáculo em Bragança Paulista. 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
3: Bragantino, no.
0: Tem um.
3: Vitória.
0: Ainda tá no zero, Leão.
2: Ainda pela Série A do Brasileirão, em Curitiba, permanece Atlético do Paraná 1, Flamengo 0, em Chapecó, Chapecoense 2, Remo também 2, ITS Brasil, internet de excelência para a sua empresa.
0: Conferindo a hora certa, padrão do Brasil, estamos às 19 horas mais 49 minutos. 11 minutinhos que faltam para as 8 da noite. 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

0: área, vai chegando pela direita, a bola vai chegando para Mateuzinho aqui na área, bateu para um gol, ação, bola passa, raspando a trave e vai embora. Bateu com consciência o Mateuzinho, mas ela caprichosamente vai para fora, hein, Ivo?
1: Rapaz, o Vitória tá chegando, né? O campo molhado, o Volpi só deu aquela conferida, mas a bola foi ali, sabe, para a direção do gol, assustando o goleiro do time do Bragantino. Zé, 1 pro Bragantino, 0 Vitória, no placar da Prefeitura de Salvador.
0: 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Bora no campo de ataque do time do Bragantino, não deu em nada, a jogada termina ficando de graça para o Gordão, que é Lucas Arcanjo do time do Vitória, para sair para o jogo. Tem jogador do Bragantino caído aqui, próximo ao círculo central do gramado, e o árbitro paralisa a partida. Tá sentindo aqui, jogador da equipe do Bragantino.
1: Tá sentindo, né? E os caras vão gastar o tempo, né, Roberto? Os caras vão gastar tempo. O Bragantino vence por 1-0. O segundo tempo tá começando. Apenas 8 minutinhos aí. Agora os jogadores subiram ali na descida. O jogador do Bragantino levou a pior, né? Sentiu mais do que o jogador do Vitória. Mas já sabe, né? Os caras estão gastando tempo, Robertão.
0: É verdade. E aí o jogador é o Lucas Barbosa da equipe do Bragantino, que está sentindo por ali. E aí termina sendo atendido ali pela rapaziada para terminar aí. Gastando tempo, vai bola pra frente do time do Bragantino aqui pelo lado direito, já chegou o time do Vitória para recuperar essa bola com o jogador que é Mateuzinho. Mateuzinho deixando aqui para Zé Vitor pelo time rubro-negro, se livrou do marcador, tem mais dois na marcação, toca a bola pra frente, tem que ele ir fazendo por aí, hein? Quase que o Zé Vitor entrega essa bola de graça pra
1: e a chuva continua caindo, hein? Continua
0: caindo, a chuva intensa, e agora mesmo com muita força que cai essa chuva por aqui.
1: Verdade, muita chuva em Bragança Paulista. Lucas Arcanjo preocupado e o Bragantino em cima, né?
0: E agora, mais uma bola favorita aqui para o Bragantino, vai para dentro da área, chegou para recuperar o time do Vitória, recuperando a bola por aqui no campo de defesa, solta a bola na frente, vem chegando, escorregadio tá o campo, Zé Vitor é quem vem com a bola, é perigoso esse campo dessa forma, escorregadio demais, recuperação do time do Bragantino, ficando a bola por aqui para a equipe do Bragantino com o jogador Queireda, e já entregou na canhota, vem dominando a bola aqui no campo de ataque, aqui para o Bragantino com o jogador que é o Mosqueira, carregou, chamou no bico da grande área, solta para dentro da área, vem bola da equipe do Bragantino, trava a marcação rubro-negra para recuperar, para afastar essa bola no bate. Bate, já ficou novamente com o jogador da Bragança Paulista lá pelo campo de ataque, pela ponta canhota, chega a marcação do Vitória, recuperando essa bola, ficando com o Claudinho, já soltou por aqui ainda, bola aqui no campo de defesa, novamente aqui na defensiva do time do Vitória, ficou para o jogador do Vitória, mais uma vez ali dominando a bola, que é o Martínez, sacode para frente, lá para o campo de ataque, intensa essa chuva, chega a marcação da equipe do Bragantino, mandou para a linha de lado, tem lateral para fazer a cobrança, a equipe do Vitória. 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Vai chegando o time do Vitória lá pelo lado direito com o Mateuzinho, vai para fazer cruzamento. Essa bola chegou para o René. Olha, René para caprichar no cruzamento, fez o cruzamento, a bola desviada na defensiva da equipe do Bragantino. Última linha, tem escanteio. Vitória, quem sabe agora, galera?
1: Quem sabe agora, né? O Vitória tá tentando, tá pressionando. É chuva em Bragança Paulista. Daqui a pouco tem França Almeida com gol aí no plantãozão, Robertão.
0: Já então, que nós vamos para a cobrança de escanteio pelo time do Vitória aqui pelo lado direito. Prepara então para fazer a cobrança, a equipe rubro-negra. Vamos então aí para a cobrança de escanteio. Aí o time do Vitória com o jogador que é o Eric lá pelo lado direito. Vai bater fechadinha de pé canhoto para dentro da área. Vem essa bola aqui fechadinha dentro da área. Pé trocado, perigo dobrado. Na cobrança de Eric pela equipe rubro-negra. Respirou fundo. Pé canhoto na bola, bateu fechadinha. Chega para afastar a defensiva do time do Bragantino, e no giro dos ponteiros e na marca do tempo, confira 11 minutos já foram embora da etapa complementar, 34 então para terminar o espetáculo em Bragança Paulista, e no placar de ITS Brasil, internet de excelência para sua empresa e governo da Bahia do lado da gente, está escrito
2: Bragantino,
0: tem um
2: Vitória,
0: tá no zero, Leão
3: França Almeida.
2: vencedor na Série B do Brasileirão em Fortaleza, no Castelão. Mel, que empata para o Ceará. Agora no clássico, Ceará 1, Fortaleza também 1. 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
0: Conferindo para você a hora certa, padrão do Brasil, em Bragança Paulista, em Salvador. Estamos nas 19 horas mais 55 minutos. Faltando 5 minutinhos para as 8 da noite. Aliás, é para as 8 da noite. 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
0: Vitória chega novamente no campo de ataque pela ponta canhota com Gemerson. Capricha então, garotinho, no cruzamento aqui pela ponta canhota, via marcação pra cima dele, ainda Gemerson na bola, deu um toquinho a mais e ela terminou indo embora em lateral, favorecendo a equipe do Bragantino. Diminuiu um pouquinho agora a chuva, hein, Ivo?
1: Caiu um pouquinho, hein? O Vitória vai ter um esquinado ali, mas a chuva agora deu aquela segurada, aquela trégua. Isso pode ser muito importante pro Vitória, Roberto.
0: E vai pra cobrança de escanteio mais uma vez o time do Vitória aqui pelo lado esquerdo. Quem tá nela é Mateuzinho. Capricha então no cruzamento dentro da área. Quem sabe o gol do empate. Empurra, empurra, aquele mexe, mexe danado dentro da área. Vai o Mateuzinho na cobrança de escanteio. Essa bola chegou a defensiva pra afastar pelo time do Bragantino. Ficou aqui com o jogador que é Mosqueira. Afastando essa bola, tocando bola aqui no campo de defesa da equipe do Bragantino, que vem velocidade. Se mandando bola aqui para o campo de ataque com o Lucas Barbosa. Recuperação ficando por aqui para o time do Bragantino lá no campo de ataque. Chegou mais uma vez a equipe do Bragantino. Bragantino com o cruzamento lá dentro da área, chega para afastar o perigo como pode.
2: Tem gol.
0: Afastando por ali o Kaká pelo time do Vitória. Foi embora em lateral, que favorece a equipe do Bragantino pelo campo de ataque, pelo lado esquerdo, para mexer na bola a equipe de Bragança Paulista. 13 minutos já foram embora desta que etapa complementar. Vence por 1-0 a equipe do Bragantino. Novamente tem bola no campo de ataque com o Capixaba. Soltou essa bola por aqui no campo canhoto. Vai conduzindo bola mais uma vez no campo de ataque. O Mosqueira pelo time do Bragantino, invadindo por ali, vai costurando legal. Soltou mais atrás, a bola ficando aqui para o time do Bragantino ainda no campo de direito. Chegou por aqui para dominar, conduzindo Lucas Barbosa pelo time do Bragantino. Vai para cruzamento, ele bateu, escondido do Martins e tem escanteio agora o Bragantino.
1: Tem escanteio, é jogo perigoso pro Vitória, hein?
0: É perigo que vem para a área do time do Vitória. Bola molhada, é um perigo. Vai para cobrança a equipe do Bragantino. Placar de 1-0. O time do Bragantino abriu o placar ainda aos 40 minutos da etapa inicial com o Thiago Volpi, goleirão, fazendo a cobrança de penalidade máxima. Na cobrança de tiro esquinado pelo lado direito, tem o jogador que é Agostinho Santana pelo time do Bragantino. Respirou, vai para cobrança, pé direito na bola. Mandou dentro da área lá no segundo pau. De cabeça, tentou o Pitas. Chega para cá, rapaz. Tá como pode a defensiva do time do Leão. Vai sobrando bola com o time do Bragantino novamente aqui no campo de defesa. 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Lá pelo lado esquerdo tem o time do Bragantino dominando bola, conduzindo com o jogador que é o Herreira. Olha para quem tocar, costura essa jogada, fez o cruzamento de pé direito para dentro da área. Afasta a defensiva parcialmente, a sobra ficando com a equipe do Bragantino, com o Lucas, ajeitou. Vai para fazer a batida. Bateu,
1: Roberto.
0: Essa bola perigosa. O time do Bragantino vai para fora. Houve toque em alguém da equipe do Vitória. E terminou aí quando o Lucas Barbosa fez esse cruzamento. Tem escanteio mais uma vez para o time de Bragança.
1: É, o Bragantino vai bater o esquinado ali, mas está pressionando, hein? Por pouco essa bola não entrou. Desviou na zaga do Vitória. A pressão agora é do Bragantino. Já com 15 minutos quase de jogo. Tá complicado, hein? Tem que ficar atento ao Vitória, Robertão.
0: Novamente tem cobrança de escanteio do Bragantino aqui pelo lado esquerdo. Pelo lado direito de mim, na cobrança é Hereda. Pé canhoto, fez a jogada ensaiada com o no brinco da grande área, entregando para Lucas. Devolveu essa bola novamente aqui no campo de ataque. Vem trabalhando com o Agostinho Santana, cruzou na boca do gol. Chegou a zaga para afastar pelo time do Vitória. Tem que tirar essa bola daí, galera. Mas o time do Bragantino é quem vai mandando no jogo por aqui. Ela ficando com o jogador que é Agostinho Santana. Aqui no campo de defesa, não acha com quem tocar. Só um mais atrás, ainda deixando para o goleirão, que é o Thiago Volpi. No G! Dos ponteiros e na marca do tempo, confira no meu cronômetro, já foram embora 15 minutos da etapa complementar, só tem 30, meia hora para o jogo terminar em Bragança Paulista. E no pra cá da Prefeitura de Salvador, colado na gente, tá escrito
4: Bragantino
0: tem um
4: Vitória
0: ainda 0.
4: França.
2: Na Série B do Brasileirão em Criciúma, Everton já empatou para o Atlético Goianiense. Agora Criciúma 1, Atlético Goianiense também 1, na informação de Prefeitura de Salvador, colada na gente.
0: Cumprindo para você a hora certa do Brasil, em Bragança Paulista e em Salvador, Bahia. Estamos pontualmente às 20 horas, às 8 da noite. 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Esse cara sou eu vibrando com você a cada instante, vivendo intensamente cada emoção, sem medo de ser feliz e continuo acreditando que vai andar para o time do Vitória. Mas o time do Bragantino é quem chegava mais uma vez, a bola foi embora para a última linha, tem tiro de retorno para a equipe do Vitória. E você ligado na Nova Brasil FM 104,7, equipe comandada pelo garotão que agita a galera, Ivo Ferraz. Tem mudança na equipe do Vitória, já já você vai confirmando quem foi que saiu, quem está entrando na equipe rubro-negra.
1: É, estou só esperando levantar a plaquinha aqui, mas Roberto, o jogo tá muito movimentado, hein? Muito movimentado, o Bragantino tá saindo mais pro jogo, tá procurando o segundo gol, o Vitória tá acuado nesse momento, hein? Tá muito pressionando o Bragantino, eu acho que já tá na hora do Jair Ventura pensar em quem sabe uma mudança aí, viu, Robertão?
0: É verdade. Olha, jogador do Vitória caiu por aqui, tá sentindo o Jamerson, jogo parado no momento e a chuva continua caindo. É, campo molhado, pesado, e aí pra conto de jogadores é sua conta, né? Essa bola dividida entre o jogador do Vitória e o jogador do Bragantino, terminou sobrando aí a pior para o Jamerson, lateral esquerdo da equipe rubro-negra, tá se levantando por aí, já vai movimentar a bola o time do Bragantino. Eu pensei pelo placar de 1-0, esta é a 16ª rodada da Série A do Campeonato Brasileiro, o Vitória perdendo pelo placar de 1-0, marcado de pênalti, lateral para fazer a cobrança de Agostinho Santana pelo time do Bragantino, já soltou essa bola para dentro da área, chegou a zaga do Vitória cortando parcialmente, essa bola ficando para Zé Vítor pelo time do Vitória, no meio de dois, era o René, terminou conseguindo ali afastar essa bola, mas tocou por último no jogador do time do Bragantino, tem lateral para fazer a cobrança, o Vitória, campo de defesa pelo lado esquerdo. 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defesa, já cobrou, já deixou aqui com o Martínez, ele aciona o goleirão que é Lucas Arcanjo, trabalha no campo de defesa do time do Vitória, soltou para frente do chutão, vai chegando lá na frente do campo de ataque, chegou ali a defensiva do time do Bragantino para rasgar de qualquer maneira, recuperação de bola com o time do Vitória, tentando lá pelo lado direito com o Claudinho, chega a recuperação da equipe do Bragantino, vem com o Juninho Capixaba, entregou na frente do campo de ataque, olha o time do Bragantino chegando, perigosa demais, esta bola foi embora para última linha, tem reposição de bola o time do Vitória, quase o time do Bragantino chegava ao segundo gol.
1: É verdade, hein? Bragantino tá pressionando, Bragantino tá querendo o segundo, hein? Vitória precisa sair mais pro jogo, Roberto, tá muito acuado, muito pressionado, a chuva deu uma trégua, Jair Ventura, hein? Já pode pensar em mudar alguma coisa aí, hein? Não dá pra ficar como tá, diz aquele velho ditado, hein? Que, né? É pedra dura, tanto bate até que fura, então não tô aqui, mas tô preocupado, hein? Tô preocupado. Cartão amarelo pro Santana do Bragantino, viu, Robertão?
0: É verdade, e entrou agora há pouco o Ivo, saiu o Eric na equipe do Vitória e ele colocou o Tássia. A mudança processada pelo técnico Jair Ventura da equipe do Vitória, e é ele mesmo, o Tássia, que vai para fazer a cobrança de falta aqui pelo lado esquerdo de ataque do time rubro-negro. Capricha, garotinho, manda essa bola lá para dentro da área. É o time do Vitória, vai todo para dentro da área na busca do gol do empate. Tássia, que está por aqui para fazer a cobrança pelo lado esquerdo, viajou para a bola, pé canhoto, levantou na marca do
1: pé. Bom jogador, viu? Bom jogador, Tássia.
0: O time do Vitória vai para bater para o gol, Claudinho. Bateu, explodiu no marcador. Vai saindo bola para a linha de lado, tocou por um no jogador do time do Vitória, tem informação por aí? Do Gindo dos Ponteiros e na marca do tempo, confira! No meu cronômetro já foram embora 20 minutos da etapa complementar. Tem só 25 então para o Vitória tentar o gol do empate, a virada em Bragança Paulista. 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
5: Bragantino,
0: nenhum.
5: Vitória,
0: ainda 0 para o Leão.
2: Ainda pelo Brasileirão, permanece em Curitiba o Atlético do Paraná. Vai derrotando o Flamengo por 1-0. 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
0: Conferindo para você a hora certa, patrão do Brasil, em Bragança Paulista, em São Paulo e Salvador, Bahia. Estamos às 20h05, agora são 20h05. 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

0: vibrando com você.
1: Robertão,
0: diga lá.
1: Olha, o Tássia já entrou, isso pode dar mais movimentação no meio de campo do Vitória, acompanhando atentamente esse jogo, o Jair Ventura pode até pensar, quem sabe, também uma mexida ali pro ataque, hein? Dá uma reforçada, apesar de estar jogando fora de casa, mas o Vitória é aquele time que joga pra frente, joga pra cima, e isso pode também, de repente, fazer a diferença. A chuva voltou a cair em Bragança, tô acompanhando aqui, jogo bastante movimentado, 1-0 Bragantino no placar da Prefeitura de Salvador, ITS Brasil e Ferreira Costa, garotão.
0: Olha aí, e a bola não tem chegado no René, que é um cara que pode decidir para a equipe do Vitória, mas é muito chutão para frente e ela não tem sido trabalhada aí para que chegue com tranquilidade para que o René possa fazer a jogada individual. Novamente, o Vitória vai para frente, lá para o campo de ataque, vai chegando por aqui pelo lado esquerdo com o jogador que é o Martínez. Chegou a recuperação da equipe do Bragantino, já vem Bragantino novamente. Recupera a bola pelo time do Vitória, já entregou na mão do Martínez, que domina pela canhota, solta a bola aqui no campo intermediário, vem com Baralhas pelo time do Vitória, abriu na direita, vem aí Claudinho, ajeitou, constrou pra dentro, olha a bola do Vitória, era chegando por ali pra o René, mas na hora do arremate, a bola terminou escapando e ele não conseguiu acertar o chute. E tem gol acontecendo em França.
2: É verdade, sim, pela Série B no Clássico, lá em Fortaleza, valendo pelo Brasileirão. Ceará pula na frente agora. Ceará 2, Fortaleza 1, que marcou foi o Júlio César. 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
0: Escanteio cobrado pelo Vitória, chega a zaga do Bragantino e afasta. A recuperação de bola ficando por aqui para a equipe do Vitória, vai tentando por aqui, escorregou o jogador do Vitória. Olha o perigo, hein? Não vai se mandando a equipe do Bragantino, vai na frente no campo de ataque. Agora são 5 jogadores contra 2 do Vitória. É perigo, bola para o Juninho Capixaba. Ajeitou para dentro da protege a zaga rubro-negra. Gisse a giganta para afastar de qualquer maneira o time do Vitória, sobrando bola por aqui para o campo de ataque do time do Vitória. Vem com o jogador que é o René no meio de 3 marcadores. Abriu bola na direita, vem o time do Vitória, vai lá pela ponta direita, tem bola no campo de ataque do time do Vitória para o Mateuzinho, bateu para o gol, chuta a zaga para afastar, bateu a cabeça o Pedro Henrique, foi embora para a última linha, escanteio rubro-negro.
1: É. Rapaz, tá chegando o Bragantino, hein? Tá chegando, tá pressionando 5-2, agora o Vitória deu também uma resposta, né? Escanteio, vamos ver se sai o gol do empate agora, hein?
0: Quem sabe agora, galera? Vamos acreditar que dá vitória, vai para fazer a cobrança de escanteio lá pelo lado direito para a cobrança da equipe do Vitória. Você se ligando conosco na Nova Brasil FM, lembrando que tem a maior resenha, mais completa, mais dinâmica, todos os dias de segunda a sexta-feira, das 17h30 às 19h, no comando de Ivo Ferraz, agitando a galera, acompanhando todas as informações de Bahia e Vitória através da Nova Brasil FM na frequência 104,7. 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Tá mexendo a equipe do Bragantino, estão entrando 2 jogadores aí novos na equipe do Bragantino. Vitória fez a cobrança de tiro, esquina da bola, chegou por aqui para o setor do canhoto, para o jogador que foi o Mateuzinho, chegou novamente ali a batida, explodindo na defensiva da equipe do Bragantino, mas foi embora para a última linha e tá entrando aí o Sacha.
1: O Sacha, o camisa 11.
0: Sacha
1: tá saindo aí, Robertão. O Henry tá a camisa número 30, R30, tá fechando o campo de jogo, e saiu também o Herrera, tá? O Herrera, camisa 32. Entraram camisa 8, o Sacha, camisa número 8, e tá entrando também o camisa número 11 na equipe do Bragantino. Deixa eu só confirmar aqui, o nome dele é o Fernando. Fernando, camisa de número 11. Portanto, saiu o Henry com a 30, entrou o Sacha com a 8, saiu 32 Herrera, entrou 11, Fernando, na equipe do Bragantino, para a Prefeitura de Salvador, Robertão.
0: No giro dos ponteiros e na marca do tempo, confira. Cronômetro já foram embora, 26 minutos. Esta que é a etapa complementar, tem só 19, então, para esgotar o tempo regulamentar. 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
3: Bragantino,
0: na frente tem 1.
3: Vitória,
0: ainda 0 para o Leão.
3: confiança aumenta.
2: Série A do Brasileirão permanece em Coritiba. O Atlético do Paraná vai derrotando o Flamengo por 1-0. 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
0: Conferindo para você a hora certa, patrão do Brasil. Bragança Paulista no interior de São Paulo e Salvador, na capital baiana. Estamos às 20:11. Agora são 8:11. 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
0: Chegando com o Mateuzinho, abriu bola aqui na canhota antes do jogador rubro-negro chegar. Já chegou a recuperação do time do Bragantino. Só pra falar com o jogador que é servido pelo time do Vitória. Já entregou aqui na canhota, vem pra Gemerson pra fazer cruzamento na boca do gol dentro da área.
1: Roberto,
0: saca pra afastar, diga lá.
1: É, o Vitória apertou mais um pouco, hein? Tá chegando mais o Leão, tá querendo o gol, tá apertando mais o Bragantino. É assim que funciona, hein? O campo tá um pouquinho molhado em alguns pontos do gramado, mas tá pressionando o Vitória, tá saindo mais pro jogo, hein? É isso aí que a torcida quer, ver o time mais ousado, viu, Robertão?
0: E vamos nessa, galera, acreditando no time do Vitória. A bola tá por aqui para o domínio dentro da área. Ajeitou o Mateuzinho, bateu para o gol. Chega o Thiago Pupi para segurar. Quase, quase, quase que o Vitória consegue o gol do empate. Tentativa por ali, era o René que chegava pelo time do Vitória, bateu essa bola, foi embora para a última linha. É recuperação do time do Vitória, do Bragantino, com o goleirão que foi o Volpe. Entrega na frente, vai para o campo de ataque. Essa bola na direita aqui do time do Bragantino, chegou por aqui para consertar o zagueirão que foi o Kaká, ajeitando, chegou para catar o goleirão que foi o Lucas Arcanjo, sai jogando aqui no campo de defesa, entregando, mora aqui na defensiva do time do Vitória, vai saindo para o jogo. Tá nela aqui trabalhando o jogador que é o Kaique pelo time do Vitória, parou por aqui o árbitro, tá reclamando aqui de algo, caiu o goleirão Thiago Volpe lá atrás no campo de defesa do time do Bragantino e ele paralisou por aqui, né?
1: Já começaram a fazer cera, né? Os caras já começaram a fazer cera. O Volpi caiu ali, se esticou todo pra defender aquela bola, né? E aí já sabe como é, né? Vai entrar o Lucas aí no time do Vitória, já tá ali na beirinha do gramado, prontinho pra entrar. O Jair Ventura dá mais instruções ali pra ele. Mateuzinho foi tomar aquela água, deu aquela paradinha aqui, né? É a parada técnica, né? Mas parece que o Vitória vai ter uma mudança aí pra fazer. Enquanto isso, o goleiro do Bragantino tá sendo atendido, o Thiago Volpi, que fez o gol do pênalti, né? Com aquela paradinha dele tudo e tal, parecendo o Jorginho lá do Flamengo, fez o gol e aí o Bragantino vai vencendo, chegando já na casa dos 30 minutos. Ô, França, com esse gol, com essa derrota, o Vitória vai cair em alguma posição aí, Francinha?
2: Não, permanece no que estava, meu caro Ivo Ferraz. Deixa eu lhe confirmar aí direitinho a pontuação legal, né? Eu estava aqui olhando o seu Jacobina, garoto. Daqui a pouco eu vou...
1: Ó, o Vitória vai ficando, Francinha, na 14ª, viu, por enquanto, hein?
2: Isso, é verdade, Ivo. 14ª posição, o rubro-negro. É verdade, meu caro Ivo Ferraz. 14ª posição, o Vitória com 19 pontos, né? Atrás vem o Grêmio, que é o 15º com 18, depois o Santos, que é 16º com 18, e depois aparece a zona do rebaixamento. Corinthians, 17º com 18, Mirassol, 18º, 13, Remo, 19º com 13, e a Chapecoense, lanterna, 20º com 10 pontos. E lá em cima, o G4, né? Todo mundo já sabe como é que está a situação. Flamengo, ou melhor, Palmeiras é primeiro, 35. Flamengo é o segundo com 30. Fluminense é terceiro com 30. E o G4 fecha com o Atlético do Paraná com 26 pontos no momento. O Atlético do Paraná que vai derrotando o Flamengo por 10-0, Ivo. 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
1: Vai, Robertão.
0: No giro dos ponteiros e na marca do tempo, confira. 31 minutos já foram embora da etapa complementar, faltando apenas 14 para esgotar o tempo regulamentar. 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
5: Bragantino, não.
0: Tá na frente, tem um
5: Vitória
0: 0 para o Leão.
3: França Omega.
2: Ainda pelo Brasileirão, permanece em Chapecó. Pela Série A, Chapecoense e Remo vão empatando em 2-2. 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
0: Confirmando, Alô pra você, hora certa, patrão do Brasil. Estamos às 20 horas mais 15 minutos. Agora são 8 da noite mais 15. 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

0: cara, sou eu vibrando com você a cada instante, vivendo intensamente cada emoção, sem medo de ser feliz, acreditando ainda no time do Vitória, pra mexer na bola enquanto a chuva intensifica. O time do Bragantino tem cobrança de lateral pra fazer pelo lado esquerdo, o jogador que é o Juninho Capixaba, é quem tá na bola, faz o arremesso, solta na frente no campo de ataque, vem chegando bola ali no campo de ataque, chega até defensiva rubro-negra, pra afastar de qualquer maneira, essa bola foi embora pra linha de lado, mas resvalou no jogador do time do Bragantino. O árbitro deu falta no campo de defesa, o time do Vitória vai trabalhando pra cobrar essa falta por aqui na defensiva, trabalha a bola picando aqui com o zagueirão que trabalha, que é o Kaique, campo de defesa, deixando aqui com o Kaká, Kaká deixando bola na direita para Claudinho, que domina pelo time do Vitória. Vamos então, garotinho, toca a bola na frente, chegou a marcação, travando pelo time do Bragantino, foi embora para a linha de lado, tem lateral, mais uma vez para fazer a cobrança, o Vitória. 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A bola tá à esquerda, trabalha o time do Vitória, vem com o Gemerson, entregando aqui para, já entrou o Lucas na equipe do Vitória, já está em campo o Lucas Silva, saiu o Zé Vitor, foi isso, Ivo?
1: Bora ficando isso mesmo, Roberto.
0: Campo do Vitória, Baralhas é quem faz a cobrança, já comprou, deixando aqui na zaga do time do Vitória, que está com o Kaique, Kaique entregando para Claudinho, vai na direita do time do Vitória, chegou o Bragantino roubando com o Juninho Capixaba, já solta a bola na frente do campo de ataque, meu time do Bragantino, a bola tá no Pita, tentou dentro da área, fez o cruzamento, vai chegando bola do time do Bragantino, chega Gemerson para cortar legal pelo time do Vitória, ela já sobrou aqui para Lucas Silva dominar pelo time do Vitória, dois da marcação, ele imprimiu velocidade, vai passando por aqui pela canhota, chega a zaga do time do Bragantino, já corta no bate, rebate, vai sobrando bola por aqui para o time do Vitória, mais uma vez aqui na canhota, chega a zaga do Bragantino, já cortou mais uma vez, soltou na frente do campo de ataque, vai sobrando para o Pita dentro da área, brincou pela bola pelo time do Bragantino, ajeitou para fazer a batida para o Sacha, diga defensiva, rubro negro e afasta, sobra de bola, fica com Claudinho lá pela direita pelo time do Vitória, vai conduzindo, deixou para Baralhas, entrega na frente no campo de ataque, entregou com o Lucas Silva, passou legal pelo marcador, vem chegando no campo de ataque o time do Bragantino, essa bola recuada, chegou o golpe no chutão e afasta pela equipe do Bragantino, já descarregou bola na frente, vem o time do Bragantino mais uma vez no campo de ataque, não tá valendo mais nada por aí, já paralisou, tem jogador do Vitória caído lá no campo de defesa, tá sentindo, parece ser o Jamerson, pela equipe do Vitória, jogo verdade. Parado.
1: Vitória, ô Roberto, tô 34 minutos, tô preocupado em essa reta final de jogo, Bragantino continua intensificando as suas investidas contra o Vitória, pressionando cada vez mais, enquanto agora o jogador do Vitória tá ali caído, né? Tá sentindo, o árbitro teve que parar o jogo, mas tá um jogo bastante movimentado, hein? O Bragantino um pouquinho à frente do Vitória, tentando mais, pressionando mais, querendo o segundo gol. Isso não quer dizer que o Vitória não tá 20, né? Na equipe do Bragantino, tá prontinho para entrar ali, tá? Então, jogadores, o Bragantino agora vai fazer duas mudanças, dá uma esfriada no jogo, dá uma esfriada no Vitória, que estava começando a apertar um pouquinho mais o cinto do Bragantino, e o Bragantino vai gastando tempo, vai gastando, parece que vai sair o Juninho Capixaba, não? Então, daqui a pouco eu confirmo para você, viu, Robertão? Vai sair também.
0: Beleza, pra... então, no giro dos ponteiros e na marca do tempo, confira!
2: Bola rolando!
0: 6 minutos já foram embora. Só 9 então para esgotar o tempo regulamentar em Bragança Paulista. 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
3: Bragantino,
0: tem um.
3: Vitória.
0: Tá no zero.
4: Hoje pela Série A tivemos em Bragança Paulista, ou melhor, estamos em Bragança Paulista com essa transmissão pela Nova Brasil FM, quando o Bragantino vai vencendo Vitória por 1-0. Agora sim, na Neoquímica, tivemos Santos 0, Coritiba 2, foi pela manhã, e o outro jogo foi lá no Nilton Santos, e o Botafogo venceu o Corinthians por 300-1. É o Campeonato Brasileiro que tem na Nova Brasil FM, cobertura total na informação de Ferreira Costa, patrocinador oficial dos Momentos em Família.
0: Conferindo para você a hora certa, agora já estamos às 21:20, 8:21. 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
1: Roberto.
0: Diga lá, Ivo.
1: Ó, no Bragantino, duas mudanças, já vi aqui, saíram o camisa 9, o Pita, E entrou o camisa 20, Rodriguinho. Sai 9, Pita, entra o 20, Rodriguinho. Sai o 6, Gabriel. Entra o 4, Alix Vinícius, na equipe do Bragantino. Confirmando, saiu o 6, Gabriel. Entrou o 4, Alix Vinícius. Saiu 9, Pita. Entrou o 20, Rodriguinho, na informação da Prefeitura de Salvador.
0: E vai ter modificações também daqui a pouco. Você ligado com a gente, agradecendo pelo carinho da sua companhia, da sua audiência, você que se liga pelas ondas do rádio na frequência 104,7, para você que está ligado também pelas nossas multiplataformas digitais. Bem-vindos à Nova Brasil. É a Nova Brasil em campo, levando para você as emoções do futebol com muita alegria. E torcendo para os nossos representantes na Série A do Campeonato Brasileiro. Tem lateral para o Claudinho fazer a cobrança pelo time do Vitória, comprou pela direita, já chegou a marcação do time do Bragantino, passando como pode, ficando bola com Juninho Capixaba, soltou mais atrás, ela vai chegando por aqui para domínio da equipe do Bragantino. Quem chega dominando bola pela equipe do Bragantino é o Fernando, entregando na frente no campo de ataque pela ponta canhota. Vem chegando a equipe do Bragantino lá com o Sacha pra fazer cruzamento, ajeitou, chamou no pé canhoto, soltou mais atrás, deixou com o Juninho Capixaba. Olhando para quem tocar, conduzindo bola no campo intermediário, a equipe do Bragantino soltando dentro da área, vai chegando para o Fernando para bater para o gol, bateu, explodiu no próprio jogador do time do Bragantino, bateu novamente a equipe do Bragantino, a equipe do Bragantino chegando, e essa bola tocada, mas tocou no braço, diz o árbitro, houve falta do ataque da equipe de Bragança.

0: Paulista, o time do Bragantino.
1: Roberto, oi. Olha o plantão aí chamando, ó.
0: Oh, pois não, Francinha.
2: E tem gol na Série A do Brasileirão, lá em Chapecó, é o terceiro do Remo. Remo agora ganhando por 3-2 da Chapecoense. Quem marcou? O Bruno Leonardo, na informação de Prefeitura de Salvador, colada na gente.
0: Muito bem, então, aí o Francinha trazendo as informações, é você acompanhando com a gente, obrigado então, a você que está se ligando com a gente, obrigado então, venha.
1: Mudou o Vitória, hein? Ó, oi? Duas mudanças no Vitória, né? Saíram o René e o Mateuzinho, saiu o René com a 91-31, Renzo Lopes em campo, saiu 10 Mateuzinho, entrou 23 Fabre, tá? Dois jogadores de ataque, tirou um atacante e um meia, colocou dois atacantes, o Jair Ventura.
0: Muito bem, e aí quem sabe para conseguir este tão sonhado gol do empate da equipe do Vitória. Vamos nessa então, galera, bola rolando e você conferindo com a gente no giro dos ponteiros e na marca do tempo, confira. 40 minutos gravados da etapa complementar, só 50 para terminar, e no placar de Prefeitura de Salvador, colada na gente, ITS Brasil Internet de excelência para sua empresa, e o Moda Jeico Casa Motors, na paralela próxima ao Salvador Shopping, está escrito
3: Bragantino,
0: na frente tem um,
3: Vitória,
0: ainda 0 para o Leão.
2: Série B do Brasileirão, final de jogo em Goiânia. Vila Nova vence o Avaí por 200-0. 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
0: Conferindo para você a hora certa, padrão do Brasil. Estamos agora às 20 horas mais 25 minutos, 8 da noite mais 25. 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

0: Tássia chega pelo time do Vitória, cruzou na boca do gol, chega o goleirão Thiago Volpi, vai lá no terceiro andar, mete as mãos na bola e afasta o perigo, sobrando bola com o time do Bragantino. Vitória vai tentando recuperar essa bola por aqui no campo intermediário, esse deixou escapar, foi embora a bola para ali, de lado tem lateral para a equipe do Bragantino para fazer a cobrança da pelo lado e direito esquerdo de ataque. Para você que está ligado conosco, obrigado então pelo carinho da sua companhia. 104,7 marca a frequência. 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Olha, o time do Bragantino chegou por ali e o árbitro está apontando mais uma vez ali. Essa bola deu a equipe do Bragantino, deu pênalti para o Bragantino de novo, hein?
1: Que é isso?
0: Foi chegando por ali o Rodriguinho pela equipe do Bragantino, caiu dentro da área, houve toque no jogador do time do Vitória, deixou a perna e aí tá dando penalidade máxima mais uma vez para a equipe do Bragantino. Aí ficou complicada a vida do Vitória.
1: Às vezes eu não entendo não, cara, sinceramente, isso é amadorismo de zagueiro cabeça dura. O cara vem com a bola no meio de dois jogadores, o cara, em vez de colocar o corpo na frente, pelo menos tentar obstruir alguma coisa assim, um bota um pé e o outro bota o pé. Um bota o joelho, o outro bota o pé. Aí não tem o árbitro a fazer o quê? Derrubou o jogador na área, pênalti claro. Tá? Não adianta ficar. O Luan Cândido desarticulou o pé do jogador, botou o joelho. E o outro botou o pé. Ah, brincam de brincadeira esses caras na zaga do Vitória.
0: Tirou a perna pra trás, né? Que tocou no
1: parece que estão batendo baba, cara. Um comportamento numa defesa que parece que os caras estão jogando bola, tá batendo baba. Não é jogando bola, não, batendo baba. Porque o árbitro não tem outra opção a não marcar o pênalti. Entendeu? Então, claramente, pênalti Bragantino. E aí o Jair Ventura só vai só aumentar.
0: Lamentavelmente é mais um pênalti para a equipe do Bragantino. Vai para fazer a cobrança, a equipe do Bragantino pode ampliar o placar, tentando aí para fazer a cobrança. Quem tá na bola é o Santana, o Agostinho Santana da equipe do Bragantino, lá pela equipe do Bragantino para fazer a cobrança. Tá lá saltando no gol, goleirão que é o Lucas Arcanjo. Quem sabe o Lucas Arcanjo pode segurar essa aí e evitar que seja mais um gol da equipe do Bragantino. É o Sacha que vai para a cobrança, é ele mesmo. Viajou para a bola, bateu o pé direito, tira Lucas Arcanjo, faz a defesa sensacional na cobrança de pênalti do Eduardo Sacha. O Arcanjo fez a defesa.
2: Bragantino, não.
1: Ainda bem, não foi gol não, viu, Hércules? Ainda bem que o Bragantino, ainda bem que o Vitória tem um goleiro, né? Ainda bem que o Vitória tem um goleiro, Lucas Arcanjo, faz a diferença nos três paus, mandou o cara bater no canto, mexeu com o psicológico, o cara bateu no canto que ele mandou, ele foi buscar, né? Não tá nem aí, não quer nem saber. Aí renasce a esperança do Vitória, tá no finalzinho do jogo já, é complicado, tá no finalzinho, mas o Vitória pode tentar aí, quem sabe, alguma coisa com esse gol perdido do Bragantino, Robertão.
0: Psicologicamente tem aquele abalo para a equipe do Bragantino, e por outro lado a equipe do Vitória vem aí aquela animação, aquela positividade na esperança que possa conseguir pelo menos o gol do empate. E o Vitória trabalha com posse de bola aqui no campo de defesa, ficando com o jogador que é o Kaká, zagueiro da equipe do Vitória, solta na frente no campo de ataque, vai chegando bola para dentro da área, cata o goleirão que é o Volpi para segurar pela equipe do Bragantino. Já subindo aí a equipe do Bragantino já para o campo de ataque mais uma vez ali com o goleirão que é o Thiago. Um pouco e vai dar bola pra frente lá para o campo de ataque. A equipe do Bragantino já sacudiu pra frente, vai bola pra frente lá no campo de ataque da equipe do Bragantino. Tem que tirar essa bola, galera. Lá na frente pela direita vem chegando a equipe do Bragantino pra dominar essa bola ali no jogador que é o Lucas Barbosa. Recupera a equipe do Vitória aqui no campo de defesa. Tá bola dominada na defensiva da equipe do Vitória com o jogador com o Kaká. Vai conduzindo bola pela equipe rubro-negra. Levanta a cabeça, busca espaço, procura qualquer jogar. Entregou da direita, chegou para o jogador que é o Claudinho pra dominar pela equipe do Vitória. Soltou na frente lá no campo de ataque. Chega pra cortar a zaga da equipe do Bragantino. Tranquilidade, a bola vai chegando lá com o Capixaba para dominar pela equipe do Bragantino. Soltou no setor canhoto, vem na velocidade a equipe do Bragantino, chega para consertar a defensiva rubro-negra e a bola foi tocada por último pelo jogador da equipe do Bragantino, saiu, foi embora para a última linha. Tem tiro de retorno para o time rubro-negro e o giro dos ponteiros e na marca do tempo, confira. Já esgotado o tempo regulamentar, 45 já foram embora da segunda etapa. 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
2: Bragantino,
0: tem um.
2: Vitória,
0: tá no zero.
3: Ainda pela Série A do Brasileirão, permanece em Curitiba o Atlético Paraná, ganhando do Flamengo por 1-0. 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
0: Para você, a hora certa, padrão do Brasil. Estamos às 20:30, 8:30 da noite. 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
0: Com você a cada instante, vivendo intensamente cada emoção, sem medo de ser feliz, e agradecendo a você que está ligado na Nova Brasil. Tem bola com o time do Vitória, está por aqui no campo intermediário, vai mandando bola pra frente com o Martins, fez o giro, não acha com quem jogar, recomeçando bola aqui no campo de defesa, no ciclo central do gramado, entregando na frente, vem chegando a equipe do Vitória, lá pelo lado esquerdo, tentando o jogador do Bragantino se mandar pra frente, jogou a equipe do Vitória, mandou, foi embora pra linha de lado, o time do Bragantino foi embora pra linha de lado, tem lateral pra equipe do Vitória pra fazer a cobrança. Subiram aí os acréscimos, né, Ivo?
1: Deu 8, viu, Robertão? Vamos até 53. Vitória vai ter tempo para empatar esse jogo aí, hein? Tô confiante.
0: Vamos acreditar, galera. Bola vai chegando para o time do Vitória, tocada ali. Chegou o Volpe para segurar. Não quer saber. De brincadeira, gasta o tempo. Goleiro do time do Bragantino. 46 minutos, 47. Já por embora. Nós vamos então até 53. A temporada para frente no campo de ataque do time do Bragantino. Já fica na zaga da equipe rubro-negra. 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
1: Robertão,
0: Fator Shopping, diga lá.
1: França chamando você aí no plantão, garotão. Aumenta o retorno aí.
0: Beleza, então diga aí, França.
3: É final de partida lá em Fortaleza, no clássico cearense, valendo pela Série B do Brasileirão. Ceará, de virada, derrota o Fortaleza por 2-1. 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
0: Valeu, valeu, então já terminou clássico lá no Ceará pela Série B do Campeonato Brasileiro. Aqui o time do Vitória vai tentando, a bola picando aqui no campo de defesa da equipe do Bragantino, vai se mandando para o campo de ataque, lá pelo lado esquerdo vai se mandando o Bragantino, chega a defensiva do time do Vitória, protegendo por ali para recuperar essa bola, ali no campo defensivo a bola terminou, indo embora para a última linha, tem escanteio para o Bragantino fazer a cobrança, para mexer na bola a equipe de Bragança Paulista, que vence pelo placar de 1-0, nós já estamos aí com 49, nós vamos até 53 e o time do Bragantino tem bola para mexer lá pelo lado esquerdo de ataque na cobrança de tiro esquinado. Você se ligando com a gente com a Nova Brasil FM 104,7. Obrigado pelo carinho da sua companhia. A escanteio já cobrado pela equipe do Bragantino lá pelo lado esquerdo. Mexe na bola lá. A equipe do Vitória tentando fazer a recuperação novamente. A bola foi embora para a última linha. E agora sim, favorecendo a equipe do Vitória. É apenas tiro de meta, porque o jogador da equipe do Bragantino foi quem deixou o seu último toque lá no campo de ataque da equipe de Bragança Paulista. Bola tocada aqui no campo de defesa. Vem o time do Vitória aqui tocando bola no campo intermediário. Vem buscar por aqui nessa bola. Ele entregando bola no setor canhoto, chegando para Gemerson dominar pelo time rubro-negro. Vai mandando bola para frente lá para o campo de ataque. Vamos então, Vitória acreditar. Bola tocada. Olha o Vitória chegando lá com o Lucas Silva. Escorregou na hora do arremate. Ainda ele dominando bola pela equipe do Vitória. Girou para pelo lado direito. Vai fazer cruzamento. Invadiu a área. Cruzou essa bola na boca do gol. Houve desvio. Tem escanteio para o Vitória. Quem sabe agora, aos 50 minutos, escanteio para o rubro-negro. Prepara então para fazer a cobrança pelo lado direito. Mexendo a bola, a equipe do Vitória, cobrança de escanteio, vamos acreditar, galera. O time do Vitória na busca do gol do empate, cobrando escanteio pra dentro, dá nessa bola, tira a defensiva da equipe do Bragantino, a sobra de bola ficou com o Claudinho aqui pelo time do Vitória, ele deixou mais atrás, conduzindo bola com o Martins, tocou na frente, vem chegando a equipe do Vitória, chega o time do Bragantino, Sacha quem recupera, vai se mandando na velocidade, ultrapassa a divisória pelo time do Bragantino, para o Delbrec, a recuperação vai ficando por aqui para o jogador que é o Gemerson, para dominar pelo time do Vitória, campo de defesa, já entregando bola por aqui para dominar o time do Vitória, chegando com o Martínez, vai se mandando, ultrapassando a linha divisória, vai chegando na frente lá do campo de ataque. O time do Vitória para dentro da área, no papo rebate, chegou o Bragantino afastando como deu, foi embora para a linha de lado, lateral para a equipe do Vitória fazer a cobrança. Dá para empatar ainda, galera. Estamos aí aos 51 minutos e a bola tá com Baralhas pelo time do Vitória, lançou lá dentro da área, vai sobrando bola para a equipe do Vitória, não tá valendo mais nada, diz o árbitro que tocou no braço do jogador rubro-negro e parou marcando falta do ataque do Vitória.
1: Olha, Roberto, 51, Vitória vai tendo aí os últimos minutos para tentar fazer o gol, hein? Falta pouco, hein? Jogo até 53, deu mais 8, tá bem complicado aí, hein? Mesmo com o Lucas Arcanjo pegando o pênalti, não permitindo o segundo do Bragantino, mas eu achei que faltou mais criação, né? No meio de campo do Vitória aí, viu, garotão?
0: É verdade. Aí o Vitória chutou poucas vezes e aí o tempo vai passando, faltando agora 1 minuto e meio para terminar o jogo aí, de acordo com a determinação do árbitro. A bola no campo de ataque do time do Vitória já chegou, do time do Vitória mais uma vez chegando aqui pelo setor canhoto, vai tentando por aqui, vem bola aqui tentando na briga pela bola, o Jamerson vai invadindo a área, chegou a equipe do, olha a bola batida do Vitória, foi embora para a última ali, os jogadores ficam reclamando aí de um toque.
1: Estão reclamando ali, o Fabre deu aquele chute, né, dentro da grande área, na sobra que a bola, né, retornou para ele. Agora o cara ali frente pro gol, cara, errou essa pontaria, estão reclamando um toque de mão do jogador do Bragantino, viu? Tem que chamar o VAR aí, pra mim pegou, viu, Robertão? Pra mim o cara tocou na bola. Deixa eu ver de novo no lance, eu tô com o monitor também aqui na minha frente. Ó, deixa eu ver aqui. Ó, pegou na mão do jogador do Bragantino, hein? O árbitro vai ter que chamar aí pra mim,
0: pegou na mão do
1: Vitória.
0: Do Pedro Henrique, zagueirão da equipe do Bragantino. E aí, se ele foi para o VAR no primeiro tempo para dar o pênalti para a equipe do Bragantino, ele teria que também fazer a mesma coisa. Ele parece que não vai não, né?
1: Cara, sinceramente, viu? Piscadinha aí, se ele não for pro VAR, ele tem que ir pro VAR, cara. Os caras estão reclamando. Dizendo que não foi, que não foi. Eu vi a bola. Você viu, Roberto?
0: Sim, ela tocou no braço do Pedro Henrique, braço, zagueiro do Bragantino.
1: Boa direção da bola. Que pra nós, hein? Ele deu mais 2 minutos, hein? Vamos até 55.
0: Somente isso, né? E nada mais. É demais, né, rapaz? Vamos então até 55. Jogadores do Vitória queriam aí que o árbitro fosse consultar essas imagens, mas ele apenas mandou seguir o jogo.

0: O jogador que é o Fernando, lá pela ponta canhota da equipe do Bragantino, invadiu a área, cruzamento na boca do gol, olha a bola tocada do Bragantino, tá lá dentro. Gol!
1: Bragantino!
0: Do Bragantino!
1: Bragantino!
0: Avançou pela esquerda, fez o cruzamento.
1: Bragantino!
0: E aí a bola foi tocada para o fundo da rede e infelizmente não pode fazer mais nada dessa vez. O goleirão Lucas Arcanjo amplia o Bragantino para decretar a vitória do time de Bragança Paulista com essa jogada lá pela esquerda, tocada para o fundo da rede. O Bragantino faz o segundo e o jogo aí prontamente já terminando. O Bragantino aí ampliando o placar 2-0 agora. Final de festa para o Vitória, né? Acabou aí o Bragantino conquistando com o Lucas Barbosa fazendo o gol da equipe do Bragantino, hein, Ivan?
2: Zaga morta do Vitória, os caras tão morto, cara. Final do jogo, esse Luan Cândido, né? Três jogadores do Vitória não conseguiram correr, parece que estavam com as pernas amarradas. Essa é a realidade, sei que fim de jogo, tá todo mundo cansado e estourado, mas olha aí, hein? Preparação física, os caras que aqui pra nós, hein? 3-2 deixaram o Bragantino fazer o gol e o árbitro vai terminar o jogo. Fatura pra mim liquidada, Roberto.
0: Acabou. E aí, a vitória do time do Bragantino, 2-0 sobre o Vitória. Aí em Bragança Paulista, Ivo Ferraz.
2: Pois é, cara, não é pra menos, né? Jogadores saindo ali, lamentando o Bragantino fazendo festa, no último minuto o Vitória tomou um gol. Aqui pra nós, hein? Ficou caro aí esse golzinho no finalzinho, daqui a pouco eu vejo com o França Almeida, se muda alguma coisa na classificação geral, a questão de saldo de gol. Mas foi um gol que o Vitória, né? Já tinha dado um pênalti, né? Marcou, deu o segundo, olha que o Bragantino fez o primeiro gol de pênalti. Vitória cometeu hoje no jogo 2 pênaltis, torcedor. O Vitória perdeu o jogo primeiramente no pênalti, que foi o primeiro gol do Bragantino, e agora no finalzinho os caras entregaram a rapadura já, o cansaço foi pra cima, falou mais alto. Três jogadores ali, Roberto, voltando, não conseguiram, pelo amor de Deus, hein? Então Vitória perde, eliminado por quê? O Vitória é eliminado nesse jogo, né? 2-0 pro Bragantino, resultado final em Bragança Paulista. Fala, França.
3: É o Vitória, 14º colocado. Marcou 18, sofreu 22. Ok, meu amigo? Então é o 14º com 19 pontos.
2: Pois é, Francinha, já eu chamo você, já eu vou com França Almeida, vamos também falar nesse pós-jogo do Vitória, vamos trazer informações também sobre o jogo do Bahia, já que não tivemos lá o tempo para falar com a coletiva do Rogério Ceni, não tivemos tempo também para falar com os jogadores, vamos também trazer nessa reta final de Jornada Esportiva a participação lá do Genildo Lavinski comentando sobre o jogo do Bahia, e já vamos trazer uma análise também nesse jogo. Se der tempo, vamos pegar a coletiva do Jair Ventura. A gente sabe que esses caras passam às vezes 2-3 horas para trazer a coletiva. Mas vamos lá, Robertão, vamos ao plantão esportivo com França Almeida, trazendo você, França, dando aquela geral, pode ser impressa, Francinha, atualizando os resultados da rodada, se falta algum jogo ainda para mais tarde, e vamos seguindo com classificação geral. França, melhor plantão do Brasil, diga aí, Francinha.
4: França Almeida.
3: Ok, meu caro Ivo Ferraz, vamos seguindo aqui pela Nova Brasil FM 104.7 Salvador, com a nossa jornada esportiva. 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Vamos inicialmente, meu caro Ivo Ferraz, meu caro torcedor, falar da Série A do Campeonato Brasileiro. Esta é a 16ª rodada do Campeonato Brasileiro, que apresentou ontem na Arena MRV o Atlético Mineiro derrotando o Mirassol por 300-1. Minda, Maicon e Cícer marcaram os gols do Atlético Mineiro, enquanto que para o Mirassol, o William Machado fez o único gol. Atlético Mineiro 3, Mirassol 1. No Beira Rio, o Internacional goleou o Vasco por 4-1. os

0: para o time gaúcho foram marcados por, deixa eu ver aqui, tá bem apagadinho, né, esse site legal, é o Carraro, deixa eu ver aqui, rapaz, é Carboneiro Alejandro Barnabé e novamente Carboneiro marcaram os gols do Inter 4, Vasco 1. Que marcou para o Vasco foi o Andrés Gomes, marcando para o Vasco da Gama. Internacional 4, Vasco 1. No Maracanã, com gol de João Kennedy e Agostinho Canóbio, o Fluminense venceu São Paulo por 1-1. Para o tricolor paulista, quem marcou foi Matheus Dória. Na Arena Barueri, Palmeiras e Cruzeiro empataram por 1-1. O Felipe marcou para o Palmeiras, o Felipe Anderson, e Arroyo marcou para o Cruzeiro. Palmeiras 1, Cruzeiro também 1. Os resultados de hoje, com transmissão da sua Nova Brasil FM, você, meu caro Ivo Ferraz, narrou Bahia 1, Grêmio 1. Quem marcou primeiro foi o Grêmio, através de Luiz Eduardo, aos 17 minutos do primeiro do segundo tempo, fazendo o Grêmio 1-0, mas aos 28, o Zanabria empatou para o Bahia. Bahia 1, Grêmio também 1. Isto na Fonte Nova, em Bragança Paulista, o Bragantino derrotou Vitória por 2-0, também com transmissão da Nova Brasil FM, com a narração de Roberto Rivelino, o narrador que comanda a galera. Bragantino 2, Vitória 0. Thiago Volpe, 40 do primeiro tempo, e Lucas Barbosa, já no finalzinho de partida, marcou o segundo. E ainda o Lucas Arcanjo, goleiro do Vitória, defendeu um pênalti no segundo tempo. Bragantino 2, Vitória 0 foi o resultado final. Na Neoquímica, Santos perdeu para o Coritiba por 3-0. Esse jogo foi logo pela manhã, às 11 da matina. Breno duas vezes e Josué de pênalti marcaram os gols do Coritiba. O Barreal foi expulso aos 28 do segundo tempo, jogador do Santos. Coritiba 3, Santos 0. No Nilton Santos, o Botafogo ganhou do Corinthians por 3-1. Arthur Cabral marcando os 3 gols do Botafogo. Enquanto que para o Corinthians, o Rodrigo Garro marcou o único gol corintiano. Botafogo 3, Corinthians 1. Em Chapecó, Remo derrotando a Chapecoense por 3-2. Esse jogo terminou agora. Iago Pikachu, Jajá e Bruno Leonardo marcaram para o Remo, enquanto que Neto Barbosa e Rafael Carvalheira marcaram os gols do Chapecoense. Remo 3, Chapecoense 2. E o outro jogo em andamento, já no segundo tempo, o Atlético do Paraná vai derrotando o Flamengo por 1-0, gol de Mendonça aos 11 minutos do primeiro tempo. Portanto, esta a situação nos resultados, Série A do Brasileirão, com a sua 16ª rodada. Estamos apresentando a nossa jornada esportiva pela Nova Brasil FM, mais que moderna brasileira. 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Vamos agora, após os resultados que já aconteceram, apenas um com bola rolando, a vitória do Atlético do Paraná, que vai vencendo o Flamengo por 1-0. Palmeiras líder, Palmeiras liderando com 35 pontos ganhos. O Flamengo é o segundo com 30. Fluminense é terceiro também com 30. Atlético do Paraná é quarto com 26. É o G4 de momento. São Paulo é o quinto, tem 24 pontos. Bragantino é sexto com 23. Coritiba é sétimo com 23. Bahia hoje é o oitavo colocado. Eu disse Bahia é o oitavo colocado com 23 pontos. Botafogo é o nono com 21. Atlético Mineiro é o décimo também com 21. Internacional é 11º com 21 pontos. Vasco é 12º com 20. Cruzeiro, 13º com 20 pontos. Vitória é 14º com 19 pontos. Confirmando, 14ª é a posição do Vitória com 19 pontos. 15º Grêmio, 18. Santos é 16º com 18. Aí vem a zona do vermelho, a zona do rebaixamento. Corinthians é o primeiro da zona, 17º, 18 pontos. Remo, 18º, com 15. Mirassol, 19º, com 13. Chapecoense é o 20º, com 9 pontos ganhos. Portanto, esta classificação de momento nesta Série A do Campeonato Brasileiro. Para quem gosta dos próximos jogos, eu já estou confirmando, meu caro Ivo Ferraz, meu caro torcedor, virá a 17ª rodada. No próximo sábado, 23 de maio, tem Vitória Internacional no Barradão, às 17 horas. São Paulo e Botafogo, no mesmo horário, jogando no Morumbi. Mirassol e Fluminense em Mirassol, 19 horas. Grêmio Santos em Porto Alegre, 19 horas. E o Flamengo vai enfrentar o Palmeiras no Clássico Paulista, valendo pelo Campeonato Brasileiro no Maracanã, às 21 horas. Isto no sábado. E no domingo tem Cruzeiro e Chapecoense, Remo e Atlético do Paraná, Corinthians e Atlético Mineiro, Vasco e Bragantino. E na segunda-feira é a vez do Bahia voltar a intervir no Campeonato Brasileiro. Às 20 horas, ele joga em Coritiba, no Couto Pereira, diante do Coritiba. Isso na próxima segunda-feira, dia 25, jogando, portanto, de volta o Esporte Clube Bahia no Campeonato Brasileiro, que tem pela Nova Brasil FM cobertura total. 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Eu deixo mais uma vez com ele, liderança da equipe esportiva da Nova Brasil FM Salvador, ao lado de Roberto Rivelino, ele que narrou. Infelizmente, a derrota do Bahia diante do Bragantino por 2-0. Eles voltam e daqui a pouco eu retorno, meu caro Ivo, e vou falar ainda da Série B do Brasileirão e das outras séries com seus resultados, Ivo.
1: França Almeida, o melhor plantão do Brasil, como é bom ouvir você, Francinha. Fico muito feliz de você com a gente aqui na Nova Brasil FM, fazendo o plantão mesmo depois dos 80 anos. Esse é o França Almeida, um cara que está no rádio há muitas décadas, mas que é, acima de tudo, um grande exemplo para mim e para quem ouve a Nova Brasil FM e para a nova geração do rádio, hein? O cara que chega cedo, que se organiza, que busca se informar, que prepara ali o seu caderninho com tudo, escalação, próximo. Eu pedi agora, por exemplo, aqui a França, os próximos jogos do Vitória, ele já tem na ponta da língua aí, e o radar ligado de França, hein? Então, sim, você é um exemplo para essa nova geração do rádio, Francinha.
0: Você queria aí?
1: Hein?
0: Já te passo agora.
1: Ó, tá vendo aí?
0: Vitória, os jogos do Vitória.
1: Foi só falar e já quer me provocar, tá vendo?
0: Eu tenho os 4 próximos jogos do Bahia, como também os próximos 4 jogos do Vitória.
1: Eu chamo você já você, Francinha.
0: Ah,
1: já,
0: então
1: já.
0: Beleza. Valeu.
1: Ah, vendo aí, Roberto? Ô, Robertão, parabéns mais uma vez, grande narração, Roberto. Cadê, Roberto? Tá tomando um chocolate,
2: é? Valeu, Ivo. É, a gente tá por aqui.
1: E esse jogo do Vitória aqui pra nós, viu, Roberto? Vitória vacilou no finalzinho, mas assim, não fez um dos piores jogos, mas eu acho que se apertasse um pouquinho, parece que o Vitória tava cansado ainda do jogo contra o Flamengo. Dá pra notar, deu pra perceber um pouco, um Vitória principalmente nesse finalzinho do jogo. muito ali atrás, principalmente os zagueiros, os caras não conseguiram voltar, foram para um ataque do Vitória, e aí no contra-ataque do Bragantino, tinha três jogadores do Vitória contra dois do Bragantino, e mesmo assim os caras conseguiram. E olha que o Bragantino tinha amado o contra-ataque de 5-2 e foi cabeça de bagre, né? Porque o Bragantino tinha tudo para matar antes mesmo daquele pênalti perdido, não foi, Roberto?
2: Verdade, naquele lance lá que o Vitória estava no ataque, na possibilidade inclusive de fazer o gol do empate, e aí o Bragantino arrancou com grande velocidade, chegaram em 5-2, que era a probabilidade enorme do Bragantino fazer o gol. O Vitória conseguiu se salvar nessa situação. Depois, aí tivemos também esse lance do pênalti que o Arcanjo defendeu, reanimando inclusive as expectativas do Vitória para esse gol do empate, que não conseguiu fazer. E aí na reta final vem essa jogada aí que culminou com o segundo gol da equipe do Bragantino, lamentavelmente decretando a derrota do Vitória nessa 16ª rodada do Campeonato Brasileiro. E eu acho que faltou essa movimentação no meio de campo, a bola não chegou praticamente no René. Ele pouco apareceu no jogo, é um jogador decisivo, inclusive, fazendo gols aí e muitos gols no time do Vitória. A bola não chegou nele para que ele pudesse tentar fazer esse gol do Vitória. Teve um pouco atordoado o Vitória, inclusive até não aceitável, mas é até certo ponto uma situação que a gente entende, por conta que o Vitória se desgastou, jogou todas as suas fichas aí nesse jogo contra o Flamengo, teve depois ainda essa viagem que tem o desgaste, e aí tudo isso termina influenciando nesse processo físico aí da parte do fisiológica dos atletas, que culmina com esse cansaço dentro de campo.
1: Perfeito. A análise do Roberto Rivelino aqui no Futebol Show da Nova Brasil FM, galera, para a Prefeitura de Salvador, colada na gente. 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Atenção, galera, é isso mesmo, hein? Vamos juntos aqui no Futebol Show da Nova Brasil FM. Já eu vou ouvir Genildo Lavinski falando um pouquinho sobre o jogo lá da Fute 9, hein? O Bahia empatou bem 1-1 com o Grêmio. Aqui pra nós, hein? Que crise também no Bahia. Se o Bahia perde o jogo lá hoje, o negócio ia ferver. E antes, muitos protestos, antes da bola rolar, em volta da Fonte Nova. Situação bem complicada, bem delicada. Já o Lavins que vai falar com a gente, dando a sua opinião. Vamos aguardar pra ver se o Jair Ventura vai falar logo, né? Porque às vezes o cara demora, né? Demora. E hoje o Vitória perdeu. Ô França, com essa derrota do Vitória, qual é a colocação aí do Leão agora, hein, França? Caiu alguma coisa?
0: Não, ele permanece em 14º lugar.
1: Sim.
0: Ok?
1: Sim, Francinha.
0: Ele continua em 14ª posição, Ivo.
1: 14ª posição. É complicado, né?
2: No entanto, a questão da pontuação diminuiu essa margem que o Vitória tinha. Ele está em 14º com 19. Mas o Corinthians, que é quem abre a zona de rebaixamento, tem 18, é um ponto só agora.
0: É o 14º, o Vitória tem 19 pontos. Veja só as diferenças, né, entre os clubes. 14º lugar é o Vitória, com 19 pontos. Com um ponto a menos vem o Grêmio, que é 15º. Com a mesma pontuação, 16º, o Santos, com 18 pontos também. E aí vem o primeiro da zona, que é o 17º, Corinthians, 18 pontos. Né? Remo, 18º, 15. Mirassol, 19º, 13. Chapecoense, 20º, com 9 pontos. Apesar do Rubro Negro, é o 14º, com 19 pontos. Mas está no calcanhar o Grêmio, que é 15º, com 18 pontos, um ponto de diferença. Como também um ponto de diferença, que é o Corinthians, que é o primeiro da zona de rebaixamento, também com 18 pontos. Então, tem que ter muito cuidado.
1: Com certeza. Um abraço para a galera da equipe técnica aqui da nossa Nova Brasil FM. Que som gostoso, né, Roberto? Você ouvir nos aplicativos, no rádio.
2: É uma maravilha,
1: né? O som com aquele compressor, né? Compressor, batendo esse somzão para a galera que tá ouvindo a gente aí pelos aplicativos, pelos rádios net. 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Olha quantas rádios aí, né? Um monte de rádios pra galera acompanhar, e nós estamos aqui fazendo futebol pela Nova Brasil Salvador. Ô, França, e essa Série B do Brasileirão, como é que tá, hein, Francinha?
0: A Série B, vou te atualizar você e os ouvintes, né? A bola tá rolando, para Esporte CRB, placar de momento 0-0, começou às 20:30 este jogo, e amanhã teremos o fechamento da rodada. Mas antes, é bom sempre lembrar, né? Em especial para a torcida do Flamengo, né? A torcida, quando o Flamengo perde, né? Tem muita gente que não dorme. Continua em Curitiba.
1: Verdade,
0: o Atlético do Paraná derrotando o Flamengo por 1-0. O gol foi de Mendonça aos 11. Nós estamos com tempo de jogo, Rio, aqui.
1: 20 minutos,
0: dos 90,
1: França.
0: Dos 90 já temos 66 minutos de bola rolando.
1: É, temos 20 minutos do segundo tempo, Francinha.
0: É, então tá aí, até do Paraná, 1-0, ainda ganhando do Flamengo. Vamos à Série B do Brasileirão, a Série B do Brasileirão, meu caro torcedor, que é a nona rodada, essa nona rodada que começou ontem em São Bernardo. O São Bernardo empatou com o América Mineiro por 1-1. Quem saiu na frente foi a equipe do América Mineiro. Elizari, aos 19, fazendo América Mineiro 1-0. Mas o Davi, aos 40 do segundo tempo, empatou para o São Bernardo. Final, São Bernardo 1, América Mineiro também 1. Em Ponta Grossa, o Paraná, o Operário do Paraná, levou uma goleada do Náutico. Náutico 6-2, meia dúzia a 2 diante do Operário do Paraná. Vitória retumbante do Náutico, né? Time pernambucano. Derek, deixa eu ver aqui se eu consigo, porque eles mandaram um site bem apagadinho. Reginaldo, quem foi mais, rapaz? É, Vinícius, e teve aqui o Júnior, marcaram os gols da equipe do Náutico. E teve ainda mais gente que marcou, né? Mas tá muito apagado aqui. Eu vou ficar devendo o Dodô, agora consegui a descobrir. E tem outro, parece que é Paulo. Paulo marcou o último gol do Náutico. Náutico 6-2, Operário do Paraná 2. Pablo e Bosquilha marcaram os gols do Operário. E o Pereira foi expulso, jogador do Operário. Portanto, Náutico 6-2, Operário 2. Em Goiânia, com gol de Cadu, o Goiás venceu o Botafogo de Ribeirão Preto, lá de São Paulo, por 1-0. Cuiabá e Novo Horizontino jogaram em Cuiabá, na Arena Pantanal. O placar foi 0-0. Hoje tivemos em São João del Rei, o Atlético Clube de Minas empatou com Juventude por 1-1. Em Goiânia, o Vila Nova derrotou o Avaí 2-0. Foi esta noite. Bruno Xavier e Dudu marcaram os gols do Vila Nova. Em Fortaleza, de virada no clássico cearense, que valeu pela Série B do Brasileirão, o Ceará ganhou do Fortaleza por 2-1. Maílton marcou Fortaleza 1-0, 27 do primeiro. No segundo tempo, Melk, aos 12 minutos, empatou para o Ceará, e o Júlio César, aos 23, ainda do segundo tempo, aumentou e deu número definitivo ao placar. Ceará 2, Fortaleza 1, jogando no Castelão. Em Criciúma, Criciúma e Atlético Goianiense empataram em 1-1. Quem saiu na frente, deixa eu ver aqui, foi o Criciúma, Nicolas, aos 13 do segundo tempo. Everton empatou aos 15, também do segundo tempo, para o Atlético Goianiense. Final, Criciúma 1, Atlético Goianiense 1, e permanece no Recife, Esporte e CRB, lá na Ilha.